0: diabo e a mulher.
1: Exatamente.
0: Então, existe uma guerra espiritual que só a mulher enfrenta, que o diabo ataca a mulher. Ele ataca todos, claro, mas a
1: Sim.
0: mulher, ela sofre de uma maneira, porque ela é mais sensível, né?
1: É.
0: Então, ela é mais sensível emocionalmente.
1: Até a composição química da mulher é diferente.
0: Então, ela sofre
1: É.
0: mais quando ela vê os filhos sofrendo. Então, o pai sofre também, mas ela sofre de uma maneira assim. Parece que é ela. Parece que não, é algo assim que ela não
1: É.
0: consegue se livrar. Está acontecendo com ela.
1: É difícil lidar.
0: Porque essa coisa de você gerar um filho é uma experiência que só a mulher tem.
1: É.
0: E é um vínculo que vai para o resto da vida.
1: É verdade.
0: A mulher é discriminada socialmente. Durante toda a história ela foi.
1: Exatamente.
0: Não é verdade?
1: Sim.
0: Então a mulher sofre com isso. A mulher, ela sofre a opressão do homem.
1: Isso.
0: Se você olhar nos países muçulmanos, a mulher é discriminada, a mulher
1: Nossa.
0: não tem valor, né? Então, assim, é muito difícil para a mulher em muitas
1: E
0: situações.
1: na nossa
0: E você falou a
1: cultura,
0: questão fisiológica, né, Valéria?
1: sim.
0: Mulher começa a sofrer com 12 anos de idade
1: É.
0: quando vem a primeira menstruação, com
1: Exatamente.
0: alteração de hormônio, e depois vai até os 60, né?
1: Não,
0: Quando
1: isso não
0: vem,
1: para,
0: não,
1: é.
0: quando está ali a menopausa,
1: Menopausa,
0: você
1: isso mesmo.
0: percebe a vida. Se você
1: Sim.
0: olhar para todas essas coisas, física, né? Emocional,
1: Sim.
0: social,
1: Exatamente.
0: espiritual. Aí você fala,
1: Isso.
0: peraí, mas como que eu vou ser feliz?
1: É. Eu lembro que quando eu era criança, tinha uma mentalidade errada no meio da minha família. Eles falavam assim: gente do céu, difícil demais ser mulher. Difícil demais ser mulher, não, assim, podia ter nascido homem, era muito mais fácil. Mas a questão aqui não é ser mais fácil ou mais difícil, a questão é qual que é o propósito de Deus para nós, né? A senhora falou aqui no livro algo que eu gosto demais, né? A mulher feliz é aquela que creu nas promessas, a provisão na palavra de Deus, de toda sorte de bens espirituais e regiões celestiais em Cristo para nós mulheres. E tem um versículo da Bíblia, pastora, que diz aqui que uma mulher foi bem-aventurada. E bem-aventurada é feliz. A senhora quer falar um pouquinho para nós sobre quem é essa mulher que foi bem-aventurada?
0: Maria, né?
1: Exato.
0: Eu acho que são duas experiências ali, de Eva e de Maria. Ou você está em Eva ou você está em Maria. Não tem jeito de estar nas duas, porque Eva representa a queda, o homem sem Deus. Ainda que eu creio que depois ela creu e foi restaurada, perdoada. E Maria, eu gosto muito da expressão que diz, bem-aventurada aquela que creu. Essa é Maria.
1: É.
0: Então, quem é a mulher feliz? É aquela que creu. E é aquela que crê na obra consumada de Cristo. Então, a sua felicidade está ali. Jesus comprou a sua felicidade de volta. Aquilo que o diabo roubou.
1: Isso.
0: Agora, tem muitas mulheres que são crentes, convertidas, infelizes? Tem, mas é porque não crê. Você falou sobre. Já é interessante essa colocação. Ah, se eu fosse homem, ia ser mais fácil. Mas essa
1: Exatamente.
0: é a crença errada. Achar que a experiência do outro é mais fácil. A sua é mais difícil.
1: Isso.
0: Se eu fosse homem, seria mais fácil.
1: Exatamente.
0: Mas isso é um equívoco. Porque o homem também enfrenta dificuldades, frustrações, pressões. Não é verdade? E todos nós, independente de sermos homens, homem ou mulher, precisa crer na mesma obra, que é Cristo. Então, ser feliz é uma questão de você estar em Cristo e crer nas promessas de Cristo para você. A partir dali, você vai desfrutar de todas as
1: E
0: bênçãos.
1: eu creio, pastora Márcia, mesmo quando eu não estou vendo. Porque algumas pessoas creem apenas quando ela vê alguma luz no fim do túnel. Não, eu estou vendo, vai acontecer alguma coisa. Eu acho que esse crer é a fé mesmo, é a pôr a fé em prática, né? E crer quando você ainda não viu a concretização daquilo que você espera.
0: Eu acho que a mulher ali, eu gosto muito de olhar para essa experiência lá no Éden, porque ela retrata demais a mulher moderna.
1: Nossa.
0: Porque é aquela mulher que está no controle das coisas. O
1: Exatamente.
0: que que a primeira mulher lá no Éden fez? Ela tomou o controle.
1: Gente, a Bíblia é atual, né?
0: Porque ela pensou, meu marido não vai fazer nada.
1: É.
0: E ela olhou e falou assim, Deus vai fazer o quê? Acabei de ter uma informação aqui.
1: Isso.
0: Que eu não sabia. Então, ela simplesmente tomou o controle e tomou a decisão. Agora, me diz uma coisa, é exatamente o que as mulheres fazem hoje. Elas querem tomar o controle do casamento, das circunstâncias, e querem ditar as regras.
1: Uhum.
0: Nós trabalhamos, nós também lideramos, e nós sabemos.
1: Uhum.
0: Às vezes a mulher na liderança, ela tem uma tendência de ser mais firme do que o homem.
1: Exatamente.
0: Eu li uma vez uma reportagem, eu até me assustei, na revista Veja, falando sobre isso, que 70% das mulheres não gostavam de ter outra mulher como chefe.
1: Gostavam de ter homens, né?
0: Eu acho que é porque também no dia que ela está ali, no dia da cólica menstrual, ela chora e o chefe releva.
1: É.
0: Mas outra mulher não sente dó dela, não.
1: Não se compadece.
0: Toma um remédio e vem trabalhar. Então, às vezes, uma mulher, para ela se compadecer do choro de outra mulher...
1: Nossa!
0: Olha, tem que ser muito bom, tem que ser um choro muito bom.
1: É, né?
0: Agora, o homem não, é mais fácil, eu acho, é um aspecto.
1: É.
0: Mas, assim, ter o controle...
1: Isso.
0: Sabe? Não faz de você uma mulher feliz.
1: Não.
0: Mas
1: não
0: entregar o controle da sua vida nas mãos de Deus, isso sim.
1: É como se... O que depende de nós é confiar, né, pastora Márcia?
0: É confiar no Senhor, né? Então, Salmo 37 fala que confia no Senhor.
1: Isso.
0: E descansa no Senhor.
1: Uhum.
0: Então, uma vez que você confia, você vai ser feliz.
1: É desafiador.
0: Porque Deus não vai te desapontar.
1: É.
0: Pode ter certeza. As pessoas, sim. Mas Deus, não.
1: E a senhora comentou a questão, né? A Eva duvidou porque o inimigo falou com ela. E hoje eu percebo que o que mais pega é a dúvida. Nós temos que parar de ter essa dúvida.
0: Mas você sabe de onde vem a dúvida também, Valéria? É de olhar para si. Na hora que você olha para você, aí você não... Entre aquilo que está escrito, as promessas e a sua experiência, não bate.
1: É.
0: Então, é preciso entender o seguinte, que a sua experiência está errada. Mas a palavra de Deus está certa.
1: Porque
0: se você crê que a palavra está certa, você vai duvidar da sua experiência e não da palavra.
1: É verdade. Ah, eu só troco a fonte da minha dúvida.
0: Exatamente. Agora, uma vez que você fica olhando... não está batendo aquilo que vocês estão falando. Então, eu quero dizer para você que está nos ouvindo. A sua experiência está errada. Mas a palavra de Deus está certa. Então, eu prefiro ficar com a palavra.
1: 100%.
0: E é ali que você entra 100%. Com fé. Porque na hora que você olha para a experiência, isso não gera fé.
1: Não gera.
0: Não gera.
1: Não gera.
0: Porque eu falo, peraí, eu não estou vendo isso cumprir na minha vida. E para nós como pastoras também, para nós como líderes de ministérios, que lidamos com tantas pessoas e temos que ajudá-las.
1: Sim.
0: Estamos aqui para ajudar, para orar, para ensinar. Mas, às vezes, você está passando um problema semelhante.
1: Às vezes sim.
0: E aí você fala, meu Deus, e agora? Como é que eu vou fazer? Sendo que eu mesma estou precisando dessa oração. Percebe? Mas aí o que você faz? Não olha para a sua experiência.
1: É.
0: Porque se eu olhar para a minha experiência, eu não tenho fé para orar. Então como que eu faço? Eu vou viver uma hipocrisia? Claro que não. Eu olho para Cristo.
1: Amém.
0: Eu olho para a palavra.
1: Uhum.
0: Então a palavra é eterna.
1: Amém.
0: Não, Cristo é verdadeiro.
1: Amém.
0: E essa vida abundante, ela é real. Ela serve para mim e serve para você.
1: Uhum.
0: Aí eu oro com fé.
1: Uhum. É verdade.
0: Percebe?
1: Crê, né?
0: Porque tudo é voltado para Cristo. Aí quando eu tenho essa postura de viver assim a minha vida, eu consigo acordar de manhã e falar, gente, eu vou ter um dia bom. Ontem foi ruim, mas hoje vai ser bom.
1: Amém.
0: Porque é uma questão realmente de... ter Cristo no controle.
1: E tem uma coisa que a senhora diz no livro que eu também achei muito interessante, que a senhora fala assim, que na nossa vida 10% é do que acontece conosco tem a ver com aquilo que acontece que você não tem controle. Mas 90% são as nossas respostas. Eu achei isso tremendo, pastora, porque a maioria das pessoas pensam o contrário. 90% que acontece comigo, eu não tenho culpa e eu não tenho o que fazer. Mas 10% é a minha resposta.
0: É, quando a gente fala de resposta, a gente está falando de escolha, né?
1: Sim.
0: É, Aloísio, ele já pregou e ele sempre repete isso, e é algo que nos leva a meditar, que as pessoas não vão para a condenação eterna, para o inferno, porque por causa dos seus pecados. Elas vão porque não creem.
1: Nossa,
0: Porque
1: sorte.
0: os pecados já foram perdoados,
1: Pois
0: né?
1: é.
0: Então, lá na cruz, quando Jesus morreu, ele estava morrendo pelo pecado de todos.
1: Sim.
0: Porque da mesma maneira que o pecado entrou e contaminou a todos, através de Adão,
1: Exatamente. É.
0: Jesus veio e
1: Isso.
0: através dele, todos agora têm acesso ao perdão.
1: Sim.
0: Sim.
1: Exato.
0: E à vida
1: Romanos.
0: eterna com Deus.
1: É
0: Tá certo?
1: verdade. Sim.
0: Então, se por uma ofensa veio,
1: Isso, eu
0: né, o
1: até leio esse
0: pecado,
1: versículo aqui.
0: então, por um só veio
1: A
0: a
1: redenção.
0: justiça, a redenção.
1: Isso.
0: Então, percebe? Ó,
1: Sim.
0: então, se todos têm acesso à mesma fonte, por que que
1: Isso.
0: alguns vão ser condenados e outros vão ser perdoados? Por uma questão de escolha, por causa disso, Dani. Uma
1: Escolhas.
0: resposta errada. Porque
1: Isso.
0: na hora que você pôde escolher crer,
1: Isso.
0: você decidiu não crer. Falou, não, vou crer nisso não.
1: Uhum.
0: Aí a gente vem aqui e fala, olha, para você ser feliz, você precisa crer nas promessas de Deus. Eles falam, ah, mas é muito fácil, não pode ser só isso.
1: Exato.
0: Mas é isso.
1: Exato.
0: É você crer que o que Jesus falou, eu vim para que tenham vida e vida em abundância. Aí
1: Isso.
0: como que você faz aquele dia que você discutiu com seu marido?
1: Volto para a palavra e creio.
0: Aí você vai lá, você pode desabafar, falou, Senhor, meu marido não é nada daquilo que eu achava. Eu descobri agora.
1: Ah, tá.
0: O senhor já sabia. Mas eu
1: Eu
0: descobri
1: é que não
0: agora.
1: sabia.
0: Eu é que não sabia.
1: No
0: E
1: dia
0: eu estou
1: estava.
0: muito frustrada. Não, eu estou muito chateada. Se eu depender desse homem, eu vou ser feliz, não. Mas eu venho aqui lançar agora diante do senhor a minha ansiedade e as minhas frustrações.
1: Nossa, que
0: E eu
1: maravilha.
0: venho olhar para o senhor e falar: o senhor é o meu marido.
1: Amém.
0: Perfeito.
1: Amém.
0: Agora, faz dele esse homem. Faz de mim também uma mulher feliz.
1: Amém.
0: Porque do jeito que tá, não vai dar. Você percebe? É uma
1: Sim.
0: oração honesta?
1: Sim.
0: É. Mas é
1: Sim.
0: uma oração também em linha com a palavra. Porque você está reconhecendo e abrindo mão do controle. Eu não posso fazer.
1: É.
0: Mas tem alguém que pode.
1: Reconhecer é importante,
0: É.
1: né?
0: Isso também te dá esperança, né, Valéria?
1: É.
0: Que quantas
1: Isso.
0: mulheres vivem hoje situações difíceis, às vezes com
1: Isso.
0: filhos,
1: É, a oração,
0: né?
1: ela dá
0: E
1: esperança mesmo.
0: às vezes nós falamos aqui muitas vezes da mulher casada, mas e aquela que não é casada também?
1: Também tem as
0: É.
1: frustrações.
0: Aquela que gostaria de ter se casado, não se casou. E aí ela fica
1: Exatamente.
0: pensando, puxa, se eu tivesse me casado,
1: Era feliz.
0: eu seria
1: Eu
0: mais
1: seria feliz
0: feliz.
1: hoje. Isso.
0: Então sempre está faltando algo.
1: Sim.
0: Mas nós viemos aqui para dizer isso. A mulher feliz é aquela que crê nas promessas do Senhor. É aquela que realmente tem Cristo como centro da sua vida. E ela realmente faz dele a fonte da sua felicidade. Vai faltar algo na sua vida? Mas é claro que vai faltar em termos naturais.
1: Sim.
0: Ninguém vai ter tudo.
1: Sim.
0: Não é verdade?
1: Sim.
0: Ninguém vai ter tudo. Essa vida nossa aqui, ela é uma parte daquilo que Deus tem. Mas esse tudo
1: Ih, é muito
0: não,
1: amplo.
0: não está aqui nessa terra.
1: É.
0: Então, eu não vou viver. Então, eu vou ser feliz só na eternidade? Você sabe que antigamente eu pensava assim.
1: Ué, eu também já pensei. Aqui vai ser ruim, mas lá vai ser
0: Um
1: bom.
0: dia, tudo será luz, né?
1: É.
0: Aqueles hinos, né, que a gente cantava. Então, fica tudo
1: Exatamente.
0: muito distante, muito longe. E aí
1: Ah.
0: você se conforma com uma vida infeliz. Não é assim.
1: E é aquela
0: Não é
1: teologia
0: assim.
1: errada que a senhora mencionou, que eu percebo que eu vivi nela muito tempo achando que eu estava sendo piedosa, que eu tinha que estar sofrendo para eu amadurecer espiritualmente, para eu elevar.
0: Mas é uma teologia religiosa, né? Nós
1: Isso.
0: herdamos isso também,
1: Isso.
0: dessa religião, dessa
1: Isso.
0: falsa piedade,
1: É.
0: né? É só aparência, mas não tem realidade. Olha, você precisa realmente desfrutar de Cristo para você também transmitir Cristo. Para
1: Aleluia.
0: eu poder ajudar a Dalva, eu tenho também que ter um elemento, isso, uma essência para ajudar. Isso. Aliás, esse é o princípio até de salvamento, viva, né?
1: Isso.
0: Quando você salvar uma pessoa que está afogando, você percebe que você, o próprio salva-vida, ele vai com uma boia. Isso. Não é porque ele não sabe nadar.
1: Exatamente.
0: Ele tem que garantir
1: isso,
0: que ele está firme, seguro.
1: Isso mesmo.
0: Para depois salvar aquela pessoa.
1: Uhum.
0: Então, quando você vai uma viagem de avião, por exemplo, e cai aquelas máscaras.
1: Primeiro em você.
0: Graças a Deus eu nunca passei por isso. Mas quando eles fazem a demonstração. Primeiro você faz o quê? Coloca sua máscara. Depois você ajuda uma pessoa. Percebe?
1: Sim.
0: Mas é um princípio verdadeiro.
1: Sim.
0: Primeiro você tem que desfrutar de Cristo.
1: Isso.
0: Ser cheio de Cristo.
1: Para
0: depois você fazer com que aquelas pessoas também desfrutem.
1: Sim.
0: Então, isso é muito importante.
1: Beber de Cristo.
0: Se você não conhece a fonte, você não vai conseguir levar outras pessoas também a beber.
1: E nem desfrutar, né, pastor? Eu acho que muitas mulheres não desfrutam desse descanso de não ter o controle de tudo e ainda conseguir descansar por causa da fonte. Porque elas não vão beber.
0: Você sabe que a gente precisa ter um pouco de percepção também. Deus já nos deu a percepção, né?
1: É o
0: sentido, é o sétimo sentido feminino?
1: Sexto sentido.
0: Eu tô no sétimo já.
2: Já tá no sétimo.
1: Que acerto.
0: Mas Deus deu. Eu creio que a mulher tem isso mesmo. Ela só não usa. A mulher feliz é aquela que aprende a usar. Mas você percebe, porque às vezes você vê algumas coisas numa outra mulher, e aí aquilo te chama atenção. Você fala, gente, eu não vou ser assim.
1: É verdade.
0: Eu me lembro uma vez, assim, há muito tempo atrás, eu tive esse momento, esse momento de luz. Eu lembro que nós estávamos morando na Inglaterra, e nós fomos para ficar 6 meses, e as coisas mudaram ali, os planos, e ficamos mais 6 meses. Enfim, nesse meio termo, nós então mudamos para Londres. Porque aí o Aloísio foi ministrar numa igreja ali de brasileiros e aí as coisas mudaram. Mas aquilo gerou em mim muita insegurança, muito medo.
1: Sim.
0: Eu não conhecia, eu ainda não dominava ali a língua. Então, muitos temores.
1: Muita situação.
0: Quem já morou no exterior sabe do que eu estou falando.
1: Exatamente.
0: Porque ser estrangeiro não é fácil.
1: Não.
0: Não é fácil. Por isso que a Bíblia fala que nós temos que cuidar do estrangeiro. O bom é você estar na sua nação.
1: É verdade.
0: Esse é o bom. Nós precisamos orar e cuidar daqueles que são enviados, né? Mas eu lembro que eu fui com essa insegurança ali e eu conversei com a minha irmã no telefone. E eu estava tão angustiada. E eu falei assim, eu estou me sentindo assim porque nós vamos mudar para Londres. Aí ela falou assim, Márcia, por favor.
2: Você está triste para mudar para Londres?
0: Você está triste que você vai mudar para Londres? Na hora que ela fez esse comentário, eu fiquei assim pensando que aos olhos dela, ela estava enxergando de uma outra maneira. Mas do meu ponto de vista,
1: estava muito
0: parecia
1: diferente.
0: Um bicho de 7 cabeças. Tudo era difícil. Minhas filhas muito pequenas, como que eu ia fazer com isso? E aquilo, E assim, eu enxergava um quadro
1: bem diferente.
0: Muito diferente.
1: É.
0: E aí naquela hora eu falei, gente, pode ser que não seja tão ruim assim. Percebe? Como que às vezes você se torna insegura, infeliz e não desfruta daquilo que tem por causa dessas inseguranças, por causa dessas incertezas,
2: e a senhora
0: das ansiedades.
2: A senhora foi surpreendida?
0: E isso controla você. Quantas mulheres estão sendo controladas por isso?
2: Pois é, a senhora foi surpreendida positivamente quando mudou? Acredito que sim.
0: Olha, eu fui surpreendida no dia que o meu marido me levou para Oxford Street com um cartão de crédito. Falou, Márcia, vamos gastar alguma coisa hoje.
1: Nossa.
0: Não, eu mudei instantaneamente.
2: Foi rápido, né?
1: Londres pareceu bem mais
0: essa cidade é maravilhosa. Mas é brincadeira. Eu estava me sentindo assim, o Aloísio percebeu. Ele falou, Márcia, vamos passear. Eu acho, o marido inteligente também sabe como...
2: Como conduzida.
0: E aí nós pegamos as meninas, elas eram crianças na época, e pegamos o metrô e fomos lá para o centro de Londres, eu não conhecia. E aí, o metrô, você está ali andando, depois
2: não vê nada,
0: vem na escada. A hora que eu subi a escada, que eu olhei aquela avenida maravilhosa, cheia de loja. E aquelas roupas lindíssimas. Nossa, assim, eu quase que eu enxerguei a Nova Jerusalém.
1: Eu sei da história.
0: Toda aquela ansiedade e medo, né, que eu sentia, eu falei, gente, que essa cidade é linda.
1: Tem um universo diante de nós, né?
0: Eu só não tinha o cartão de crédito para comprar, mas assim, eu mudei, porque aquilo, de certa maneira, mudou a minha perspectiva.
1: É isso. Mudar a perspectiva.
0: E eu comecei a perceber, poxa, pode ser muito bom a gente ficar aqui, e realmente foi muito bom.
1: Uhum.
0: Porque eu já estava num processo também de orar. Porque eu falei para o Senhor no início, olha, eu posso não ter um dinheiro para pagar um curso de inglês, mas eu não vou sair desse país sem ter uma experiência com o Senhor.
1: Nossa, que maravilha.
0: Eu mudei completamente, eu dei uma guinada e coloquei meus olhos em Cristo. E a partir dali, Deus foi se mostrando para mim de uma maneira tão graciosa, tão amorosa.
1: Olha,
0: eu
1: aí,
0: desfrutei
1: tá
0: muito do Senhor ali.
2: Isso aí prova, pastora, que 90% da atitude muda a circunstância, né?
0: E não foi porque a gente tinha dinheiro. Porque
2: Exatamente.
0: A gente vinha do salário no Brasil.
2: Exatamente.
0: Não é porque a gente tinha uma casa própria, porque não tinha, não
1: a
0: tínhamos o carro.
1: A nossa perspectiva pode mudar,
0: a
1: né?
0: Nossa vida ali era muito simples, mas foi muito boa, muito alegre.
1: Então,
0: foi
1: é
0: uma experiência
1: possível
0: maravilhosa.
1: A gente aprender a ser uma mulher feliz.
0: Mas você percebe quantos têm uma experiência oposta?
1: Sim.
0: Então, não é por causa do país, não é por causa da experiência de morar fora, é aqui dentro.
1: Sim.
0: É onde você põe a sua expectativa. Se você põe a expectativa no dólar, você pode ir para os Estados Unidos e ser muito infeliz lá.
1: Exatamente.
0: Não é verdade?
1: Sim.
0: Porque você precisa ter a sua base forte em Cristo. Isso faz toda a diferença em qualquer lugar que você estiver, independente da sua nacionalidade.
1: Amém.
0: E independente do casamento.
1: Uhum.
0: Eu acho que tem problemas que é mais difíceis do que outros, claro, né?
1: Acredito também.
0: Tem casamentos também que é mais difíceis. Mas mesmo assim, você pode descansar e ser feliz.
1: Amém.
0: Porque o Deus é o mesmo.
1: Amém.
0: Sabe, a obra consumada, ela é a mesma para todas nós.
1: Amém.
0: E nós
1: Amém.
0: Podemos desfrutar das promessas de Deus e sermos mulheres felizes.
1: Amém.
0: É isso que eu creio. Eu
1: louvo a Deus, então, por nós podermos conhecer essa obra consumada, né? E também algo que eu gostaria de deixar aqui para finalizar a minha participação aqui no programa é a respeito de uma frase que a senhora fala, né? Existe um segredo, é onde você coloca os seus olhos. Né? Você pode desfrutar de uma vida abundante colocando os olhos em Cristo e na obra consumada.
0: Amém.
2: Amém. Eu acho que uma palavra que define essa mulher feliz, pastora Márcia, é uma mulher que entrega o controle nas mãos de Deus e decide ser feliz.
0: Amém, é verdade. Olha, eu quero concluir tudo isso que nós falamos, lembrando você o seguinte, aquilo que a Bíblia já diz, que os caminhos de Deus não são os nossos caminhos.
1: Sim.
0: Se você tentar fazer as coisas do seu jeito, a maioria das vezes, se não 100%, vai gerar frustração.
1: É.
0: Mas se você entrega o controle da sua vida nas mãos de Deus, você vai desfrutar das bênçãos que Deus tem para você. E você pode ter certeza que entre elas, Deus quer que você seja feliz.
1: Amém.
0: Amém? Se você permitir, Ele vai fazer de você uma mulher plenamente feliz.
1: Aleluia.
0: Nós não estamos aqui porque os nossos casamentos são perfeitos, nossos filhos são perfeitos, nossa igreja é perfeita, líderes também, nada disso, nada disso. Nós confiamos no Senhor.
1: Sim.
0: Nós confiamos que Ele pode fazer aquilo que nós não podemos fazer. E essa felicidade que nós estamos falando hoje, ela é real. Ela é uma pessoa. Ela é Jesus Cristo.
1: Amém.
0: E isso nos dá descanso. Se você não aprender a descansar no meio das circunstâncias, você não vai desfrutar de nada. Mas se você aprender, você vai ser surpreendida e surpreendido.
1: Amém.
0: Pelo amor de Deus por você e pelas bênçãos de Deus na sua vida. Porque cada vez fica melhor.
1: Amém. Amém.
0: Amém. Amém. Vamos encerrar aqui e vamos esperar você no nosso próximo programa e nesta nova edição e temporada do Batom e Bate-Papo. Uma mulher feliz. Até lá.

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6: Olá, boa noite.
7: Boa noite para você que nos acompanha em todo o país.
6: Quarta-feira, 8 de julho de 2026.
7: Vamos ao destaque do dia na Voz do Brasil.
6: Vacinação infantil.
7: Pneumo 20 contra a pneumonia e meningite está disponível nas unidades básicas de saúde. Gabriela Noronha.
8: A Pneumo 20 é indicada para bebês no primeiro ano de vida e crianças menores de 5 anos que ainda não completaram o esquema de vacinação recomendado.
6: Proteção às mulheres.
7: Ligue 180 registra denúncias de violência e funciona 24 horas todos os dias da semana. Pablo Mundim.
9: O Ligue 180 também orienta familiares, amigos, vizinhos e qualquer pessoa que queira saber como agir diante de uma situação de risco.
6: E vamos falar hoje sobre a Rede Nacional de Proteção e Defesa dos Direitos Humanos das Pessoas Idosas.
7: Quem vai explicar pra gente mais sobre o tema é o Secretário Nacional dos Direitos da Pessoa Idosa, Alexandre da Silva.
10: São todas aquelas pessoas, aquelas instituições, aqueles órgãos que atuam no segmento da pessoa idosa e que garantam a defesa, a promoção, a mitigação de violações e violências e a garantia de mais direitos.
6: Hoje, na apresentação da Voz do Brasil, eu, Mariana Jungmann e Luciano Seixas.
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6: Crianças menores de 5 anos e grupos prioritários já podem procurar o posto de vacinação mais próximo para se protegerem com a Pneumovinte.
7: O imunizante previne contra 20 sorotipos da bactéria causadora de doenças graves, como pneumonia e meningite.
6: A ideia é diminuir as hospitalizações, sequelas e óbitos em função das doenças.
8: A vacina Pneumovinte está disponível nas unidades básicas de saúde e demais pontos de vacinação em todo o país. Éder Gatti, diretor do Programa Nacional de Imunização do Ministério da Saúde, explica que o imunizante vai substituir gradualmente a Pneumo 10 contra a bactéria causadora de doenças como pneumonia e meningite.
11: O Ministério já tinha uma vacina no SUS, que era a Pneumo 10, é uma vacina que cobria contra 10 tipos da bactéria pneumococo, só que agora nós estamos atualizando para uma vacina que cobre contra 20 tipos de pneumococo, ou seja, é um número maior de tipos de bactéria que a vacina protege. E com isso, a gente espera diminuir ainda mais a ocorrência de meningite e pneumonias em crianças.
8: A Pneumo 20 é indicada para bebês no primeiro ano de vida e crianças menores de 5 anos que ainda não completaram o esquema de vacinação recomendado. Segundo Eduardo Jorge da Fonseca, presidente do Departamento de Imunizações da Sociedade Brasileira de Pediatria, a imunização nesta faixa etária é fundamental para prevenir internações e reduzir mortes associadas às infecções pneumocócicas.
0: São as crianças menores de 2 anos as que mais internam e as que mais morrem, ou seja, tem maior incidência e maior letalidade. Então, esse é o grupo mais importante, é um grupo prioritário para a prevenção das doenças pneumocócicas invasivas, como a gente chama.
8: A Pneumo 20 também é indicada para indígenas com mais de 5 anos, sem histórico vacinal, idosos com 60 anos ou mais que estejam

0: populações vulneráveis.
1: Isso porque a infecção pode evoluir de forma silenciosa por anos e, quando não tratada, pode levar a graves complicações cardíacas e digestivas.
0: Para tratar a doença, a Anvisa publicou o registro de um novo medicamento voltado a pacientes menores de 18 anos.
1: É o Lampti, feito de substâncias que danificam o parasita e que levam à sua eliminação do organismo.
2: A Agência Nacional de Vigilância Sanitária, Anvisa, aprovou o registro do medicamento Lampti, indicado para o tratamento da doença de Chagas em pacientes pediátricos. O produto pode ser utilizado desde recém-nascidos com peso mínimo de 2,5 kg até adolescentes menores de 18 anos. A doença de Chagas é causada pelo protozoário Trypanosoma cruzi e está entre as principais doenças negligenciadas no Brasil. A infecção pode permanecer sem sintomas por muitos anos e, quando não tratada, provocar complicações graves, principalmente no coração e no sistema digestivo. O Lampti é um medicamento antiparasitário que atua na eliminação do parasita responsável pela doença. A aprovação do registro foi publicada pela Anvisa no Diário Oficial da União, com a Resolução 2631 de 2026. Claudimário Carvalho, para a Voz do Brasil.
0: Buscar ajuda pode ser o primeiro passo para interromper um ciclo de violência contra as mulheres.
1: O Ligue 180 funciona gratuitamente, 24 horas por dia, e também pode ser acessado por canais digitais como WhatsApp.
0: Os atendentes são especializados para oferecer ajuda imediata, indicando os caminhos para a solução do problema.
3: É por meio do Ligue 180 que milhares de mulheres encontram acolhimento, orientação e encaminhamento para a rede de proteção em todo o país. Cada atendimento começa por uma escuta qualificada e humanizada. O serviço funciona 24 horas por dia, todos os dias da semana, e pode ser acionado pela própria vítima ou por qualquer pessoa que queira denunciar uma situação de violência contra a mulher. A coordenadora de atendimento da central do Ligue 180, Juliana Costa, explica como funciona o atendimento.
4: A denúncia é registrada pelas nossas atendentes. Posteriormente a isso, nós temos uma equipe também especializada que faz a análise dessa denúncia. Então, entrando em contato com o Ligue 180, a pessoa que nos contatar vai ter ali um atendimento especializado e essa atendente ela vai identificar qual é a necessidade dessa pessoa.
3: Segundo o Anuário Brasileiro de Segurança Pública, em 2025 foram registrados cerca de 1.470 feminicídios, o maior número desde que o crime passou a ser tipificado em 2015. Apenas no primeiro trimestre deste ano, já foram contabilizadas 399 mortes. Também cresceram os casos de violência no ambiente digital, como ameaças, perseguição nas redes sociais, invasão de contas e divulgação não autorizada de imagens íntimas. Nos cinco primeiros meses de 2026, o Ligue 180 registrou mais de 16 mil ocorrências desse tipo de violência. A coordenadora de atendimento do Ligue 180 do Ministério da Saúde, Nery Araújo, alerta que o combate ao feminicídio é responsabilidade de todos.
5: É importante que o Brasil inteiro, a sociedade inteira, todo mundo, igrejas, feiras, times de futebol, escolas, templos religiosos, todo mundo seja envolvido. Por quê? Porque não é um problema só da mulher, é um problema de todos nós.
3: Além de atender mulheres em situação de violência, o Ligue 180 também orienta familiares, amigos, vizinhos e qualquer pessoa que queira saber como agir diante de uma situação de risco. O atendimento é sigiloso e pode ser feito de qualquer lugar do mundo. Além dos 180, denúncias e informações podem ser feitas pelo WhatsApp no telefone DDD 61 9610 0180. Reportagem Pablo Mundim.
1: O cidadão conta com uma nova plataforma do programa Luz para Todos.
0: O aplicativo permite registrar e acompanhar solicitações de atendimento, facilitando a identificação de famílias que ainda vivem sem acesso à energia elétrica.
6: O aplicativo do programa Luz para Todos permite a cidadãos, lideranças comunitárias e instituições registrarem e acompanharem as solicitações de instalação de energia elétrica. A iniciativa é voltada para o público que mora em áreas rurais e regiões remotas do país. Segundo André Dias, diretor do Departamento de Universalização e Políticas Sociais de Energia Elétrica do Ministério de Minas e Energia, o aplicativo permite acompanhar as solicitações feitas ao programa programa e se existem subnotificações.
7: Hoje, nós estimamos

0: que há no Brasil cerca de 220 mil unidades consumidoras, famílias, sem acesso à energia, mas a gente entende que esse número pode estar subnotificado, possa ser maior, e aí o aplicativo vai nos dar justamente esse conhecimento.
1: O aplicativo Luz para Todos está disponível nas lojas de aplicativos para celulares e pode ser baixado por qualquer pessoa de forma gratuita. Ao abrir o pedido para instalação de energia elétrica, o cidadão deverá tirar foto da unidade a ser atendida. Por meio do georreferenciamento, o Ministério de Minas e Energia vai localizar o endereço e encaminhar a solicitação para a concessionária de energia elétrica responsável pela região. Não será preciso acesso à internet para registrar o pedido. Reportagem Luana Karen.
2: Embaixadores estrangeiros que não residem no Brasil participaram nesta quarta-feira, no Palácio do Itamaraty, da cerimônia de entrega das cartas credenciais.
3: O ato habilita oficialmente os diplomatas diante do chefe de Estado do país onde vai atuar.
2: As cartas foram assinadas pelo presidente da República perante o governo anfitrião e dão início à missão diplomática.
3: Ao todo, 14 embaixadores não residentes no país foram oficialmente credenciados.
2: Um espaço para que as mulheres idosas participem da construção de políticas públicas voltadas a elas.
3: O Fórum Nacional pelo Protagonismo e Mobilização das Mulheres Idosas reúne organizações, movimentos sociais e representantes do poder público.
2: Entre os desafios tratados no fórum estão a saúde mental dos idosos, autonomia econômica e combate ao preconceito etário.
3: A secretária nacional de Autonomia Econômica e Política de Cuidados, Joana Célia dos Passos, fala mais sobre o fórum.
4: Esse fórum, ele tem a duração de 2 anos e uma das competências dele é promover iniciativas para o fortalecimento das organizações de participação social de mulheres idosas, para que a gente possa ampliar a capacidade de mobilização, o protagonismo, a autonomia e a incidência no debate sobre as políticas para esse grupo de mulheres idosas.
2: Segundo o IBGE, o Brasil possui 32 milhões de pessoas com 60 anos ou mais, sendo 55% mulheres.
3: E vamos falar agora da Rede Nacional de Proteção e Defesa dos Direitos Humanos da Pessoa Idosa, RENAPID.
2: Ela tem como objetivo garantir uma articulação entre os órgãos públicos que atendem essa população.
3: Nós conversamos com o secretário nacional dos Direitos da Pessoa Idosa, do Ministério dos Direitos Humanos e da Cidadania, Alexandre da Silva, sobre como vai funcionar essa colaboração. Acompanhe. Boa noite, secretário. Explica pra gente o que é essa rede de proteção às pessoas idosas. Que entidades formam essa rede?
5: A RENAPID é a Rede Nacional de Proteção e Defesa dos Direitos Humanos das Pessoas Idosas. É uma rede que vem sendo pensada e solicitada pela participação social desde a nossa conferência, da primeira conferência de 2006, e que agora, em 2026, ela se realiza. São convidados todos os entes federativos, todas as pessoas que atuam no parlamento, no sistema de justiça, entidades privadas, entidades públicas, ONGs, universidades, enfim, são todas aquelas pessoas, aquelas instituições, aqueles órgãos que atuam no segmento da pessoa idosa e que garantam a defesa, a promoção, a mitigação de violações e violências e a garantia de mais direitos.
2: Agora, secretário, essa rede ela funciona para um acompanhamento mais próximo, por exemplo, de idosos que estejam em situações vulneráveis, vamos supor, idosos que vivam sozinhos, precisem desse acompanhamento, essa rede atua assim também?
5: Esse é um dos focos, mas eu vou dizer que o foco central dessa RENAPID é a intersetorialidade. Para quem não está acostumado com esse termo, é dizer que algumas soluções para as pessoas idosas, ou para outros grupos também, elas precisam sempre de uma articulação com mais de um setor. Um exemplo, pode acontecer uma dificuldade da pessoa idosa em acessar um serviço de saúde. Isso pode ser decorrente do transporte, isso pode ser decorrente da dificuldade dela em ler, então ela não consegue muitas vezes pegar um ônibus ou chamar um táxi porque ela não consegue ler. E aí pode ser um outro problema, o transporte em si, que pode estar disponível ou dificultoso naquela região. Então a resposta intersetorial é o ponto central. E sim, É o objetivo também da gente, o quanto antes, enquanto sociedade, detectarmos que uma pessoa idosa está numa condição de violência ou de violação e que isso gera um risco para ela de vida, que o quanto antes ela possa ser retirada dessa situação ou que o agente causal ou a situação também possa ser o mais rápido possível eliminada ou eliminado.
3: E como é que os próprios idosos, os familiares ou amigos podem acionar essa rede?
5: A RENADP ela vai ter uma estrutura que precisará funcionar tanto no âmbito municipal, estadual e federal. Então, vejamos, se o problema for municipal, nós vamos criar essa rede no município para que essas entidades, esses órgãos, a gestão municipal, uma secretaria específica, consiga dar resposta o quanto antes, mas por vezes um problema que envolva, por exemplo, uma questão de uma estrada estadual. Eu já teria que procurar a instância estadual para dar essa resposta, ou muitas vezes é uma questão ministerial, alguma ação que possa ser garantida por um ministério. Então, essa pessoa idosa ou familiar, quando perceba uma situação como essa, ela vai procurar algum desses agentes, dessas entidades, desses órgãos que estão vinculados a essa rede para poder acionar a resposta mais efetiva. Cabe lembrar aqui que o Brasil já tem dentro do seu estado a experiência de alguns municípios e alguns estados que já fazem uma rede. Então nós não estamos partindo do zero, esse é um ponto positivo. A ideia nossa agora é entender o que nós podemos construir coletivamente, e já houve até uma oficina para começar a conversar com essas pessoas que já estão envolvidas em alguma rede, seja ela municipal ou estadual, e perceber como essa rede pode ser construída do que nós chamamos tanto de baixo para cima, ou seja, a partir das experiências e realidade dos municípios e o quanto os governos estaduais, distrital e a União precisam se organizar para concluir as boas respostas, ou também o contrário, o quanto a União vai também construir essa rede dialogando com os estados e o Distrito Federal para poder alcançar os municípios ou, no caso do DF, as regiões administrativas também.
2: Para a gente tentar deixar um pouquinho mais claro, secretário, sendo um caso como o senhor mencionou, né, um problema que o idoso tenha com o transporte, ele deve, nesse caso, por exemplo, procurar a prefeitura da cidade dele, e aí a prefeitura também vai estar, os órgãos da prefeitura vão estar ativos nessa rede, e aí caso se identifique outras necessidades desse idoso, a rede toda pode ser acionada? É assim que funciona?
5: Isso, um bom exemplo, exatamente isso. Então, se for uma questão de transporte, a pessoa idosa que consiga alcançar a prefeitura e a secretaria específica pode fazer da forma como você explicou mesmo, ou muitas vezes a gente pode ter uma liderança comunitária, você pode ter às vezes um agente, um profissional da saúde ou da assistência que frequenta aquela casa e vai levar para algum órgão específico, seja o conselho municipal, caso exista na região, para poder muitas vezes chegar também a um órgão responsável, ou muitas vezes até se tiver uma empresa privada de ônibus que esteja vinculada nessa rede para querer de fato, já sabendo que muitas vezes isso já aconteceu, que ela também tem uma resposta mais efetiva, ou muitas vezes até a prefeitura que vai pensar um ponto de ônibus. É um bom exemplo. Então, são vários caminhos que nós queremos criar justamente para que a pessoa, tanto aquela que tenha mais autonomia, independência e conhecimento, buscar a prefeitura, ou muitas vezes ver quem são os atores que vão circular naquele território que possam captar essa denúncia e poder encaminhar para um órgão mais específico.
3: Secretária, a rede também prevê a realização de diagnósticos sobre o envelhecimento populacional. De que forma isso pode se converter em políticas públicas posteriormente?
5: Esse diagnóstico ele é fundamental, é ele que vai balizar muito do que nós já fazemos no âmbito nacional, tanto União, Estados, DF, municípios, para ver quais são as demandas atuais. Então, hoje, quando falamos de envelhecimento de pessoas idosas, é muito importante que as ações sejam centradas a partir das demandas das pessoas idosas. E hoje nós temos uma série de informações que possam vir tanto das gestões municipais, com os dados obtidos por meio de suas secretarias, pode ser também a partir dos institutos de pesquisa que nós temos, geração de dados que nós temos no nosso país, e também a partir daquilo que é conduzido e pensado no âmbito governamental e também federal. Então, esse diagnóstico ajuda muitas vezes a criar programas que são feitos no âmbito federal. Existem alguns criados já, também no âmbito estadual, e também pela pactuação que a gente pode fazer entre esses três entes, municípios, estados e governo. Então, é fundamental que os diagnósticos aconteçam, e mais do que fundamental para a gestão, que isso fique sempre à disposição da participação social, da sociedade como um todo. Então, a transparência, a divulgação, a linguagem simples desses diagnósticos também faz parte da RENADP de disseminar cada vez mais o conhecimento, porque esse também é um ponto bastante preocupante. Quando falamos de pessoas idosas, muitas vezes existe uma certa invisibilização de alguns dados. E a RENADP vem justamente para poder colocar isso mais à disposição da sociedade, de conselhos, de entidades, movimentos sociais que também estão atuando na defesa dos direitos para as pessoas idosas.
2: Agora, secretário, a gente tem só mais alguns segundinhos, mas o senhor mencionou aí que lideranças comunitárias, por exemplo, né, ou organizações da sociedade civil também podem compor a rede, assim como as prefeituras. E aí, quem quer fazer parte dessa rede, essa pessoa deve proceder como, né, ou esse organismo? Eles precisam procurar a Secretaria Nacional dos Direitos da Pessoa Idosa?
5: Sim, exatamente. Nós estamos agora, no próximo mês, mais ou menos, nós vamos concluir a instrução normativa que vai dar os melhores caminhos para qualquer entidade, qualquer segmento que queira aderir à nossa rede. Então, haverá a classificação, a possibilidade de ser um integrante de fato para a rede ou de ser um colaborador com papéis distintos. Então, isso é aguardar agora, que nas próximas semanas nós vamos divulgar essa instrução normativa que está dentro do tempo proposto, dentro da portaria que criou a RENADP.
3: Muito bem, nós conversamos com o secretário nacional dos Direitos da Pessoa Idosa, Alexandre da Silva. Muito obrigado, secretário, pela entrevista à Voz do Brasil.
5: Obrigado a vocês, a todos os ouvintes, as ouvintes, uma boa noite.
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2: Quem for fazer o Exame Nacional de Desempenho dos Estudantes ainda tem tempo para solicitar atendimento especializado.
3: Saiba mais com Thaís Araújo.
7: Está aberto o prazo de solicitação de atendimento especializado e para o requerimento de tratamento pelo nome social para os participantes do Exame Nacional de Desempenho dos Estudantes, o ENAD 2026. Os interessados têm até o dia 24 de julho para fazer essa solicitação em relação ao ENAD de bacharelados e cursos superiores de tecnologia. O pedido deve ser realizado diretamente pelo estudante por meio do sistema ENAD e o resultado será divulgado no dia 31 de julho. Em caso de negativa, os estudantes terão prazo para recurso entre os dias 3 e 7 de agosto. A prova está marcada para o dia 29 de novembro. O Exame Nacional de Desempenho dos Estudantes é aplicado a todos que estão concluindo o ensino superior. Thaís de Araújo, para a Voz do Brasil.
2: Forças Integradas de Combate ao Crime Organizado realizam nesta quarta-feira operações em 16 estados em investigações envolvendo organizações criminosas.
3: As medidas incluem 181 mandados de busca e apreensão, 93 mandados de prisão e outras medidas cautelares determinadas pela Justiça.
2: Estão sendo apurados indícios de crimes como tráfico de drogas, de armas e também lavagem de dinheiro.
3: As Forças Integradas reúnem instituições federais e estaduais para atuação conjunta.
2: Essas foram as notícias do governo federal.
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3: Fique agora com o Minuto do TCU. Em seguida, as notícias do Poder Judiciário e do Congresso Nacional. Boa noite.
2: Boa noite. Até amanhã.
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12: Presidente do STF do CNJ participa da instalação de varas especializadas no combate ao crime organizado em São Paulo.
13: STJ reconhece dano moral coletivo por demora na demarcação de território quilombola em Sergipe.
12: Desembargador pernambucano é indicado para ocupar vaga de ministro do TST.
13: Boa noite, eu sou o Arthur Filho.
12: E eu sou Walter Lima.
13: O presidente do Supremo Tribunal Federal e do Conselho Nacional de Justiça, ministro Edson Fachin, afirmou nesta quarta-feira que a criação de varas especializadas no combate ao crime organizado representa uma resposta concreta do judiciário ao avanço das facções criminosas no país.
12: O ministro participou da solenidade de instalação das novas varas estaduais especializadas em organizações criminosas e lavagem de bens, direitos e valores do Tribunal de Justiça de São Paulo. Marta Ferreira.
14: O enfrentamento ao crime organizado tem sido uma das prioridades da gestão do ministro Edson Fachin. Durante a cerimônia, ele afirmou que o crime organizado não é apenas um problema de segurança pública, mas uma ameaça ao próprio Estado de Direito Democrático. Fachin também ressaltou que o judiciário tem ampliado a atuação para combater novos mecanismos utilizados pelo crime organizado, como o uso de plataformas clandestinas de apostas eletrônicas e de empresas aparentemente lícitas para lavagem de dinheiro.
15: Não estou, é claro, a me referir ao mercado regulado, mas estou a me referir, sim, às plataformas clandestinas e também às empresas que têm sido utilizadas como instrumentos de organizações criminosas.
14: A instalação das novas varas está alinhada aos projetos conduzidos pelo Conselho Nacional de Justiça para ampliar a especialização judicial no enfrentamento ao crime organizado em todo o país.
13: A União e o INCRA terão de indenizar um quilombo em Sergipe.
12: O STJ reconheceu danos morais coletivos devido à demora na demarcação do território. Fátima Uchoa.
16: A comunidade Catuabo foi reconhecida como remanescente quilombola em 2006 e o território identificado e delimitado em 2017, mas até hoje não saiu o decreto de desapropriação para a continuidade da regularização territorial. O Ministério Público Federal ajuizou ação civil pública contra a União e o INCRA, pedindo a conclusão do procedimento e indenização por danos morais coletivos. O juízo de primeiro grau e o TRF5 determinaram a finalização do procedimento, mas não reconheceram dano moral coletivo. Já a primeira turma do STJ considerou que a demora injustificada do poder estatal em efetivar um direito constitucional gera dano moral presumido, que não exige prova de abalo psicológico. O relator foi o ministro Paulo Sérgio Domingues.
13: Presidente Lula indica desembargador para ministro do TST.
12: O pernambucano Sérgio Torres precisa ainda passar por sabatina no Senado. Marla Lacerda.
17: O desembargador do Tribunal Regional do Trabalho da 6ª Região foi indicado pelo presidente da República para ocupar a vaga aberta com a aposentadoria da ministra Dora Maria da Costa. Magistrado de carreira, Sérgio Torres já atuou no TST como desembargador convocado e, recentemente, foi eleito presidente da Academia Brasileira de Direito do Trabalho. Se aprovado na sabatina da Comissão de Constituição e Justiça do Senado Federal, tem ainda a votação no plenário da Casa.
13: Justiça Federal determina que a União formule plano para tornar acessíveis todos os sites da administração federal.
12: A decisão atendeu a pedido do MPF. Vanessa Pereira.
18: O aperfeiçoamento dos sites da administração pública federal é apenas um dos pedidos da ação, que busca garantir a autonomia de pessoas com deficiência no uso de plataformas digitais públicas e privadas. Ao final do processo, o MPF pretende que a Justiça Federal determine à União a regulamentação do artigo 63 da Lei Brasileira de Inclusão, que torna obrigatória a acessibilidade digital.
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13: A você, uma boa noite.
12: E até amanhã.
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20: Eu sou Paula Groba.
21: E eu sou Humberto Pinheiro.
20: E estes são os destaques de hoje do Jornal do Senado, que começa agora.
21: Senado aprova transferência automática de pensão alimentícia.
20: Chanceler Mauro Vieira será convidado a explicar alerta sobre intervenção militar no Brasil pelos Estados Unidos.
21: Crédito de 15 bilhões para exportadores vai à sanção após aprovação do Senado.
20: Boa noite.
21: Boa noite.
20: Quem depende de pensão alimentícia poderá ter mais segurança para receber o benefício em dia. O Senado aprovou um projeto que cria a transferência automática dos valores, o que pode reduzir atrasos e facilitar o pagamento.
21: Para isso, o beneficiário deverá pedir à Justiça que determine o repasse mensal, com a transferência automática do valor da conta do devedor para a conta de quem tem direito à pensão, na data fixada pelo juiz. A proposta, conhecida como Pix Pensão, segue agora para a sanção presidencial. Repórter Douglas Castilho.
22: O projeto, que teve origem na Câmara dos Deputados, visa garantir a pontualidade dos pagamentos e oferecer mais segurança jurídica às famílias envolvidas. A relatora da proposta, a senadora Ana Paula Lobato, do PSB do Maranhão, ressaltou a importância da aprovação.
23: Enfrenta problema recorrente nas execuções de alimentos, a necessidade de sucessivas provocações judiciais diante de inadimplementos mensais. Trata-se de solução simples, objetiva e compatível com a natureza urgente da obrigação alimentar.
22: Uma das formas de garantir que os repasses ocorram na prática é a possibilidade de indisponibilização automática dos ativos financeiros do devedor, se ele não possuir saldo bancário suficiente para o pagamento. Para evitar abusos ou erros, o projeto também prevê que esse procedimento deve seguir as regras do Código de Processo Civil, que asseguram um controle por parte do juiz, a intimação do devedor e a correção ou cancelamento de bloqueios excessivos. A operacionalização do processo de transferências será gerida por sistema eletrônico sob responsabilidade do Banco Central.
20: E a senadora Roberta Accioli, do Republicanos de Roraima, apresentou um projeto que torna mais flexível a concessão do benefício da prestação continuada, o BPC. A proposta evita a perda automática do benefício quando houver pequeno aumento na renda familiar ou o ingresso de um integrante no mercado de trabalho.
21: O texto também prevê um período de transição de até 12 meses. Segundo a senadora, a medida permite que os beneficiários melhorem de vida sem o risco imediato de perder o auxílio. O projeto será analisado pelas comissões do Senado.
24: O projeto garante que o ingresso no mercado de trabalho não resulte na perda automática do benefício. Além disso, prevê um período de transição com reavaliação social para que essa mudança ocorra de forma gradual e segura, oferecendo mais segurança às famílias nesse momento de conquista e de reorganização de vida.
20: Já o senador Cleitinho, do Republicanos de Minas Gerais, defendeu o endurecimento de regras para as apostas online e cobrou a votação de projetos que restringem a publicidade das bets. O parlamentar alertou que o avanço desse mercado tem impactos na saúde mental, compromete a renda das famílias e aumenta os gastos públicos com saúde.
21: Segundo Cleitinho, os prejuízos causados pelas apostas exigem uma ação conjunta do Congresso e do governo federal, acima de diferenças partidárias.
0: Se literalmente agora é uma época de Copa do Mundo, que a gente está vendo aqui 35% de aumento na questão dos jogos, é momento agora da gente refletir. Hoje, infelizmente, o Brasil é o Brasil das bets. Então, espero que todos os senadores da República, como eu aqui, possam combater de uma vez por todas essa porcaria de jogo online.
20: A Comissão de Direitos Humanos aprovou um projeto que cria categorias diferentes para os casos de desaparecimento de pessoas no Brasil.
21: O objetivo da proposta é aprimorar as investigações e as buscas de acordo com cada situação. Repórter Patrícia Oliveira.
1: A proposta classifica os casos de pessoas desaparecidas em três categorias. O desaparecimento voluntário é quando um adulto decide romper contato com familiares por vontade própria. O involuntário inclui situações como acidentes, desastres, problemas de saúde mental e o sumiço de crianças e adolescentes. Já o desaparecimento forçado envolve casos relacionados à violência, coação, sequestro ou abuso de poder. Atualmente, a legislação adota uma definição única para todos os casos. Para a relatora, senadora Damaris Alves, do Republicanos do Distrito Federal, a mudança pode contribuir na atuação das autoridades pela busca, identificação e localização dos desaparecidos.
4: Os dados mais recentes demonstram que o desaparecimento de pessoas permanece como desafio grave e crescente para o poder público.
1: Em 2025, foram registrados mais de 85 mil desaparecimentos no Brasil, cerca de um caso a cada 6 minutos. O projeto segue para análise da Comissão de Constituição e Justiça.
20: A Comissão de Direitos Humanos também aprovou um projeto que endurece a punição para agressões praticadas contra mulheres por razões de gênero. A proposta transforma esse tipo de violência em crime autônomo, que hoje é tratado apenas como agravante da lesão corporal, e também aumenta as penas nos casos mais graves. O texto segue agora para a Comissão de Constituição e Justiça.
21: E o plenário aprovou o projeto que torna obrigatória a divulgação do Ligue 180, canal nacional de denúncia e orientação para mulheres em situação de violência. A proposta determina que o serviço seja divulgado em meios de comunicação e em locais públicos e privados de grande circulação para ampliar o acesso às denúncias e às informações sobre a rede de proteção. O texto segue para a sanção presidencial.
20: O chanceler Mauro Vieira será convidado para esclarecer no Senado as recentes afirmações apontando risco de intervenção militar norte-americana no Brasil. O convite foi aprovado pela Comissão de Relações Exteriores.
21: O risco teria sido apontado a partir da classificação como terroristas de facções do crime organizado que atuam em nosso país. Repórter César Mendes.
5: A Comissão de Relações Exteriores aprovou o convite para que o ministro das Relações Exteriores, Mauro Vieira, esclareça aos senadores declarações recentes dadas por ele de que a classificação do Comando Vermelho e do Primeiro Comando da Capital como organizações terroristas pelos Estados Unidos traria o risco de uma eventual atuação de forças militares norte-americanas no Brasil. Autor do convite, o senador Hamilton Mourão, do Republicanos do Rio Grande do Sul, quer que Mauro Vieira explique melhor de onde tirou os dados que o levaram a fazer essa afirmação, que, na opinião de Mourão, tem uma certa gravidade.
6: Apesar dos Estados Unidos recentemente vinha exercendo de forma unilateral o seu poder militar, tanto no caso recente aí da captura do então presidente da Venezuela, o ditador Maduro, como também no ataque feito ao Irã, apesar de ser um conflito que se arrasta há 46, 47 anos entre esses dois países, né? Mas me chama atenção face à relação que nós temos com os Estados Unidos da América, inclusive na área militar, né? Onde combatemos juntos na Segunda Guerra Mundial, e ver por parte de uma autoridade como o ministro Mauro Vieira uma afirmação na sua natureza. Então eu gostaria de ouvir isso aqui do ministro.
5: A declaração de Mauro Vieira foi dada no dia 1º de julho em resposta oficial do Itamaraty a questionamentos feitos pela Câmara dos Deputados. O comparecimento do ministro em reunião da Comissão de Relações Exteriores ainda não tem data agendada.
20: E empresas brasileiras que exportam produtos para o exterior já podem contar com uma nova linha de crédito para enfrentar os efeitos das barreiras comerciais impostas por outros países.
21: O Senado aprovou a medida provisória que libera até 15 bilhões de reais para financiar exportações por meio do Plano Brasil Soberano. Repórter Douglas Castilho.
2: A medida surge como resposta ao que ficou conhecido como tarifaços impostos pelos Estados Unidos, que elevaram as tarifas de importação daquele país a patamares de até 50%. O senador Randolph Rodrigues, do PT do Amapá, que solicitou a inclusão da votação na pauta, comemorou a aprovação e explicou a sua importância diante da instabilidade do contexto internacional.
3: O Brasil soberano é o significado de como um governo deve agir. Um governo, mesmo agredido por uma potência estrangeira, não deve ficar lamentando. Deve buscar superar a agressão, que o que ocorreu no fato do tarifaço é uma agressão ao Brasil e ao seu povo, e buscar soluções, sobretudo para suas empresas. A Brasil soberano vem para isso, para socorrer.
2: Além das tarifas alfandegárias, a MP apresenta uma resposta às chamadas barreiras sanitárias, que ocorrem por restrições à entrada de produtos não pelo aumento dos tributos, mas com argumentos como o utilizado pela União Europeia este ano. O bloco proibiu a entrada de carne bovina brasileira sob a acusação do uso indiscriminado de antibióticos por parte do setor pecuário brasileiro. O texto segue para a sanção presidencial.
21: Com edição de Paula Groba e trabalhos técnicos de João Lira, o Jornal do Senado fica por aqui. Acompanhe agora as notícias da Câmara dos Deputados. Boa noite.
20: Boa noite e até amanhã.
7: 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Parlamentares aprovam sistema para enfrentar a violência de gênero.
8: Câmara amplia acesso das Santas Casas a linhas de crédito do FGTS.
7: Comissão de Orçamento aprova recursos contra a guerra e desastres.
9: Boa noite. A Comissão Mista de Orçamento aprovou despesas extras de 12 bilhões e 300 mil reais no orçamento de 2026. A repórter Silvia Munhato acompanhou a votação.
25: A Comissão Mista de Orçamento aprovou 8 medidas provisórias com despesas extras no orçamento de 2026, no valor de 12,3 bilhões de reais. Um total de 10,3 bilhões estão sendo utilizados para minimizar os efeitos da guerra no Oriente Médio nos preços dos combustíveis e gás de cozinha, e outros 2 bilhões de reais foram destinados para auxiliar os atingidos por desastres climáticos este ano. Os parlamentares deixaram para esta quarta-feira a análise de um projeto que pretende abrir um crédito novo no orçamento de 13,3 bilhões de reais. O texto original veio com apenas 1,3 milhão de reais para uma contribuição voluntária do país à Comissão Econômica para a América Latina e o Caribe. Mas o governo modificou a proposta para incluir recursos para financiamentos agrícolas e para o programa Desenrola Adimplentes. O deputado Domingos Sávio, do PL de Minas Gerais, e outros parlamentares pediram mais tempo para analisar a proposta.
26: Por outro lado, nos preocupa, e aí por isso é necessário esse tipo de análise, de reflexão. Nos preocupa, por exemplo, que o recurso que está sendo tirado, cancelado, é dentro do Ministério da Cidade e na primeira análise que a minha assessoria fez seria justamente do Minha Casa e Minha Vida, que também é um programa tão importante e que nós temos preocupação em que a gente continue garantindo alternativa de moradia no país.
25: O deputado Igor Timo, do União de Minas Gerais, relator da medida provisória que destina recursos para os municípios de Minas Gerais atingidos por fortes chuvas este ano, ressaltou a importância do repasse.
27: Entre fevereiro e março deste ano, a nossa Zona da Mata enfrentou um período mais chuvoso da sua história, com um acumulado de 584 milímetros, 4 vezes mais acima da média acumulada. E o resultado foi trágico. Famílias desabrigadas, serviços públicos essenciais interrompidos e comprometidos, o comércio local severamente castigado.
25: As medidas provisórias aprovadas serão agora analisadas pelos plenários da Câmara e do Senado. Da Rádio Câmara de Brasília, Silvia Munhato.
7: Ciência e tecnologia.
10: Merlon Solano, do PT do Piauí, defende a revisão das regras para o funcionamento das apostas esportivas e dos jogos online no Brasil. Para o deputado, a regulamentação atual é insuficiente diante do endividamento crescente das famílias e dos impactos do vício em jogos.
9: Merlon Solano sugere discutir medidas como o aumento da tributação sobre empresas do setor, a restrição da publicidade e até a proibição de determinados jogos. Ele afirma que o país precisa enfrentar o tema como uma questão de saúde pública e proteção financeira.
10: Luiz Lima, do Novo do Rio de Janeiro, defende a regulamentação das apostas esportivas para impedir que a atividade se torne parte permanente da rotina do esporte nacional. O congressista argumenta que a publicidade excessiva estimula a ilusão de ganho fácil.
9: Luiz Lima adverte que a propaganda abusiva das apostas pode comprometer o orçamento de famílias brasileiras. Ele sugere restrições aos anúncios do setor nos mesmos moldes das proibições aplicadas ao mercado de cigarro.
12: Trabalho.
10: Paulão, do PT, manifesta solidariedade aos trabalhadores da Companhia de Abastecimento e Saneamento de Alagoas em paralisação pela falta de proposta da direção. Ele critica o adiamento da negociação para janeiro por considerar que a medida desrespeita a anualidade da convenção coletiva.
9: Paulão aponta falhas no serviço prestado por empresas privadas de saneamento, com tarifas altas e comunidades rurais que ficam meses sem abastecimento regular. Parlamentar levou o caso ao Ministério Público e à Defensoria Pública de Alagoas.
10: Tadeu Venere, do PT do Paraná, cita dados de pesquisa feita por 16 organizações da sociedade civil, segundo os quais quase 64 milhões de brasileiros com 15 anos ou mais não terminaram o estudo básico para defender o fim da escala 6x1 e as jornadas exaustivas de trabalho.
9: Na opinião de Tadeu Venere, reduzir a carga laboral semanal vai devolver ao trabalhador a oportunidade de desenvolvimento pessoal e o direito de estudar. O legislador conclama a sociedade civil a enfrentar o debate e pede que o Senado siga o exemplo da Câmara e aprove a matéria.
12: Transportes.
10: Rodrigo de Castro, do União de Minas Gerais, comemora a inauguração das pontes de Embaúba e da Cachoeira da Usina, que ligam os municípios de Ervália e Muriaé. O congressista ressalta que as obras integram trecho estratégico da BR-356, importante para a conexão entre os estados do Sudeste.
13: É mais um trabalho que nós fizemos que tem uma repercussão muito grande na zona da Mata Mineira, não só nos municípios de Ervália, Rosário da Limeira, São Sebastião da Vargem Alegre, Muriaé, Viçosa, Ponte Nova, mas também é uma estrada que liga ao litoral do Rio de Janeiro e ao litoral do Espírito Santo. Portanto, ela tem uma conotação realmente regional. Agora vamos acompanhar a última etapa, que é a execução da ponte dentro do município de Ervália.
9: Rodrigo de Castro afirma que a entrega das pontes é resultado de articulações iniciadas em 2021, junto ao DENIT e aos ministérios. Ele lembra que a conclusão das obras atende a uma antiga demanda da população local, que conviveu por anos com lama e poeira.
10: Bebeto, do PP do Rio de Janeiro, destaca o avanço das obras na Serra das Araras e na rodovia Presidente Dutra, previstas em contratos de concessão do governo federal. Ele assinala que as intervenções são essenciais para quem se desloca da Baixada Fluminense em direção à capital.
9: Bebeto relata articulações entre governo federal, a concessionária responsável pelos trechos e a Light, para destravar viadutos, alças e duplicações na região. O deputado também pede a revitalização da ferrovia da Baixada, com passarelas, muros de proteção e sinalização nas passagens de nível.
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12: Desenvolvimento Regional.
10: A Câmara criou uma comenda com o nome do Padre Cícero para quem contribuir para o desenvolvimento do Nordeste. O repórter Antônio Vital explica como vai funcionar.
15: A Câmara dos Deputados criou uma honraria a ser concedida a pessoas ou instituições que contribuam para o desenvolvimento social, econômico e cultural da região Nordeste. A condecoração, batizada de Comenda Padre Cícero Romão Batista de Desenvolvimento Regional, será concedida a 5 pessoas ou entidades selecionadas a partir de indicações de deputados e senadores. A homenagem será entregue pela Comissão de Integração Nacional, Desenvolvimento Regional e da Amazônia e pela mesa diretora da Câmara em uma sessão solene todos os anos no dia 24 de março. Data de nascimento de Padre Cícero. O projeto que cria a comenda foi apresentado pelo deputado Luiz Gastão, do PSD do Ceará, e aprovado pelo plenário da Câmara. A relatora do projeto foi a deputada Fernanda Pessoa, do PSD do Ceará. Ela retirou da proposta original a proibição de premiação a pessoas que estejam no exercício de mandato político e seus parentes até o segundo grau. Segundo a relatora, isso torna a comenda democrática e acessível a todos. Padre Cícero morreu em 1934, aos 90 anos de idade, em Juazeiro do Norte, no Ceará, onde exerceu sacerdócio e teve grande influência política. O autor da proposta, deputado Luiz Gastão, defendeu a comenda a quem contribuir para o desenvolvimento do Nordeste e a homenagem a Padre Cícero.
11: Hoje a Câmara fez justiça a um grande nordestino, a um grande brasileiro, que é o Padre Cícero, que foi, acima de tudo, um grande desenvolvimentista, não só para Juazeiro, para todo o Nordeste, referenciado ainda por gerações.
15: Não houve votos contrários à criação da comenda Padre Cícero Romão Batista de Desenvolvimento Regional. Da Rádio Câmara de Brasília, Antônio Vital.
10: Aniery Paulino, do Republicanos, cumprimenta Dom Edelson Soares Nobre, quinto bispo a assumir a diocese de Guarabira, na Paraíba. Para o congressista, o lema episcopal do sacerdote, em tudo a caridade, reflete a doutrina social da Igreja em amparar os mais necessitados.
9: O deputado cumprimenta as autoridades presentes na posse de Dom Edelson e ressalta o papel fundamental do bispado de Guarabira para a região. Aniery Paulino menciona ainda seu apoio à diocese e suas iniciativas voltadas à valorização da fé e do turismo paraibano.
12: Economia.
9: Pompeu de Matos, do PDT do Rio Grande do Sul, pede a criação de fundos constitucionais para as regiões Sul e Sudeste, nos moldes dos já existentes para o Norte, Nordeste e Centro-Oeste. Segundo ele, a medida promove uma redistribuição mais equilibrada dos recursos federais.
10: Pompeu de Matos diz que os novos fundos destinariam mais de 21 bilhões de reais por ano para cada uma das duas regiões. Ele argumenta que os recursos impulsionariam investimentos, desenvolvimento regional e obras de infraestrutura.
12: Saúde.
9: A Câmara aprovou projeto que permite acesso a linhas de crédito com recursos do FGTS para santas casas e hospitais filantrópicos. O repórter Antônio Vital acompanhou a votação.
15: O plenário da Câmara aprovou o projeto que reabre até 2030 o prazo para que santas casas e hospitais filantrópicos tenham direito a linhas de crédito que usam recursos do FGTS. A lei que trata do Fundo de Garantia por Tempo de Serviço previa o uso desse tipo de crédito para entidades beneficentes apenas até 2022. A reabertura do prazo foi prevista em uma medida provisória editada este ano, mas que perdeu a validade sem ter sido votada pelo Congresso. Por isso, o projeto aprovado, que reproduz o texto da medida provisória, foi apresentado pelo líder do governo na Câmara, deputado Paulo Pimenta, do PT do Rio Grande do Sul. Na justificativa da proposta, ele disse que créditos com recursos do FGTS somaram 3 bilhões de reais e beneficiaram 140 hospitais filantrópicos que prestam serviço ao Sistema Único de Saúde, o SUS. Paulo Pimenta estima que essas linhas de crédito podem reduzir a taxa de juros para as santas casas dos atuais 18% para 12%, o que vai ajudar a aliviar a situação financeira dessas entidades, muitas delas endividadas. Além dos hospitais filantrópicos, o projeto também permite que instituições sem fins lucrativos que prestam atendimento a pessoas com deficiência também usem essas linhas de crédito. A condição é que as entidades também atuem para o SUS. Relator do projeto, o deputado Antônio Brito, do PSD da Bahia, diz que as linhas de crédito não comprometem a sustentabilidade financeira do FGTS. Ele explicou a proposta.
16: Esse projeto vem em função da medida provisória de número 1336, que expirou o prazo e que trata das santas casas e hospitais filantrópicos pela possibilidade dessas instituições terem o caixa hospital baseado na lei do FGTS.
15: O projeto foi aprovado de maneira simbólica pelo plenário, sem votos contrários. Para o deputado Hildo Rocha, do MDB no Maranhão, linhas de financiamento com recursos do FGTS beneficiam a saúde do trabalhador.
17: Esse projeto, ele é muito importante, porque o recurso do FGTS, ele tem um juro muito menor, que é um juro menor do mercado, é o do FGTS. O prazo de carência para o início de pagamento é bem elástico, portanto, é recurso do trabalhador que volta em benefício do trabalhador, porque as Santas Casas de Misericórdia atendem justamente os trabalhadores.
15: O projeto que reabre até 2030 o prazo para que hospitais filantrópicos e entidades de assistência a pessoas com deficiência tenham direito a linhas de crédito que usam recursos do FGTS, seguiu para análise do Senado. Da Rádio Câmara de Brasília, Antônio Vital.
10: Vavá do Avante de Minas Gerais detalha sua atuação na Comissão de Saúde como relator da Política Nacional de Enfrentamento ao HIV e à AIDS. O legislador avalia que ajudou a construir uma proposta voltada a quem enfrenta dificuldade para manter o tratamento.
9: Vavá defende a criação de um auxílio deslocamento financeiro para viabilizar o transporte de pacientes que residem longe dos centros médicos especializados. Ele argumenta que o benefício combate o abandono terapêutico, reduzindo barreiras socioeconômicas e geográficas no acesso ao SUS.
12: Direitos Humanos.
10: Luiz Couto, do PT da Paraíba, defende projeto que cria a Política Nacional de Prevenção de Quedas entre Pessoas Idosas. O deputado argumenta que o objetivo é reduzir acidentes, preservar a autonomia dos idosos e orientar ações de prevenção e acompanhamento em todo o país.
9: Segundo Luiz Couto, o projeto organiza medidas de prevenção, acompanhamento e conscientização para evitar quedas que podem provocar perda de mobilidade, internações e outras complicações de saúde. O texto já foi aprovado em duas comissões da Câmara.
12: Justiça.
10: A Câmara aprovou proposta que cria um Sistema Nacional de Enfrentamento da Violência contra Meninas e Mulheres. A repórter Daniela Lessa acompanhou a votação.
0: O Brasil chora com a morte de nossas mulheres, infelizmente, todos os dias, e gostaria, antes de promover a leitura do parecer por parte da deputada Jandira Fegali, pedir um minuto de silêncio em favor da senhora recentemente assassinada, a qual foi encontrada com seu filho amamentando enquanto agonizava nos seus últimos momentos.
1: Foi com um minuto de silêncio por uma vítima de feminicídio que o presidente da Câmara, Hugo Mota, iniciou a votação do projeto que cria o Sistema Nacional de Enfrentamento da Violência contra Meninas e Mulheres e prevê recursos para ações de combate ao feminicídio e de proteção à vida de meninas e mulheres. Nesta semana, em Cataguases, Minas Gerais, uma mulher foi encontrada morta em casa, enquanto seu filho de 2 anos dormia em um quarto e uma bebê de 1 ano ainda mamava em seu peito. O marido foi preso, acusado de feminicídio. Pelo texto aprovado, o sistema de enfrentamento será organizado pelo Ministério das Mulheres, em colaboração com estados e municípios. O dinheiro para financiar as ações virá principalmente do PROPAG, o Programa de Pleno Pagamento de Dívidas dos Estados, que permite aos estados renegociarem dívidas com a União, em troca de compromissos, como a realização de investimentos. No mínimo 10% desses recursos deverão ser aplicados no Plano de Ação de Enfrentamento da Violência contra Meninas e Mulheres. A relatora da proposta, deputada Jandira Fegali, do PCdoB do Rio de Janeiro, destacou que esse financiamento garantirá recursos por 10 anos.
4: E nós estamos agora colocando 1,5 bilhão de recursos existentes por ano por 10 anos. São recursos que estarão inseridos no PROPAG, como também no Fundo de Segurança Pública, para que a gente possa fazer com que os estados e os municípios, em ação integrada, possam agir na prevenção e também na responsabilização dos homens violentos deste país, que não conseguem compreender que essa relação é de igualdade, não de submissão.
1: A deputada Soraya Santos, do PL do Rio de Janeiro, também celebrou a garantia de recursos financeiros.
18: E quero chamar mais uma vez a atenção para a virtude desse projeto, que garante recursos. Não há política pública, não basta dizer que eu sou a favor do combate ao feminicídio, se não tiver dinheiro.
1: Para os demais estados que não estiverem no PROPAG, poderão ser usados outros recursos já destinados a ações de combate à violência contra a mulher. Os recursos poderão ser aplicados em ações de prevenção e enfrentamento da violência, fortalecimento da rede de atendimento às mulheres e políticas de educação para combater a cultura de violência contra meninas e mulheres, especialmente voltadas para homens e meninos. O texto também prevê medidas de enfrentamento à violência digital. O projeto que cria o Sistema Nacional de Enfrentamento da Violência contra Meninas e Mulheres, com verbas garantidas para as ações, agora será analisado no Senado. Da Rádio Câmara de Brasília, Daniele Lessa.
12: Segurança Pública.
9: Roberto Fraga, do PL do Distrito Federal, critica a demora do Senado em analisar propostas aprovadas pela Câmara, como a redução da maioridade penal. Segundo o deputado, a falta de votação dessas matérias prejudica o combate ao crime organizado.
10: Na visão de Roberto Fraga, a redução da maioridade penal é fundamental para o enfrentamento da criminalidade. Ele sustenta que o tema é um anseio antigo da população.
9: Sérgio Turra, do PP do Rio Grande do Sul, critica a decisão que autorizou a busca e apreensão na residência de Jair Bolsonaro. Na avaliação do deputado, a medida foi desnecessária, desproporcional e representa perseguição política e abuso de poder.
10: Sérgio Turra também questiona a imparcialidade do ministro responsável pelo caso, Alexandre de Moraes, afirmando que não deveria conduzir processos relacionados aos atos de 8 de janeiro. O deputado manifesta ainda solidariedade ao ex-presidente e defende limites à atuação do judiciário.
9: Alfredo Gaspar, do PL de Alagoas, critica o andamento das investigações sobre fraudes no INSS. O deputado afirma que pessoas ligadas ao governo deveriam ser investigadas com o mesmo rigor aplicado a outros casos que envolvem agentes públicos da oposição.
10: Alfredo Gaspar também contesta o mandado de busca e apreensão realizado hoje na casa do ex-presidente Jair Bolsonaro. Na avaliação do parlamentar, há tratamento desigual por parte das instituições responsáveis pelas investigações e pelo judiciário. Homenagem.
9: Coronel Assis, do PL de Mato Grosso, condena as declarações de uma promotora de justiça sobre manifestações religiosas em um evento público. De acordo com o deputado, a liberdade de professar a fé é garantida pela Constituição e não pode ser restringida por agentes públicos.
10: O parlamentar lembra que o Estado brasileiro é laico, mas não antirreligioso, e defende o respeito às manifestações de fé da população. Coronel Assis também pede uma moção de repúdio à promotora e cobra a preservação da liberdade religiosa no país.
9: Termina agora o Jornal Câmara dos Deputados, produzido pela Rádio Câmara, com trabalhos técnicos de Everson Urani e apresentação de José Carlos Andrade e Márcio Aquilissardi. Uma boa noite para você.
10: Uma ótima noite. A Voz do Brasil volta amanhã.
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2: Pastor Rigonato, me chamo Rita. Tenho uma dúvida sobre o ministério de danças na igreja. É errado a apresentação de danças acompanhando o louvor na liturgia do culto, pastor?
3: Pode sim, é uma das formas de adoração a Deus. Mas tem que ser bem feito, né? Não pode ser uma coreografia, como eles dizem, né? Improvisada, espontânea. Tem que ser uma coisa bonita. O que a gente vê aí são danças que eles estão tentando imitar anjos, fumaça flutuando. Mas não tem nenhuma técnica, não tem nenhum ensaio. Se for fazer, faça com excelência, mas há outras coisas que têm prioridade no culto. A Bíblia fala de dança, da adoração do Senhor com dança. E naquele momento de intensidade, quem dera se todos no culto dançassem livremente, espontaneamente, no espírito. Mas quando é para apresentação, para impactar os demais, tem que ter ensaio. Louvor tem ensaio. Para tocar no culto tem ensaio, tem treinamento. Para pregar tem que estudar a palavra e orar e depender do espírito. Que eu vejo na maior parte das vezes, são algumas moças que vão para frente e ficam pulando para lá e para cá, sem nenhum ensaio. Deus não merece isso, nem a plateia de irmãos, nem a assistência do culto merece o que tem sido apresentado. Quem dera todos dançassem. Aí não existe a obrigatoriedade de ensaio, porque é espontâneo, é a expressão do culto. O culto, quando ele é completo, ele tem expressão de gritos, de louvores, de adoração, de pulos, de danças e por aí vai. O culto cheio da presença, ele é como ondas impetuosas que invadem o ambiente. Mas tudo seja feito por meio da fé.
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2: Há um outro exemplo, eu gosto do Salmo 128 também. É um salmo particularmente eu gosto. Bem-aventurado é o homem que teme ao Senhor e anda nos seus caminhos. Do trabalho de suas mãos comerás, feliz será e tudo te irá. Quantos creem nessa verdade? Ah, pastor, não sei, as coisas não estão indo bem. Mas presta atenção, a Bíblia fala que tudo te irá bem. É, mas como é que você me explica que não está bem? O que eu não explico, eu só falo que não terminou ainda. Espera terminar, porque na hora que terminar, vai ser bom. Porque é a promessa da palavra de Deus. Tudo é uma questão de criar imagem. Aí o texto continua: sua esposa no interior da sua casa, ao redor da sua mesa, vai ser como videira frutífera, carregada, cheia de beleza, de aroma, de frescor, de frutificação. É a imagem que você faz da sua esposa. Pastor, mas não é bem essa mulher que eu tenho lá em casa. Pois então constrói essa imagem dentro de você. E é essa mulher que você vai ver na sua vida. Seus filhos serão como rebentos da oliveira ao redor da sua mesa. O que é oliveira na Bíblia? Produz azeitona, de onde vem o azeite. Então isso nos fala de unção. Seus filhos serão ungidos do Senhor. Ah, mas não é isso que eu estou vendo no Juninho. Pois então muda a imagem dentro de você a respeito do Juninho, porque as imagens tendem a se tornar realidade. Não adianta tentar mudar as coisas sem primeiro mudar o coração. Esse é um desafio que alguns não entendem. Abraão é um exemplo disso. A Bíblia fala que Deus chamou Abraão e disse que ele seria pai de nações. Só que Abraão não tinha filho. Ele era abençoado, mas tinha um problema: não tinha filho. Aí lá em Gênesis capítulo 13, abre aí, Gênesis 13 verso 14. Abraão com certeza estava abatido. Seu sobrinho havia acabado de se separar dele. Era o último familiar que ele tinha. Não tinha mais ninguém. Todos ou haviam morrido ou haviam ficado para trás. Esse foi o último. Último, não tinha mais ninguém. Abraão com certeza estava abatido. E o Senhor fala para ele: disse o Senhor a Abraão, depois que Ló se separou dele: ergue os olhos e olha desde onde estás, para o norte, para o sul, para o oriente e para o ocidente. Olha, olha, cria uma imagem, enche seu coração com essa imagem, porque toda essa terra que você vê, eu vou te dar, vou dar a você e a sua descendência. Abre os olhos, vê, vê, procura encher o seu coração com essa imagem, imaginar. Não quero que você pondere, analise como vai ser, analise com qual poder vai ser, analise. Não, tu não analisar nada, apenas constrói a imagem. Isso tudo vai ser seu. Farei, verso 16, farei a tua descendência como pó da terra. Deus dá para Abraão agora algo para ele poder ver. Eu vou fazer a sua descendência, Abraão, como pó. Então, se você já foi a Israel, você sabe, é um país cheio de poeira, porque é um país cheio de deserto. Onde tem deserto, tem muita areia, muita poeira em todo lugar. Toda banda que você olha, você vai ver uma montanha, alguma coisa cheia de terra. E Abraão, por acaso, morava nessa altura no sul de Israel, onde fica o Negev, que é também o nome de um deserto, deserto Negev. Então, quando Abraão olhava, ele só via terra. Deus falou para ele: olha então para essa terra, porque a sua descendência vai ser como ela, como esse pó de areia. Você pode contar o pó de areia? Não pode. Mas comece a olhar e ver. Imagina, assim vai ser a sua descendência. Mas eu não tenho filho? Não importa, enche a sua mente com essa imagem. Amplia, amplia cada grão de areia. Você vai ver a cara de um bebê gritando: Abraão, Abraão. Amplia, você vai ver. É isso que eu quero que você veja. Para que Deus possa fazer, primeiro você precisa de criar uma imagem dentro de você. Se a imagem em você for ruim, Deus não tem como fazer, porque tudo procede do coração. Tudo, as coisas que têm valor, as fontes da vida, A fé, o amor, a esperança procedem do coração. Então, uma coisa que eu vigio muito, o que eu vejo a respeito da igreja, o que eu vejo a respeito dessa obra que está sendo realizada. Eu digo para você, eu olho e vejo multidões crendo no Senhor. Eu vejo líderes sendo levantados, eu vejo células se multiplicando, eu vejo células, células e mais células espalhadas na cidade, e cada célula com uma luz acesa no meio do breu da noite, e eu vejo luzes se acendendo em muitos lugares, porque são células que vão se multiplicar, líderes que vão se levantar. Essa é a imagem que está no meu coração. E porque está no meu coração, quando eu abro a boca eu chamo a existência essa imagem, e Deus vai fazendo no meio dos irmãos. Não sou eu que faço, não sou eu que faço, não sou eu que vou lá multiplicar a célula. Eu nem conheço mais os nossos líderes de célula por nome. Quando fazemos reunião aqui, fica mais gente do que está aqui agora. É multidão de líder, e eles estão servindo a Deus, porque é Deus quem está multiplicando, Ele está fazendo. Mas eventualmente o diabo vem para produzir alguma imagem ruim. Você viu? Fulano, Beltrano, te largaram, outros vão largar. Você viu? Aquele líder, aquele outro líder, ele saiu, está falando de você agora, está dizendo que seu fim está decretado, seu ministério vai encerrar. Isso é o diabo tentando produzir uma imagem dentro de mim. Está vendo aquele outro? Caiu. Muitos outros vão cair. Muito cuidado, deve ter algo muito errado. Isso é o diabo falando, e o diabo vai falando comigo, e ele fala com todos nós. Mas é preciso identificar quando o diabo está falando. Deus nunca fala isso. Quando Deus fala é: olha para o norte, olha para o sul, olha para o leste, olha para o oeste, isso tudo é seu. A terra vai se encher da glória de Deus, como as águas cobrem o mar. E aí você precisa de resistir à imagem do diabo e cultivar a imagem de Deus dentro de você. Eu mais do que nunca tenho feito isso. Foi um ano de lutas? Foi. Foi um ano do diabo mostrar pessoas para mim? Foi um ano de pessoas nos largarem? Foi. Muitos me abandonaram, muitos me largaram. Deus já tinha me dito antes de acontecer, porque o Espírito Santo fala comigo. Ele já tinha me dito antes de acontecer. Eu não fiquei surpreso quando aconteceu, porque ele tinha me dito. Mas preste atenção, o inimigo quer aproveitar das circunstâncias para produzir uma imagem. Mas eu quero dizer para você, coisas maiores nós vamos ver. Se você crê que nesses últimos 20 anos foi uma bênção, você não perde por esperar para ver os próximos 20 anos, porque coisas maiores nós veremos. Imagem. Deus colocou no coração de Abraão. Mas imagens, você fala, pastor, eu até tinha uma imagem, mas as circunstâncias foram tão difíceis, coisas foram acontecendo. Eu perdi essa imagem, e eu fiquei de novo desanimado. Preste atenção, não fique se acusando, não fique pensando que você é o único, nem que é o fim da história. Você ficou desanimado? Para, toma o fôlego, olha para cima e fala, vou recomeçar, vou retomar, não vou abrir mão. Ao invés de ficar dizendo, é sempre assim, eu aprendo, mas depois eu esqueço, eu fazia, mas eu parei de fazer. Pare de se condenar, isso é o diabo condenando você. Deus escolheu você. Simplesmente se levante, renove. Abraão perdeu também. Você sabe, é desencorajador. Entra ano, sai ano, todo mundo tem filho, Sara não tem. Mas eles eram ricos, tinham muitos servos, muitos empregados, e as servas tinham filhos, e não eram um nem dois, tinham muitos filhos. E às vezes eles vinham para Abraão, aquela escadinha, não é? Escadinha, um depois do outro. Sara olhava, talvez na frente das pessoas não dissesse nada, mas depois, no quarto, quando deitava no travesseiro, de noite, o diabo vem para atacar, talvez ela chorasse, e ela dissesse, e eu? Nunca vai acontecer comigo, outros já aconteceram, outros têm, e eu? E talvez ela falasse para Abraão, ou talvez Abraão ouvisse a mulher chorando. Normalmente homens não choram nessa hora, pelo menos não deveriam. Não é? Quando a mulher chora, pelo menos um tem que ficar firme, porque se os dois choram, não vai resolver, não é? E talvez essa seja uma hora em que mais se requer do homem, porque todo homem quer ver sua mulher feliz. O sonho do homem é resolver problemas. Não é? Homens são resolvedores de problemas, não importa o que está acontecendo. E ele logo fica preocupado: minha mulher está infeliz, ela está chorando no meio da noite, eu preciso fazer alguma coisa. Mas Abraão também não conseguia. E aí vem o desânimo de novo, a imagem vai desaparecendo. Aí Deus vem ter com Abraão de novo, lá em Gênesis capítulo 15, vai lá para o capítulo 15, olha o que acontece. Gênesis 15, verso 1: depois destes acontecimentos, veio a palavra do Senhor a Abraão numa visão. Mas é uma visão assim extraordinária, ok? Não foi uma visão assim, como é que eu vou dizer, uma coisa que você não vê direito. Não, na visão Deus conversa com Abraão, chama ele para fora da tenda, ele sai andando e a visão continua. É um negócio fabuloso. Mas não quero falar disso. Deus apareceu numa visão e disse: não temas, Abraão, eu sou o teu escudo. Presta atenção, quando Deus fala para ele: eu sou o teu escudo, ele está propondo o quê? Uma o quê, irmão? Imagem. Deus não queria que Abraão ficasse meditando: bom, o escudo, o que é um escudo? O escudo, proteção, o soldado usa na guerra, o escudo vai proteger o corpo inteiro. Não, você não tem, Abraão não tinha que fazer divagações, análises, meditação profunda. Deus queria que ele apenas visse o escudo e pensasse: eu estou escondido atrás desse escudo, não tem arma que vai me atingir, não tem nada que vai me tocar, ele é o meu castelo forte. Primeiro hino composto, né? Você sabe, até a reforma protestante não tinha música na igreja. Na verdade, a igreja católica continuou sem música ainda por muitos séculos depois. Mas quando veio a reforma, uma das características da reforma é que agora o culto tinha música. Não era mais um ritual como era antes. Tinha música. E a primeira música que foi trazida para dentro da igreja é essa que você conhece, Castelo Forte. É uma imagem. Lutero estava passando por tanta perseguição, tanta ameaça de morte. Ele vivia se escondendo, indo de um lugar para o outro, fugindo daqueles que queriam matá-lo. Mas Deus deu para ele uma imagem: eu sou o seu castelo forte, eu sou a sua fortaleza, e você estando em mim, nenhum mal vai acontecer com você. Ele morreu de velho porque estava dentro dessa imagem no coração. Quando Deus fala para Abraão: eu sou o seu escudo, é uma imagem, teu galardão será muito grande. Só uma curiosidade, a palavra galardão aqui é sacar no original, que até hoje é usada em hebraico e significa, na verdade, salário. Sabia disso? Significa recompensa também, mas é muito usado para salário. Então, Abraão, o seu salário, o seu pagamento vai ser muito grande. Deus é um Deus que gosta de salário grande, aleluia. Respondeu Abraão: Senhor Deus, que me haverás de dar se continuo sem filhos e o herdeiro da minha casa é o Damasceno Eliezer? Disse mais a Abraão: a mim não me concedeste descendência e um servo nascido na minha casa será o herdeiro? A isso respondeu logo o Senhor. Logo quer dizer que o Senhor nem esperou ele acabar de falar, o Senhor já foi logo atropelando ele, falando: não é esse que vai ser o seu herdeiro. Verso 5: então o conduziu para fora e disse: olha para o céu, olha para as estrelas, conta as estrelas. Eu acho que nessa hora aqui tem uma pausa, conta as estrelas, tem que dar um tempo para ele contar. Presta atenção, o que Deus está fazendo aqui? Produzindo uma imagem. Eu sei que para alguns irmãos esse é um ensino trivial, porque ele já sabe disso a vida toda. Para outros talvez seja até algo novo, mas acredite em mim, independente do valor que você atribui a isso, eu quero dizer, essa verdade é fundamental. Você não vai a lugar nenhum, não só nesse ano, como em ano nenhum, se a imagem não tiver certa dentro de você. As circunstâncias todas serão apenas reflexo dessa imagem dentro de você. Imagem é tudo. Conta as estrelas, Abraão, conta as estrelas. Veja, primeiro Deus mandou ele olhar para o pó. Não, primeiro norte, sul, leste, oeste. Depois para a areia. Depois agora mandou contar estrelas. Por quê? Porque Deus trabalha primeiro com imagens. Agora preste atenção, eu ensinei para você aqui que a maneira de você ministrar fé é confessando. Creia e confesse, creia e confesse. Quantos se lembram disso? Isso é verdade, mas eu preciso acrescentar mais um ponto nessa equação. Não adianta você confessar sem primeiro mudar o coração, mudar a imagem. Por quê? Se você fala algo diferente do que você tem dentro de você, não vai acontecer nada. É uma contradição, é uma dissonância. Estão entendendo o que eu estou dizendo? É preciso primeiro mudar a imagem. Você vê, até agora, Deus só está trabalhando com imagens, para que Abraão veja no seu coração, para que ele olhe e veja. Mas agora algo vai acontecer. Se você for olhar, a palavra de Deus diz, eu não vou ler com você, mas no capítulo 18, depois no capítulo 21, quando Isaac nasce, o que aconteceu? Passaram-se de Gênesis 15 até Gênesis 18, passaram-se 23 anos, é muito tempo. Você vê, formar a imagem é que é o sério. Deus vem então um dia, na hora do almoço, meio-dia, com sol quente, e vem trazer a boa notícia para Abraão. Abraão, é o seguinte, daqui a um ano, seu filho vai nascer, mas antes dele nascer, vou mudar o seu nome. Você é Abrão, vai passar a ser Abraão. Abrão significa pai, grande, mas Abraão significa pai de nações. Presta atenção, Sara vai mudar o nome também, de Sarai vai mudar para Sara. Sarai significa algo parecido como um capitão, mas Sara significa princesa. E a partir de agora, esse vai ser o seu nome. O que Deus está fazendo aqui? Deus agora está mudando a confissão de Abraão. Mas antes de mudar a confissão, ele teve que mudar a imagem. Qual é a confissão? É que agora Abraão vai dizer de si mesmo: meu nome é pai de nações. Olá, muito prazer em conhecer o senhor. Eu sou Yusuf. E o senhor? Eu sou pai de nações. Pai de nações? Que nome bonito esse. E quantos filhos o senhor tem? Por enquanto nenhum. Mas esse é o meu nome, pai de nações. Entende? Sara tinha 89 anos, mas Abraão chamava ela de quê? Princesa. Então você imagina, eu gosto de imaginar. Se você não imagina, quando lê a Bíblia, você perde. Então eu fico imaginando, né, na hora do almoço, Sara acabou de fazer o almoço, e ela vai chamar o marido, ela fala: pai de nações, a comida está na mesa. E o vizinho pensa o quê? Tadinha, com essa idade, agora ela está com obsessão, né? O marido virou pai de nações, e ele responde lá: já estou indo, minha princesa. E o outro fala: esses dois realmente têm problema. Mas essa é a maneira que Deus tem para fazer as coisas acontecer. Estou te ensinando os caminhos de Deus. Deus vai primeiro trabalhar com imagens. Você precisa de ver. Veja a sua casa transformada, mudada, seu cônjuge, seus filhos. Veja se você próprio, em termos financeiros, prosperando. Veja se você quer passar no concurso, veja se naquele lugar. Se você quer, na verdade, abrir o seu empreendimento, seu negócio, veja no seu coração. Pare de se ver como um fracasso, de se ver como alguém que não vai a lugar nenhum, mas diga: tudo que eu faço, eu sou bem sucedido, eu sou abençoado. Você cria a imagem. Depois que você criar a imagem, filho, confessa. Aí a confissão tem poder. Presta atenção. Abraão só confessou um ano antes de Isaac nascer. A imagem demorou 24. A confissão foi só um ano. Por quê? Porque a imagem no coração é o que dá mais trabalho para o Espírito Santo mudar em você. Porque muitos não percebem a seriedade disso. Eles não notam o quanto eles se veem de maneira errada, o quanto eles veem Deus de maneira errada, o quanto eles veem as circunstâncias, as pessoas fora da vontade de Deus. Alguns dizem: não, pastor, eu sou realista. Não adianta ficar fantasiando. Não é fantasia. Quando você imagina o que a Bíblia diz, chama-se fé. Eu estou vendo isso acontecendo e já estou me alegrando nisso, porque o Senhor vai me dar. Aí comece a confessar. Presta atenção, eu creio que a maneira bíblica é: creia e confesse. Mas hoje estou te adiantando que existe um princípio importante. É preciso também ter uma imagem. Por quê? Imagens levam a pensamentos. Pensamentos criam palavras. Palavras mudam, criam circunstâncias. As palavras vêm depois. Tudo começa com imagem. Todas as vezes que Deus chama um homem de Deus, primeiro Deus dá para ele uma imagem. Um sonho, se é isso que você gosta de falar. Uma esperança, uma expectativa. Ok? É isso que o diabo quer tirar de dentro de você. Essa imagem apropriada. Hoje, renova isso no seu coração. Eu consigo ver no meu espírito. Hoje, uma coisa que eu fiz ontem na minha casa foi limpar o meu escritório. Eu falo minha casa porque é o único lugar que eu sou autorizado realmente a limpar profundamente. E então, todo final de ano eu gosto de tirar aquilo que não precisa mais. E foram 5 sacos desse tamanho de lixo que foi acumulando durante o ano. Há muita coisa que vai acumulando na sua alma durante o ano. É preciso jogar fora todo o entulho em nome do Senhor Jesus. Você joga fora o entulho e agora você começa a ver o que Deus vai fazer nesse ano. A Bíblia fala, lá em Provérbios, esse é um versículo muito conhecido, Provérbios capítulo 23, verso 7. Porque como imagina em sua alma, assim ele é. Na corrigida diz, como imagina no seu coração, não é na alma. Como imagina, não é como pensa, ok? Imaginar significa construir imagens. Eu sei que você pensa, né, que o seu pensamento é em forma de palavras, raciocínios lógicos. Não, nós pensamos usando imagens. E como é a imagem no seu coração, assim você se torna. Lá em Números 33, último versículo, acho que é o 13. A Bíblia fala que o povo, você lembra disso? Os 12 espias foram enviados para Canaã. Números 13, 33, é isso mesmo. Também vimos ali gigantes. Os filhos de Anak são descendentes de gigantes. E, bom, primeira coisa, eles viram gigantes. Mas depois, no livro de Josué, quando o povo entra na terra, não encontraram nenhum. Não encontraram os gigantes depois. Onde foram os gigantes? Não sei. Mas eles disseram que viram. Então o diabo gosta de mostrar coisas para você que na verdade às vezes nem existem. A mentira do diabo não é só com palavras, é também com sensações e até imagens. Também vimos ali gigantes, os filhos de Anak são descendentes de gigantes. E éramos aos nossos próprios olhos como o que, meus irmãos? Eles tinham uma imagem dentro deles? Qual que era a imagem? É isso que eu sou, gafanhoto. É uma imagem. Presta atenção, não é fruto de ponderação, não é fruto de uma análise, não é fruto de lógica, é só uma imagem. A imagem que eu tenho é essa. Eu sou um gafanhoto. E eu imagino também que nós éramos aos seus próprios olhos. Ou seja, nós nos vemos como gafanhotos e assim pensamos que todos nos veem. De maneira que o que você imagina no seu coração é assim que você se torna. Como é que você se vê? Como é que você se vê? Eu sou um fracasso. Sempre me disseram que eu sou burro. Nunca vou dar nada na vida. Qual que é a imagem que você tem? De alguém incapaz, de alguém impotente, de alguém que não pode vencer. Eu quero te passar uma nova imagem para você. A imagem de que você é vencedor. Não porque você é forte, mas porque alguém que é muito forte peleja as suas guerras. Ele vai adiante de você. E ele prometeu, presta atenção, ele prometeu. A sua promessa é fiel. Ela não é baseada no seu merecimento. É baseada só na fidelidade dele. Presta atenção, ele prometeu. Você é uma nova criação. Como nova criação, você não é escravo de coisa alguma. Então nunca se veja, nem fale de você na posição de escravo, porque você é da nova criação. Nessa nova criação você ganhou uma nova natureza. Você não é mais como era antigamente. Você agora é outra pessoa aos olhos de Deus. Você tem que se ver assim. Preste atenção, você vai começar o ano. O que que você vê nesse próximo ano? Você consegue ver algo? Alguma imagem no seu coração? Eu quero desafiar você a ver essa realidade hoje, porque é essa que vai se tornar realidade na sua vida. Quantos querem ver em nome de Jesus?

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2: Olá, pastor Rigonato, me chamo Mariana e tenho uma dúvida. As histórias que a Bíblia conta, pastor, de Adão e Eva, a Arca de Noé, a Torre de Babel, Jonas e a Baleia, são histórias inventadas para exemplificar algo ou realmente são literais, pastor?
3: Olá, Mariana. Bom, eu vou tentar responder você. Bom, eu quero dizer para você, em primeiro lugar, que não é uma parábola. É Moisés e os profetas, você está querendo dizer, né? Porque você fez citações aí até de Jonas sendo engolido pelo grande peixe. Quero responder conforme Pedro respondeu. A palavra de Deus fala na segunda carta de Pedro, capítulo 1, versículo 16. Olha, porque nós não vos demos a conhecer o poder da vinda de nosso Senhor Jesus Cristo seguindo fábulas engenhosamente inventadas. Você está entendendo aí, Mariana, que esse tipo de pergunta era feito até nos dias dos apóstolos? Porque as pessoas pensavam, Adão e Eva é uma parábola com o propósito de dar uma instrução, um princípio de Deus, uma maneira como Deus criou as coisas, ou de fato existiram? Eles de fato existiram. A Arca de Noé realmente é um fato verídico que a arqueologia atesta a existência da Arca de Noé. Mas eu não quero me deter no fato específico do que a arqueologia diz. Eu vou responder com a própria palavra de Deus. Olha só, o Senhor Jesus, ele atestou a veracidade da palavra de Deus, porque foi ele quem disse: errais não conhecendo a Escritura e nem o poder de Deus. Bom, mas tem um outro texto que eu gosto muito sobre tudo que antes foi escrito, como verdade, como fatos verídicos. Não com história fictícia ou um romance. Romanos 15:4 diz: o que antes foi escrito para o nosso ensino e orientação foi escrito, a fim de que, pelas orientações das Escrituras, tenhamos esperança. Bom, quero dizer algo para você. Tudo que foi escrito está revestido de autêntica verdade. A palavra de Deus fala, Paulo falando, atestando também a verdade das Escrituras. Ele diz, olha, toda Escritura é divinamente inspirada. E os homens de Deus, eles escreveram, elucidados pelo Espírito Santo. Bom, e o capítulo 1 de 2 Pedro, versículo 19, também diz: temos assim tanto mais confirmada a palavra profética, e fazeis bem em atendê-la, como uma candeia que brilha em lugar tenebroso, até que o dia clareie e a estrela da alva nasça em vosso coração. Então, Mariana, só para deixar bem claro para você, as histórias de Adão e Eva, a Arca de Noé, a Torre de Babel e a história de Jonas, que foi engolido pelo grande peixe, não são parábolas, não são, portanto, histórias inventadas. São fatos que aconteceram e Deus estava envolvido nisso. Disso, quem que nos atesta que eram verdadeiros e que aconteceram? O próprio Cristo e os apóstolos. Nós somos cristãos genuinamente apostólicos. Espero que eu tenha esclarecido a sua dúvida. Um grande abraço.
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2: A unção de Deus na nossa vida. E hoje eu quero falar sobre a unção que pode ser multiplicada na sua vida. Aquilo que você tem recebido pode ser ainda multiplicado. O que eu quero dizer com unção? Eu disse para você que o trabalho do Espírito Santo na nossa vida tem três fases ou estágios. No primeiro momento, quando nós não éramos crentes, não tínhamos ainda nascido de novo, nesse primeiro momento o Espírito Santo estava ao nosso derredor, agindo ao nosso derredor, para nos convencer do pecado, da justiça e do juízo, para que pudéssemos nascer de novo. Esse foi o primeiro estágio, né? Em alguns essa obra durou muitos anos, mas houve um momento então que nós recebemos luz do céu e nos convertemos. Nesse momento começou a segunda fase, o segundo estágio. No dia em que você se converteu, no dia em que você nasceu de novo, o Espírito Santo veio habitar em você, literalmente entrou dentro de você. Você tem alguém morando dentro de você, e ele não foi enviado a você para ficar te atormentando aí dentro de você, mas ele foi enviado para quê? Para te encorajar, fortalecer, entendeu? Para te convencer da justiça, porque a justiça não é sua, é a justiça de Cristo em você. Muitos irmãos vivem atormentados por pensamentos de acusação e de condenação, e infelizmente presumem que esses pensamentos procedem do Espírito. Não é, o Espírito nunca te atormenta, nunca. Mesmo quando ele vem para te exortar, ele produz em você uma tristeza segundo Deus, que não é um jugo, que não é um peso, que faz o seu coração se voltar para Deus. Quantos estão compreendendo? Uma vez que o Espírito Santo entrou em você, ele agora reside em você. Chamamos isso de residência do Espírito. No Velho Testamento, o Espírito Santo não residia, o Espírito Santo visitava. Por isso havia visitação. No Novo Testamento, o Espírito Santo não visita você. No Novo Testamento, ele vem para residir em você. O que é melhor? Residência ou visitação? Habitação ou visitação? É muito melhor a habitação. Por isso, as promessas da Nova Aliança são muito maiores, superiores do que aquelas da Velha Aliança. O Espírito vinha e agia. Qual que é o problema? Muitos crentes não aprenderam isso. Olha para mim. Você tem que aprender. Muitos crentes vivem hoje no tempo da Nova Aliança, mas a cabeça dele, ensinaram para ele coisas da Velha Aliança. E aí, ele pensa que o Espírito vem e volta. Ele vem e volta, porque era assim no Velho Testamento. Mas no Novo Testamento já não é mais assim. O Espírito veio de uma vez por todas. Ele te foi enviado. E se você nasceu de novo, ele nunca mais vai te deixar, nunca mais vai te abandonar. Quantos creem no que eu estou dizendo? Essa é a coisa mais poderosa da Nova Aliança. Ah, pastor, como é que você me explica então, quando Davi ora lá no Salmo 51, não retires de mim o teu Espírito? Por quê? Por que Davi orou assim? Porque ele vivia no Velho Testamento. Lá no Velho Testamento o Espírito não habitava. Uma vez que Davi pecou, o Espírito se retirava. Vocês estão entendendo o que eu estou dizendo? Mas não é mais assim no Novo Testamento. Essa oração não cabe mais hoje. Mas tem muito crente que ora assim: ó Deus, não me deixa, ó Espírito Santo, não me abandone, não é que permanece, fica. Não, não, não, não. O Espírito Santo nunca deixa você. Mas pastor, Davi pecou, o Espírito saiu dele momentaneamente talvez, mas nós também pecamos. O que o Espírito faz quando nós pecamos? Se o Espírito fosse deixar você cada vez que você peca, quanto tempo ele ficaria com você? seja honesto. Aí você fala, mas pastor, então ele fica comigo, misturado com o pecado? É que você não entendeu ainda o poder do sangue de Jesus. O poder da cruz de Cristo. O sangue de Jesus, olha para cá, não limpa você só por um tempo. No Velho Testamento, o sangue não purificava, só cobria. E assim mesmo era pouco tempo. O sumo sacerdote entrava no Santo dos Santos e aspergia o sangue diante de Deus. E aí os pecados da nação eram perdoados por quanto tempo? Quem se lembra? Quanto tempo? Um ano! Um ano! O sangue de animais conseguia perdoar pecado por um ano. Quanto mais, quanto maior vai ser o poder hoje, não de animais, mas do próprio Filho de Deus, eterno, imortal, que derramou o sangue eterno, imortal, na cruz do Calvário. Ele vai te purificar só por um dia? Porque tem irmão que é assim, ele confessa o pecado dele, ele crê que está perdoado só naquele momento, e é só o pecado que ele lembrou, porque o que ele não lembrou, ele está enrolado. Presta atenção, o sangue de Jesus lava o seu pecado completamente. Mas há um ponto que você não sabe. Você está debaixo do sangue. E o sangue te lava permanentemente. Você mal acabou de pecar, o sangue já está te purificando. É por esta razão que o Espírito pode morar em nós. Não é porque nós somos bons. Não é porque nós não pecamos. Ele pode morar em nós porque nós já fomos perdoados, lavados, justificados. Quantos entendem que é importante dizer amém? É sério, quando você abre a boca, o Espírito move dentro de você. Você recebe mais do Espírito. Ah, pastor, agora você complicou. Então, no primeiro momento o Espírito habitava ao meu derredor. Aí eu me converti, ele veio habitar dentro de mim. Agora você está falando que eu posso me encher mais dele? Exatamente. Tem uma terceira fase do Espírito Santo agindo na nossa vida. Essa terceira fase está lá em Atos 1, verso 8, que diz... E recebereis poder ao descer sobre vós, vamos ler? Mas recebereis poder ao descer sobre vós o Espírito Santo. Vamos dizer isso junto? Mas recebereis poder ao descer. Ele já tinha o Espírito Santo, sim ou não? Sim, eles tinham o Espírito residente neles. Agora eles teriam o Espírito Santo sobre eles, revestindo eles, ok? É essa terceira fase que eu vou chamar de unção para você. O Espírito Santo residente em você é permanente, ele nunca deixa você. Mas a unção do Espírito sobre você não é permanente. É como um combustível. Você usa, depois tem que encher novamente o tanque. Está me ouvindo? Eu falo isso com muita reverência. Que o Espírito Santo é uma pessoa, mas ele também é um combustível, sim. Ele é poder de Deus na sua vida. É só pelo Espírito Santo que você pode fazer obra de Deus. E aí então você tem uma distinção fundamental. A

0: sentido. O Espírito reside em você.
1: Quantos dizem amém? Então, a unção do Espírito, ela nos enche. Aí você fala, pastor, então quer dizer que eu tenho que ser cheio mais de uma vez? É muito interessante isso, porque lá em Atos, no capítulo 2, fala que o Espírito Santo veio sobre eles. Fala que o Espírito Santo veio sobre eles, com línguas de fogo vieram sobre eles. E o que aconteceu? Verso 4, todos ficaram cheios do Espírito Santo. Todos ficaram cheios do Espírito Santo. Nós chamamos isso aqui de batismo no Espírito Santo. Mas o batismo é só a primeira vez. É chamado de batismo, é inauguração. Ok? Mas a experiência de enchimento tem que ser algo, vamos dizer, frequente na sua vida. Tem que ser algo que acontece frequentemente. Não pode ser algo eventual. E acredite em mim, o Espírito se move em você. Qual que é o nosso problema? Nós sempre estamos esperando o extraordinário. Nem sempre o Espírito virá como um terremoto, né? Como fogo. Nem sempre ele virá dessa maneira. Às vezes vai ser como um sissio suave. Você tem que perceber, a unção está movendo sobre mim. Eu percebo a unção. A unção é algo que se percebe. Você nota quando você está orando e você tocou alguma coisa celestial. Quantos percebem quando tocam algo? Você percebe quando há um transbordamento, seu coração é tocado, você estava orando, você estava cantando, mas de repente cantou um cântico, e aquele cântico parece que rompeu algo, liberou algo dentro de você. Presta atenção, esse é o enchimento do Espírito. Deveríamos parar, absorver, receber, dizer: Espírito, eu te recebo, me enche mais. Deveríamos investir tempo, e seja isso aqui na reunião, no louvor, na palavra, ou seja na sua casa, no seu quarto fechado, não importa, o Espírito Santo vem e se move, absorve. Seja uma esponja que absorve tudo, que recebe tudo do Senhor a cada dia. Isso é algo extremamente prático. Então veja, eles foram cheios aqui, mas se você for lá para o capítulo 4, no verso 31, olha o que diz, Atos 4, 31, tendo eles orado, tremeu o lugar onde estavam reunidos. Isso foi muitos dias depois, e todos ficaram cheios do Espírito Santo de novo. Então veja, eles já tinham sido cheios lá em Atos 2, verso 4. Agora em Atos 4, 31, eles oraram e foram cheios de novo. Isso nos mostra que o enchimento tem que ser algo constante e até permanente. Quantos dizem amém? Permanente. Nós nos enchemos do Espírito constantemente. Acredite em mim, eu não quero aqui ser simplista. Porque se enchimento do Espírito fosse algo extremamente simplista, né, as pessoas seriam cheias o tempo inteiro. Mas não são. Por quê? Porque não é algo simplista, é algo simples. Algo simples, mas que envolve o entendimento espiritual. Deus só aceita aquilo que você faz cheio, não são. A obra de Deus só tem valor se for não são. E você só consegue fazer a obra desta maneira. Seja conduzir uma célula, seja compartilhar na célula. É que tem irmão que pensa assim, eu vou lá para ouvir a palavra. Não, numa célula você vai para ouvir e para compartilhar. Quando alguém compartilha cheio do Espírito, é totalmente diferente de alguém que não está cheio. Todo mundo percebe quem está cheio, é verdade ou não é? Quando você encontra um irmão cheio do Espírito, você fala, nossa, ele está tão empolgado hoje. Você descreveu mal, ele está cheio hoje. Nossa, você viu como hoje ele está entusiasmado? De novo, errou. Ele está cheio do Espírito. E eu faço questão de quando encontro um irmão, que eu percebo imediatamente a unção nele, porque é a mesma que está em mim, eu digo para ele, aleluia, irmão, você está tão cheio do Espírito, continua cheio. Porque ele mesmo, às vezes, nem está percebendo. Ele está achando que ele está só entusiasmado. Não, entusiasmo é só uma das características que vem sobre aquele que se enche do vinho do Espírito. Vem alegria, vem entusiasmo, vem ousadia, vem influência, você fala, você abre a boca, você tem o que dizer, e as pessoas querem te ouvir. Você nem é pregador, você está contando só um testemunho, mas o seu testemunho abençoa a todos, porque você está cheio do Espírito. Mas aí quando chega na semana seguinte, você está vazio do Espírito. Aí todo mundo fica ansioso para te ouvir, e você fala o quê? Não, hoje não tem nada para dizer. E o líder fala, mas nada, não aconteceu nada na sua vida. Ah, não sei, acho que não. O que aconteceu com ele? Deus moveu na vida dele na semana? Com certeza. Mas como ele não se encheu, ele não consegue falar. Como ele está vazio, ele não consegue falar.

é que o Espírito Santo o deixou? Não, ele continua tendo o Espírito Santo dentro dele, mas ele não tem o Espírito Santo transbordando na vida dele, ungindo a vida dele. E aí ele não consegue falar. Olha para cá. Quando o Espírito Santo mover na sua vida, mesmo você que nunca falou, você vai falar como nunca. E as pessoas vão querer te ouvir, vão dizer: peraí, esse não é o fulano? Ele mal abre a boca, ele nunca fala. Mas no dia em que você disser: eu vou ser cheio do Espírito, eu quero experimentar isso que o pastor está dizendo, eu quero ver se é verdade, acredite em mim, você vai perceber uma grande mudança, você vai abrir a sua boca. Por isso, eu não quero, como eu disse, ser simplista, mas eu quero ser simples. O segredo para tudo na sua vida chama-se enchimento do Espírito. Você quer mudar o seu casamento? Encha-se do Espírito. Você quer mudar lá no seu trabalho? Todos os dias antes de ir trabalhar, beba do Espírito. Pastor, basta eu beber do Espírito? Então eu não estou falando de algo extraordinário. Não estou falando que você tem que fazer algo extraordinário. É aquilo que você já sabe. Entendeu? É entrar no seu quarto, confessar um versículo da Bíblia em voz alta, cantar um cântico junto com o CD, um cântico ungido. Canta o cântico de toda a sua alma, de toda a sua força. Não pode ser cantado de qualquer jeito. Está me entendendo? Quando você acabar de fazer isso, pede a Deus, ora. Você vai perceber que a sua oração vai sair diferente. E aí sai para trabalhar. Você, e só fica observando, o Espírito Santo vai mover através de você. Estratégia, criatividade, você vai perceber seu humor, sua postura, tudo muda. Por quê? Você gastou 10 minutinhos se enchendo. 10 minutos, não precisa mais do que isso. Está disponível, perto de você. Lá em João 7, verso 37, Jesus disse, não é? No último dia, o grande dia da festa, levantou-se Jesus e exclamou: se alguém tem sede, alguém aqui tem sede? Aqui tá, é só para quem tem sede que está escrito isso. Se alguém tem sede, venha a mim e faça o quê? Faça o quê? Então, beber não é algo extraordinário, nem grandioso. Quem bebe, bebe pouco. Não bebe muito. Você não tem que beber o reservatório inteiro, uma caixa d'água, uma garrafa inteira. Quem bebe, bebe pouco. Mas o Senhor diz: venha e beba. Beba até passar a sede. Crente não vive com sede. Crente tem sede. Mas não vive com sede. O crente que vive com sede está vazio, está desidratado. Eu sei que sede é um sinal bom e espiritual, mas é só quando é hora de beber. Não pode ser 24 horas por dia. O ímpio vive no deserto, ele vive com sede extrema, permanente. Nós não. O nosso estado normal é saciado, é em paz, é cheio do Senhor. Esse é o estado normal. Só que esse enchimento vai passando. Está me ouvindo? É como um combustível que você usou, vai passando, e na medida em que passa, o que, que acontece com você? Você fica com sede. Quando você ficar com sede, não fique acusado na sua casa: ah, eu sou um crente segunda mesmo, olha eu aí me sentindo vazio, oh Jesus, onde o Senhor está, porque o Senhor me deixou. Teologia torta. Você não tem que ficar condenado por estar com sede. Está com sede? Beba. Se está com sede, não pensa que você está longe de Deus ou que Deus te largou. Não, beba, só isso. Sede é sinal que você tem que parar para beber. Fome é sinal que você tem que parar para comer, só isso. Mas depois que você beber, a sede vai embora. E no lugar da sede vem uma sensação de alegria, descanso, satisfação, plenitude. Essa é a vida abundante que o Senhor tem para você. Agora, olha o que diz. Se alguém tem sede, faça o quê? Beba. E, verso 38, ele bebeu. Quem crer em mim, como diz a Escritura, do seu interior fluirão o quê, meus irmãos? Fluirão o quê? Quem bebe, bebe um pouco. Ninguém bebe um rio. Quem bebe, bebe um pouco. Mas a promessa de Deus é que esse pouco que você bebeu vai se transformar um rio quando você abrir a boca. Quem bebe, bebe para si. Mas quem tem um rio, tem o rio para os outros. Ninguém tem rio para si. Entendeu? Não tem jeito de você ter um rio para si. Ah, tem um rio que passa na minha fazenda. Você pode até fazer lá uma barragemzinha, um reservatório. Mas em algum momento vai encher e o rio vai continuar. Porque o rio não é para você. O rio é para os outros. Mas a promessa de Deus é que não importa o tanto que você beber, o que você beber vai virar um rio dentro de você.
Você chegou aqui nessa reunião de um jeito. Você já está diferente agora. Por quê? Porque você se abriu para receber a unção. Há unção aqui entre nós. Você já sente um liberar dentro de você? Já é uma sensação de liberdade? Você fala, oh, estou me sentindo muito melhor. É unção, você está bebendo um pouco. Deixa o rio de Deus fluir na mesa. Ofereça-se para orar por ela. E pelos seus irmãos que ainda nem são crentes. Você vai ver que vai ter mais unção na sua casa do que aqui. É mesmo, pastor? É. Porque a unção, ela é boa aqui, mas ela é maior lá fora. Está me ouvindo? Quando você resolve, pela unção, orar com alguém no seu trabalho, né, ajudar alguém que está precisando de ouvir do Senhor, vai ter mais unção. A Bíblia fala que a unção pode ser multiplicada. O grande sinal da multiplicação é o rio, lá de Ezequiel 47. O rio sai do santuário. Nós somos o santuário de Deus. Mas, numa certa medida, quando nos reunimos aqui, aqui se torna um santuário também. E há um rio que sai do santuário. Mas a Bíblia fala que Deus falou para Ezequiel, mede. E ele então saiu com a vara de medir. E ali, pertinho do santuário, a água dava no tornozelo. Aí ele andou mais um pouco, a água dava no joelho. Até que ele estava bem longe do santuário. E a água já era tão profunda que ele tinha que passar a nado. E para onde é que esse rio estava indo? A palavra do Senhor diz que ele estava indo para o Mar Morto. O mar na Bíblia simboliza as nações. E o fato de ser o Mar Morto simboliza que as nações estão mortas. Mas presta atenção, quanto mais perto do Mar Morto, mais profundas são as águas. Quanto mais perto do santuário, mais raso é. Essa é a graça de Deus. Aqui dentro você experimenta um beber. É um beber, é água rasa, é de Deus, é bom. Você tem que vir toda semana para receber. Quando dizem amém. Mas, preste atenção, é quando você sai e tem que ministrar para aqueles que estão lá fora, que estão mortos, é que a água vai fluir para valer na sua vida. Por isso, não se cale, não tenha medo, não tenha timidez, nem constrangimento. Fale, hoje é um bom dia para você testar o que eu estou te dizendo. E você vai ser cheio do Espírito. Mas só porque você está bebendo, você tem o privilégio de experimentar a unção hoje. Faça prova do que eu estou te dizendo, se funciona ou não funciona, manda uma mensagem para mim. Mesmo que você estiver tremendo, mesmo que você fale, eu nem sei o que dizer, não tem que se preocupar. Na hora que você abrir a boca, o Espírito Santo vai te inspirar. Você vai falar movido pela unção. Quando você for orar, as palavras vão sair da sua boca, parece que está borbulhando. E todo mundo vai dizer, nossa, como você ora bonito. Essa é a ilustração, essa é a maneira como eles elogiam. Nossa, fulano fez uma oração linda aqui hoje. Já ouviram essa conversa? Não é quando eles querem falar de mim, ele fala, ele prega tão bonito, né? Entendeu? É por quê? Porque ela sente algo. E ela pensa que é uma questão de beleza. Não é. É uma questão de vida. Vida vai fluir de você nesses dias. Mas é preciso que a unção de Deus esteja fluindo entre nós constantemente. Quantos dizem amém? Obviamente, essa unção, ela, você que se enche, ela não vem sozinha. Você se enche. Efésios 5, 18 e 19 diz o quê? E não vos embriagueis com vinho, no qual há dissolução, mas enchei-vos. Nós nos enchemos. Como é que nós nos enchemos? Falando, tem que abrir a boca. Quando eu insisto com você que você tem que abrir a boca, em todo momento da reunião, é porque essa é a maneira de ser cheio. E acredite em mim, isso faz toda a diferença na sua vida, ser cheio ou vazio. Você pode ser crente vazio ou crente cheio. Você escolhe que crente você quer ser. Eu quero ser crente cheio. O crente vazio é derrotado o tempo inteiro. O tempo inteiro ele cai, tropeça, o tempo inteiro está ali angustiado. O crente vencedor, ele está o tempo inteiro se enchendo. Ele esvazia também, mas se ele percebe que está vazio e volta a encher novamente, deliberadamente, porque ele quer estar o tempo inteiro fluindo no Espírito. Né? Eu me encho do Espírito, eu falo o tempo inteiro. E às vezes as pessoas não entendem o que está acontecendo, porque eu já até perdi totalmente as estribeiras com isso. Então, às vezes, eu estou com a pessoa e eu começo, Ô Senhor Jesus, eu estava perto de alguém esse dia, eu falo, o que foi? O que aconteceu? Deus mostrou alguma coisa? Eu olhei para ele e falei, não, eu só estou chamando por ele. Quer dizer,
Eu fiquei olhando para ele pensando, esse cidadão só chama o dia da necessidade. Ele só está habituado de alguém chamar pelo Senhor, esse está precisando de alguma coisa. Quando não está precisando, ele não precisa chamar. Não, chame o tempo inteiro. Entrou no seu carro? Ô Senhor, vem comigo. Envia os teus anjos na frente já, liberando todo o sinal para eu passar. Brincadeira, não falo isso não. Mas falo, mas é brincadeira, olha para cá. O tempo inteiro você pode se encher, porque é falando, verso 19, falando, é a primeira palavra que está lá, falando, entre vós, e significa que Paulo está presumindo que nós estaríamos numa reunião, ou do culto de domingo, ou da célula, porque é entre vós, entoando. O que significa entoar? Cantar. Nós valorizamos muito aqui o louvor. A unção na sua vida é multiplicada quando você responde ao Espírito, obedece ao Espírito. Quantos querem mais unção?

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0: Olá, pastor Rigonato, me chamo Mariana e tenho uma dúvida. As histórias que a Bíblia conta, pastor, de Adão e Eva, a Arca de Noé, a Torre de Babel, Jonas e a Baleia, são histórias inventadas para exemplificar algo ou realmente são literais, pastor?
7: Olá, Mariana. Bom, eu vou tentar responder você. Bom, eu quero dizer para você, em primeiro lugar, que não é uma parábola. É Moisés e os profetas, você está querendo dizer, né? Porque você fez citações aí até de Jonas sendo engolido pelo grande peixe. Quero responder conforme Pedro respondeu. A palavra de Deus fala na segunda carta de Pedro, capítulo 1, versículo 16. Olha, porque nós não vos demos a conhecer o poder da vinda de nosso Senhor Jesus Cristo seguindo fábulas engenhosamente inventadas. Você está entendendo aí, Maria? Que esse tipo de pergunta era feito até nos dias dos apóstolos. Porque as pessoas pensavam, Adão e Eva é uma parábola com o propósito de dar uma instrução, um princípio de Deus, uma maneira como Deus criou as coisas, ou de fato existiram? Eles de fato existiram. A Arca de Noé realmente é um fato verídico que a arqueologia atesta a existência da Arca de Noé. Mas eu não quero me deter no fato específico do que a arqueologia diz. Eu vou responder com a própria palavra de Deus. Olha só, o Senhor Jesus, ele atestou a veracidade da palavra de Deus, porque foi ele quem disse: errais não conhecendo a Escritura e nem o poder de Deus. Bom, mas tem um outro texto que eu gosto muito sobre tudo que antes foi escrito, como verdade, como fatos verídicos. Não com história fictícia ou um romance. Romanos 15:4 diz: o que antes foi escrito para o nosso ensino e orientação foi escrito, a fim de que, pelas orientações das Escrituras, tenhamos esperança. Bom, quero dizer algo para você. Tudo que foi escrito está revestido de autêntica verdade. A palavra de Deus fala, Paulo falando, atestando também a verdade das escrituras. Ele diz, olha, toda escritura é divinamente inspirada. E os homens de Deus, eles escreveram, elucidados pelo Espírito Santo. Bom, e o capítulo 1 de 2 Pedro, versículo 19, também diz: temos assim tanto mais confirmada a palavra profética, e fazeis bem em atendê-la, como uma candeia que brilha em lugar tenebroso, até que o dia clareie e a estrela da alva nasça em vosso coração. Então, Mariana, só para deixar bem claro para você, as histórias de Adão e Eva, a Arca de Noé, a Torre de Babel e a história de Jonas, que foi engolido pelo grande peixe, não são parábolas, não são, portanto, histórias inventadas. São fatos que aconteceram e Deus estava envolvido nisso. Disso, quem que nos atesta que eram verdadeiros e que aconteceram? O próprio Cristo e os apóstolos. Nós somos cristãos genuinamente apostólicos. Espero que eu tenha esclarecido a sua dúvida. Um grande abraço.
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ouvinte da Vinha, graça e paz vos sejam multiplicadas. A palavra do Senhor diz o seguinte: porque quanto ao Senhor, seus olhos passam por toda a terra para mostrar-se forte para com aqueles cujo coração é totalmente dele. Essa é a verdade que nós vivemos hoje. O Senhor é aquele que se faz forte sobre a sua vida. Quantos de nós muitas vezes nos sentimos combalidos pelas muitas guerras, pelas muitas lutas, mas eventualmente o Senhor estende a tua mão sobre a sua vida e muda o aspecto, muda o cenário. Isto é uma manifestação da graça de Deus sobre a sua vida. Eu não sei como você tem andado agora. Eu não sei quais são as suas necessidades. Mas essa é a palavra de Deus para você. O Senhor se fará forte porque o seu coração é totalmente dele. Então, onde quer que você esteja agora, se você pode, pare por um instante. Incline o seu coração, o seu espírito para o trono da graça. Vamos falar com Deus. Espírito Santo, nós te damos graças porque o Senhor é aquele que manifesta bondade na vida daqueles que invocam o teu nome. E é exatamente isso que nós estamos fazendo agora, clamando ao Senhor para que o Senhor se faça forte na vida daquelas pessoas que nesses dias tem padecido. Muitas delas estão chorando, lamentando e, quem sabe, até desesperadas. E eu te peço que o Senhor possa intervir nessas questões. Ó Deus, estende a tua mão sobre essa casa, sobre essa família, sobre esse homem, sobre essa mulher. Muda o cenário. O Senhor é aquele que tem poder para alterar o destino do homem. E eu te peço agora que a tua bênção seja uma realidade na casa de cada uma dessas pessoas. Que o Senhor, nesse tempo, nos abençoe e nos guarde. Que o Senhor faça resplandecer o teu rosto sobre nós e tenha misericórdias de nós. Que sobre nós o Senhor incline a tua face e que o Senhor nos dê abundante paz. Em nome de Jesus. Amém.

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2: A unção de Deus na nossa vida. E hoje eu quero falar sobre a unção que pode ser multiplicada na sua vida. Aquilo que você tem recebido pode ser ainda multiplicado. O que eu quero dizer com unção? Eu disse para você que o trabalho do Espírito Santo na nossa vida tem três fases ou estágios. No primeiro momento, quando nós não éramos crentes, não tínhamos ainda nascido de novo, nesse primeiro momento o Espírito Santo estava ao nosso derredor, agindo ao nosso derredor, para nos convencer do pecado, da justiça e do juízo, para que pudéssemos nascer de novo. Esse foi o primeiro estágio, né? Em alguns essa obra durou muitos anos, mas houve um momento então que nós recebemos luz do céu e nos convertemos. Nesse momento começou a segunda fase, o segundo estágio. No dia em que você se converteu, no dia em que você nasceu de novo, o Espírito Santo veio habitar em você, literalmente entrou dentro de você. Você tem alguém morando dentro de você. E ele não foi enviado a você para ficar te atormentando aí dentro de você. Mas ele foi enviado para quê? Para te encorajar, fortalecer, entendeu? Para te convencer da justiça. Porque a justiça não é sua, é a justiça de Cristo em você. Muitos irmãos vivem atormentados por pensamentos de acusação e de condenação, e infelizmente presumem que esses pensamentos procedem do Espírito. Não é. O Espírito nunca te atormenta, nunca. Mesmo quando ele vem para te exortar, ele produz em você uma tristeza segundo Deus, que não é um jugo, que não é um peso, que faz seu coração se voltar para Deus. Quais estão compreendendo? Uma vez que o Espírito Santo entrou em você, ele agora reside em você. Chamamos isso de residência do Espírito. No Velho Testamento, o Espírito Santo não residia, o Espírito Santo visitava. Por isso havia visitação. No Novo Testamento, o Espírito Santo não visita você. No Novo Testamento, ele vem para residir em você. O que é melhor? Residência ou visitação? Habitação ou visitação? É muito melhor a habitação. Por isso as promessas da nova aliança são muito maiores, superiores do que aquelas da velha aliança. O Espírito vinha e agia. Qual que é o problema? Muitos crentes não aprenderam isso. Olha para mim, você tem que aprender. Muitos crentes vivem hoje no tempo da nova aliança, mas a cabeça dele, ensinaram para ele coisas da velha aliança. E aí, ele pensa que o Espírito vem e volta. Ele vem e volta. Porque era assim no Velho Testamento. Mas no Novo Testamento já não é mais assim. O Espírito veio de uma vez por todas. Ele te foi enviado. E se você nasceu de novo, ele nunca mais vai te deixar. Nunca mais vai te abandonar. Quantos creem no que eu estou dizendo? Essa é a coisa mais poderosa da nova aliança. Ah, pastor, como é que você me explica então, quando Davi ora lá no Salmo 51, não retires de mim o teu espírito? Por quê? Por que Davi orou assim? Porque ele vivia no Velho Testamento. Lá no Velho Testamento o Espírito não habitava. Uma vez que Davi pecou, o Espírito se retirava. Como estão entendendo o que eu estou dizendo? Mas não é mais assim no Novo Testamento. Essa oração não cabe mais hoje. Mas tem muito crente que ora assim: ó Deus, não me deixa, ó Espírito Santo, não me abandone, não é que permanece, fica. Não, não, não, não. O Espírito Santo nunca deixa você. Mas pastor, Davi pecou, o Espírito saiu dele momentaneamente, talvez, mas nós também pecamos. O que o Espírito faz quando nós pecamos? Se o Espírito fosse deixar você cada vez que você peca, quanto tempo ele ficaria com você? seja honesto. Aí você fala, mas pastor, então ele fica comigo, misturado com o pecado? É que você não entendeu ainda o poder do sangue de Jesus. O poder da cruz de Cristo. O sangue de Jesus, olha para cá, não limpa você só por um tempo. No Velho Testamento, o sangue não purificava, só cobria. E assim mesmo era pouco tempo. O sumo sacerdote entrava no Santo dos Santos e aspergia o sangue diante de Deus. E aí os pecados da nação eram perdoados por quanto tempo? Quem se lembra? Quanto tempo? Um ano! Um ano! O sangue de animais conseguia perdoar pecado por um ano. Quanto mais, quanto maior vai ser o poder hoje, não de animais, mas do próprio Filho de Deus, eterno, imortal, que derramou o sangue eterno, imortal, na cruz do Calvário. Ele vai te purificar só por um dia? Porque tem irmão que é assim, ele confessa o pecado dele, ele crê que está perdoado só naquele momento, e é só o pecado que ele lembrou, porque o que ele não lembrou, ele está enrolado. Presta atenção, o sangue de Jesus lava o seu pecado completamente. Mas há um ponto que você não sabe. Você está debaixo do sangue. E o sangue te lava permanentemente. Você mal acabou de pecar, o sangue já está te purificando. É por esta razão que o Espírito pode morar em nós. Não é porque nós somos bons. Não é porque nós não pecamos. Ele pode morar em nós porque nós já fomos perdoados, lavados, justificados. Quantos entendem que é importante dizer amém? É sério, quando você abre a boca, o Espírito move dentro de você. Você recebe mais do Espírito. Ah, pastor, agora você complicou. Então, no primeiro momento o Espírito habitava ao meu derredor. Aí eu me converti, ele veio habitar dentro de mim. Agora você está falando que eu posso me encher mais dele? Exatamente. Tem uma terceira fase do Espírito Santo agindo na nossa vida. Essa terceira fase está lá em Atos 1, verso 8, que diz... E recebereis poder ao descer sobre vós, vamos ler? Mas recebereis poder ao descer sobre vós o Espírito Santo. Vamos dizer isso junto? Mas recebereis poder ao descer. Eles já tinham o Espírito Santo, sim ou não? Sim, eles tinham o Espírito residente neles. Agora eles teriam o Espírito Santo sobre eles, revestindo eles, ok? É essa terceira fase que eu vou chamar de unção para você. O Espírito Santo residente em você é permanente, ele nunca deixa você. Mas a unção do Espírito sobre você não é permanente. É como um combustível. Você usa, depois tem que encher novamente o tanque. Está me ouvindo? Eu falo isso com muita reverência. Que o Espírito Santo é uma pessoa, mas ele também é um combustível, sim. Ele é poder de Deus na sua vida. É só pelo Espírito Santo que você pode fazer obra de Deus. E aí então você tem uma distinção fundamental. A habitação do Espírito Santo te leva a ser. A unção do Espírito sobre você te capacita a fazer. São as duas coisas distintas. Porque o Espírito Santo está em mim, eu sou nova criatura. Eu sou filho de Deus. Está me ouvindo? Eu me tornei, o meu ser agora... É o que o Espírito Santo veio fazer. A sua identidade agora é de ungido. O Espírito reside em você. Quantos dizem amém? Então, a unção do Espírito, ela nos enche. Aí você fala, pastor, então quer dizer que eu tenho que ser cheio mais de uma vez? É muito interessante isso, porque lá em Atos, no capítulo 2, fala que o Espírito Santo veio sobre eles. Fala que o Espírito veio sobre eles com línguas de fogo vieram sobre eles. E o que aconteceu? Verso 4. Todos ficaram cheios do Espírito Santo. Todos ficaram cheios do Espírito Santo. Nós chamamos isso aqui de batismo no Espírito Santo. Mas o batismo é só a primeira vez. É chamado de batismo, é inauguração. Ok? Mas a experiência de enchimento tem que ser algo, vamos dizer, frequente na sua vida. Tem que ser algo que acontece frequentemente, não pode ser algo eventual. E acredite em mim, o Espírito se move em você. Qual que é o nosso problema? Nós sempre estamos esperando o extraordinário. Nem sempre o Espírito virá como um terremoto, né? Como fogo. Nem sempre ele virá dessa maneira. Às vezes vai ser como um sissio suave. Você tem que perceber, a unção está movendo sobre mim. Eu percebo a unção. A unção é algo que se percebe. Você nota quando você está orando e você tocou alguma coisa celestial. Quantos percebem quando tocam algo? Você percebe quando há um transbordamento, seu coração é tocado, você estava orando, você estava cantando, mas de repente cantou um cântico, e aquele cântico parece que rompeu algo, liberou algo dentro de você. Presta atenção, esse é o enchimento do Espírito. Deveríamos parar, absorver, receber, dizer: Espírito, eu te recebo, me enche mais. Deveríamos investir tempo, e seja isso aqui na reunião, no louvor, na palavra, ou seja na sua casa, no seu quarto fechado, não importa. O Espírito Santo vem e se move, absorve, seja uma esponja que absorve tudo, que recebe tudo do Senhor a cada dia. Isso é algo extremamente prático. Então veja, eles foram cheios aqui, mas se você for lá para o capítulo 4, no verso 31, olha o que diz, Atos 4, 31, tendo eles orado, tremeu o lugar onde estavam reunidos. Isso foi muitos dias depois, e todos ficaram cheios do Espírito Santo, de novo. Então veja, eles já tinham sido cheios lá em Atos 2, verso 4. Agora em Atos 4, 31, eles oraram e foram cheios de novo. Isso nos mostra que o enchimento tem que ser algo constante e até permanente. Quantos dizem amém? Permanente. Nós nos enchemos do Espírito constantemente. Acredite em mim, eu não quero aqui ser simplista. Porque se enchimento do Espírito fosse algo extremamente simplista, né, as pessoas seriam cheias o tempo inteiro. Mas não são. Por quê? Porque não é algo simplista, é algo simples. Algo simples, mas que envolve o entendimento espiritual. Deus só aceita aquilo que você faz cheio, não são. A obra de Deus só tem valor se for não são. E você só consegue fazer a obra desta maneira. Seja conduzir uma célula, seja compartilhar na célula. É que tem irmão que pensa assim, eu vou lá para ouvir a palavra. Não, numa célula você vai para ouvir e para compartilhar. Quando alguém compartilha cheio do Espírito, é totalmente diferente de alguém que não está cheio. Todo mundo percebe quem está cheio, é verdade ou não é? Quando você encontra um irmão cheio do Espírito, você fala, nossa, ele está tão empolgado hoje. Você descreveu mal, ele está cheio hoje. Nossa, você viu como hoje ele está entusiasmado? De novo, errou. Ele está cheio do Espírito. E eu faço questão de quando encontro um irmão, que eu percebo imediatamente a unção nele, porque é a mesma que está em mim, eu digo para ele, aleluia, irmão, você está tão cheio do Espírito, continua cheio. Porque ele mesmo às vezes nem está percebendo, ele está achando que ele está só entusiasmado. Não, entusiasmo é só uma das características que vem sobre aquele que se enche do vinho do Espírito. Vem alegria, vem entusiasmo, vem ousadia, vem influência. Você fala, você abre a boca, você tem o que dizer e as pessoas querem te ouvir. Você nem é pregador, você está contando só um testemunho, mas o seu testemunho abençoa a todos, porque você está cheio do Espírito. Mas aí quando chega na semana seguinte, você está vazio.

Não é que o Espírito Santo o deixou. Não, ele continua tendo o Espírito Santo dentro dele. Mas ele não tem o Espírito Santo transbordando na vida dele, ungindo a vida dele. E aí ele não consegue falar. Olha para cá. Quando o Espírito Santo mover na sua vida, mesmo você que nunca falou, você vai falar como nunca. E as pessoas vão querer te ouvir, vão dizer: peraí, esse não é o fulano? Ele mal abre a boca, ele nunca fala. Mas no dia em que você disser: eu vou ser cheio do Espírito, eu quero experimentar isso que o pastor está dizendo, eu quero ver se é verdade, acredite em mim, você vai perceber uma grande mudança. Você vai abrir a sua boca. Por isso, eu não quero, como eu disse, ser simplista, mas eu quero ser simples. O segredo para tudo na sua vida chama-se enchimento do Espírito. Você quer mudar o seu casamento? Encha-se do Espírito. Você quer mudar lá no seu trabalho? Todos os dias antes de ir trabalhar, beba do Espírito. Pastor, basta eu beber do Espírito? Então eu não estou falando de algo extraordinário. Não estou falando que você tem que fazer algo extraordinário. É aquilo que você já sabe. Entendeu? É entrar no seu quarto, confessar um versículo da Bíblia em voz alta, cantar um cântico junto com o CD, um cântico ungido. Canta o cântico de toda a sua alma, de toda a sua força. Não pode ser cantado de qualquer jeito. Está me entendendo? Quando você acabar de fazer isso, pede a Deus, ora. Você vai perceber que a sua oração vai sair diferente. E aí sai para trabalhar. Você, e só fica observando, o Espírito Santo vai mover através de você. Estratégia, criatividade, você vai perceber seu humor, sua postura, tudo muda. Por quê? Você gastou 10 minutinhos se enchendo. 10 minutos, não precisa mais do que isso. Está disponível, perto de você. Lá em João 7, verso 37, Jesus disse, não é? No último dia, o grande dia da festa, levantou-se Jesus e exclamou: se alguém tem sede, alguém aqui tem sede? Aqui tá, é só para quem tem sede que está escrito isso. Se alguém tem sede, venha a mim e faça o quê? Faça o quê? Então, beber não é algo extraordinário, nem grandioso. Quem bebe, bebe pouco, não bebe muito. Você não tem que beber o reservatório inteiro, uma caixa d'água, uma garrafa inteira. Quem bebe, bebe pouco. Mas o Senhor diz: venha e beba, beba até passar a sede. Crente não vive com sede, crente tem sede, mas não vive com sede. O crente que vive com sede está vazio, está desidratado. Eu sei que sede é um sinal bom e espiritual, mas é só quando é hora de beber. Não pode ser 24 horas por dia. O ímpio vive no deserto, ele vive com sede extrema, permanente. Nós não. O nosso estado normal é saciado, é em paz, é cheio do Senhor. Esse é o estado normal. Só que esse enchimento vai passando. Está me ouvindo? É como um combustível que você usou, vai passando. E na medida em que passa, o que acontece com você? Você fica com sede. Quando você ficar com sede, não fique acusado na sua casa: ah, eu sou um crente segunda mesmo, olha eu aí me sentindo vazio, ou Jesus, onde o Senhor está, porque o Senhor me deixou. Teologia torta. Você não tem que ficar condenado por estar com sede. Está com sede? Beba. Se está com sede, não pensa que você está longe de Deus, ou que Deus te largou. Não, beba, só isso. Sede é sinal que você tem que parar para beber. Fome é sinal que você tem que parar para comer, só isso. Mas depois que você beber, a sede vai embora. E no lugar da sede vem uma sensação de alegria, descanso, satisfação, plenitude. Essa é a vida abundante que o Senhor tem para você. Agora, olha o que diz: se alguém tem sede, faça o quê? Beba. E, verso 38, ele bebeu. Quem crer em mim, como diz a Escritura, do seu interior fluirão o quê, meus irmãos? Fluirão o quê? Quem bebe, bebe um pouco. Ninguém bebe um rio. Quem bebe, bebe um pouco. Mas a promessa de Deus é que esse pouco que você bebeu vai se transformar um rio quando você abrir a boca. Quem bebe, bebe para si. Mas quem tem um rio, tem o rio para os outros. Ninguém tem rio para si. Entendeu? Não tem jeito de você ter um rio para si. Ah, tem um rio que passa na minha fazenda. Você pode até fazer lá uma barragemzinha, um reservatório. Mas em algum momento vai encher e o rio vai continuar. Porque o rio não é para você. O rio é para os outros. Mas a promessa de Deus é que não importa o tanto que você beber, o que você beber vai virar um rio dentro de você. Você chegou aqui nessa reunião de um jeito, você já está diferente.

agora. Por quê? Porque você se abriu para receber a unção. A unção aqui entre nós. Você já sente um liberar dentro de você? Já é uma sensação de liberdade? Você fala, ó, estou me sentindo muito melhor. É unção, você está bebendo um pouco. Deixa o rio de Deus fluir na mesa. Ofereça-se para orar por ela e pelos seus irmãos que ainda nem são crentes. Você vai ver que vai ter mais unção na sua casa do que aqui. É mesmo, pastor? É. Porque a unção, ela é boa aqui, mas ela é maior lá fora. Tá me ouvindo? Quando você resolve, pela unção, orar com alguém no seu trabalho, né? Ajudar alguém que está precisando de ouvir do Senhor, vai ter mais unção. A Bíblia fala que a unção pode ser multiplicada. O grande sinal da multiplicação é o rio, lá de Ezequiel 47. O rio sai do santuário. Nós somos o santuário de Deus. Mas, numa certa medida, quando nos reunimos aqui, aqui se torna um santuário também. E há um rio que sai do santuário. Mas a Bíblia fala que Deus falou para Ezequiel: mede. E ele então saiu com a vara de medir. E ali, pertinho do santuário, a água dava no tornozelo. Aí ele andou mais um pouco, a água dava no joelho. Até que ele estava bem longe do santuário. E a água já era tão profunda que ele tinha que passar a nado. E para onde é que esse rio estava indo? A palavra do Senhor diz que ele estava indo para o Mar Morto. O mar na Bíblia simboliza as nações. E o fato de ser o Mar Morto simboliza que as nações estão mortas. Mas presta atenção: quanto mais perto do Mar Morto, mais profundas são as águas. Quanto mais perto do santuário, mais raso é. Essa é a graça de Deus. Aqui dentro você experimenta um beber. É um beber, é água rasa, é de Deus, é bom. Você tem que vir toda semana para receber. Quando dizem amém. Mas, preste atenção, é quando você sai e tem que ministrar para aqueles que estão lá fora, que estão mortos, é que a água vai fluir para valer na sua vida. Por isso, não se cale, não tenha medo, não tenha timidez, nem constrangimento. Fale, hoje é um bom dia para você testar o que eu estou te dizendo. E você vai ser cheio do Espírito. Mas só porque você está bebendo, você tem o privilégio de experimentar a unção hoje. Faça prova do que eu estou te dizendo, se funciona ou não funciona, manda uma mensagem para mim. Mesmo que você estiver tremendo, mesmo que você fale, eu nem sei o que dizer, não tem que se preocupar. Na hora que você abrir a boca, o Espírito Santo vai te inspirar. Você vai falar movido pela unção. Quando você for orar, as palavras vão sair da sua boca, parece que está borbulhando. E todo mundo vai dizer: nossa, como você ora bonito. Essa é a ilustração, essa é a maneira como eles elogiam. Nossa, fulano fez uma oração linda aqui hoje. Já ouviram essa conversa? Não é quando eles querem falar de mim, ele fala, ele prega tão bonito, né? Entendeu? É porque, ela sente algo e ela pensa que é uma questão de beleza. Não é, é uma questão de vida. Vida vai fluir de você nesses dias. Mas é preciso que a unção de Deus esteja fluindo entre nós constantemente. Quando dizem amém? Obviamente, essa unção, ela, você que se enche, ela não vem sozinha. Você se enche. Efésios 5, 18 e 19 diz o quê? E não vos embriagueis com vinho, no qual há dissolução, mas enchei-vos. Nós nos enchemos, nós nos enchemos. Como é que nós nos enchemos? Falando, tem que abrir a boca. Quando eu insisto com você que você tem que abrir a boca, em todo momento da reunião, é porque essa é a maneira de ser cheio. E acredite em mim, isso faz toda a diferença na sua vida, ser cheio ou vazio. Você pode ser crente vazio ou crente cheio. Você escolhe que crente você quer ser. Eu quero ser crente cheio. O crente vazio é derrotado o tempo inteiro. O tempo inteiro ele cai, tropeça, o tempo inteiro está ali angustiado. O crente vencedor, ele está o tempo inteiro se enchendo, ele esvazia também, mas se ele percebe que está vazio e volta a encher novamente, deliberadamente, porque ele quer estar o tempo inteiro fluindo no Espírito, né? Eu me encho do Espírito, eu falo o tempo inteiro, e às vezes as pessoas não entendem o que está acontecendo, porque eu já até perdi totalmente as estribeiras com isso. Então, às vezes, eu estou com a pessoa e eu começo, ô Senhor Jesus, ô Senhor Jesus. Eu estava perto de alguém esse dia, eu falei, o que foi? O que aconteceu? Deus mostrou alguma coisa? Eu olhei para ele e falei, não, eu só estou chamando por ele. Quer dizer, eu fiquei olhando para ele pensando, esse cidadão só chama o dia da necessidade.
Ele só está habituado de alguém chamar pelo Senhor se está precisando de alguma coisa. Quando não está precisando, ele não precisa de chamar. Não, chame o tempo inteiro. Entrou no seu carro? Ô Senhor, vem comigo. Envia os teus anjos na frente já, liberando todo o sinal para eu passar. Brincadeira, não falo isso não. Mas falo, mas não, é brincadeira, olha para cá. O tempo inteiro você pode se encher, porque é falando, falando. Verso 19. Falando, é a primeira palavra que está lá, falando, entre vós. Isso significa que Paulo está presumindo que nós estaríamos numa reunião, ou do culto de domingo, ou da célula. Porque é entre vós, entoando. O que significa entoar? Cantar. Nós valorizamos muito aqui o louvor. A unção na sua vida é multiplicada quando você responde ao Espírito, obedece ao Espírito. Quantos querem mais unção?

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12: 7 horas em ponto agora, lá Goiânia, olá Goiás, olá Brasil, chegando pela Vinha FM 91,9, hoje quinta-feira, 9 de julho de 2026, esse é o ano da multiplicação. Sou o jornalista Elias Júnior e esses são os destaques de hoje. Guerra no Oriente Médio, Estados Unidos bombardeiam o Irã e Teerã promete reação. Data Folha, Lula e Flávio empatam no primeiro turno em São Paulo. Fora da disputa, Ibanez Rocha desiste de candidatura ao Senado. Goiás tem alerta de perigo para baixa umidade. E ainda, CBF altera data de Atlético e Atletic pela Série B. Essas e outras notícias a partir de agora no JR, que já está no ar.
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12: Sete horas e 2 minutos para comentar as notícias do JR nesta quinta-feira, a 2 passos do final de semana. Professor Marcelo Catelli, ele que é advogado e professor de direito. Bom dia, doutor.
13: Bom dia, Elias Júnior. Bom dia, Edinaldo Maurício, bom dia a toda a equipe da rádio, bom dia a nossa prezadíssima audiência. Só um destaquezinho assim rápido, hoje é 9 de julho, 9 de julho se comemora o aniversário da Revolução Constitucionalista 32 que aconteceu em São Paulo e que se ela tivesse sido levada a efeito, talvez tivéssemos São Paulo como o estado de Anchieta, ou o país de Anchieta, um país à parte do Brasil, né? Quem sabe seria diferente a história do Brasil se aquela revolução tivesse tido o seu objetivo.
12: E como seria esse Brasil diferente, professor Marcelo, na sua visão?
13: Nós teríamos uma divisão, né, no Brasil, praticamente um Brasil de São Paulo para baixo sendo um outro país, né? E o restante se mantendo ainda como Brasil.
12: 7-3, e você também participa através da nossa bancada virtual, está à sua disposição, 9999-72005, YouTube também, chat em tempo real, fique à vontade, você participa, interage, você também é repórter virtual. Tem notícia por aí? Por onde você passa, manda pra gente. 99997-2005. YouTube, você dá aquele like, compartilha, fique à vontade. Vamos para os destaques de sites e jornais. Capa do Jornal O Popular. Governo busca empréstimo da União para Novo Hugo. Compra. Documentação foi entregue e as providências deverão ser submetidas ao BNDES até 2 de setembro. Daniel Vilela afirma que, de qualquer forma, vai adquirir o imóvel. Grande destaque de capa do Jornal O Popular. Mais destaques por aqui, vamos girando. Jornal Opção. Reunião de Lula com Adriana e Ava pode redefinir formato da chapa majoritária petista em Goiás. É o destaque do Jornal Opção. Diário de Goiás. Presidente do Sim de Goiânia critica plano para o IMAS e rejeita terceirização da auditoria proposta por Mabel. Diário da Manhã. Novo Hugo será o melhor hospital público do país. Esta frase está entre aspas. É o destaque de capa do jornal Diário da Manhã. Correio Brasiliense. Desistência de Ibanez da corrida ao Senado mexe no cenário político. CNN Brasil. Ataques dos Estados Unidos atingem 170 alvos no Irã em 2 dias e deixam ao menos 14 mortos, diz Ministério. São os destaques de sites e jornais nesta quinta-feira.
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12: 7-4 realizaram uma nova rodada de ataques contra o Irã ontem, em mais um capítulo da escalada de tensão entre os dois países. A informação foi confirmada pelo Comando Central das Forças Armadas Americanas, o CENTCOM. Segundo os militares dos Estados Unidos, a operação foi autorizada para reduzir a capacidade do Irã de ameaçar a liberdade de navegação no Estreito de Hormuz, uma das principais rotas marítimas de transporte de petróleo do mundo. O governo americano afirma que os bombardeios são uma resposta a uma suposta agressão iraniana contra navios comerciais e tripulações civis que navegam pela região. Pouco depois dos ataques, o presidente Donald Trump declarou que a ofensiva foi uma retaliação e ameaçou ampliar as ações caso novos episódios aconteçam. Explosões foram registradas em cidades do litoral iraniano. Olha só, gente, a imprensa estatal do Irã informou que portos foram atingidos, uma torre de controle marítimo sofreu danos e uma unidade de saúde teria sido afetada por estilhaços. Até o momento não há confirmação do número de vítimas. Em resposta, o governo iraniano afirmou que está preparado para reagir. O ministro das Relações Exteriores do Irã diz que o país responderá com ações firmes e que as forças armadas estão prontas para novos ataques contra bases americanas na região. A nova ofensiva ocorre após semanas de confrontos entre Estados Unidos e Irã, mesmo depois de um acordo de paz anunciado em junho. A situação aumenta a preocupação internacional sobre uma possível ampliação do conflito no Oriente Médio. Professor Marcelo Catelli.
13: Bom, essa tá se tornando aí mais uma guerra sem fim, né? Como, na verdade, esse, né, o Oriente Médio sempre nunca deixou de ser um ponto nevrálgico aí nessa relação com o Ocidente. E fica nessa queda de braço entre Trump e as autoridades lá do Irã. Por óbvio, se discute se o Irã tem capacidade para bomba atômica ou não, se ele tem toda essa questão. E, na verdade, a briga vai muito mais além do que isso aí, que a questão lá é o petróleo, é o que determina. E, com certeza, nós vamos aqui sentir os efeitos disso. Toda vez que fecha o Estreito de Hormuz, tem alteração no preço internacional do barril do petróleo. Como ontem a gente já viu aí, já teve, ainda que pequena, mas uma variação de 5% no preço do barril do petróleo. E o próprio governo brasileiro aqui tirando aquele subsídio de 44 centavos no preço da gasolina. Então vamos aguardar aí que essa briga deles lá, eles brigam, mas quem acaba levando a joelhada somos nós aqui.
12: 7:08, vamos para a nossa bancada virtual, você participando. Sua opinião é muito bem-vinda. WhatsApp 99997-2005. YouTube chat em tempo real. Vamos para o YouTube saber o que temos aqui no nosso painel. As participações 99997-2005. Atualizando aqui o nosso WhatsApp. Enquanto isso, você vai mandando mensagem para a gente. Tem notícia por onde você passa? Você é repórter virtual do nosso JR Vinha FM 91,9. Por enquanto, sem interações aqui com os nossos ouvintes e também telespectadores pelo YouTube. Amanhã fria, pessoal, mês de férias, pessoal aí nessa movimentação um pouco mais tranquila.
13: Férias escolares, né? Os pais dormindo um pouquinho até mais tarde. É tão bom, né? Poder ter esse descanso matinal. Então, acho que até o trânsito está mais gostoso para sair por aí.
12: Mas já se conecta aqui o Anderson, tá ligado? Bom dia! Está aqui na sintonia do nosso jornal Realidade, falando desse novo Hugo. Não resolveria nada se parecer só mais um frigorífico. Hospitais precisam ser mais humanos, porque esses políticos não se consultam e sejam atendidos nesse velho Hugo. Só para experimentar, tá falando o Anderson de Bela Vista de Goiás, aqui a participação através do nosso WhatsApp, já refletindo aqui o destaque de capa do jornal O Popular. Bom dia, Deus abençoe nosso dia, é o Marcelo, tá acompanhando aqui a gente, obrigado Marcelo. Vanderlin também se conecta, bom dia. Com toda certeza, seríamos um país melhor, Brasil do Sul, o sonho que não aconteceu. Vanderlin está repercutindo aqui a fala na abertura do professor Marcelo Catelli. No YouTube, já mandou mensagem, a Luzimeri Cardoso, bom dia Elias, Deus abençoe a todos, amém. Obrigado Luzimeri Cardoso, sempre assinando aqui o nosso mural no canal Rádio Vinha FM no YouTube. E vai dando aquele like. Em meio à possibilidade de novas tarifas dos Estados Unidos sobre produtos brasileiros, o senador Flávio Bolsonaro, do PL, pré-candidato à presidência, defendeu ontem uma aproximação com o governo americano e criticou o presidente Lula. Durante uma transmissão pela internet, após participar de uma audiência pública no escritório do representante comercial dos Estados Unidos, Flávio afirmou que Lula adota uma postura ideológica nas relações internacionais e disse que o presidente brasileiro se aproxima da China e se distancia dos Estados Unidos. O senador declarou que acredita na aplicação da tarifa adicional de 25% sobre produtos brasileiros e afirmou que foi aos Estados Unidos para fazer uma defesa política e técnica contra a medida. Na audiência, Flávio Bolsonaro também fez críticas ao governo Lula e ao Supremo Tribunal Federal, além de defender o adiamento da tarifa. O prazo para os Estados Unidos decidirem sobre a entrada em vigor das novas tarifas termina no dia 15 de julho. O governo brasileiro acompanha as negociações e afirma que prefere tratar o tema por meio de conversas técnicas e diplomáticas. Professor Marcelo Catelli, reação aí de Flávio Bolsonaro, o que o senhor tem a dizer sobre essas novas declarações do senador e qual que é a sua perspectiva em relação a essa tarifa?
13: Veja, o Flávio, ele está nesse processo aí, se apresentando como um defensor da não aplicação dessas tarifas, né? Ao contrário do que as narrativas do governo vem dizendo, que ele foi lá defender tarifa, foi lá pedir tarifa para o Brasil, muito pelo contrário, Flávio Bolsonaro foi lá. Inclusive no discurso que ele fez lá no pessoal do setor de comércio lá dos Estados Unidos, é pela não aplicação das tarifas, inclusive uma suspensão até que ocorram as eleições. Ele tá trabalhando em prol de que, uma vez eleito, não tenha essa tarifação com o Brasil, uma aproximação. Inclusive, ele propõe uma zona de livre comércio entre as Américas, né? Fazer aqui fora do Mercosul, fazer uma como tivesse um mercado comum americano aqui, para poder ter aí essa liberalidade. E isso está mexendo muito com o atual governo, que o Lula tem feito aquelas bravatas de dizer que, né, da soberania, de falar das questões do país, e deixando de ser político, deixando de fazer a negociação da forma que deveria, porque aí ele bate no Trump, o Trump dá aquela apertada aqui, coloca a tarifa, aí os produtores brasileiros ficam aí naquela situação que podem ter, porque para os Estados Unidos não interessa, óbvio que os Estados Unidos não interessa nenhuma tarifação para o Brasil, eles são superavitários, eles vendem mais para a gente do que a gente compra deles, do que eles compram da gente. E isso, e ele colocando tarifa, ele só encarece o custo do americano. O Trump não faz isso de bobeira, não. Ele tá de uma certa forma, é claro, tem uma tendência aí de querer modernizar o parque industrial americano e, com isso, puxar investimentos para o próprio mercado interno, para a produção interna. Então, são coisas aí que... E essa questão do Flávio, eu digo que ele está correto nesse sentido de fazer uma saída negociada aí da não aplicação dessas tarifas.
12: Vamos aqui para a nossa bancada virtual, 99997-2005. Bom dia muito especial para Fabiane, do Jardim Europa, está acompanhando a gente. Bom dia, Fabiane. Ontem eu estava no mercado lá de Campinas e aí a Fabiane falou: Elias, eu ouço o Jornal Realidade todos os dias. Bom dia, Fabiane. Campinas, inclusive, parabéns pelos 216 anos. Campininha está em festa e ontem estava lá numa cobertura para televisão, nesse momento festivo da bela Campininha. Olha, mais participações aqui, ó. Quem está conosco na nossa bancada virtual é o Carlos. Tá falando bom dia, Elias Júnior, do JR, né? Fez aqui um trocadilho. Bom dia, Elias JR, do JR, e deu um kkk. Valeu, Carlos, é verdade. Elias JR, do JR. Apesar que eu sempre uso o meu Júnior, é por extenso, né? Júnior, com J-U-I-N-O-R. Valeu, Carlos. Nós estamos aqui no nosso Jornal Realidade, que é o nosso querido JR. Vinícius também tá por aqui, falando bom dia, Elias, e a todos da bancada. Governo Lula e a população está fazendo vista grossa. Que Deus abençoe a todos nós. Vinícius da Silva, Vila Brasília, acompanhando o nosso jornal. Bom dia, vamos pra frente, isso aí, vamos em frente. 7 horas 15 minutos agora, movimentação dos nossos ouvintes. Olha só, a Gislene também está por aqui acompanhando a gente. está acompanhando o nosso jornal Realidade. A Gislene está falando o seguinte: bom dia, frigorífica o trânsito de Goiás. Não tem gentileza, não tem respeito à vida. Por isso, hospitais de urgência são apelidados assim. Fiquei com o meu pai 35 dias no Hugo e o que vi foi excelente atendimento. Ele ficou na UTI, médicos dedicados que nos atenderam a família da melhor forma. Não concordo com o comentário anterior, porque o Hugo melhorou muito. Infelizmente a demanda é muito alta, mas o atendimento é muito bom. Eu espero que não mude de lugar, mas que haja uma nova unidade a mais, mais ampla, com mais qualidade de trabalho, de atendimento. É a Gislene, através do nosso WhatsApp 999972005. Obrigado, Gislene, na sintonia acompanhando. Doutor Hudson Nakamura já por aqui, ó. Falando das tarifas impostas pelos Estados Unidos no governo Trump, dificilmente serão retiradas. Ele mantém isso para cálculo político, para pressionar o governo Lula. Mas, no fim de tudo, indica que não terá efeito concreto. É o doutor Hudson Nakamura. Deixa eu ver o YouTube, porque os ouvintes telespectadores movimentam também o nosso YouTube. Olha a mensagem aqui. YouTube é o canal da Rádio Vinha, movimentadíssimo. A audiência já crescendo nesta manhã de quinta-feira. Francimar, bom dia, paz do Senhor, Deus abençoe vocês. Amém, amém, amém, amém. Olha, Deusdete Filho, bom dia, Elias e bancada. Deus abençoe a cada um em nome de Cristo. Amém. Olha também o Anderson, tá por aqui. Bom dia, Elias e toda a bancada. Em relação ao novo Hugo, acho que será bom hospital, moderno. Em relação ao trânsito, é uma questão de adaptação. Acredito que dará certo. Tá aqui, tá otimista o Anderson, às 7:17.
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12: Bom dia, Neila Santos.
15: Bom dia, Elias. Uma ótima quinta-feira para você, para os nossos ouvintes, colegas de trabalho e também nosso comentarista aqui do dia. De acordo com o CIMEGO, a previsão do tempo para hoje tem, na verdade, aliás, eu quero começar com um alerta meteorológico. Já vou inverter as notícias, porque hoje o CIMEGO emitiu um alerta para baixa umidade relativa do ar. Ele deve seguir aí até domingo. Esse aviso é quando a umidade relativa do ar fica abaixo dos 20%, ou seja, entre 20% e 30% durante as tardes, que são índices considerados de atenção. Segundo o CIMEGO, o ideal é que a umidade fique em torno de 50%. Com o tempo seco, a orientação é reforçar a hidratação e, claro, evitar a exposição ao sol. Quem puder, né, Elias? Evitar ficar no sol e quem puder se hidratar. Aí, para hoje, a temperatura mínima registrada aqui na capital foi de 14 graus e a máxima pode chegar aí aos 31 graus. E a umidade relativa do ar aqui na capital vai ficar em torno entre 25% e 85%. No município de Cristalina, a temperatura mínima registrada na madrugada foi de 12 graus e a máxima pode chegar aí a 25 graus. Umidade relativa do ar entre 20% e 85%. Então, lá em Cristalina, o alerta já é uma realidade. Em Firminópolis, não tem previsão de chuva e a temperatura mínima registrada foi de 14 graus. A máxima pode chegar aos 30 graus, umidade relativa do ar entre 25% e 85%. Então, mais uma vez, o alerta de hoje fica voltado mais para a região centro-norte, onde as temperaturas devem ficar bem elevadas ali no período da tarde. A umidade relativa do ar oferece cuidados e aí pode chegar a ficar abaixo aí dos 20%, Elias.
12: Ok, Neila Santos, muito obrigado pela participação. 7:19, vamos girando com a informação aqui no nosso JR Vinha FM. O ex-governador do Distrito Federal, Ibanez Rocha, do MDB, anunciou ontem que desistiu da candidatura ao Senado nas eleições deste ano. Em mensagem a uma TV, Ibanez afirmou que decidiu se afastar da política eleitoral para cuidar da vida pessoal. Ele disse que completará 55 anos e que considera ter cumprido seu papel à frente do Distrito Federal. Ibanez governou o DF por 2 mandatos, após ser eleito em 2018 e reeleito em 2022. Em março deste ano, deixou o cargo para cumprir a regra de desincompatibilização da Justiça Eleitoral e se preparar para a disputa pelo Senado. A desistência ocorre após uma fase de desgaste político com antigos aliados, principalmente com a governadora do DF, Celina Leão, do PP. Durante a pré-campanha, os dois grupos trocaram críticas e Celina passou a declarar apoio às pré-candidaturas de Michele Bolsonaro, PL, e Bia Kicis, do PL, ao Senado. Com a decisão, Ibanez encerra uma trajetória política iniciada em 2018, quando venceu a eleição para o governo do DF. Antes da política, ele ganhou destaque como advogado e presidente da OAB do Distrito Federal. Em 2023, no início do segundo mandato, Ibanez chegou a ser afastado do cargo por decisão do ministro Alexandre de Moraes em meio às investigações sobre os atos de 8 de janeiro. Meses depois, voltou ao comando do DF. Professor Marcelo Catelli, 55 anos, é hora de já mudar de rota, né? Já fez demais pelo DF. É isso mesmo, professor?
13: Na verdade, o Ibanez, ele tá lá, né? Ele é um dos que estão aí envolvidos, toda a questão do Banco Master, né? O BRB, né? Que é um dos que mais tiveram prejuízo com o Banco Master, e ele então, como governador do Distrito Federal, ele teria aí teoricamente uma responsabilidade sobre os bilhões que o BRB colocou no Banco Master, na negociação que o BRB estava fazendo em comprar o Banco Master. Então, o desgaste político dele, ou a própria questão dele, é fazer uma disputa onde vai ser jogado nessa disputa toda aí, principalmente a ligação dele com o Vorkar, com o Banco Master e todas essas questões aí. Então, ele é preferível não ser vidraça, né? Tirar um pouquinho, fechar a janela, deixar a vidraça escondida aí e dizer que ele já fez o bastante pela política. Na verdade, a gente vê que político nenhum tem essa coisa, não, já fiz 2 mandatos, já cumpri a minha função e agora eu me retiro para cuidar da minha vida particular. Pura conversa, eu desafio me mostrar um político que tenha feito isso, de falar, cumpri em 2 mandatos o que eu prometi para a minha vida política e agora eu me retiro dessa vida. Não tem, isso aí é só o desgaste em função, principalmente, de tudo que pode acontecer com ele em relação ao Banco Master.
12: 7h22 agora, Jornal Realidade, Vinha FM 91,9. E essa desistência gera, assim, os burburinhos, porque estamos falando do Senado. E o que acontece, gente? A própria Michele tem essa questão de vai, não vai. Ibanez agora não vai. E aí, com certeza, movimenta muito essas pré-candidaturas lá no DF.
13: Na verdade, no DF, no Brasil inteiro, né? Todo mundo está assim, tocando a bola, fazendo o jogo para entender como o eleitorado vai reagir em função deste ou daquele, seja para o Senado, seja para o governo do Estado, seja para o governo federal, como o eleitorado vai reagir a cada fato novo que aparece aí na disputa política. Você vê a questão do próprio disputa Flávio Bolsonaro e Lula, agora encontram-se empatados. Numa determinada época saiu alguma questão, o Flávio deu uma queda, o Lula deu uma subida. E eles, então, fica todo mundo nessa disputa. Para quê? Isso é o que vai determinar nas convenções partidárias quem serão os candidatos dos partidos. Essa movimentação toda, eu digo que isso aí é quase como a maré. Ela enche e ela esvazia. Ela enche e esvazia. E no momento ela vai chegar num ponto onde ela tem a sua estabilidade e aí vai dizer, não, segundo o que a gente está vendo nas pesquisas aqui, o melhor para o Senado por esse estado aqui é fulano, o melhor por esses aqui para governador vai ser ciclano com esse vice, o presidente é esse aqui, e por aí nós vamos ter aí definição agora, a partir do final de julho, começo de agosto aí, as candidaturas efetivas.
12: E a Polícia Federal apreendeu ontem uma espingarda registrada em nome do ex-presidente Jair Bolsonaro. O armamento foi localizado na casa de um homem em Cachoeirinha, no Rio Grande do Sul, que procurou voluntariamente a Polícia Federal para informar que estava com a arma e demonstrar interesse em entregá-la. Como não havia possibilidade de regularizar o transporte da espingarda, agentes da Polícia Federal se deslocaram até o endereço para recolher o armamento e adotar as medidas cabíveis. O armamento era o último da relação de armas vinculadas ao ex-presidente, que ainda não havia sido recolhido após determinação do ministro do Supremo Tribunal Federal, Alexandre de Moraes. A arma era a última, né? Então aí vinculada. Nesta quarta-feira, a PF fez buscas por armas na casa do ex-presidente Bolsonaro. O mandado previa a busca e apreensão de armamentos, munição, acessórios e documentos de registro. Nada foi encontrado. Bolsonaro cumpre atualmente uma pena de 27 anos e 3 meses de prisão. Desde o dia 24 de março deste ano, ele está sob prisão domiciliar humanitária, autorizada por Moraes, inicialmente por 90 dias e posteriormente prorrogada. A ação foi autorizada pelo ministro do Supremo, Alexandre de Moraes, que apontou divergências entre as armas entregues e as registradas no nome do ex-presidente. Segundo Alexandre de Moraes, as informações desencontradas quanto ao número de armas em nome do ex-presidente motivaram as buscas. Abre aspas. Sobrevieram aos autos informações indicando divergência entre o quantitativo de armas de fogo regularmente registradas em nome do apenado e aquelas efetivamente entregues aos órgãos competentes, circunstância que evidencia em tese o descumprimento da determinação judicial e recomenda a adoção de providências destinadas à localização e apreensão dos armamentos eventualmente mantidos sob o poder do condenado. Fecha aspas, afirmou Moraes. O ministro destacou ainda que a permanência de armas na posse de Bolsonaro é uma situação incompatível com a medida de prisão domiciliar, doutor Marcelo.
13: É, o mais interessante disso tudo é que, de repente, lá no Rio Grande do Sul apareceu uma arma em nome do Bolsonaro. Quer dizer, a Polícia Federal, a capacidade dela é assim, inenarrável. Porque ela consegue achar uma arma que está lá no Rio Grande do Sul, alguém voluntariamente se diz aí portador ou possuidor desta arma, e ela não consegue levantar quem movimentou bilhões de reais. Isso que é, ela consegue localizar um pequeno rifle, lá, uma pequena arma longa lá no Rio Grande do Sul, mas ela não consegue identificar onde foi a movimentação de bilhões de reais do Banco Master, porque até agora ela não mostrou nada a respeito disso. Então, é o que eu digo, aí tem essa questão. Quando se fala de Bolsonaro, ele nadou perto da baleia, ele importunou o passarinho, coisas ridículas, né? Que aí a polícia consegue fazer a apuração. E quando a Polícia Federal tem que apurar efetivamente os desmandos que acontecem nesse país, a roubalheira que está existindo aqui, ela não consegue trazer elementos para isso.
12: Falando em Bolsonaro, eu vi um vídeo essa semana de uma torcedora rasgando a camisa da seleção brasileira e falando que o que está acontecendo é depois que o Bolsonaro vestiu essa camisa. E xingou e virou
13: uma... Vamos deixar assim, né? O pessoal confunde futebol com política, né? Inclusive, tava até uma coisa ridícula, pessoal de esquerda não usando a amarelinha, porque a amarelinha era do Bolsonaro, não, a amarelinha é do Brasil. A amarelinha é a camisa da nossa seleção, seleção canarinho, como ela é conhecida, justamente por conta da amarelinha. E besteira esse pessoal de esquerda falar, eu não vou usar amarelinha porque a amarelinha é de Bolsonaro. Ah, né, me perdoe, né? Mas vai procurar outro argumento.
12: 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É, realmente chama a atenção, né, dos nossos ouvintes, todas essas questões. Ó, Azarias tá ligado com a gente falando, Elias, esse ministro, juiz, não batem mais nada para... batem isso mesmo? Não acham mais nada, seria isso? Será que o nosso dinheiro é capim para pegar esses folgados? É um absurdo. Seria pagar, né? Isso, tá certo aqui. Escreveu correto. Para pagar dinheiro é capim, é um absurdo. Enquanto isso, nós morremos de trabalhar para pagar impostos para manter esses folgados. Tá falando o Azarias aqui pelo nosso WhatsApp 99997-2005. Tá descontente aí o nosso ouvinte. Bom dia, grande Elias Júnior. Bom dia, doutor Marcelo Catelli. Michele se queimou, não ganha mais nenhuma eleição. Quem é a Michele, se não for Bolsonaro na vida dela? Quem mandou essa? foi o Sinomar, é por aí, não ganha mais nada não? A Michelle Bolsonaro, depois desses episódios recentes aí da questão familiar?
13: Não, eu já tenho dito e repito, né? A questão da família Bolsonaro chama-se língua, né? Boca aberta, né? Fala demais e acaba se queimando. Mas é o que eu falo, o eleitor não tem muita memória, o eleitor não tem muita questão de voltar. Uns vão achar que a Michelle Bolsonaro foi correta, defendeu a posição dela, outros vão achar que ela abriu questões familiares que não deveriam ser faladas, tá certo? Então, eu acho que isso aí não interfere se numa eventual candidatura dela ao Senado, né? Até quem sabe aí pode ser que algum candidato chame a Michelle para ser vice-presidente. Tudo pode acontecer ainda até as convenções partidárias.
12: Então você acredita que alguém pode chamar Michelle Bolsonaro? Aí isso significaria uma desistência de Flávio, porque ela está no PL, não tem como
13: ela
12: ficar...
13: Ela se desligou do PL, né? Ela já se desligou do PL mulher, ela não é mais presidente.
12: Então, mas né? A filiação está lá ainda.
13: Mas se não me engano, também a própria ligação ao PL, ela tem feito uma certa separação aí, uma certa independência ao PL. E aí, quem sabe, Michelle Bolsonaro apareça aí na terceira via, aí, como uma vice-presidente.
12: Mas não dá tempo mais, porque ela tinha que mudar de partido. Se ela mudar de partido, ela não pode mais disputar essa eleição como vice. Não dá tempo mais.
13: Mas isso tudo ainda pode acontecer. Nós temos muita... Como eu falei, ainda tem muita... Embora estejamos em julho já, nós temos aí mais 20 dias para... Praticamente para o final do mês, ainda muita coisa vai acontecer.
12: Se tiver que acontecer alguma coisa nesse sentido em relação à vice, seria ela dentro do PL ainda. Eu acredito que ela está no PL, ela só se desligou de suas funções de comando. Mas ela ainda filiada no PL, o PL desistindo de uma candidatura própria, aí sim ela pode compor
13: aquela,
12: com alguém.
13: Aquela velha marcha, né? Será? Lembra? Será que o pessoal faz aquele passinho do será? Será que os que estão na ponta serão candidatos? Será que aqueles que estão vindo como terceira via vão subir nas pesquisas e isso pode alterar todo esse cenário político? Eu acho que a gente tem muita coisa para acontecer, inclusive com toda essa relação tarifaço Estados Unidos e política internacional aí, para alterar todo esse quadro aí das eleições de outubro.
12: Claudemir está por aqui com a gente. Bom dia, Elias. Bom dia, comentaristas. Fiscalização das distribuidoras não funcionam. Tudo aberto de madrugada. A única fiscalização que funciona é a fiscalização da Cefaz para prender os carros dos trabalhadores. É o Claudemir aqui pelo nosso WhatsApp, colocando aqui a indignação. Ciro também está com a gente. Bom dia a todos da mesa. Professor Marcelo, o que eu sempre disse nessa rádio é que abrange todo o planeta. Seria uma maravilha se houvesse essa separação do Brasil do Sul e Brasil do Norte. É um sonho. É o Ciro se manifestando aqui pelo nosso WhatsApp. Paulo Divino também está com a gente. Paz do Senhor. Eleitor tem memória boa, hein? Eu, por exemplo, não esqueci o erro do Bolsonaro no tempo da pandemia. Tá falando aqui o Paulo Divino pelo nosso WhatsApp. Olha, o Júlio também tá com a gente, falando bom dia, amigo Elias Júnior e integrantes da bancada. Faço aqui um desabafo. Independente de ideologia política, o Brasil passa por uma situação muito difícil. O grande problema é a inflação. Pouco se fala nisso, mas os números oficiais parecem estar mascarados. Olha só, hein? Olha o que tá falando. Salários, independente do valor, estão sendo a cada dia corroídos rapidamente. Não importa o quanto se ganha, sempre parece pouco, pois as coisas estão absurdamente caras. Alimentos, itens de higiene, veículos, enfim, tudo muito caro. A vida do brasileiro médio está se tornando inviável. Então... Nas próximas eleições precisamos de mudança. Não cito nenhum nome mais aqui. Se continuar do jeito que está, seria de coletivo. Está falando o nosso ouvinte Júlio da Silva. 7h34. Bora para o intervalo comercial. Daqui a pouco tem mais assuntos no nosso JR.
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11: Sete horas e 39 minutos, estamos de volta com o nosso JR Vinha FM 91,9. Muito bom dia para você. Sou o jornalista Elias Júnior, não tô aqui para passar manteiga no bigode do gato. Hoje comentando as notícias na bancada presencial, o professor de direito, o advogado Marcelo Catelli. Você também manda sua mensagem através da nossa bancada virtual, WhatsApp 99997-2005 e YouTube também, chat em tempo real. Francimar está com a gente falando bom dia, paz do Senhor, Deus abençoe, amém. Jefferson, bom dia, Deus abençoe vocês, cheio da graça do Senhor, amém. Também por aqui mandando recadão, mandando só aqui a mãozinha pra gente. Nailza, obrigado Nailza, bom dia. Davi, também passando pelo nosso WhatsApp, dando aquele recadão, bom dia Davi, obrigado pela audiência, falou que tá ligadinho, né? Valeu, tá assistindo a gente. Valeu, Davi. Valeu, valeu, valeu. Luciano Nunes. Falando o seguinte, as pessoas até lembram de erros que Bolsonaro possa ter cometido na época da pandemia. Mas algo que não sai da memória é o mensalão, petrolão, escândalo dos aposentados do INSS, a inflação no preço dos alimentos, toda vez que vamos ao mercado. É o Luciano Nunes reagindo até um comentário anterior aqui do nosso ouvinte falando sobre o ex-presidente Bolsonaro. 7h41, agora vamos girando com a nossa pauta no nosso JR Vinha FM. Enquanto isso, você vai mandando sua participação, sua opinião, você se conecta conosco pela nossa bancada virtual. Pesquisa Datafolha, divulgada ontem, mostra que Lula do PT e Flávio Bolsonaro do PL estão empatados com 35%. No primeiro turno entre eleitores do estado de São Paulo. No segundo turno, eles estão tecnicamente empatados. Flávio tem 46 e Lula

0: 26, professor.
1: Então, nós temos aí já essas pesquisas, principalmente para a Folha de São Paulo, né? Que o Datafolha, ele sempre teve assim, nas pesquisas dele, mostrando a maioria voltada à esquerda, agora mostra aí a Flávio Bolsonaro 3 pontos percentuais à frente do Lula, tá certo? Mas isso aí é aquela questão. Nós estamos, né, é um momento onde essa polarização que vai se acirrar ainda mais nos próximos dias, no próximo mês, aí até as eleições, nós vamos ter essa disputa bem, bem polarizada, como já tem vindo, né? Não vem de agora, ela está vindo desde a eleição do Bolsonaro, depois polarizou-se. Ou você é bolsonarista ou você é lulopetista. Você não tem opção política, ser pela direita, ser pela esquerda. Quem vota para o Flávio Bolsonaro é bolsonarista. Quem vota no PT é lulopetista. E isso a gente vai levar adiante. Mas é interessante que mostrar aí que aquelas declarações da Michelle Bolsonaro em nada afetaram, né? Muito pelo contrário, né? As ações do Flávio Bolsonaro agora frente lá à Câmara de Comércio Americana ali, mostraram aí uma certa elevação na sua popularidade, na sua preferência pelo eleitorado, principalmente o eleitorado paulista, paulistano aí, que representa boa parte, o maior colégio eleitoral do país.
0: E vamos aqui para os outros números desta pesquisa. Vamos lá? Para que os nossos ouvintes e telespectadores tenham um panorama geral dessa pesquisa em relação ao estado de São Paulo. Primeiro turno, então, é assim: resposta estimulada e única. Lula, PT, 35%. Flávio Bolsonaro, PL, 35%. Ronaldo Caiado, PSD, 3%. Renan Santos, Missão, 3%. Romeu Zema, Novo, 3%. Samara Martins, UP, 2%. Aécio Neves, PSDB, 2%. Cabo Daciolo, Mobiliza, 1%. Augusto Cury, Avante, 1%. Joaquim Barbosa, DC, 1%. Rui Costa Pimenta, PCO, 1%. Branco, nulo, nenhum, 8%. Não sabem, 3%. No segundo turno, o Datafolha testou 3 cenários com Lula, Flávio Bolsonaro, Ronaldo Caiado e Romeu Zema. Os números são os seguintes: Flávio Bolsonaro, 46%. Lula, 43%. Branco, nulo, nenhum, 10%. Não sabem, 1%. Lula, Ronaldo Caiado. Ronaldo Caiado, 43%. Lula, 42%. Branco, nulo, nenhum, 13%. Não sabe, não respondeu, 2%. Lula e Romeu Zema. Romeu Zema, 44%. Lula, 41%. Em branco, nulo ou nenhum, 13%. Não sabe, não respondeu, 1%. Então, nesses cenários aqui colocados pela pesquisa, Lula perde nos 3 momentos aqui, tanto com Flávio, Ronaldo Caiado e Romeu Zema. A pesquisa também traz rejeição. Lula, isso no estado de São Paulo, para quem está ligando o rádio agora. Uma pesquisa específica com eleitores do estado de São Paulo. Rejeição está assim: Lula, 51%. Flávio Bolsonaro, 43%. Aécio Neves, 23%. Romeu Zema, 13%. Ronaldo Caiado, 13%. Cabo Daciolo, 12%. Rui Costa Pimenta, 10%. Renan Santos, 10%. Joaquim Barbosa, 8%. Samara Martins, 8%. Edmilson Costa, 8%. Hertz Dias, 7%. Augusto Cury, 7%. Rejeita todos, não votaria em nenhum, 2%. Votaria em qualquer um, não rejeita nenhum, 1%. Não sabem, 2%. Então tá aí a pesquisa em relação aos eleitores do estado de São Paulo. Foram ouvidas 1.608 pessoas.
1: Essa pesquisa da rejeição também demonstra aí a polarização. A gente vê que tem números muito próximos de rejeição do Lula e do Flávio Bolsonaro, porque ali é justamente o que eu falei.

0: Quem vota no Lula rejeita Flávio Bolsonaro. E quem vota em Flávio Bolsonaro de forma direta, reta, cega, não é quem tem esse voto cego, que eu falo isso, quem tem esse voto cego. Daí tem essa rejeição. Você vê, Lula apresenta 51%, Flávio Bolsonaro 40% e alguma questão aí por cento, ou seja, também estão empatados tecnicamente na rejeição. Né? Isso demonstra aí essa posição. Os outros têm pouca rejeição porque são até 12%, 13%, 10%, porque são pouco conhecidos pelo eleitorado paulista, então ele não apresenta, até por isso é até surpreendente ter 10% de rejeição quem não é conhecido, né? Como eu posso rejeitar alguém que eu não conheço? Mas, e a gente vê aí que a polarização, ela vem muito forte até na rejeição.
1: 7h48, vamos para nossa bancada virtual, reação dos nossos ouvintes, telespectadores. Pelo nosso WhatsApp, tem por aqui, ó, nosso ouvinte acompanhando a gente, falando, ó, ouvi o comentário do rapaz que defendeu o Bolsonaro, certamente ele não perdeu ninguém na pandemia, pra ver o presidente ficar rindo. Tá falando o Paulo Divino, reagiu aqui pelo nosso WhatsApp. Mais uma por aqui, bom dia, tá com a gente, valeu, obrigado, nosso ouvinte, fazendo aqui uma conexão, Elson Clay, obrigado pela audiência, daqui a pouco a nossa produção faz um retorno aí. O Júnior também está acompanhando. Bom dia, Elias, bancada. Aqui é o Júnior Dias de Trindade. Eu rejeito Lula, rejeito Flávio. Aí tá falando quem ele é quem aqui na história. Aí quem ele é quem, aí nós não vamos falar. Quem rejeita até que vai, mas em quem ele vai votar, nós não podemos falar. Obrigado, Júnior. Obrigado pela audiência. Mas ele se expressou por aqui. Wagner também está acompanhando a gente. Valeu, Wagner. Manda mensagem de texto, por favor, aqui para o nosso Jornal Realidade. Olha, mais uma por aqui, ó. Paz do Senhor Jesus Cristo, Elias. Parabéns, Marcelo Catelli. Grande exemplo. Kesley Pantaleão acompanhando. Valeu, Kesley. Na sintonia aqui do nosso Jornal Realidade. Vinha FM. Mais uma, ó. Pintando na tela. Pedro Lima. Bom dia, Elias. Pelo amor de Deus, pare com isso. Como você divulga uma notícia desta? Pesquisa da Folha. Claro que não é verdadeira. Lula não tem eleitores. Está falando o Pedro Lima pelo nosso WhatsApp. A gente divulga, né? Ô Pedro, vamos divulgar essas pesquisas que estão em repercussão. Aí o nosso ouvinte vai fazer o juízo de valor em relação à pesquisa. Fala alguma coisa, professor?
0: Não, na verdade, como eu falei, a Folha ela sempre teve uma posição bem à esquerda, bem colocada, né? Não PT, mas sempre voltada à esquerda. E as pesquisas da Datafolha sempre mostraram maioria da esquerda. Até é surpreendente que essa pesquisa deles mostra aí uma leve vantagem do Flávio Bolsonaro em relação ao Lula, porque ela tem essa visão. Então tem que mostrar assim, tem que mostrar como o país está entendendo essa disputa política, como nos estados, diversos estados da federação se apresenta aí a intenção dos eleitores. Isso é muito importante até para formar uma questão nacional aí, como essa eleição vai se desenvolver.
1: O Júnior Dias falou, olha, bom dia, Elias, eu entendo, não é o momento de revelar nomes ainda. Rádio muito boa com esse debate político. Valeu, Júnior Dias, que tinha falado da rejeição e quem é rejeita o candidato dele.
0: Quem ele rejeita e quem ele ajeita.
1: Rejeita e ajeita, bom trocadilho. Olha, o Wagner Nerópolis está ligado com a gente. Oi, Wagner, obrigado aí, ó. Tá acompanhando aqui. Valeu, valeu, valeu. Todo mundo acompanhando aqui o nosso jornal. Manda um kkk. Tá fazendo aqui uns trocadilhos aqui. Eita, Wagner. Esse Wagner é gostoso. Mandou aqui algumas risadas, aqui, um monte de coisa aqui, citando aqui nome de outras emissoras. Eita, Wagner. O Ederson tá ligado com a gente. Graça e paz. Sou o Ederson, ouvinte que fala do erro de presidente à pandemia. Olha o vídeo completo. Não só corte. Bolsonaro estava criticando seu ministro da Saúde na época. Está falando Anderson, também reagindo. Matheus, que fim nós chegamos como brasileiros? Cada um defende o seu bandido de estimação. Está aqui o Matheus pelo nosso WhatsApp. Mais uma graça e paz, Elias Júnior, e a todos, dia abençoado. Olha só, falando o seguinte, esse cidadão dizendo aí, quem não perdeu um familiar na pandemia foi culpa do Bolsonaro, não sabia que foi ele que criou o vírus. Tá falando o Maico, pelo nosso WhatsApp. Luciano Brás, bom dia, Elias Júnior e bancada. Elias, é triste como tem pessoas com a mente tapada que até hoje acredita que morte da pandemia é culpa do Bolsonaro. É o Luciano Brás se movimentando aqui. O Amarildo também está com a gente. O ouvinte que comparou o Bolsonaro com a Covid. Observação, se fosse Lula presidente na época, o senhor não estaria aqui para contar a história. Está falando o Amarildo Eliezer, reagindo dessa maneira. Deixa eu ir para o YouTube, está quente aqui o nosso WhatsApp. 99997-2005, YouTube é chat em tempo real, e a gente coloca aqui, claro, aquela prioridade para você que sempre se conecta. Olha, o Roberto tá por aqui dizendo, bom dia, Deus abençoe nosso país. Amém, amém, amém, amém. E não tem mais mensagens no YouTube, você que tá assistindo, cadê o like? Like, like, like, like, minha gente. Quanto mais likes, maior a nossa audiência, tá baixo o like aqui. Metade de quem tá assistindo agora. Então, dedo aí, dá aquele like. O like fica abaixo aqui da transmissão, onde tem o dedinho para cima. Olha aí, a Procuradoria Regional Eleitoral de São Paulo defendeu que o Tribunal Regional Eleitoral de São Paulo condene o presidente Luiz Inácio Lula da Silva, do PT, e as ex-ministras Simone Tebet e Marina Silva por suposta propaganda eleitoral antecipada. O parecer atende a uma ação apresentada pelo Partido Missão, que questionou uma declaração de Lula em maio, durante lançamento de um programa de crédito para motoristas de aplicativo e taxistas. Na ocasião, o presidente pediu apoio às duas ex-ministras e afirmou que os eleitores poderiam dar voto a elas no futuro. Para a Procuradoria, a fala teve caráter eleitoral, por exaltar possíveis candidaturas ao Senado e apresentar um pedido antecipado de voto. Pela legislação eleitoral, a propaganda oficial só pode começar a partir de 16 de agosto do ano da eleição. A Procuradoria argumenta que a declaração reuniu elementos que caracterizam propaganda antecipada. As defesas de Lula, Tebet e Marina afirmam que a fala não teve intenção de pedir votos, não trouxe benefício eleitoral às ex-ministras. O parecer da Procuradoria não representa uma decisão final. O julgamento caberá aos integrantes do TRE de São Paulo, que podem ou não seguir o entendimento do órgão. Em caso de condenação, os envolvidos podem receber multa.
0: Multa, né? Então, pouca coisa vai se ter disso aí. Eu duvido que vai ter alguma condenação, né? O que eu até ia comentar, que eu acho estranho, na pesquisa pelo Senado por São Paulo, lideram Simone Tebet e Marina Silva. Eu, como bom ítalo paulistano, eu pergunto, o que essas duas senhoras já fizeram por São Paulo? Aliás, sequer são de São Paulo. Marina Silva vem aqui da região do Pará, da região amazônica, né? E Simone Tebet aqui do Mato Grosso, latifundiária, nunca fizeram nada por São Paulo, estão lá pontuando, encabeçando a preferência do eleitorado paulistano, paulista e paulistano, pelo Senado, né? Eu acho muito absurdo. Eu acho que eu preciso conversar com os meus colegas paulistas e paulistanos aí para rever, para ver como é que tá essa questão aí com essas duas senhoras aí que nunca fizeram nada por São Paulo. E com certeza essa fala do Lula vai ser interpretada como mera manifestação, né, efusiva, porque tudo que o Lula fala nunca é sempre, o contexto é outro, nunca é o contexto de querer ser eleitoral. Quando ele faz gestos obscenos, tem toda uma situação que passa pano, e aí a gente vai ter aí, com certeza o TRE de São Paulo vai dizer para ele, ó, paga aí uma multinha de R$5.000 e tá tudo ok.
1: Na pior das hipóteses, seria uma multa para os representados. Na pior das hipóteses,
0: na,
1: né?
0: Na pior das hipóteses. Não vai ter nada de inelegibilidade, de um processo de tornar ele inelegível, né? Porque é diferente, como eu falei, não tô defendendo o Bolsonaro, mas ele fez uma reunião com os embaixadores e isso já acarretou uma inelegibilidade dele. O Lula faz campanha, leva as pessoas nos lançamentos, pede voto para essas pessoas. Já teve evento aqui em Goiânia, ele tem de candidato do PT pedindo voto, e isso leva a nada, isso leva a questão nenhuma de inelegibilidade por campanha antecipada.
1: É um caso que o senhor diz que está muito no contexto daquela expressão assim, o crime compensa. É um caso, quando se fala de uma manifestação de grande abrangência, de reflexos importantes, eu entendo que são reflexos importantes, a fala de um presidente em relação a um pré-candidato, isso eu acredito que repercute bem, pega bem para qualquer pré-candidato. O senhor acredita, então, que é um caso que o crime compensa uma simples multa?
0: É, porque fica barato, né? Na verdade, a multa, você pagou a multa, você cumpriu a sua penalidade. A partir do momento que você tem um processo onde a lei eleitoral estabelece que pode ter aí inelegibilidade por conta de campanha antecipada, quanto não pode ainda ser feita a campanha política, você pagar uma multa. É aquele negócio, o famoso infrator pagador, né? Como a gente tem no direito ambiental, o poluidor pagador. Você polui, mas se você pagar uma multa, você tá isento de uma penalidade do dano ambiental que você causou. Então, é a mesma coisa que faz agora. Você comete uma ilegalidade dentro da campanha eleitoral, mas você pagou uma multa e a sua infração está aí liberada.
1: O que eu vou falar agora, talvez ninguém nunca falou isso. Uma ideia que me veio nesse exato momento. Talvez para alguns vai parecer loucura. Mas eu acredito, professor Marcelo Catelli, que no caso da propaganda antecipada, e isso, assim, um flagrante dessa propaganda antecipada, teria que ter também, como punição, sabe o quê? O candidato, quando chegasse na campanha, perder tempo de propaganda. Perder tempo de propaganda no rádio, perder tempo de propaganda na televisão e, quiçá, até tempo para começar a campanha. Ah, candidato ficou fazendo exposição antes, está fazendo exposição antecipada, então
0: desconta o seguinte, do tempo dele.
1: Você vai começar a campanha mais tarde também. Quanto mais você fez campanha antecipada e isso foi provado, isso passou pelo tribunal, você fez X de propaganda, então vamos fazer aqui um balanço disso aqui. Sua campanha, em vez de começar dia 16 de agosto, vai começar lá pela metade de setembro. Mais ou menos assim. Isso aí seria uma maneira de inibir a propaganda eleitoral antecipada.
0: Isso passaria
1: por
0: uma reforma constitucional.
1: É loucura isso que eu estou falando.
0: Na verdade, o Brasil
1: não vai existir nunca.
0: A política brasileira ainda não tem maturidade, né? Na verdade, se a gente pegar, nós somos um país que, nesse processo democrático, seja desde lá dos idos da proclamação da República, é um país muito novo, um país que a nossa democracia não amadureceu ainda. Justamente por isso que a gente tem essa polarização hoje, em função dessa falta de maturidade política. E essa falta de maturidade justamente demonstra aí, com mais de 30 siglas de partidos políticos aí, que abrangem todas as ideologias e, ao mesmo tempo, não abrange nenhuma ideologia. Não é? Então, a gente precisa amadurecer ainda, ter ainda uma consciência política melhor.
1: Isso foi uma ideia que me veio, uma coisa que é impossível de acontecer no nosso país. Mas seria uma boa, né?
0: Não, porque na verdade são eles mesmos que fazem as leis. Então, fica difícil mudar o que eles beneficiam a si mesmos.
1: Começou antes, vai perder o tempo lá na frente. Começou para valer, então você não vai ter nem a campanha. Fica sem campanha, vai pra onda sem campanha. Começou antes, se vira agora. Mas isso é só uma conversa fora da realidade brasileira. Coisas de Elias Júnior. Vou pro intervalo comercial e daqui a pouco eu volto trazendo muito mais.
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4: 8:05, já estamos de volta com o nosso Jornal Realidade Vinha FM 91,9. Muito bom dia para você, obrigado pela audiência, excelente quinta-feira. Estamos a dois passos do final de semana. Sou o jornalista Elia Júnior, hoje comentando as notícias na nossa bancada virtual, professor Marcelo Catelli, ele que é professor de Direito e também advogado. Você participa através da nossa bancada virtual, sua participação é muito bem-vinda, o nosso WhatsApp está à sua disposição, 99997-2005, YouTube também, chat em tempo real, sua participação é muito bem-vinda. Após serem prorrogadas as inscrições para o processo seletivo simplificado do Instituto Brasileiro de Geografia e Estatística, IBGE, para o 12º Censo Agropecuário, Florestal e Agrícola, terminam nesta quinta-feira, às 14 horas. Inicialmente, o prazo terminaria às 23 horas da quarta-feira passada, 1º de julho. No entanto, um edital de retificação com o cronograma atualizado prorrogou as inscrições por mais uma semana, até esta quinta-feira, então, às 14 horas. Os interessados devem se inscrever exclusivamente pela internet, no site da Banca Organizadora, o Instituto Brasileiro de Formação e Capacitação, IBFC. A taxa de inscrição é de R$ 53,00. O edital prevê isenção de taxa para candidatos inscritos no Cadastro Único para Programas Sociais do Governo Federal, CadÚnico, e para doadores de medula óssea que atendem aos critérios estabelecidos. Ao todo, o processo seletivo oferece 8.238 vagas temporárias distribuídas em 5 cargos de nível médio, com salários que variam de R$ 2.128 a R$ 4.008, além de benefícios. As oportunidades estão distribuídas por todo o país e abrangem atividades administrativas, operacionais, de supervisão e de suporte tecnológico relacionadas à realização do levantamento. Tá aí, oportunidade, então, para quem quer trabalhar nesse censo.
5: É uma boa oportunidade temporária aí, né, desse trabalho desenvolvido aí no censo agropecuário, vai ser feito pelo IBGE a partir do, se não me engano, do ano que vem. É muito importante, bom, participe, se inscreva, mostre lá que você tem interesse em conhecer o país e mostrar pra gente como anda o agro aqui nesse nosso país.
4: 8:07, Jornal Realidade Vinha FM 91,9. Vamos aqui à nossa bancada virtual. Você movimenta a nossa bancada pelo nosso WhatsApp 99997-2005 e pelo YouTube também, chat em tempo real. Tem notícia? Por onde você passa, manda pra gente, viu? Olha, o professor Irã Teixeira também tá ligado com a gente. Tá falando o seguinte. Muito bom dia, Elias. Sobre esse comentário do professor Marcelo Catelli sobre a Simone Tebet e a Marina Silva, eu faço um questionamento. que tem o do presidente Bolsonaro, fez com Santa Catarina. Porque ele é do Rio de Janeiro, o Tarcísio fez para São Paulo, porque é do Rio também. O que eu não suporto no bolsonarismo é justamente essa lógica de dois pesos e duas medidas. Graças a Deus eu estou fora dessa polarização maldita. Eu oro a Deus para que o Brasil se livre disso o mais rápido possível. Um grande abraço, professor Marcelo Capelli, com a vida vênia, mas não tive como não comentar. Detalhe, deixo uma única pergunta no ar também. Sou contra Lula, mas desafio alguém me mostrar um projeto relevante do Flávio em toda a vida política. E é por isso que sou fulano de tal, e aí eu não falo quem ele é, né? Em relação a quem é o candidato dele.
5: Quem é o candidato dele, né? Acho que professor Irã, obrigado pelo abraço aí. Eu não tô, não sou bolsonarista, não tô defendendo esse ou aquele, tá certo? Eu simplesmente manifestei uma situação aonde, né, embora hoje eu resida aqui em Goiás, sou um ítalo-paulistano, criado em São Paulo, e nunca tive notícia dessas senhoras, qualquer coisa, por São Paulo. Isso que eu tô só querendo dizer, que isso é um fenômeno que acontece assim. Aquele eleitorado que vota no Lula, elas são as candidatas do PT ao Senado, né, apoiadas pelo PT ao Senado, e por isso elas têm essa preferência, essa maioridade aí, essa maioria de votos aí sendo eleitas ao Senado por São Paulo. Simplesmente isso, né? Porque isso aí não vale o voto de quem não vota no PT. Aqueles 35% fixo que tem no PT, eles votam cegamente nos candidatos que são ligados à mesma chapa.
4: Eu particularmente não recordo de nenhum momento o professor Marcelo Catelli, ao analisar outras candidaturas, casos semelhantes, como até apontados pelo próprio professor Irã, não vi em nenhum momento o senhor concordar em relação a isso. Mas aproveite, doutor Marcelo, em relação a esses mesmos fenômenos, digamos assim, que acontecem em outros estados, em outros espectros políticos.
5: A gente vê aqui no próprio estado de Goiás, né? Eu já discuti. Nós ouvimos falar de Gracinha Caiado recentemente, um ano e meio, dois para cá. E Gracinha Caiado, ela tem a preferência do eleitorado para ser senadora pelo estado de Goiás, assim como o próprio Gustavo Gaia, que aparece, né, como um bolsonarista, como um líder do PL, ou sendo já um deputado federal pelo PL, também tem essa preferência.
4: Mas certo? o que eu queria que o senhor fizesse, até para esclarecer para o nosso ouvinte, não a questão de posicionamentos nas pesquisas, mas sim o fato da pessoa ser de um outro estado e fazer essa mudança de domicílio eleitoral, já que acontece isso em outras situações, até pontuadas pelo próprio Irã Teixeira.
5: Veja bem, vamos pegar aí. Tem estados que eles não têm candidatos que têm uma força para ser eleito. Então eles importam de um outro estado, tá certo? E dentro daquele eleitorado cativo que todo candidato tem, qualquer candidato, seja o Caiado, seja o Flávio Bolsonaro, seja o Lula, seja, eles têm os seus eleitores cativos. Votam porque votam na pessoa e não votam na ideologia, votam no elemento, não votam no indivíduo. E com isso eles carreiam os votos também para esses cargos que são aí ao Senado, que são para deputados. Eles fazem, deputado tem mais capitalização, mas Senado são, cada partido, se quiser ter uma disputa e ter condições de ganhar, coloca dois candidatos. E ele tendo esses eleitores cativos que votam na pessoa, pela pessoa votam também no candidato ao Senado. E isso faz com que as pessoas tenham força. É isso que eu quis dizer com relação a São Paulo, isso que eu digo com relação a qualquer estado, aonde pega alguém de um outro estado, que nunca esteve no estado, nunca fez nada pelo estado, e acaba sendo candidato ao cargo do Senado por aquele estado.
4: Então o senhor discorda em qualquer situação, por exemplo, quando seja qualquer lado, nós temos exemplos que o próprio professor Irã colocou, então candidato, ele tem que ter uma história eleitoral, como é que o senhor enxerga isso? Não pode mudar o domicílio?
5: Seria lógico.
4: Na visão do senhor, seria qual o prazo para a pessoa ir para um estado e se candidatar lá?
5: Eu acho que seria lógico a pessoa ter um histórico no estado, né? Alguma pessoa.
4: Quanto tempo?
5: pelo menos que tenha exercido algum mandato no estado, seja no executivo, seja no legislativo, seja até no executivo sendo secretário de estado, tendo alguma coisa, já tendo feito algo pelo estado. Isso para disputar o Senado, porque a Simone e a Marina foram mudar o domicílio eleitoral agora. Recentemente, quando nesse tempo de se ajustar as campanhas, as pré-campanhas, elas mudaram agora, elas nunca tiveram domicílio eleitoral em São Paulo e agora passaram a ter essa domicílio eleitoral em São Paulo. Também é uma questão que precisaria ver. Peraí, eu vivi a minha vida inteira em São Paulo, aí amanhã eu mudo pro Ceará, né? E me mudo o meu domicílio eleitoral pro Ceará, né, só com vistas à campanha política. Acho que isso aí deveria ter também uma questão na legislação eleitoral aí também, de ter um certo controle com relação a isso, evitar essa migração de domicílio eleitoral.
4: 8 horas 14 minutos, só fazer aqui, só pontuar uma fala do senhor em relação à ex-primeira-dama Gracinha Caiado. Quando o senhor falou de um ano e pouco, se despontando, mas a gente tem que reconhecer que trata-se da primeira-dama, que inclusive estava como tanto primeira-dama quanto presidente de honra da OVG, fazendo um trabalho na área social desde o primeiro dia de mandato.
5: Isso, não discuto isso, mas a gente começou a ouvir, né, a sua popularidade aí, mais recentemente, óbvio, com vistas à eleição, com vistas a toda a situação. Óbvio que ela fez um grande trabalho frente ao OVG, tá certo? Conheço a OVG, porque onde eu leciono existem os bolsistas da OVG, a gente sabe o trabalho que a OVG faz, mesmo agora na Romaria Trindade, todo o trabalho da OVG a gente conhece, e não tô questionando com relação a isso, estou questionando que são justamente aqueles fenômenos que de repente eles aparecem como grandes fenômenos políticos. Isso foi o Nicolas Ferreira, também foi assim, e outros tantos aparecem, né, como protagonistas aí na eleição.
4: A questão que eu insisti com o senhor, porque o professor Irã estava falando, porque o senhor bateu quanto à crítica sobre a questão de domicílio eleitoral. Então, por isso que foi essa insistência para esclarecer para a nossa audiência, né? Para não parecer a incoerência por parte da nossa bancada.
5: Eu não quero mostrar com isso, professor Irã, uma xenofobia paulistana, não. Paulista e paulistana, não é isso. Eu estou só dizendo que são questões. Estratégias políticas para poder eleger, sim, seus aliados. É isso que eu estou querendo dizer.
4: 8 e 16, a nossa bancada reage. 99997-2005. Por aqui o Gil Mairon. Bom dia, mesa. Sobre candidaturas de Simone e Marina, a questão é que elas jamais conseguiram se eleger nem para vereador em seus municípios. Esse é o motivo de ir para São Paulo. Tá falando de Meiron, aqui através de Meiron, através do nosso WhatsApp. Vinícius também se conecta conosco. Tá falando o seguinte aqui, o Vinícius, pelo nosso WhatsApp. Falando o seguinte: como diz Alexandre Garcia, a porta de saída do Brasil é o aeroporto. Elias queria saber a opinião sobre a perseguição, intolerância, sobre, aí está citando aqui um nome aqui de um pré-candidato que inclusive já teve aqui, Vinícius, já esclareceu e teve a oportunidade, esclareceu, falou no ar inclusive durante a entrevista. A gente não vai puxar aqui porque estamos no momento de pré-eleitoral, tá certo? Está falando, poderia dar oportunidade para ele se expressar na rádio, não, ele já teve aqui na rádio, né? Já falou aqui, viu, Vinícius? Talvez você não assistiu no dia, mas ele foi entrevistado e inclusive tocou no assunto de forma espontânea. O Luciano Nunes está falando o seguinte: Tarcísio não é paulista, mas também não foi rejeitado pelo Rio. Já Tebet foi para São Paulo por ser rejeitado em seu estado. Sabe que Mato Grosso do Sul não quer mais ela. Está falando o Luciano, aqui é o ponto de vista dele, fazendo essa análise do cenário. Valeu. O Wagner mandando áudios aqui. Wagner, tem que ser texto, tá bom, Wagner? Manda texto pra gente. Deixa eu ver o YouTube se tá repercutindo esse tópico polêmico aqui sobre essa questão domicílio eleitoral. Olha, quem tá falando aqui conosco é, olha, o Gilmairon também mandou mensagem por aqui. Foi a mesma mensagem do WhatsApp, já foi lida. A Marta Xavier falando o seguinte, a multa não resolve, né? Porque pagam é com o nosso dinheiro, falando a questão da propaganda eleitoral antecipada, né? Tá falando o seguinte, nossa, gente, aqui pegou pesada a Marta Xavier. Vou nem ler essa, nem posso ler essa aqui, ô Marta. Essa não pode, não. Fica muito pesado aqui. Olha o que ela escreveu, professor. É o segundo comentário de verde aí. Olha o que disse a nossa, substituir a multa eleitoral. Porque eu peguei, coloquei aquela situação, né? Não, em vez de reduz o tempo de propaganda eleitoral no período. Tá vendo aí de verde aí o que, que a Marta escreveu? Sim. É, a Marta não brinca em serviço, não. Ela meteu... Essa não dá, né, professor?
6: Imagina, seria interessante, viu, Marta? Eu não posso falar aqui o que escreveu aqui, mas... Né? Mas seria bem bacana.
4: Pelo amor de Deus, professor. Não pode não, Marta, né? Não podemos ir nesta seara, não. 8:19. Edinaldo Maurício vem chegando com o comentário esportivo, Copa do Mundo a todo vapor. E a gente quer saber o que rola, o que está pipocando também nos bastidores, os preparativos das seleções. Já podemos? Daqui a pouquinho, Edinaldo Maurício, já pode? Ô Didi, bom dia pra você.
7: Bom dia, Elias, bom dia, doutor Marcelo, bom dia, ouvinte da Rádio Vinha. A Copa do Mundo, as quartas de final, começa hoje, Elias. É, às 5:00 PM, horário de Brasília, a seleção da França enfrenta a seleção de Marrocos. A seleção de Marrocos que vem fazendo essa Copa, uma boa campanha. Na Copa de 2022 também fez uma boa campanha e está provando nessa Copa que não foi um vento passageiro, e sim um investimento. Quando você faz um investimento, evidentemente que atrai bons fluidos, um bom trabalho. E aí mostra mais uma vez que a França vai ter uma certa dificuldade. Se já a França já começa o jogo e já abre o placar, aí pode ser acreditado aquele meme popular: passa um boi, passa uma boiada. Mas no decorrer da partida, se não abre o placar, começa a entrar aquele trabalho de preocupação, porque a seleção de Marrocos é uma seleção que corre muito, marca muito. E a França tem certa dificuldade. A prova maior foi contra a seleção do Paraguai. Se não acha aquele gol de pênalti que o Mbappé marcou, evidentemente que talvez a decisão nas penalidades, aí já é uma outra partida à parte, né? E evidentemente que isso poderia ter complicado a situação na França. Mas é esperar para ver. Hoje, às 5:00 PM, França e Marrocos. Amanhã tem a seleção da Espanha contra a seleção da Bélgica. No sábado, a Noruega enfrenta a seleção da Inglaterra, no sábado às 18:00 PM, da noite, e no sábado às 22:00 PM, Argentina e Suíça, o outro jogo da semifinal, das quartas de final da Copa do Mundo, Elias, a Copa do Mundo que está indo já para sua reta de chegada. E aí vamos ver se de fato a Argentina vai mostrar esse poderio que ela está tendo um burburinho muito grande em função extracampo, a federação, com patrocinador, com investidor, enfim, mas dentro de campo, os jogadores não têm nada a ver com o que está acontecendo fora de campo, né? E mostrou uma garra muito grande diante do jogo em que a Argentina passou pela seleção do Egito, já que perdia por 2-0, conseguiu o empate e a virada. Então é esperar para ver no dia de sábado, às 22:00 PM, o jogo entre a Argentina e Suíça. A Suíça que passou pela seleção também de Portugal. Foi isso? Deixa eu pegar aqui para não ter... A Suíça passou pela seleção da Colômbia. Colômbia no tempo normal 0-0. Nos pênaltis, a seleção da Suíça bateu 4-3. A seleção da Colômbia. A seleção da Colômbia que, na opinião de muitos, era a favorita, a Colômbia, mas é acreditado. O tempo foi passando, não fizeram os gols que era necessário fazer para poder passar de fase. E no empate 0-0, e aí mostrou que a seleção da Suíça estava preparada para as cobranças de pênaltis e a seleção da Colômbia mostrou que não estava preparada, principalmente jogadores que bateram o pênalti, e alguns foram substituídos durante a partida, e aí deu no que deu, Suíça 4, Colômbia 3, e classificou-se a Suíça para a outra fase. A outra seleção que está sendo a sensação também nessa Copa é a Noruega. Noruega que bateu o Brasil no domingo passado. Noruega vai enfrentar a seleção da Inglaterra. Um outro jogo que também assim vai chamar muita atenção. Esse jogo será no sábado às 6 horas da noite. Agora mudando para o nosso lado aqui, para a nossa realidade, a Série B, que não parou nesse intervalo de Copa do Mundo, esteve a todo vapor também. Ontem, a 17ª rodada já teve abertura, um jogo lá em São Paulo, no Moisés Lucarelli. A Ponte Preta, que está numa crise financeira muito grande, ontem teve um desabafo muito grande do Elvis, que foi jogador do Goiás, no que deu a entender após a partida, em que o Elvis falou, é que realmente chegou ao fundo do poço, mas assim, ao fundo mesmo, não tem mais aonde a Ponte Preta chegar. E ele falou que não dá mais para viver de promessas, porque todo dia uma promessa lá na Ponte Preta não é cumprida, principalmente a questão financeira. Então, ontem lá no Moisés Lucarelli, a Ponte Preta perdeu para o Criciúma por 2-1. Com esse resultado, o Criciúma assumiu a ponta da Série B com 33 pontos. E na segunda colocação está o Vila Nova com 31 pontos. A terceira está o Novo Horizontino com 30. Mas amanhã tem a sequência da Série B, lá no Alfredo Jaconi, o Juventude vai enfrentar o Vila Nova. Esse jogo será às 7 horas da noite. Amanhã, sexta-feira, às 7 horas da noite, lá em Caxias, Juventude e Vila Nova, e o Vila buscando a ponta da Série B do Campeonato Brasileiro, viu, Elias?
4: Valeu, Edinaldo.
7: Um abração e até amanhã.
4: Até amanhã, vamos a Brasília, hora do comentário de Alexandre Garcia. Olá, Alexandre, bom dia.
8: Olá, Elias Júnior, olá, ouvintes da Vinha FM, bom dia. O Departamento de Estudos Intersindicais de Estatística e Estudos Econômicos, o DIESE, faz o levantamento da cesta básica sempre. E neste ano eleitoral, o meio sindical está mostrando para Lula, que é oriundo desse meio, representa esse meio, um dado que não é bom para ele candidato à reeleição. É que a cesta básica subiu em todas as capitais do país. E vejam só que diferença de números. Em Fortaleza, subiu 21%. E em São Luís, subiu 4%. Mas subiu em todas. Né? E sabe o que mais subiu? Feijão e arroz, que é o prato básico do brasileiro. E mais, o Diese diz que o salário mínimo, que segundo a Constituição, tem que ser a renda mensal que propicie o mínimo de sobrevivência para o trabalhador em comida, transporte, aluguel, vestuário, né? Material escolar, material de limpeza para casa. O salário mínimo deveria ser R$ 8.110,00 e é R$ 1.621. Enfim, são dados que importam muito numa campanha eleitoral. O governo Lula está desaprovado, mesmo por aqueles que lhe dão 45% frente a Flávio, 40%, no caso a pesquisa Meio Ideia, que saiu há pouco, mas desaprovam o governo 48,5%. Né? E só 33% acham que Lula está fazendo uma boa gestão. Bom, queria falar para vocês um assunto que diz respeito à saúde de você que me ouve, da sua família, de todo mundo. É o excesso de escolas de medicina no Brasil, formação de médicos. O Brasil é o campeão do mundo em número de escolas de medicina, em números relativos. Só perde para a Índia por pouco. Só que a Índia tem 1,5 bilhão de habitantes. Está chegando a 1,5 bilhão. E a Índia tem 650 escolas. E o Brasil tem 500. E o Brasil tem 215 milhões de habitantes.
9: Estados Unidos. Pessoas, puxa, medicina nos Estados Unidos. Estados Unidos tem 350 milhões de habitantes e não chega a ter 200 escolas de medicina. O Brasil tem praticamente 500. E essas 500 formam, assim, médicos aos borbotões. Não tem hospital suficiente para recebê-los como residentes para terminarem o aprendizado. Não tem laboratórios, agora tem cobrança, 10 mil por mês de mensalidade, aí dá dinheiro. Não tem laboratório, será que tem professor? Professor que possa ser professor? Eu sei de casos que a pessoa não teve nem tempo de exercer medicina, mas já é professora de escola de medicina, recém-formada. É incrível, é perigoso. E aí eu queria reclamar porque o presidente da República, mesmo sabendo que está tramitando um projeto de lei para obrigar um exame para saber se a pessoa tem conhecimento, tem técnica, tem domínio da medicina, exame chamado de proficiência, né? É uma proposta do senador Astronauta Pontes. Está com um médico oftalmologista, o senador doutor Irã, de Roraima, como relator. Está tramitando, dando a solução. Qual é a solução? Assim como a OAB, que é uma autarquia, outra autarquia, o Conselho Federal de Medicina, é que faz a prova de proficiência, não é? A OAB não faz, para virar advogado, precisa de passar, não basta passar pela escola de direito, tem que passar pelo exame da OAB. E aí já faz uma filtragem. E aí para que tenha também esse exame no Conselho Federal de Medicina. Para não acontecer como aconteceu em Manaus, por exemplo. Morreu uma criança porque a médica não sabia o que fazer. Por causa disso, o senador Eduardo Braga, por exemplo, que era contra esse projeto, está votando a favor do projeto. Aí o que faz o presidente Lula com a medida provisória que se mete a legislar? Manda fazer esse exame no MEC, que é o mesmo ministério que autorizou aquelas escolas abundantes de medicina. Não faz o menor sentido. Ao menos tivesse mandado para o Ministério da Saúde, né? Mas o óbvio é, a OAB faz, o Conselho Federal de Medicina faz também. Só para a gente ver em que mãos está um assunto tão importante quanto a vida e a saúde das pessoas. De Brasília, Alexandre Garcia.
10: Valeu, Alexandre Garcia, obrigado pela participação aqui no nosso JR. Professor Marcelo Catelli, também obrigado por sua presença.
11: Eu que agradeço, obrigado, né? Agora, começando hoje o recesso acadêmico, olha só, né? Tenho agora 15 dias de recesso para dar aquela descansada, ficar livre dos meus alunos por 15 dias.
10: Livre, professor, é isso?
11: Livre, dar aquele descanso, não ter, né? Porque a gente passa por um período agora, assim, que você tem medo de madrugada ir na geladeira, pegar uma água e encontrar um aluno pelo caminho e falar: professor, já divulgou as notas? Professor, tô precisando de um décimo. Então, dá aquele sossego.
10: Eu entendi.
11: Agora.
10: Valeu, professor. Professor é demais. Gente, estaremos de volta amanhã, 7 em ponto, se o senhor nos permitir, com mais uma edição do nosso Jornal Realidade. Daniel vem chegando com Cidade Ligada. Abração do Elias Júnior. Tudo posso naquele que me fortalece. Bom dia, Daniel.
12: Bom dia, bom dia, bom dia, Elias. Ótima manhã de quinta-feira para todo mundo. Tô chegando na graça e na paz do nosso Senhor e Salvador Jesus Cristo. Olha só, são 8 horas e 32 minutinhos. Eu preciso ir aqui para um rápido intervalo comercial, mas não sai daí, tá? Você que tá no YouTube, a gente vai encerrar a nossa transmissão agora. Vamos pular aí, ó, para o rádio, tá? Você liga aí o seu rádio, sintoniza em 91.9. Ou, se não, baixa o aplicativo, tá? Gratuito na Play Store ou na Apple Store. É só digitar aí Rádio Vinha FM. Já, vou estar falando pra você aqui o nosso desafio de hoje para que você possa concorrer ao almoço lá do Madame Fornalha. Não sai daí!
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1: Muito

nosso Senhor e Salvador Jesus Cristo. Uma manhã maravilhosa, gloriosa para você, cheia da graça do Senhor Jesus. Que o Senhor te acompanhe onde você estiver, que Deus possa aí, né, estender a sua mão graciosa, abençoadora para sua vida, que você possa ser ricamente aí, ó, né, abastecido com o poder de Deus, né, que a esperança que às vezes vai, né, realmente diminuindo, a perseverança, a fé, que tudo isso seja aí, ó, maximizado na sua vida, em nome de Jesus, tá? Vamos lá, 99997-2005, mais uma vez eu quero a sua participação aqui na nossa programação pra você pedir o seu louvor. Você sabe que você sempre me ajuda a fazer aqui a programação da Rádio Vinha, né? Todo mundo vira pra mim e fala assim: nossa, a programação da Vinha é top demais, hein? Eu amo a programação da Vinha, mas é porque você me ajuda a fazer, hein? Então, ó, hoje não vai ser diferente. Pede aí o seu louvor preferido, 99997-2005. Daniel, eu preciso cantar? Não, não tem, né, que ser obrigado a cantar hoje. Mas se você quiser, se você puder, eu vou ficar satisfeito, hein? Eu vou ficar feliz se você puder cantar, tá? Canta aí, ó, manda pra mim, né, um pedacinho só, tá? Tem muita gente que fala assim: nossa, Daniel, mas eu não sei cantar a letra da música, do louvor que eu gosto e tal. Como é que eu faço, hein? Simples demais, hein? É só você cantar um pedacinho, não precisa ser muita coisa não, tá? Você aí, ó, pensa num louvor bacana, manda pra gente aqui, por exemplo, ó, daqui a pouco eu vou tocar aqui a música da Maria Massal, né? A regravação dela de Aquieta Minha Alma. E aí, se eu fosse pedir essa música, eu ia ter que cantar: Aquieta Minha Alma, faz meu coração ouvir tua voz. Pronto, já tá valendo. Aí, ó, tá vendo como é que é facinho? 99997-2005. Hoje tem o Fé pra Mudar a História, você pode também mandar aí o seu pedido de oração. Daqui a pouquinho também tem oração da manhã, tá? A gente vai estar aqui orando, clamando pela sua vida. É só você mandar por texto, tá, gente? A oração, ela precisa ser por texto, tá? Pra gente poder pegar aqui, copiar e já enviar pro pastor já colocar diante do Senhor aqui, né? E orar pela sua vida. E hoje eu vou aqui lançar também, ó, uma enquete pra que você possa estar participando, possa aí, ó, tá concorrendo ao almoço lá do Madame Fornalha, tá? Hoje eu queria que você compartilhasse o seguinte comigo, ó: qual é o dom que Deus te deu e você já teve a oportunidade de manifestá-lo, hein? Já teve a oportunidade de liberar esse dom aí na vida de alguém. Dom da palavra, de repente você sabe ali falar de Deus para as pessoas. Dom do amor, né? De abraçar, de acolher, de aconchegar as pessoas. É, de repente o dom da profecia, você já teve alguma experiência nessa questão? O dom da sabedoria, dom de conhecimento, consolo. De repente você vê que a pessoa tá triste, tá chateada, você foi lá, consolou. Compartilha comigo aqui. Hoje, se você puder gravar áudio, vai ser legal, hein? Porque olha só, você vai compartilhar algo aí, ó, que Deus usou a sua vida pra poder ajudar outra pessoa, pra abençoar outra pessoa, né? O dom da generosidade, gente, eu amo. E eu vou falar uma coisa aqui, cara, que eu assim, ó, quando eu cheguei aqui em Goiânia, foi uma coisa assim, muito, mas assim, muito forte, muito perceptível, que eu notei aqui, é, do povo goiano, principalmente dos cristãos, hein? Porque eu sou mineiro, quem não sabe, eu sou mineiro, sou de Minas Gerais. E aí, eu cheguei aqui e eu notei que as pessoas aqui são muito generosas, cara. É impressionante. Glória a Deus pela sua vida, viu, goiano, né, que tá ouvindo aí, ó. As pessoas aqui em Goiás são muito generosas, tá? É, umas com as outras, com a obra do Senhor. E eu fiquei, assim, realmente admirado, né? Não que em Minas Gerais não tenham pessoas generosas, né? Mas aqui é muito, gente. É impressionante. Então, assim, compartilha com a gente aí, ó. Qual foi o dom que Deus te deu e que você tá compartilhando com as pessoas aí? Deus te deu a oportunidade de você compartilhar com as pessoas, hein? 99997-2005. Fala aí!

som do Jonas Serra, só quero queimar. Antes teve o Get Worship, quem disse que eu sou. E ó, faltando 11 minutinhos aqui para as 9 horas da manhã, já já tem oração da manhã, hein? Cadê aqui o seu pedido de oração, hein? Gente, ó, uma coisa que eu sempre procuro falar, né, com as pessoas que estão passando por algum tipo de dificuldade, estão precisando realmente se fortalecer no Senhor, é o seguinte: você não pode ficar sem orar. A oração, ela vai fortalecer aí a sua fé, ela vai fazer com que você entenda que tudo que você precisa está no Senhor, ou seja, dependência dele, e não desista, tá? Não desista, continue. Você lembra de um desenho animado? Lembrei disso aqui agora. Você lembra de um desenho animado Nemo? Que a, menina, que a peixinha lá ficava, continue a nadar, continue a nadar. Não era assim? Então, você vai ser assim, ó. Continue a orar, continue a orar. Manda aí seu pedido de oração e também já participa aqui da nossa enquete de hoje. Eu quero que você compartilhe aqui qual o dom que Deus te deu, né? E que você tem tido a oportunidade de manifestá-lo, de compartilhar com as pessoas, com a igreja do Senhor. Fala aí, 999-97-2005. Eu quero saber, eu quero que você compartilhe com a gente aqui. Gente, eu tenho recebido aqui, né, respostas de um monte de ouvintes que amam quando alguém entra, dá uma opinião sobre algum assunto. O pessoal ama isso. E por quê? Porque às vezes o que você vai compartilhar aqui na programação da Rádio Vinha é exatamente aquilo que a outra pessoa que tá ouvindo lá tá precisando ouvir, né? Às vezes não vai ser o Daniel, não vai ser outro pastor aqui da Rádio Vinha, mas vai ser você. Deus vai usar a sua vida, hein? 999-97-2005, já manda pra mim aqui, compartilha qual o dom, assim, o que, que você acha que Deus... Daniel, eu tenho o dom, sei lá, de abraçar pessoas, de ouvir pessoas... Gente, ó, você quer ver um dom que tá sendo muito necessário nesse tempo agora? O dom de ouvir pessoas. Daniel, mas isso não é um dom? Claro que é, principalmente com esse tempo tão acelerado que a gente tá vivenciando atualmente, né? Porque as pessoas não têm paciência pra sentar e ouvir problemas de outras pessoas, tentar resolver, né? Pedir a Deus pra dar ali uma palavra de conhecimento, de sabedoria naquele momento ali, pra pessoa poder ali ajudar a outra. Então, assim, hoje em dia o dom aí do ouvir tá sendo muito necessário. Compartilha aí, 999-97-2005. Qual o dom que Deus te deu e que você tem tido a oportunidade aí de usá-lo, de manifestá-lo, hein? Conta pra gente aqui.

0: Coração do Isaías Saad, Juliane Souza e Léo Brandão, fiel é Deus aqui na programação. Let's have Corey Asbury com The Father's House. E ó, faltando dois minutinhos aqui para as 9 horas da manhã, já tem oração da manhã. 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
5: Muito bem, chegando por aqui a oração da manhã, nessa manhã de quinta-feira. Pastor Alexandre Lopes está por aqui para orar por você. Bom dia, pastor.
6: Bom dia, bom dia, bom dia, queridos ouvintes. Quero cumprimentar você que está sintonizado agora na nossa Rádio Vim FM. Dizer que esse dia é o dia que o Senhor separou para você, para te abençoar, para te trazer graça abundante. Portanto, se você puder, nesse momento, parar o que você estiver fazendo aí na sua casa, no seu trabalho, sintonizado pela internet, seja qual for o meio, vamos parar 5 minutinhos para orarmos juntos. Tenho certeza que o Espírito Santo vai te abençoar e vai te trazer paz, alegria, renovo no seu coração, para que você tenha um dia abençoado. Amém? Pai querido, quero colocar diante do Senhor agora cada um dos nossos ouvintes, Espírito Santo, e declarar sobre estes que nos ouvem, que estão sintonizados agora conosco. Ó Deus, para que o Senhor nessa manhã, no nome do Senhor Jesus, traga renovo nessa alma que está abatida, está desanimada, sem esperança, que nesses dias não tem desfrutado dos sonhos do Senhor, não tem encontrado alegria, força para viver. Em nome de Jesus, visita essa pessoa agora, Senhor, com graça, com o teu bálsamo, trazendo, ó Deus, um refrigério na sua alma, no seu coração. Em nome de Jesus, tira dessa pessoa toda angústia no coração, todo abatimento, todo sofrimento, toda raiz de amargura. Seja cessado agora. Em nome de Jesus, essa pessoa que se encontra ferida na sua alma, que está desanimada, acabrunhada, abatida, Espírito Santo, vem com alegria. Ó Deus, que a alegria dessa pessoa seja a alegria do Senhor, que a motivação seja aquilo que já foi dado, já foi feito na cruz do Calvário. Pai, eu oro para que essa pessoa seja, ó Deus, abençoada e desfrute da vida abundante a que o Senhor prometeu para ela. Pai, eu quero declarar sobre essa pessoa também que se encontra ferida de alguma maneira no seu corpo, que está acamada, hospitalizada, num leito de hospital ou mesmo em casa, padecendo de alguma enfermidade. Pai, eu quero declarar no nome de Jesus que essa pessoa é curada agora, que essa pessoa é sarada pelo poder do nome de Jesus, que toda a doença, todo o mal, toda a aflição no seu corpo, seja ela um câncer, seja uma dor, qualquer que seja a enfermidade, em nome de Jesus, eu quero profetizar a cura agora. Quero declarar que essa pessoa que nos ouve é sarada, que essa pessoa desfruta da saúde do Senhor Jesus, porque a tua palavra diz que assim como o Senhor é, nós somos neste mundo. Em nome de Jesus, nós enviamos agora uma palavra de cura sobre a vida dessa pessoa, no seu corpo, na sua alma. Pai, eu oro também em nome de Jesus por essa família, que está passando por conflitos, que está com problemas no casamento, esse casal que tem enfrentado lutas matrimoniais. Espírito Santo, vá de encontro ao coração desse marido que está com o coração fechado, que talvez tenha saído de casa ou pensado em fazê-lo. Pai, no nome de Jesus, seja removido todo sofisma, todo bloqueio, toda cegueira espiritual, todo levante que tenha acontecido nessa casa, na vida desse filho também, que se encontra debaixo de rebeldia, de um espírito de opressão. Pai, no nome de Jesus, eu quero declarar que todo levante do inimigo sobre esta casa, contra esta casa, seja removido agora. Pai, eu quero, em nome de Jesus, declarar que essa família é abençoada, que essa família é bendita, que essa família desfruta da paz que excede todo entendimento e que juntos vão viver o melhor do Senhor, vão dar testemunho, ó Deus, da fidelidade, daquilo que o Senhor já tem para eles como família abençoada. E oro também, Espírito Santo, por aquela pessoa que está desempregada, por essa pessoa que está procurando de alguma maneira sustento para sua casa, uma maneira de prover recursos para a sua vida, a sua família. Pai, no nome de Jesus, eu quero declarar portas abertas pelo Senhor, declarar que essa pessoa também terá graça, ó Deus, para prosperar, para avançar, ó Deus, para sonhar os sonhos do Senhor na sua vida financeira. Oro, ó Deus, por esse empregado, esse funcionário, ó Deus, que está esperando no Senhor uma promoção, ó Deus, um aumento salarial. Visita, Senhor, essa pessoa agora, essa empresa, em nome de Jesus, dando, ó Deus, para esse vendedor, ó Deus, estratégias, para esse profissional liberal, autônomo, e também para esse empresário, graças, sabedoria do céu, ó Deus, para gerir os recursos, para gerir as pessoas, para dar, ó Deus, estratégias para que eles venham avançar ainda mais e ser canais, serem canais do Senhor, ó Deus, para abençoar o reino de Deus. Pai, eu oro por fim no nome de Jesus. Ó Deus, por essa pessoa que está nos ouvindo, mas que por algum motivo ainda não teve um encontro genuíno com o Senhor. Ó Deus, visita o coração dessa pessoa agora, gerando, ó Deus, nela arrependimento. Ó Deus, gerando, ó Deus, convencimento do pecado, da justiça e do juízo. Ó Deus, de modo, ó Deus, que tudo aquilo que a impede, ó Deus, de ter, ó Deus, uma experiência com o Senhor, aconteça nessa manhã. Eu quero declarar sobre a vida desse ouvinte que está sintonizado agora, ó Deus, que ele viverá os melhores dias a começar de hoje, dias abundantes, gloriosos, debaixo do favor do Senhor. Assim eu profetizo, ó Deus, nesse dia, em nome de Jesus. Amém e amém. Deus abençoe sua vida, amado ouvinte, que você tenha não apenas um dia abençoado, mas que viva na presença do Senhor, debaixo do propósito dele, porque eu tenho convicção no meu coração que debaixo da vontade dele você será bem sucedido. Amém? Deus abençoe.

0: Eu termino uma salve, vim falar com Deus. Nani Azevedo também passou por aqui com a participação da Ínsula. Deus vai fazer. São 9:17, uma manhã linda no Senhor pra você que tá sintonizado aí, ó, em 91.9, você que tá pela internet também. Aliás, depois faz o seguinte, dá um alô pra mim aqui, ó, fala assim, Daniel, tô te ouvindo aqui, ó, pela internet. Não, Daniel, estou sintonizado aqui pelo rádio. Me conta aí, ó, de onde você tá ouvindo a nossa programação e vem participar também da nossa enquete, né? Hoje eu quero que você compartilhe aqui, se você puder participar por áudio, eu até prefiro, tá? Porque eu queria que você contasse aqui qual é o dom que Deus te deu e que você tá tendo a oportunidade de manifestá-lo, né? De compartilhá-lo com as pessoas, com a vida ali da sua igreja. Deus tá te usando e você tá percebendo que ele tá fazendo isso, né? No seu meio ali, ó, no trabalho, de repente você olha assim pra uma pessoa que tá desanimada no trabalho, você vai lá dar uma palavra pra ela e ela já anima, ela se fortalece. Conta pra mim aí, ó, dá um abraço, né? Tem gente, ó, gente, eu vou falar uma coisa, viu? Tem abraços e abraços, né? Tem pessoas que abraçam a gente, que você fala assim, meu Deus do céu, mas foi melhor que essa pessoa ter mandado um pix. Mas não é, é porque a pessoa tem o dom do amor, ela tem o dom realmente, assim, de receber bem as pessoas. Então conta pra gente aqui, ó, 999-970-2005, você que tem o dom aí de conversar com mulheres, dom de falar sobre casamento, dom de cuidar de crianças, hein? Olha só que lindo, é maravilhoso, né? 999-970-2005. 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
0: Valeu, André! Olha, são 9h22. Você sabe que a gente tá com a nossa enquete aqui, né? Que na verdade, gente, hoje é até meio diferente, né? Eu quero saber aí, eu quero que você compartilhe com a gente um dom que você percebe claramente, nitidamente. Por exemplo, eu tenho o dom da comunicação, né? Tanto que eu tô aqui falando com você através das ondas da Rádio Vinha. Mas qual é o dom que você percebe que Deus te dá a oportunidade de usá-lo pra glória dele, para poder edificar a igreja do Senhor, para poder curar vidas, abençoar pessoas, hein? Conta para mim aqui, ó, e além de você, né, se você puder gravar áudio, vai ser até mais bonito, né, você expressando, você falando, é muito mais emocionante. Mas se não der, Débora, meu irmão, não se inscreve aqui que a gente vai estar lendo, e o importante é você também deixar o seu nome completo para concorrer aqui a um almoço lá do Madame Fornalha. Deixa eu pegar aqui a participação da Maia, porque ela tá respondendo a enquete e já pediu uma música e a gente vai tocar agora para ela. Alô, Maia, bom dia!
2: Daniel, graça e paz.
0: Graça e paz,
2: dia,
0: minha irmã.
2: Meu irmão.
0: Bom
2: aqui
0: dia.
2: É a Maia. Daniel, eu quero participar da enquete.
0: Bora lá.
2: Sobre os dons que o Senhor nos deu.
0: Uhum.
2: Daniel, pela graça do Senhor, o Senhor me deu o dom da palavra de sabedoria, o dom de ensino, Daniel.
0: Olha que legal, hein?
2: Eu ministro a palavra do Senhor voltado para mulheres, para o público feminino.
0: Amém.
2: Ensino mulheres, ministro a palavra. Tem também o dom da hospitalidade. Amo receber pessoas em minha casa,
0: demais.
2: Daniel.
0: Lindo demais.
2: E a minha música para hoje é A Boa Parte.

0: se você também tem essa percepção, essa impressão, né? Mas quando a música original tá tocando e a gente canta junto, parece que a gente sabe cantar, não é? Enfim, Robin, a boa parte aqui na programação da Animação também passou por aqui. Convinha falar com Deus. Gente, são 9:29. 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
0: 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Ó, entra em contato lá agora, que se descontaço aí, gente, é só 10 minutinhos, tá? Manda lá, ó, 9, ó, atenção, anota aí, tá? 99193-3652. Vamos pra um rápido intervalo, já tem um fé pra mudar a história, mas durante o programa você também pode mandar aqui, né, a sua resposta pra nossa enquete de hoje, pra nossa pergunta de hoje, né? Qual o dom que Deus te deu, que você tá conseguindo perceber que você, que Deus tem te usado com isso? Deus te deu muito amor pra você amar as pessoas, Deus te deu o dom de línguas, Deus te deu o dom da palavra, Deus te deu o dom do consolo, te deu o dom de profecia, de discernimento de espírito. Qual foi o dom que Deus te deu e que você percebe que você tem desenvolvido isso na vida da igreja, com seus amigos, no seu trabalho? Conta pra gente aí, ó, e deixa o nome completo. Logo mais meio-dia tem aqui um almoço lá do Madame Fornalha.

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1: Muito bom dia, você que é nosso amado ouvinte da Rádio Vim FM, né? E também eu gostaria de lembrar para você que está nos ouvindo, olha, tem gente que já está lá no YouTube acessando aqui o nosso estúdio, né? Vendo a gente aqui, participando conosco ao vivo no nosso canal da Rádio Vim FM lá no YouTube, não é isso, Daniel Fernandes?
2: É isso mesmo, pastor, bom dia, tudo bem?
1: Muito bom dia, como é que você está?
2: Eu tô bom demais, feliz como sempre.
1: Nós já temos algum testemunho, já chegou?
2: Chegou agora
1: um testemunho.
2: Isso, chegou agora.
1: E pedidos
2: agora
1: de oração também?
2: Tem vários, mas pessoal, pode continuar mandando, né, pastor?
1: Exatamente, continua mandando para nós seu pedido de oração e também manda para nós testemunho, vamos compartilhar o que Deus tem feito por mim, por você. E se você não compartilhar o que Deus tem feito, eu vou compartilhar o que Deus fez por mim.
2: Amém.
1: O meu testemunho. Vamos lá, Daniel,
2: amém.
1: O testemunho de hoje.
2: Vamos lá, a Denise, pastor. Denise. E que testemunho lindo, hein? Oh, ela, Denise, falou que, uhum, a filha dela, a Cíntia, não tava se curando, ela tava com uma gripe e não, uhum, conseguia se curar de jeito nenhum. E que ela, sim, foi várias vezes lá no hospital e, uhum, os médicos falavam que era apenas uma gripe, que ia passar, colocaram ali alguns remédios pra ela. Eu tô tentando resumir porque ela escreveu muita coisa, sabe, pastor?
1: Certo.
2: Deram remédios e nada. E toda quinta-feira ela tem orado com a gente aqui por cura. E nessa semana, a Cíntia simplesmente tá curada. Não tem mais nem vestígio, nada dessa gripe, que não passava de jeito nenhum, pastor.
1: Olha aí, que coisa maravilhosa, sabe? Eu tava lendo hoje mesmo sobre o Tiago, o apóstolo Tiago, né? Irmão do nosso Senhor Jesus, ele disse o seguinte: é impressionante quando ele diz pra gente confiar no Senhor, né? Porque às vezes o diabo resiste, o diabo, porque doença é uma obra do diabo, viu, Daniel?
2: Verdade.
1: Doença, verdade, não é obra de Deus, não. É obra do diabo. Mas o apóstolo Tiago disse o seguinte, né? Resiste ao diabo e ele fugirá de vós. Então, quando você insiste em oração, o que é que vai acontecer? Não tem como, o diabo vai embora, as doenças vão embora,
2: verdade.
1: Amém? Louva a Deus pelo seu testemunho, viu, Cíntia?
2: E o interessante, né, pastor?
1: Denise,
2: então, Cíntia é a filha.
1: É, a Cíntia é a filha que foi curada, olha que testemunho maravilhoso, muito obrigado, Denise, por você compartilhar conosco, sabe, às vezes as pessoas podem, mas é só uma gripe, pastor, que testemunho mais fraco é esse? Mais fraco porque a criança não era sua filha, porque você tá lá com um filho passando por um sintoma desse, que vai nos médicos e não tem cura, toma um remédio e não tem cura, você vai ficando angustiado, porque tudo pode complicar. Então, eu louvo a Deus por você, viu, Denise, de insistir em oração, e a gente aqui com você, pra glória do Senhor, ela foi curada.
2: E o bonito, né, pastor, é que ela não desistiu, né?
1: Não desistiu.
2: Ela continuou orando.
1: Exato, é aquilo que eu falei do apóstolo Tiago, resistir. Uhum. Resistir ao diabo, ou às enfermidades, ou às doenças, isso é fé, é constância, você persiste ali em oração até receber a vitória. Eu sou assim, viu, Daniel?
2: Eu também.
1: Eu oro até receber a vitória.
2: Aí eu também, pastor. Vamos começar com os pedidos, vamos, de oração, pastor? Lembrando então que o pessoal também pode participar lá, Rádio Vim FM, nosso canal no YouTube. Vamos começar com a Lohana.
1: Lohana?
2: Isso, ela tá pedindo oração aqui pela saúde da sua mente, pastor. Ela tá precisando aí, ó, da paz de Cristo que excede todo o entendimento, né?
1: Ok, Lohana, vamos orar. Deus já te deu essa paz. Vamos orar pra você tomar posse.
2: A Núbia, pastor, também tá conosco aqui.
1: Uhum.
2: Pedindo oração aqui, ó, pela sua vida financeira. Tá precisando quitar uma dívida, uhum, que inclusive tá causando ansiedade nela, pastor.
1: Eu sei, dever não é bom, não. Deus vai te ajudar. Deus vai te ajudar, nós vamos orar e Deus vai dar graça, viu, Núbia?
2: Amém. Pastor Ruenes.
1: Ruenes.
2: Isso, agora não sei se é brasileiro, né? Uhum. Mas ele tá dizendo aqui, ó, que quer que o senhor ore pra uma irmã da igreja dele, tá com câncer há 6 anos, o nome dela é Cássia.
1: Ah, Cássia.
2: Isso, Cássia.
1: Cássia.
2: Tá com câncer há 6 anos.
1: Ruenes, vamos orar em nome de Jesus, o senhor há de curá-la completamente.
2: Amém. Pastora Fabíola também tá conosco aqui.
1: Certo.
2: Tá pedindo oração pelas filhas.
1: Certo.
2: Manuela.
1: Uhum.
2: Isadora.
1: Sim.
2: Pela saúde das duas.
1: Uhum. Anotado.
2: A Noêmia tá lá em São Paulo, na cidade de Indaiatuba.
1: Noêmia, isso. Que alegria, né? Estarmos aqui juntos, Noêmia, que olha, eu mando um grande abraço aí pra você e pra todos aí da cidade de Indaiatuba.
2: Indaiatuba.
1: Olha que maravilha, olha o tanto que essa internet veio ser uma bênção, né? Na rádio, pelas ondas do rádio, não chega lá, mas eu tenho certeza que, olha aí, pela internet, né? Ela, Indaiatuba, um grande abraço a todos.
2: Ela tá pedindo aqui, o pastor, oração pelos seus irmãos, José Everaldo.
1: Uhum.
2: E Odair.
1: Everaldo, né?
2: Isso, José Everaldo.
1: Uhum.
2: E Odair, para libertação de vícios.
1: Ó.

0: vai te dar essa graça em nome de Jesus.
1: O Paulo também tá aqui, ó, pedindo oração.
0: Paulo?
1: Isso. Uhum. Ele montou agora um negócio, tá mexendo com produção de roupas, né? Pra que Deus possa se abençoá-lo, né?
0: Ok. É o negócio dele, né?
1: Isso.
0: É o negócio de roupas. Em nome de Jesus, comércio do Paulo. Paulo, Deus vai te abençoar, em nome de Jesus.
1: Vamos mais uma no WhatsApp, depois vamos lá no YouTube, né, pastor?
0: Isso.
1: Tá, então aqui, ó, é no WhatsApp, Adriana.
0: Adriana.
1: Isso. Tá pedindo oração pelo seu esposo, Fábio Soares.
0: Fábio Soares.
1: Tá com dor na coluna, que tá afetando as suas pernas.
0: Ó, oh, dor na coluna.
1: Isso.
0: Grande parte das pessoas, às vezes, tem essa situação, né? Problemas de coluna, né? Coluna, ela é um órgão muito atacado, assim, pelas atividades do dia a dia, né? Então, muitas pessoas têm problema na coluna lombar, coluna cervical, coluna torácica, né? Mas Deus é o Deus que cura, viu, Adriana?
1: Amém, pastor, indo lá.
0: Na verdade é o Fábio, mas a Adriana que tá pedindo.
1: Isso,
0: a oração.
1: É a Adriana que tá pedindo.
0: Exatamente.
1: Exatamente. É lá no nosso canal no YouTube, pastor. Vamos dar uma passadinha lá agora, né? A Kellen.
0: Kellen,
1: isso.
0: Um grande abraço, Kellen. A Kellen tá aqui me vendo aqui, né? Pelo
1: isso.
0: YouTube.
1: Kellen, ela tá pedindo oração pela vida da sua mãe.
0: Uhum.
1: Parece que tá lidando com vícios, pastor. Ela colocou ali.
0: Tá, aí. Já segundo pedido hoje, Kellen, sobre essa situação de vícios. No final do programa, nós vamos orar por todos aqueles que têm enfrentado esse problema, essa escravidão do vício.
1: Tá, a Isabela, pastor, também tá lá no YouTube.
0: Olá, Isabela, um grande abraço para você.
1: É, quem tá com a gente também aqui, ó, é a Miriam.
0: Miriam.
1: Ela tá pedindo oração para que Deus possa dar ânimo para ela, pastor. Ela tá muito, segundo o que ela escreveu aqui, ela tá muito desanimada e ela tá precisando que Deus dê forças para ela.
0: Amém. Deus vai te dar, em nome de Jesus.
1: Pode falar, pastor.
0: Pode, não.
1: É, não. Continua. A Mari. Mari.
0: Mari.
1: Isso. Agora voltando aqui pro nosso WhatsApp, né?
0: Certo.
1: A Mari, ela perdeu seu emprego, né? Uhum. E o proprietário onde ela mora tá querendo aumentar muito o aluguel. Então, para que Deus dê ou recursos para ela poder pagar ou um novo apartamento, né?
0: É. Recursos, né? Anotado aqui, mas eu vou orar pra Deus te dar outro emprego também, né, Mari? Em nome de Jesus,
1: amém.
0: Eu até anotei aqui, né? Deus vai te dar um outro emprego, ele vai abrir uma outra porta pra você, Deus vai te dar o recurso. Eu tenho a palavra de Deus pra você hoje, depois do segundo bloco, viu? A porção dobrada dos filhos de Deus. E eu quero citar essa situação sua e vou mostrar pra você, em nome de Jesus, pela palavra, que Deus ainda vai te dar um novo emprego melhor ainda e também recurso para pagar o aluguel.
1: Amém. Marcos Vinícius, pastor.
0: Uhum.
1: É a primeira vez que ele participa com a gente aqui.
0: Marcos Vinícius.
1: Isso.
0: Seja bem-vindo, Marcos Vinícius. Que alegria, né? Estar conosco aqui.
1: Ele é empresário no ramo de drywall.
0: Uhum.
1: E ele tá pedindo oração para o Senhor abençoar a empresa dele.
0: Ah, tá. Anotado aqui. Deus vai abençoar a sua empresa, em nome de Jesus, Marcos.
1: A Rosane.
0: Rosane.
1: Isso.
0: Uhum.
1: Ela tá pedindo oração aqui pela sua filha Natália, que tá com vitiligo. E tá evoluindo muito rápido, pastor.
0: Olha, vamos orar para Deus paralisar esse vitiligo, né?
1: Amém.
0: E curá-lo em nome de Jesus.
1: Amém.
0: Viu, Rosane? Natália será curada para a glória do Senhor. E agora, Daniel,
1: aquela
0: é a sua. É a sua que eu sempre guardo aqui um espaçozinho pro Daniel.
1: Então vamos lá. Hoje eu separei para Alcineia. Também é a primeira vez que ela participa com a gente. Tá dando um bom dia pro senhor aqui.
0: Alcineia.
1: É, ela sempre tá ouvindo, mas é a primeira vez que ela participa. Ela tá pedindo oração aqui pela sua mãe.
0: Amém. Certo.
1: Ela tá com um diagnóstico de Alzheimer, pastor.
0: Ah, tá. A mãe dela, né?
1: Isso.
0: Ok.
1: A mãe dela se chama Belira.

0: Dona Benira.
1: Belira.
0: Dona Benira.
1: Isso, Belira.
0: Benira. Ah, Alcineia, em nome de Jesus, sua mãe vai ser curada desse Alzheimer, vai continuar ali na sua velhice, abençoada, porque Deus é bom, em nome de Jesus, amém? Então, finalizamos, né, o primeiro momento, e logo, logo nós estamos de volta já no segundo momento do nosso programa Fé para Mudar a História, né? Eu tenho uma mensagem de Deus para você. Fique ligado. A porção dobrada dos filhos de Deus.
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1: Bem, estamos de volta com o nosso programa Fé para Mudar a História. E para você que está acompanhando a gente aqui pelo canal da Rádio Vinha FM no YouTube, eu tenho uma palavra de Deus para você também. Então, você fique ligado e você fique aqui, né? Gaste um tempinho aí comigo, que eu tenho uma palavra de Deus para você. A porção dobrada dos filhos de Deus. É interessante que lá no livro de Deuteronômio, no capítulo 21, versículo 17, Deuteronômio, capítulo 21, versículo 17, tem algo assim muito interessante, né? Foi dada essa lei, como se fosse uma lei, né? Tá certo? Uma lei para aqueles que fossem para aquele que seria o primogênito, né? Primogênito é o primeiro filho do homem. Então, olha só o que diz o texto: mas ao filho da aborrecida reconhecerá por primogênito, dando-lhe dobrada porção de tudo quanto possuir, porquanto aquele é o primogênito do seu vigor, o direito da primogenitura é dele. Olha que coisa interessante. Aí você fala: pastor, como é que é isso? Ao filho da aborrecida, o que é que significa isso? É o seguinte: naquela época, às vezes o homem, muitas vezes, né, o homem tinha mais de uma esposa, né? Eu acredito que ele, aqui pelo menos tem duas esposas, tá certo? Então você tem uma esposa que às vezes o homem gosta mais dela, ama mais a uma. Você lembra, né, de Lia e Raquel? Raquel, Jacó era apaixonado por Raquel. Ele casou com a Lia por uma circunstância lá do pai dela, mas ele amava a Raquel. Então a Lia, a princípio, era uma aborrecida, vamos dizer assim. A palavra aborrecida no original também pode ser traduzida por antipática. Então, não tô falando que ali era antipática, não. Só estou dizendo que nessa época, que tinha, às vezes, o marido tinha duas mulheres, uma, às vezes, ela era considerada antipática porque, às vezes, ela tinha muito ciúme da outra. Bom, mas pastor, já explicou o que é antipática, o que é aborrecida, mas o que é que tem a ver isso com a porção dobrada? Pois é que podia acontecer o seguinte: do homem ter o primeiro filho não com a mulher que ele amava, mas com a mulher que ele não amava, vamos dizer assim, que aos olhos era antipática, porque tinha ciúmes da que ele amava, tá certo? Só que, qual que era a tendência do homem? A tendência natural é querer dar o direito de primogenitura para o filho, o primeiro filho, da mulher que ele amava, entendeu? A mulher que ele mais agradava. Mas aí o Senhor é tão maravilhoso que ele pegou e deu uma lei, que foi essa lei aqui, ó. Ao filho da aborrecida, ele vai, mesmo que seja, ele tem o primeiro filho com a mulher aborrecida, ele vai dar porção dobrada. Aí ele fala por quê? É porque é o seguinte: é porque ele o menino é o primogênito. Ele é o primogênito. Por que que ele é o primogênito? Porque causa do vigor do pai. Fala comigo: por causa do vigor do pai. Essa palavra vigor aqui, ela também tem um significado de capacidade de gerar. Capacidade de gerar. Então você percebe uma coisa que poderosa, que a situação, o direito da primogenitura, da porção dobrada, não era por causa da mulher e nem mesmo por causa do filho. Era por causa do primeiro filho, do vigor do pai, da capacidade do pai de gerar o filho. Então, você percebe que nessa hora não é uma questão de merecimento, porque se fosse por merecimento, tá certo? Se fosse por causa do merecimento, quem deveria merecer era a mulher, que era o primeiro filho da mulher que ele amava, não da mulher que ele não amava, entendeu? Então, mas não. Isso significa uma coisa, que nós temos direito porque somos primogênitos, porque como primogênitos nós fomos gerados pelo vigor do nosso Cristo, pela obra consumada dele lá na cruz. Quando Jesus morreu na cruz, o que que aconteceu? Ele pagou por todos os nossos pecados. A ira de Deus caiu sobre ele. E naquele momento, o que que diz em 1 Coríntios? Diz o seguinte, capítulo 15, versículo 45, que ele era o último Adão ali. E como o último Adão, que ele morreu na cruz, agora ele se torna espírito vivificante. Espírito vivificante. O que é que significa isso? Aí é por causa disso que o Espírito Santo pôde vir sobre a terra e ele me gerar você. Então, percebe que agora nós também fomos gerados por Deus? Bom, pastor, o senhor explicou que eu fui gerado por Deus, sou filho de Deus, amém. Que horas que isso acontece? Pela fé, quando você crê nessa obra consumada. Mas todo mundo na igreja é primogênito? É. Então vou explicar para você em Hebreus capítulo 12, versículo 23. O que que diz aqui? E a igreja dos primogênitos arrolados no céu. A igreja dos primogênitos? Uai, pastor, então Hebreus está dizendo que todo crente, filho de Deus, ele é considerado primogênito? Exatamente. Então, a Bíblia fala que Jesus é o primogênito, mas nós estamos no primogênito. Você está dentro de Jesus. Deus, pelo seu poder, ele colocou você dentro de Jesus. Então, tudo que Jesus é, você é também. Então, se Jesus é o primogênito, nós também somos primogênitos. E se somos primogênitos, o que que dizia essa lei? Que todos nós temos o direito da porção dobrada. O que que era a porção dobrada? Primeiro, ele se tornava o líder do clã. O líder, então você tem direito a liderar. É por isso que você é um abençoado, porque você é cabeça e não cauda. Você tem o direito de liderar. Liderar sobre o que, pastor? Sobre toda e qualquer circunstância da sua vida. Eu não sei o que você está passando, mas uma coisa eu te afirmo: você tem autoridade, porque você é um primogênito, você é líder, você é colocado como cabeça e não como cauda. Você pode comandar as trevas e essa doença tem que sair. Você pode comandar as trevas e essa pobreza tem que sair da sua vida, a miséria tem que sair da sua vida. Compreendeu isso? Você pode liderar todo e qualquer processo, porque você foi colocado como primogênito de Deus. Você tem a liderança. Não só a liderança, você também tem o direito à porção dobrada de todas as bênçãos do Pai. Você tem direito, como Jesus tem direito, você também tem direito a desfrutar de porção dobrada na sua saúde física. Você tem direito à porção dobrada na sua saúde mental. Você tem direito à porção dobrada na sua vida financeira. Você tem direito à porção dobrada em todas as áreas e todas as circunstâncias da sua vida. Meu Deus do céu, como isso é poderoso! Como isso é maravilhoso! Por isso, depois de mostrar para você que todo filho de Deus tem direito à porção dobrada da herança, à porção dobrada das bênçãos do Pai, eu quero orar por você. Então, pare o que você está fazendo. Vamos orar, vamos colocar essa palavra na prática para que nós possamos ser vencedores em nome de Jesus.
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1: Aleluia, meu Pai querido, meu Pai amado. Oh, essa palavra abençoada, Pai, nós temos porção dobrada do teu Espírito, nós temos porção dobrada da sua autoridade, Pai, por isso eu coloco na presença do Senhor todos os meus irmãos, os nossos ouvintes aqui da Rádio Vinha, todos vocês, olha, até mesmo você que ainda não aceitou, não a obra do Senhor Jesus, você que às vezes ainda fala, eu não frequento igreja nenhuma, mas eu tenho uma palavra de Deus para você, venha para a casa de Deus, amém? Venha para Jesus, e Jesus vai transformar você, vai mudar sua história, e você vai ter porção dobrada da herança dele aqui na terra. E para você que está aqui junto comigo no canal do YouTube, eu quero declarar a bênção de Deus sobre a sua vida. Lohana, eu tenho, olha, a saúde mental, eu tenho a porção dobrada da paz do Senhor na sua vida. Você está orando por essa saúde mental. Hoje eu falei aqui da porção dobrada da saúde, não só física, mas da saúde mental também, Lohana. Eu declaro isso na sua vida em nome de Jesus. Oro pela Noêmia. A Noêmia está intercedendo pelo seu irmão José Everaldo e pelo Odair, porque eles estão presos no vício. Em nome de Jesus, eu quero declarar em nome de Jesus que eles serão libertos, porque há uma unção sobre a nossa vida. E como eu disse, nós temos uma liderança em Cristo. Em Cristo. Olha, nós estamos orando também pela mesma situação da mãe da Kellen, né? Ela está presa nos vícios. E se você que está comigo, você também tem algum vício de cigarro, vício de bebida, vício de bete, de jogos, de azar, eu quero comandar agora as trevas e declaro que você é liberto em o nome do Senhor Jesus. Caia por terra esses vícios na sua vida. Pai, em nome de Jesus, eu oro por aqueles que estão precisando da liderança, da porção dobrada do Senhor na vida financeira. Eu oro pela Núbia com a situação de dívidas da Núbia. Em nome de Jesus, Núbia, Deus vai te dar condições de pagar a sua dívida. Oro também pela venda da casa da Lurdinha. Em nome de Jesus, Lurdinha, Deus vai te dar essa graça. Eu declaro porção dobrada na sua vida. Amém? Oro também, Paulo, pelos seus negócios, né? O seu negócio de roupa. Deus abençoa, né? A fábrica, o comércio do Paulo. Eu declaro, Paulo, em nome de Jesus, que Deus há de te abençoar para a glória do nome dele. Oro também pelo Marcos Vinícius, empresário do ramo de drywall. Eu declaro, Marcos Vinícius, em nome de Jesus, Deus vai te dar essa vitória para a glória do Senhor. Pai, eu oro pela Miriam, ela está desanimada. E Miriam, mas eu tenho uma palavra de Deus para você. Você tem a força, você tem o vigor, tá vendo? O vigor de Jesus, ele é o seu vigor. A força de Jesus, ele é a sua força. Por isso eu declaro em nome de Jesus a bênção do Senhor sobre a sua vida. E por último, eu coloco o Ruenes, tá orando pelo câncer de 6 anos, né, da Cássia. Oh Deus, em nome de Jesus, eu declaro a cura. Os filhos, né, da Fabíola, Mamed, Isadora, em nome de Jesus, declaro a cura, a saúde do Senhor. E também pelo Fábio Soares, a dor na coluna, eu declaro que você é curado em nome de Jesus. A filha da Natália, que está com essa situação de vitiligo, eu declaro em nome de Jesus, Natália, seja curada em nome de Jesus. E por último, oro pelo essa situação de Alzheimer da Benira, né? Em nome de Jesus, que a Alcineia está orando, declaro que a dona Benira, em nome de Jesus, é curada, para a glória do Senhor. Senhor. Pai, obrigado por mais uma vez estarmos na tua presença. Glorifica teu nome. Em nome de Jesus, amém e amém.

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0: Muito bem, já de volta! A trilha sonora do céu.
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0: Também acabou aqui, ó, mais uma edição do FEM pra mudar a história. Semana que vem tem mais às quintas-feiras aqui com o pastor Marcos Mota. E agora a gente tá de volta aqui com Cidade Ligada, né? Antes do programa, eu não sei se você tava sintonizado aqui na programação da Vinha, mas a gente gente tinha uma enquete, né? Tinha uma pergunta aqui, ó. E ao responder, pode ser por texto, pode ser por áudio, hoje eu tô preferindo que você grave áudio. Por quê? A gente quer saber de você o seguinte: qual é o dom que Deus te deu, que você tem usado pra glória dele, que você tem manifestado aí nos ambientes onde você tá inserido, na sua casa, né? Na sua família, no trabalho, na igreja, e que você fala assim: gente, mas Deus me deu esse dom aqui e eu tô vendo que realmente eu tô manifestando, hein? Compartilha com a gente aqui, ó. E de quebra, deixa também seu nome completo aqui pra você concorrer a um almoço lá do Madame Fornalha. Vamos fazer o seguinte, vamos pegar alguns áudios aqui, algumas participações. Deixa eu começar aqui com a Júlia. Alô, Júlia, bom dia.
8: Bom dia, Daniel, Pai do Senhor.
0: A paz, minha irmã, tudo bem?
8: Bom, eu tenho dois, né? Dois dons do amor. Dom do amor pelas ovelhas, né?
0: Que lindo, dom que lindo. De...

0: compreendê-lo, de chorar com ele,
1: sim,
0: de sorrir com ele,
1: sim,
0: de ajudar, de estar presente. Então eu creio que seja o dom do amor.
1: Amém, irmã.
0: E
1: amém.
0: Também o dom de revelação, Daniel, oh, meu Deus. Deus mostra, revela, sabe? E quando eu conto, acontece. Às vezes tem até medo de falar. E eu pago um preço muito alto por isso. Por Deus me mostrar em revelação e eu não falar. Entendeu? Porque são coisas bem claras, sabe? Então são dons de revelação. Eu tô orando, tô jejuando, tô indo no monte buscar, adorar o Senhor, para me dar força. Porque não é fácil Deus te mostrar algo, né, forte, e você chegar pra pessoa e dizer, olha, é isso, assim, isso, isso, isso e isso, e acontecer. Nossa, é muito forte, sabe? Muito forte. Mas eu creio que vou vencer essa barreira, vou estar na posição do Senhor, e eu creio que eu vou saber usá-la, né? A revelação para as pessoas, porque às vezes eu não falo e eu pago o preço alto. Amém?
1: Amém, Júlia. Aqui,
0: amor e revelação.
1: Irmã, deixa eu te contar uma coisa aqui, ó. Não deixa de falar. Tá? Se manifeste, não fique com vergonha, com receio. Ah, o que, que a pessoa vai pensar de mim? Não, entrega a palavra, né? Tem muita gente que fala assim, nossa, mas será que isso tá na carne? Será que isso realmente veio de Deus? Quem tem que julgar se aquilo é de Deus ou não é a pessoa que tá recebendo, Júlia, tá? Então assim, se você sentiu, se você... Porque a gente tem um negócio chamado testemunho interior, tá? É o nosso espírito testificando com o Espírito de Deus que aquilo realmente veio dele. Então se porventura acontecer de você novamente tiver uma palavra de revelação aí pra poder liberar pra alguém, Júlia, libera, tá? Não fica com receio não, porque às vezes é o próprio Deus, e eu confesso que eu também já tive esse problema. Eu, quantas vezes Deus falou assim, vai lá, fala isso com a pessoa e tal, e eu ficava com receio, Senhor, mas eu nem conheço aquela pessoa, até um dia que Deus falou assim, eu falei, Daniel, deixa eu falar um negócio aqui, eu quero usar a sua vida pra falar determinada coisa com a pessoa, pra edificar não só a vida dela, mas também a vida da igreja. Então assim, vai e fala, ela vai me procurar pra saber se aquilo que você tá falando é ou não, veio ou não de mim. Então assim, não para, viu, minha irmã? Não deixa o inimigo roubar isso de você não, porque é um dom lindo, lindo, lindo. Samuel também tá participando com a gente aqui. Alô, Samuca, bom dia!
2: Bom dia, Daniel. Graça e paz,
1: meu irmão. Graça e paz, meu irmão.
2: É, o dom que eu acho que Deus me deu foi de aconselhar as pessoas.
1: Ó. Oh. Olha que legal. De
2: aconselhar as pessoas que estão para baixo.
1: Importante.
2: Porque hoje as pessoas estão precisando muito,
1: sim,
2: de aconselhamento, de, sim, carinho,
1: sim, muito,
2: de atenção,
1: muito,
2: de amor. E eu acho que com a graça do Senhor, Deus me deu isso. De levantar as pessoas para cima, né, colocarem as pessoas, ensinarem as pessoas a reconhecer, né, que Jesus morreu na cruz por nós, nos deu a graça de estar vivos. E as pessoas estão precisando muito disso. Eu louvo e agradeço a Deus por Deus ter me concedido essa graça.
1: Amém, amém.
2: De aconselhar as pessoas.
1: Amém, meu irmão.
2: Né, dentro da palavra. E estamos na melhor rádio do Brasil, Rádio Rio FM.
1: Opa! Sim, hein, Samuca? Bom dia, obrigado, tá, pelo carinho. E, ó, gente, ó, deixa eu contar uma coisa pra vocês aqui, ó. Uma vez eu vi, eu não vou lembrar agora qual é o nome do pastor, mas eu vi uma pregação dele falando algo que eu achei, assim, super interessante. Gente, os dons, Deus nos dá o dom, mas ele precisa ser o quê? Aperfeiçoado. De que forma que isso vai acontecer? Fazendo. Por exemplo, quando você vai pra academia, você já tá forte? Você já tá todo tonificado? Não, né? Você precisa fazer o quê? Exercitar. Você precisa ir lá todo dia, né? Ou pelo menos duas, três vezes na semana pra você o quê? Fortificar. Então você precisa se preparar. É a mesma coisa com os dons. Gente, vai se movendo na sua medida, na medida que Deus der pra você, porque daqui a pouquinho você vai ver, Deus vai estar fazendo coisas maravilhosas, grandiosas aí por meio da sua vida. E você, gente, o dom, preste atenção, o dom não é pra você aparecer. Pelo contrário, é pra você diminuir. Não tem aquela música que ele cresce? saiam, diminua. Então, o dom não é para você aparecer, é para você fortalecer as pessoas, a igreja, e contribuir para que o evangelho de Cristo possa avançar cada vez mais. Então, exerçam o dom, gente. E assim, a gente tem diversos dons, né? Não só estão ali descritos em Coríntios, mas assim, às vezes a pessoa, gente, ela tem um dom, eu falei mais cedo aqui, e é uma verdade, né? Às vezes a pessoa tem um dom de ouvir, ter paciência, empatia com a outra pessoa. Às vezes a pessoa tá precisando desabafar, precisando conversar, e a pessoa, ela calmamente, ela tá ali disposta a tentar entender, tentar ajudar. Isso é lindo demais, gente. Vamos lá, mais uma aqui pra gente tocar a próxima música da Aline Barros, ó. Cleonice! Alô, Cleonice, bom dia!
3: Minha, bom dia! Eu sou Cleonice. Meu dom que Deus usa minha vida é a oração e o servir. Eu amo,
1: olha, que legal,
3: servir
1: que legal
3: as pessoas com a casa, amém, com o dinheiro, mano, e com tudo, amém, que tenho. É o meu maior prazer.
1: Amém, Cleonice. Olha, uma coisa, hein, que eu tô observando aqui. O pessoal tá participando, tá deixando aqui, né, o áudio falando qual o dom aí que Deus deu pra poder elas manifestar esse dom aí, né, pras pessoas na vida da igreja. Mas tem muita gente não deixando o nome. Deixa o nome, gente! Tem um almoço aqui do Madame Fornalha pra vocês daqui a pouquinho, hein? Quem sabe você não vai ser um abençoado ou abençoada que vai estar levando esse prêmio pra casa, hein? Manda aí, 99997-2005. Aline Barro.

0: Esse é o som da Aline Barros aqui na programação da Rádio Vinha. São 10 horas 20 e agora 4 minutos. 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
0: 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Agora vamos tocar um clássico da Vinha.
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0: Luana Ferber pra gente relembrar aqui no Clássico da Vinha. O mover do espírito. Olha, enquanto essa música tava tocando, eu tava lembrando aqui de uma vez que eu preguei em um projeto social e eu virei pros meninos lá e falei assim: gente, olha só, preste bem atenção em mim aqui, ó. Vocês têm valor. Não permita que o inimigo ele diga o contrário, ele tente provar o contrário pra vocês. Aí um levantou a mão e falou assim: mas, pastor Daniel, deixa eu te perguntar aqui, como que eu vou saber que eu tenho valor se eu tô basicamente vivendo na rua e tal? Eu falei assim: irmão, deixa eu te contar uma coisa. Se o inimigo tá disputando o seu corpo, se o inimigo tá disputando a sua vida, é porque você tem valor, meu filho. A gente só vai atrás daquilo que tem valor. São 10 horas 31 minutinhos. Deixa eu compartilhar agora aqui uma informação com você que tá ligado aqui na programação da Rádio Vinha. Olha só, uma equipe da organização da Associations for Biblical Research, que realiza escavações arqueológicas em Tel Siló, lá na Cisjordânia, anunciou a descoberta de estruturas que podem estar relacionadas ao local onde a Arca da Aliança teria permanecido durante o período dos juízes em Israel. Os pesquisadores afirmam ter identificado vestígios de um grande edifício que, por suas dimensões e disposição, podem corresponder ao tabernáculo descrito nas escrituras, cuja construção alguns estudiosos situam por volta de 1445 a.C. De acordo com os arqueólogos, foram encontradas novas paredes da edificação, incluindo um muro ao sul, que permitiu estimar as medidas completas da estrutura. O edifício tem orientação leste-oeste e em tamanho e planta assemelha-se ao modelo bíblico do santuário portátil, que, segundo o relato, teria sido erguido após o êxodo dos israelitas do Egito. Gente, deixa eu fazer o seguinte, deixa eu ir lá pro nosso WhatsApp, deixa eu tocar agora aqui, ó, a música do Davizinho. Gente, que gracinha do Davi participando, o filho da Aline. Olha só, vou até baixar a trilha aqui pra você ouvir, beleza, ó. Alô, Davizinho, bom dia!
1: Oi, Daniel!
0: Oi!
1: Eu quero uma música.
0: Qual música?
1: Eu quero algo novo vindo.
0: Olha que gracinha, gente. Ô, Davi, beijão pra você, lindão de Jesus. Pra você, a mamãe Aline. E ó, já tá tocando a sua, viu? Get Worship, algo novo vindo.

você. Tá faltando a sua, não tá? É porque você ainda não pediu, é porque você ainda não mandou pra gente aqui no 99997-2005. Ô, Daniel, eu tenho necessidade de eu cantar a música hoje? Não, não tem.

0: pra você. Ó, oh, deu até uma musiquinha, hein? Dance 40. Gente, a gente tá aqui com uma enquete bacana demais e eu quero muito a sua participação, tá? 99997-2005. Vem participar aqui, ó, dizendo, né, qual é o dom que você percebe que Deus te deu e que você tem usado isso pra glória dele, né? Às vezes você tá em, você tem um dom da palavra, às vezes você tem o dom de cuidar de crianças, de idosos, tem paciência, o dom da paciência, o dom do amor, o dom do carinho, do abraço, da hospitalidade. Então, ó, manda aí 99997-2005. Enquanto você vai participando, e aí deixa seu nome também completo aqui, porque eu quero colocar você no sorteio. Hoje eu quero que você ganhe, hein? Que você seja aqui um abençoado, uma abençoada, que vai almoçar por conta da vinha. Gente, tem sido tão maravilhoso, né? Às vezes a gente chega lá e o proprietário do Madame Fornalha, que fica aqui na C4, quase esquina com a T7, o Diego, ele fala comigo assim: Daniel, o pessoal tá vindo almoçar aqui, o pessoal tem ficado satisfeito. Mas também, já vou falar a verdade, viu? Que comida gostosa, meu Deus do céu. Não, não vamos falar de comida não, porque já são 10h41 e aí o estômago já fala assim: opa, que eu tô ouvindo aí? Comida? É agora! Não, pera aí, precisa esperar mais um pouquinho aí, estômago, pera aí. 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Dr. Douglas, mais uma vez, bom dia!
1: Bom dia, bom dia, bom dia. Agora nós vamos falar de sono, de qualidade de vida, né? 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O que que a gente percebe? As pessoas focam muito, Daniel, no remediar. E esquece de tratar os pilares da saúde. Estudos, assim como no IOMED Regula, a gente fala de metabolismo, estudos têm mostrado a importância do metabolismo no processo do emagrecimento, né, que dá resultado mesmo. Estudos também têm mostrado a importância do sono. Por exemplo, uma pessoa que sofre com dores, inflamações, artrite, artrose, bursite, gota, reumatismo, essa pessoa, se ela tem uma má qualidade de sono, e o colchão está interligado diretamente nessa qualidade de sono, ela vai ter mais dores.

por vários processos. Vou explicar aqui um deles. Quando eu tenho má qualidade de sono, eu vou passar um dia mais estressado. Quando eu fico mais estressado, tem a maior produção de cortisol. Quando tem maior produção

0: aumenta em 25% os seus picos de glicemia. Então, assim, quero ter mais saúde, eu preciso preocupar com sono. Vou falar um último estudo aqui, Daniel. Tem um estudo americano que traz que o sono é responsável por 70% da nossa qualidade de saúde. Dá pra imaginar isso? 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
1: 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Gente, eu mando um grande abraço aqui pra Heloísa, tá lá com a mamãe Clemilda, ouvindo a programação aqui nessa manhã, né? A Heloísa trabalhou durante muito tempo aqui na Rádio Vinha e tá lá hoje tendo a oportunidade de nos ouvir. Um abraço pra vocês aí, viu, Heloísa? A Clemilda também, que é fãzaça aqui da programação da Rádio Vinha, né, Clemilda? Um abração pra vocês, Deus abençoe! 10 horas 46 minutinhos, pra que a música não para. É uma atrás da outra e uma melhor do que a outra, gente! Pensa numa pessoa que ama essa música que já tá tocando aí, ó. Essa pessoa sou eu.

Gente, essa música é maravilhosa, hein? Sempre quando ela toca aqui, eu me emociono demais, hein? Me emociono demais! Meu Deus do céu, tudo tem a ver com o Senhor, hein? Por isso que eu falo, gente, olha só, a gente tá falando sobre dons aqui hoje, não é verdade? Então, não deixe de exercer o seu dom, sabe por quê? Deixa eu te contar uma coisa aqui, ó. O dom que Deus te dá é pra você usar, pra você manifestar, sabe por quê? Pra você aparecer? Não! É pra glória dele, sabe por quê? Porque tem tudo a ver com ele. Aleluia! Oh, meu Deus do céu. Ai, eu vou rodar no manto aqui. Oh, Senhor, Deus é bom demais, gente. Espalhe o evangelho pra todo mundo, pra que todas as pessoas tenham a oportunidade de ouvirem aí falar do Senhor Jesus, hein? Faltando 10 minutinhos aqui pras 11 horas da manhã, eu preciso ir rapidinho pro intervalo comercial. Já já eu tô de volta, e aí eu quero a sua participação, viu? Já já eu vou estar passando aqui o seu áudio, você vai estar respondendo pra mim aqui, ó, qual é o dom que Deus te deu e você tá aí, ó, tendo a oportunidade de manifestá-lo, né? De exercer esse dom que o Senhor te deu. Gente, lembra da parábola dos talentos? Que o Senhor foi lá, né? Deu um talento pra um, 3 talentos pro outro, 5 talentos pro outro, né? O que tinha 3 multiplicou, o que tinha 5 multiplicou, e o que tinha 1 foi lá e enterrou, não foi? Então, a gente não vai ser assim não, né? Isso diz muito a respeito daquilo que Deus tem colocado em você, tá? Sobre dons, sobre aquilo que ele tá te dando aí pra você manifestar. Então não enterre esse dom não, tá? Ô Daniel, eu tenho vergonha. Então aqui, ó, abra a mão aí. Deixa eu profetizar sobre a sua vida. Em nome de Jesus, eu declaro agora na sua vida, você que tem vergonha, tem receio, fica nervoso, em nome de Jesus, isso vai acabar agora. Agora. Mas Daniel, como é que eu vou ter que fazer a partir de agora? Exercer. Lembra que eu falei um pouquinho mais cedo aqui? Começa a exercer, começa a manifestar, né? É como se fosse... Eu vou colocar nessa palavra pra você entender, mas não é bem a palavra que eu queria dizer, não. Mas pra você poder entender é o seguinte, ó. Vai treinando, vai exercendo, vai aí até você ficar realmente saradão, saradona, espiritualmente falando, hein? É, você precisa exercer. Bora lá, vamos colocar esse negócio pra frente, tá? Ah, falar nisso, deixa eu só dar um toque aqui, ó. Alô, pessoal de Anápolis. Ó, sábado agora eu vou estar pregando aí em Anápolis, viu? Pessoal de Anápolis aí, ó, eu vou postar nos meus stories, tá? No meu Instagram, Rádio... Dani... Já aí falou da rádio, né? Da rádio não, é o meu, viu, gente? Daniel.D.Fernandes. Você quer saber qual é a igreja, o endereço, pra você estar lá conosco, você de Anápolis? Aqui, ó, vou postar agora lá no meu Instagram pra você poder vir, tá? Esteja lá conosco, vai ser uma palavra de Deus aí pra sua vida. Vamos pro

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3: Michelle, você já percebeu que às vezes algumas pessoas tomam decisões que parecem muito corajosas por fora, mas por dentro nasceram só do ego?
4: Meu Deus, o pior que eu já reparei, viu, Márcia? Isso é tão sério, porque nem tudo que parece força é maturidade. Às vezes é só impulso, às vezes é orgulho, às vezes é vontade de provar alguma coisa. Olha como isso é sério, Márcia.
3: Muito. E o ego, irmãs, ele sabe se disfarçar muito bem. Ele também fala bonito, ele também parece convicto e você nem percebe. Você acha que é uma atitude de coragem, uma força, mas no fundo é o seu ego gritando.
4: É isso, Márcia, porque decisão madura tem paz.
3: É verdade.
4: Mesmo quando é decisão difícil.
3: Exatamente. E nem toda escolha barulhenta, irmãs, é uma escolha certa.
4: Eu acho que vale muito essa pergunta. Isso que eu estou fazendo vem de obediência ou da necessidade de mostrar alguma coisa e para alguém?
3: É, pra quem, né?
4: Pra quem?
3: Porque, olha só, irmãs, pra gente fechar essa reflexão poderosíssima. Quando o nosso coração não está limpo, até o caminho que aparentemente é certo, ele é pesado. Ele não tem paz.
4: Forte isso, Márcia.
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4: Tudo bem, já de volta aqui na programação da Rádio Minha. Gente, hoje é quinta-feira, dia 9 de julho de 2026. E a exemplo dos outros dias, a gente tem aqui um prêmio pra estar aí abençoando a sua vida, mas

para dar uma respirada no trabalho, ou você que tá em casa, né, já trabalhando ali nas questões do almoço, né? Então, ó, fala o seguinte, a hora que você tiver um tempinho, que der aquela respirada, como eu disse aí, ó, você manda para cá, porque eu quero muito saber de você o seguinte, qual é o dom que Deus colocou em você, que ele deu a você, e você tá percebendo que você tá usando esse dom aí para a glória dele, hein? 99997-2005. Eu tava lendo uma notícia aqui, eu quero compartilhar com vocês, gente, que uma menina chamada Jane Lima, ela teve a sua vida transformada por meio, sabe de quê? De uma profecia. Olha como é que é importante a gente exercitar os dons e a gente liberar isso nas nossas vidas, né? Aí eu vou resumir aqui, porque a notícia é muito grande, mas ela pertencia a uma gangue lá nos Estados Unidos. E um certo dia, alguém chegou pra ela e falou assim, minha irmã, escuta o que eu vou dizer pra você. Deus vai mudar a sua vida, vai transformar a sua vida. E ela falou que na hora ela não recebeu aquilo, obviamente, né? Ela tava no mundo, aquela coisa toda. Então aí, mas aquilo foi uma semente plantada. E a terra dela com certeza foi fértil, porque agora ela é de Jesus, né? E ela explicando que aquilo foi remoendo a mente dela. Como assim? Deus vai transformar minha vida? O que, que é isso? O que, que é isso, transformar a vida, né? E aí ela passou, sabe, a pesquisar coisas na internet e chegou realmente a encontrar o Senhor Jesus Cristo. Conseguiu ali, por meio da palavra de Deus, né, ter esse contato com o Senhor. Tá vendo tanto que é importante você exercitar os seus dons? Não deixa de exercitar, não! Já imaginou, gente, uma pessoa que teve a vida, né, completamente destruída por meio de drogas, por meio de gangue?

0: Unidos. Lá nos Estados Unidos, gente, é muito tipo assim, ó, a pessoa acha que, ah, não, lá nos Estados Unidos é esse negócio de gangue, não é tão assim, não. Já, gente, lá é muito, muito, é como se fosse uma máfia, tá? Então, assim, ela saiu dessa vida, recebeu Jesus em sua vida por causa de uma profecia. Alguém que foi lá e, puff, lançou uma sementinha. Gente, o nosso trabalho não é convencer ninguém, não, tá? Quem convence é o Espírito Santo, mas é o nosso trabalho levar lá a semente, né? E ó, semear. Vamos lá, aqui, ó, deixa eu ver aqui a Elizabeth. Elizabeth, bom dia!
1: Olá, bom dia, Rádio Vinha. Então, estou aqui ligadinha na melhor do Brasil, lógico, né?
0: Opa, gostei.
1: Então, assim, o dom. Eu não sei se eu posso falar que é um dom, mas é de ouvir as pessoas, sabe? É, às vezes a pessoa só quer ser ouvida, né? Só quer conversar.
0: Verdade.
1: Trocar uma ideia. Uhum. Igual esses dias eu tive de acompanhante no hospital e fiquei andando pelos corredores, sabe? Aí você vê aquilo lá triste, às vezes você para, conversa um pouquinho, fala alguma coisa com a pessoa, que aquilo ali muda o dia dela, entendeu? E assim, foi uma experiência muito boa pra mim.
0: Ô Elizabeth, deixa eu te contar uma coisa, é um dom, ainda mais nos tempos em que a gente vive, né? Porque afinal de contas, as pessoas não tá tendo nem sequer aí, ó, um tempinho pra poder parar, conversar, ouvir a outra pessoa, né? Quase sempre a gente tá querendo falar alguma coisa, não é verdade? E ouvir é algo que é Deus que tem colocado isso na sua vida e que você continue exercendo aí esse dom. E, gente, ela falou um negócio no finalzinho, não sei se você que tá aí ouvindo percebeu como é maravilhoso. Quando a gente exerce um dom dado por Deus, quando a gente faz isso e faz com todo amor, né, com todo carinho para uma outra pessoa, a gente tá pensando que a gente vai levar algo para outra pessoa, mas a gente tá aí recebendo, porque é maravilhoso, é lindo demais ver o agir de Deus na vida das pessoas, e aquilo é tão satisfatório, né? A Priscila também tá compartilhando com a gente aqui, ó, vamos saber. Alô, Priscila, bom dia.
2: Meu nome é Priscila, o Senhor me deu o dom da palavra,
0: dom
2: da sabedoria,
0: boa,
2: dom do discernimento, do conselho. E através do conhecimento que o nosso querido e amado pastor Aloysio já vem nos transmitindo, através dos ensinamentos, tenho sido aperfeiçoada.
0: Amém.
2: Diariamente.
0: Amém.
2: Para que eu possa alcançar também outras vidas, outras mulheres. E isso eu faço na minha loja, no meu Instagram, no meu dia a dia. E é leveza, porque foi o propósito que o Senhor me deu.
0: Aleluia, Priscila, que bom saber disso. Vamos mais uma aqui, ó, porque eu tenho um louvão pra tocar agora, que inclusive foi pedido aqui do WhatsApp. Mas vamos primeiro com a participação do Ledes. Alô, Ledes, bom dia!
3: Bom dia, bom dia, bom dia. A graça e a paz do Senhor Jesus, Daniel Fernandes, todos os ouvintes da Rádio Vinha. Declaro que graça e paz sejam multiplicados sobre a vida de cada um de vocês.
0: Amém, meu irmão, amém.
3: Daniel, respondendo aqui a enquete, eu acredito que o dom que Deus me deu, sabe, é o dom de ensinar.
0: Ensinar.
3: Sabe, eu tenho várias habilidades, né, tanto com confeitaria, com comidas, mas ensinar, eu creio que é um dom de Deus, que Deus me deu. Sou muito tímido, tenho muita vergonha, mas quando eu abro a boca para falar a respeito de Jesus... Flui, vida de Deus.
0: Amém,
3: né? Sou ministro,
0: meu irmão, amém.
3: Do Novo Testamento, ministro de vida. Então, eu gosto muito de ensinar a palavra de Deus. Amém, Daniel? É isso. Eu quero finalizar aqui, declarando, e desde já, falando aqui para minha esposa, que eu te amo muito, Jéssica Santos. Você é uma bênção, é a resposta das minhas orações. O presente de Deus na minha vida.
0: Aleluia.
3: Em nome de Jesus. Tamo junto, Daniel.
0: Valeu, Ledes. Obrigado pela participação, meu irmão. Um abração aí pra você e pra esposa. E agora deixa eu atender aqui, gente, o pedido da Suzana. Alô, Suzana, bom dia.
4: Bom dia, Daniel. Então eu quero que você toque
0: ó.
4: A música Lindo Momento.

0: som da Juliane Souza, lindo momento. Foi a Suzana, gente, que gracinha. Eu amo, gente, eu amo a sua participação. Você que é adulto, você que é adolescente, mas quando é criança, meu Deus do céu. Coraçãozinho do Daniel Fernandes se derrete aqui, ó. Eu escolho um negócio aqui, eu passo as crianças tudo na frente, viu? Eu já falei isso, eu tô sendo sincero. Eu passo, criança comigo tem prioridade. Ó, vamos lá, eu tenho que bater um papo agora aqui com o Portinari da JP Clean. Portinari, bom dia, meu irmão.
1: Bom dia, Daniel. Tudo bem, meu irmãozão?
0: Graças a Deus, Portinari, vamos lá. Vamos higienizar estofados, cortinas, ar-condicionado. Ó, voltou a fazer calor, hein, cara?
1: Eu ia falar isso agora, viu, Daniel? 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E é bom pra você fechar todo aquele pacote, viu, Daniel? Às vezes a gente fala só de estofados, né? Mas a gente faz também a higienização em outros itens do seu lar, do seu comércio, né? 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
0: Pois é, ô Portinari, tem muita gente que acha que é só com questões estéticas. Fala assim, ah, não, mas assim, não tá tão feio, não. Ah, não tá tão... 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
0: Valeu, Portinari, grande abraço pra você, gente, ó, que nem o Portinari falou, né? Se você não conseguiu anotar aí, ó, não se desespere, tá? Nossa, como é que eu faço pra conseguir? Me chama no WhatsApp aqui da rádio, daqui a pouquinho eu passo pra você. Deixa eu aproveitar e já atender também aqui o pedido do Luiz Henrique. Alô, Luiz, bom dia!
2: Fala, Daniel, bom dia!
0: Bom dia, meu irmão!
2: Daniel, gostaria de pedir um hino. É ele, por ele que eu estou gastando a minha vida.
0: Pô, essa é boa, hein? Essa é boa, Luiz.
2: Por amor e alegria. Toca aí pra nós, Daniel.
0: Já tô tocando pra você, Luiz Drops. É ele aqui na vinha.

0: foi pedido direto aqui no nosso WhatsApp. Tá vendo, gente? Foi o Luiz Henrique, né? Inclusive, que indicou esse som aqui pra gente estar tocando. Que, inclusive, gente, eu amo essa música, hein? É impossível você ouvir essa música, né? E não se emocionar. Principalmente naquela parte que ele fala, né? E ele virá soberano em poder. Ele virá... Sempre quando eu canto essa música na célula aí, o pessoal fica olhando pra mim e eu lá chorando, graças. Eu tentando cantar e chorando. Eu sou emotiva. Você é emotiva quando você ouve um louvor que toca em você?
1: É. Eu sou demais.
0: Não, peraí. Primeiro, ah. Bom dia, Grazi.
1: Bom dia, Daniel. Bom dia, ouvinte da Rádio Rio.
0: Pronto, agora eu posso fazer a pergunta.
1: Sim.
0: Você é emotiva, Grazi?
1: Muito. Todas
0: Sério?
1: As vezes.
0: É bom, né? Acho que tá mais no nosso temperamento também, né? O sanguíneo, ele é emotivo, né?
1: Sim, exatamente.
0: As emoções dele são muito afloradas, né?
1: Exatamente.
0: Então a gente, assim, ouviu um louvor... Eu toquei um louvor mais cedo aqui, ó. Você lembra daquele louvor assim? Tem tudo a ver com ele eu sei pra onde eu devo ir. Lembra desse
1: sei,
0: louvor?
1: Sei.
0: Tá tocando aqui, eu já comecei a louvar, já rodar na cadeira e chora. Aí o povo passa aqui do lado do estúdio, acha que eu tô doido. Ah, mas é bom demais, né? Ô, Grazi, bom demais também é saber que a Nápoles, ela cada vez mais tá trazendo procedimentos novos aqui pra Goiânia e toda a região, né? E tem realmente trazido, assim, equipamentos de última geração.
1: Sim.
0: Como, por exemplo, esse último que você trouxe. Você falou essa semana, no início dessa semana, você falou, né?
1: Exatamente. Ah. Afinal de contas, né, Daniel, são 17 anos.
0: Isso.
1: Vai fazer 17 anos agora.
0: Uhum.
1: E sempre estamos ali andando junto com as tecnologias avançadas.
0: Sim. Sim.
1: Nós somos a única clínica de Goiânia que trouxe a nova geração do ultrassom microfocado.
0: Olha isso,
1: o ultrassom graça. Microfocado é uma tecnologia que chegou para ficar.
0: Uhum.
1: Igual o laser de CO2 fracionado. Acontece que essas tecnologias, elas sempre estão avançando e surpreendendo a gente.
0: Sim,
1: sabe
0: sim.
1: Aquelas tecnologias tipo de celular que você fala, nossa, agora não tem como.
0: Agora não tem jeito, não tem que subir, não tem como subir mais o patamar aqui.
1: O que que eles vão inventar no próximo ano?
0: Aí vão lá e inventam.
1: Aí quando chega, faz assim, nossa, realmente faz diferença.
0: É.
1: E assim funciona também com os aparelhos que chegaram para ficar. O ultrassom microfocado, ele já tá aí no mercado, já tem, assim, alguns anos. E eles conseguiram surpreender agora, nesse ano de 2026, que é juntar ultrassom microfocado junto com radiofrequência.
0: Olha isso.
1: Que também é uma tecnologia antiga, que todos já conhecem, mas quando une uma e outra, os resultados são potencializado.
0: Ô, Grazi, deixa eu te fazer uma pergunta. Você falou de uma feira que teve, né?
1: Sim.
0: Que você viu e tal. E eles lançaram lá. Essa
1: Isso.
0: feira você sempre tá lá pra acompanhar o que tem de novidade pra trazer aqui pra clínica,
1: Com
0: né?
1: Com certeza. A gente tem que estar sempre ali olhando, observando o que tá no mercado pra gente trazer pra clínica.
0: Uhum.
1: Então, agora na feira de São Paulo, que teve a feira de estética, né?
0: Sim.
1: O congresso.
0: Uhum.
1: E quando eu vi essa tecnologia, que é de um fornecedor nosso extremamente confiável, há muitos anos aí, uma das melhores tecnologias do Brasil ou do mundo estão nesse fornecedor. Quando eu olhei, gente, ele chama Adara. O nome do ultrassom microfocado.
0: Uhum.
1: Aí quando eles foram mostrando ali e a gente viu resultados imediatos com essa tecnologia, eu falei assim,
0: você falou, não,
1: gente.
0: Eu quero.
1: Aí eu pensei no
0: eu
1: pessoal.
0: Quero.
1: Aí eu pensei nos ouvintes da Rádio Vinho. Eu falei assim, esse povo merece. Então nós trazemos ultrassom microfocado e eu tô aqui. Toda feliz. Ontem eu não consegui vir porque nós tivemos várias avaliações. E quando se trata de ouvinte da Rádio Vinha, você sabe o que acontece com o meu coração.
0: Coraçãozinho. Inclusive, eu até brinquei com você antes da gente entrar no ar aqui, né?
1: Foi.
0: Que um dom que Deus te deu, isso é visível em você, ô Grazi, que é o dom do amor. Você é uma pessoa muito amorosa, muito carinhosa. Você é uma pessoa que, mesmo estando naquela. Eu já vi isso, porque eu tava na clínica e eu vi isso acontecendo.
1: Sim.
0: Você ali, atarefadíssima, correndo pra um lado, correndo pro outro. Aí chega uma pessoa quer conversar, você para conversar com a pessoa.
1: Não, com certeza. Eu tenho uma facilidade de conectar com as pessoas,
0: uhum.
1: de entender ali o que a pessoa precisa. E eu tenho uma vontade de resolver aquilo que tá incomodando. É uma dor que às vezes a pessoa tem, né?
0: Mas você sabia...
1: O que eu puder fazer, tá nas minhas mãos, eu tenho... Não meço esforço.
0: E você sabia que às vezes uma pessoa, quando ela vai na clínica NAP, ela escolhe a NAP pra fazer um procedimento estético,
1: Sim.
0: talvez
1: uhum.
0: alguém possa ir, não pelo fato de você ter promoção, de
1: Sim.
0: você ter os melhores preços de Goiânia, mas ela vai porque ela é muito amada quando ela chega lá.
1: Exatamente.
0: Não
1: e
0: é?
1: Assim, e a gente
0: não
1: tem,
0: faz
1: assim,
0: a diferença, Graça?
1: Com certeza. Nós temos o olhar humano, né?
0: É.
1: A gente olha pra pessoa e entende aquela dor
0: uhum.
1: e o nosso objetivo é resolver aquilo que tá incomodando.
0: Sim.
1: Independente independente do procedimento, uhum. independente da promoção, da tecnologia, eu falei assim, o que que tá te incomodando? Uhum. Nós vamos resolver isso.
0: Olha que
1: então,
0: legal.
1: Muitas vezes a gente vem aqui pra falar de promoção, de tecnologia e tal, mas quando você chega lá, o que vai resolver é outra coisa completamente diferente.
0: E
1: nós temos esse olhar humano e clínico de falar, olha, você não precisa disso. 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
0: Gente, eu preciso ir para mais um intervalo comercial, mas assim, você sabe, né? Rapidinho, já já eu tô de volta, não toca no seu rádio, já já, inclusive, tem mais participações aqui.
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2: Olha, já são 11:32, daqui a pouquinho, hein? Eu vou estar aqui, ó, liberando o almoço pra você. Vou abençoar a sua vida hoje, pra você não ter que cozinhar em casa, pra você não ter que dar trabalho pra sua esposa, né? Ou a esposa também, né? Querer comer uma comida diferente. 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Ó, e eu tô de volta, pra concorrer esse almoço, não é só deixar o nome não, geralmente o pessoal fala assim, ah, vou deixar meu nome pra concorrer, não, não é só deixar o nome não, tá? Eu preciso que você responda também a pergunta de hoje, hein? Qual dom que Deus te deu e que você percebe que ele tá aí, ó, te ajudando a exercer esse dom, né? A manifestar esse dom pras pessoas. 999972005, vamos pegar algumas pessoas aqui, que estão respondendo, alguns irmãos abençoados, ó, a Cristiane. Alô, Cris, bom dia!
3: Bom dia, Daniel Fernandes, graça e paz.
2: Graça e paz, então, minha irmã.
3: Eu acredito que eu tenho o dom da hospitalidade, do abraço, sim, da palavra. Eu trabalho de aplicativo,
2: uhum,
3: e o Senhor me usa muito, né, dentro,
2: olha,
3: do
2: que
3: carro, para as pessoas que entram aqui. Então, já aconteceu de eu descer para abraçar alguém que estava dentro do carro.
2: Gente, olha isso.
3: Já aconteceu de eu orar com a pessoa. Eu tenho muitos testemunhos, é porque o áudio não pode ser grande, né? Mas, assim, eu acredito que estar dentro desse carro dirigindo não é um trabalho, sim, uma forma de fazer a obra do Senhor.
2: Olha que legal. Ô, Cris, que Deus te dê, então, aí, ó, muitas e muitas oportunidades pra você levar o amor de Cristo aí pros seus passageiros, tá? Em nome de Jesus, com muita sabedoria, estratégia, que o Senhor te mostre a forma como você vai evangelizar todos aqueles que entrarem aí no seu carro, tá? E, ó, se você tiver com o passageiro da Cristiane nesse exato momento, receba nesse momento aí o amor de Deus na sua vida, viu? Saiba que ele te ama. 11:35, vamos lá, o Eliseu. Alô, Eliseu, bom dia.
4: Você fala, Daniel, bom dia. Bom dia, Daniel, eu sou da Vinha FM, toda a equipe da Vinha FM. Rapaz, o dom que eu acho aqui que eu tenho que aperfeiçoar, mas que Deus me deu, é o de cantar.
2: De cantar, rapaz, olha, pregar, que lindo.
4: Né, e ensinar.
2: Uhum.
5: Bom dia.
2: E, que lindona.
4: E que Deus possa estar nos abençoando cada dia mais. Para que eu possa estar edificando cada vez mais almas. Amém?
2: Amém! Ô, Eliseu, não, vai treinando na sua casa, hein? Se necessário for, faça uma aula de canto, né? Como você falou que tem o dom de pregar também, eu não sei em que ponto que você tá, que nível que você tá na questão de pregação, mas se necessário for, faça aí um curso de teologia, né? Pra você se aprofundar na palavra e que Deus possa te usar em nome de Jesus. Aí eu fiquei curioso, eu falei assim, ô, Eliseu, quem que é essa lindona que tá gritando aí, bom dia? Aí falou assim, a Isabela, Daniel, é a minha filha. Ô, Isabela, aqui, ó, beijão pra você também, viu, lindona? Deus te abençoe. Vamos lá, tá cheio de participações aqui, ó, a Gleice. Alô, Gleice, bom dia.
6: Bom dia, graça e paz, Daniel. Respondendo essa enquete, Daniel, amo, adoro e levar sopa para aqueles moradores de rua.
2: Olha
6: ali
2: isso.
6: Ali eu sento, eu converso e, tipo assim, dá uma atenção pra eles, sabe?
2: Sim.
6: E eles acham que eles estão recebendo, mas na verdade somos nós que recebemos, que eu saio de lá com o coração
2: tão grato
6: e feliz.
2: Ô, gente, se você nunca fez isso na sua vida, se você nunca trabalhou com pessoas em situação de vulnerabilidade, né? Ou seja, que moram na rua, gente, faz isso um dia. Faz isso um dia. Você não tem noção. Quando eu cheguei aqui, eu já fiz isso várias vezes na minha cidade, mas quando eu cheguei aqui em Goiânia, eu tive a oportunidade de ir num projeto aqui. E aí a gente foi, né, em alguns pontos aqui da cidade, pra poder convidá-los, pra poder tomar banho, pra poder almoçar e pra poder pregar, né, pra eles. E eu, no dia que tava pregando lá, E assim, gente, a gente realmente, como a irmã falou aqui, a Gleice falou, às vezes a gente sai de casa pensando assim, nossa, eu vou liberar uma palavra, eu vou entregar algo de Deus pra vida desses meninos, dessas meninas, e quando chega lá, gente, eles é que ministram no nosso coração. eles é que ministram na gente, ao invés da gente ministrá-los, né? Mas é tão lindo, é tão bom. Parabéns, viu, minha irmã, que Deus continue te dando aí oportunidades e oportunidades pra você continuar exercendo aí esse dom lindo, maravilhoso. Olha, eu recebi aqui, ó, o áudio, deixa eu pegar aqui, é da Milena. Ela tá pedindo um louvor e eu vou tocar agora pra ela. Alô, Milena, bom dia.
5: Bom dia, Daniel. Aqui é a Milena. Eu quero um louvor que se chama assim: meu Deus é um Deus de milagres, Deus de promessa, caminho no deserto, luz na escuridão. Meu Deus, esse é quem tu és.
2: Gente, que linda, né? Agora, olha a mensagem dela que ela mandou depois pra mim aqui. Olha que gracinha.
5: Você alegra nossas manhãs.
2: Você alegra nossas manhãs. Oh, meu Deus do céu. Obrigado, Pai. Obrigado por poder ter esse dom aqui, ó, da comunicação, mas do Espírito Santo fluir através de mim e eu poder chegar no coração das pessoas que estão ouvindo do outro lado. Tá aqui a sua música, lindona, ó.

amores nacionais e internacionais pra você. Antes teve aqui, ó, Israel Salazar, Portas Abertas, e também o som da Nívia Soares, Caminho no Deserto. Gente, que gracinha da Suzana, cantando a música Caminho no Deserto aqui, pediu, né? E aí a gente toca, né? Não tem como não tocar. 11h49. Gente, eu vou falar mais uma vez pra você que tá sintonizado aqui na programação da Rádio Vinha, você que tá lidando com dores. Daniel, tô com dores em toda a parte do meu corpo, hein? Nas articulações, dores ali na minha perna, nos meus braços. E você que tá achando que não tem jeito? 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
0: 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Faltando aqui 9 minutinhos pro meio-dia. Já a gente vai estar aqui, ó, abençoando a sua vida com um almoço do Madame Fornalha. Portanto, fica ligadinho, principalmente você que tá participando, tá certo? Já, almoço do Madame Fornalha para você. Agora tem mais música. Mais louvores aqui pra você continuar adorando ao Senhor, hein? Agora tem o som de Valesca Maísa. Eu sou o teu pai.

0: aqui na programação da Rádio Vinha, super abundou. E é ela que fecha mais uma edição aqui no Cidade Ligada nessa quinta-feira, dia 9 de julho, hein? Ó, vamos lá pra divulgar aqui o resultado da nossa promoção de hoje, ó. A Priscila Pereira de Almeida Rego Souza, ela quem faturou aqui hoje o almoço lá do Madame Fornalha, né? Dá almoçar por nossa conta, né, Priscila? Priscila Pereira, final de fone 0768. Gente, muito obrigado você que participou, tá? Eu, Daniel Fernandes, vou ficando por aqui, tá chegando a Companhia da Palavra, com a primeira parte aqui, ó, da administração do pastor Aloísio, a multiplicação da unção. Eu tô de volta amanhã, às 8:30 da manhã. Grande abraço pra todo mundo, tchau!
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4: A unção de Deus na nossa vida, e hoje eu quero falar sobre a unção que pode ser multiplicada na sua vida. Aquilo que você tem recebido pode ser ainda multiplicado. O que eu quero dizer com unção? Eu disse para você que o trabalho do Espírito Santo na nossa vida tem três fases ou estágios. No primeiro momento, quando nós não éramos crentes, não tínhamos ainda nascido de novo, nesse primeiro momento o Espírito Santo estava ao nosso derredor, agindo ao nosso derredor, para nos convencer do pecado, da justiça e do juízo, para que pudéssemos nascer de novo. Esse foi o primeiro estágio, né? Em alguns essa obra durou muitos anos, mas houve um momento então que nós recebemos luz do céu e nos convertemos. Nesse momento começou a segunda fase, o segundo estágio. No dia em que você se converteu, no dia em que você nasceu de novo, o Espírito Santo veio habitar em você, literalmente entrou dentro de você. Você tem alguém morando dentro de você, e ele não foi enviado a você para ficar te atormentando aí dentro de você, mas ele foi enviado para quê? Para te encorajar, fortalecer, entendeu? Para te convencer da justiça, porque a justiça não é sua, é a justiça de Cristo em você. Muitos irmãos vivem atormentados por pensamentos de acusação e de condenação, e infelizmente presumem que esses pensamentos procedem do Espírito. Não é, o Espírito nunca te atormenta, nunca. Mesmo quando ele vem para te exortar, ele produz em você uma tristeza segundo Deus, que não é um jugo, que não é um peso, que faz o seu coração se voltar para Deus. Quantos estão compreendendo? Uma vez que o Espírito Santo entrou em você, ele agora reside em você. Chamamos isso de residência do Espírito. No Velho Testamento, o Espírito Santo não residia, o Espírito Santo visitava. Por isso havia visitação. No Novo Testamento, o Espírito Santo não visita você. No Novo Testamento, ele vem para residir em você. O que é melhor? Residência ou visitação? Habitação ou visitação? É muito melhor a habitação. Por isso, as promessas da Nova Aliança são muito maiores, superiores do que aquelas da Velha Aliança. O Espírito vinha e agia. Qual que é o problema? Muitos crentes não aprenderam isso. Olha para mim. Você tem que aprender. Muitos crentes vivem hoje no tempo da Nova Aliança, mas a cabeça dele, ensinaram para ele coisas da Velha Aliança. E aí, ele pensa que o Espírito vem e volta. Ele vem e volta, porque era assim no Velho Testamento. Mas no Novo Testamento já não é mais assim. O Espírito veio de uma vez por todas. Ele te foi enviado. E se você nasceu de novo, ele nunca mais vai te deixar, nunca mais vai te abandonar. Quantos creem no que eu estou dizendo? Essa é a coisa mais poderosa da Nova Aliança. Ah, pastor, como é que você me explica então, quando Davi ora lá no Salmo 51, não retires de mim o teu Espírito? Por quê? Por que Davi orou assim? Porque ele vivia no Velho Testamento. Lá no Velho Testamento o Espírito não habitava. Uma vez que Davi pecou, o Espírito se retirava. Vocês estão entendendo o que eu estou dizendo? Mas não é mais assim no Novo Testamento. Essa oração não cabe mais hoje. Mas tem muito crente que ora assim: ó Deus, não me deixa, ó Espírito Santo, não me abandone, não é, permanece, fica. Não, não, não, não. O Espírito Santo nunca deixa você. Mas pastor, Davi pecou, o Espírito saiu dele momentaneamente, talvez, mas nós também pecamos. O que que o Espírito faz quando nós pecamos? Se o Espírito fosse deixar você cada vez que você peca, quanto tempo ele ficaria com você? Seja honesto. Aí você fala: mas pastor, então ele fica comigo misturado com o pecado? É que você não entendeu ainda o poder do sangue de Jesus, o poder da cruz de Cristo. O sangue de Jesus, olha para cá, não limpa você só por um tempo. No Velho Testamento, o sangue não purificava, só cobria, e assim mesmo era pouco tempo. O sumo sacerdote entrava no Santo dos Santos e aspergia o sangue diante de Deus. E aí os pecados da nação eram perdoados por quanto tempo? Quem se lembra? Quanto tempo? Um ano! Um ano! O sangue de animais conseguia perdoar pecado por um ano. Quanto mais, quanto maior vai ser o poder hoje, não de animais, mas do próprio Filho de Deus, eterno, imortal, que derramou o sangue eterno, imortal, na cruz do Calvário. Ele vai te purificar só por um dia? Porque tem irmão que é assim, ele confessa o pecado dele, ele crê que está perdoado só naquele momento, e é só o pecado que ele lembrou, porque o que ele não lembrou, ele está enrolado. Presta atenção, o sangue de Jesus lava o seu pecado completamente. Mas há um ponto que você não sabe. Você está debaixo

do sangue. E o sangue te lava permanentemente. Você mal acabou de pecar, o sangue já está te purificando. É por esta razão que o Espírito pode morar em nós. Não é porque nós somos bons, não é porque nós não pecamos. Ele pode morar em nós porque nós já fomos perdoados, lavados, justificados. Quantos entendem que é importante dizer amém? É sério. Quando você abre a boca, o Espírito move dentro de você. Você recebe mais do Espírito. Ah, pastor, agora você complicou. Então, no primeiro momento o Espírito habitava ao meu derredor. Aí eu me converti, ele veio habitar dentro de mim. Agora você está falando que eu posso me encher mais dele? Exatamente. Tem uma terceira fase do Espírito Santo agindo na nossa vida. Essa terceira fase está lá em Atos 1, verso 8, que diz: e recebereis poder ao descer sobre vós. Vamos ler? Mas recebereis poder ao descer sobre vós o Espírito Santo. Vamos dizer isso junto? Mas recebereis poder ao descer. Eles já tinham o Espírito Santo, sim ou não? Sim, eles tinham o Espírito residente neles. Agora eles teriam o Espírito Santo sobre eles, revestindo eles. Ok? É essa terceira fase que eu vou chamar de unção para você. O Espírito Santo residente em você é permanente, ele nunca deixa você. Mas a unção do Espírito sobre você não é permanente. É como um combustível. Você usa, depois tem que encher novamente o tanque. Está me ouvindo? Eu falo isso com muita reverência. Que o Espírito Santo é uma pessoa, mas ele também é um combustível, sim. Ele é poder de Deus na sua vida. É só pelo Espírito Santo que você pode fazer obra de Deus. E aí então você tem uma distinção fundamental. A habitação do Espírito Santo te leva a ser. A unção do Espírito sobre você te capacita a fazer. São as duas coisas distintas. Porque o Espírito Santo está em mim, eu sou nova criatura. Eu sou filho de Deus. Está me ouvindo? Eu me tornei. O meu ser agora é o que o Espírito Santo veio fazer. A sua identidade agora é de ungido. O Espírito reside em você. Quantos dizem amém? Então, a unção do Espírito, ela nos enche. Aí você fala, pastor, então quer dizer que eu tenho que ser cheio mais de uma vez? É muito interessante isso, porque lá em Atos, no capítulo 2, fala que o Espírito Santo veio sobre eles. Fala que o Espírito sobre eles, como línguas de fogo vieram sobre eles. E o que aconteceu? Verso 4. Todos ficaram cheios do Espírito Santo. Todos ficaram cheios do Espírito Santo. Nós chamamos isso aqui de batismo no Espírito Santo. Mas o batismo é só a primeira vez. É chamado de batismo, é inauguração. Ok? Mas a experiência de enchimento tem que ser algo, vamos dizer, frequente na sua vida. Tem que ser algo que acontece frequentemente, não pode ser algo eventual. E acredite em mim, o Espírito se move em você. Qual que é o nosso problema? Nós sempre estamos esperando o extraordinário. Nem sempre o Espírito virá como um terremoto, né? Como fogo. Nem sempre ele virá dessa maneira. Às vezes vai ser como um cicio suave. Você tem que perceber, a unção está movendo sobre mim. Eu percebo a unção. A unção é algo que se percebe. Você nota quando você está orando e você tocou alguma coisa celestial. Quantos percebem quando tocam algo? Você percebe quando há um transbordamento, seu coração é tocado, você estava orando, você estava cantando, mas de repente cantou um cântico, e aquele cântico parece que rompeu algo, liberou algo dentro de você. Presta atenção, esse é o enchimento do Espírito. Deveríamos parar, absorver, receber, dizer: Espírito, eu te recebo, me enche mais. Deveríamos investir tempo, e seja isso aqui na reunião, no louvor, na palavra, ou seja na sua casa, no seu quarto fechado, não importa. O Espírito Santo vem e se move, absorve. Seja uma esponja que absorve tudo, que recebe tudo do Senhor a cada dia. Isso é algo extremamente prático. Então veja, eles foram cheios aqui. Mas se você for lá para o capítulo 4, no verso 31, olha o que diz, Atos 4, 31. Tendo eles orado, tremeu o lugar onde estavam reunidos. Isso foi muitos dias depois. E todos ficaram cheios do Espírito Santo.
de novo.

povo. Então veja, eles já tinham sido cheios lá em Atos 2, verso 4. Agora em Atos 4, 31, eles oraram e foram cheios de novo. Isso nos mostra que o enchimento tem que ser algo constante e até permanente. Quantos dizem amém? Permanente. Nós nos enchemos do Espírito constantemente. Acredite em mim, eu não quero aqui ser simplista. Porque se enchimento do Espírito fosse algo extremamente simplista, né, as pessoas seriam cheias o tempo inteiro. Mas não são. Por quê? Porque não é algo simplista, é algo simples. Algo simples, mas que envolve o entendimento espiritual. Deus só aceita aquilo que você faz cheio, não são. A obra de Deus só tem valor se for não são. E você só consegue fazer a obra desta maneira. Seja conduzir uma célula, seja compartilhar na célula. É que tem irmão que pensa assim, eu vou lá para ouvir a palavra. Não, numa célula você vai para ouvir e para compartilhar. Quando alguém compartilha cheio do Espírito, é totalmente diferente de alguém que não está cheio. Todo mundo percebe quem está cheio, é verdade ou não é? Quando você encontra um irmão cheio do Espírito, você fala, nossa, ele está tão empolgado hoje. Você descreveu mal, ele está cheio hoje. Nossa, você viu como hoje ele está entusiasmado? De novo, errou. Ele está cheio do Espírito. E eu faço questão de quando encontro um irmão, que eu percebo imediatamente a unção nele, porque é a mesma que está em mim, eu digo para ele, aleluia, irmão, você está tão cheio do Espírito, continua cheio. Porque ele mesmo às vezes nem está percebendo, ele está achando que ele está só entusiasmado. Não, entusiasmo é só uma das características que vem sobre aquele que se enche do vivo do Espírito. Vem alegria, vem entusiasmo, vem ousadia, vem influência, você fala, você abre a boca, você tem o que dizer e as pessoas querem te ouvir. Você nem é pregador, você está contando só um testemunho, mas o seu testemunho abençoa a todos, porque você está cheio do Espírito. Mas aí quando chega na semana seguinte, você está vazio do Espírito. Aí todo mundo fica ansioso para te ouvir e você fala o quê? Não, hoje não tem nada para dizer. E o líder fala, mas nada, não aconteceu nada na sua vida. Ah, não sei, acho que não. O que aconteceu com ele? Deus moveu na vida dele na semana? Com certeza. Mas como ele não se encheu, ele não consegue falar. Como ele está vazio, ele não consegue falar. Não é que o Espírito Santo o deixou. Não, ele continua tendo o Espírito Santo dentro dele. Mas ele não tem o Espírito Santo transbordando na vida dele, ungindo a vida dele. E aí ele não consegue falar. Olha para cá. Quando o Espírito Santo mover na sua vida, mesmo você que nunca falou, você vai falar como nunca. E as pessoas vão querer te ouvir, vão dizer, peraí, esse não é o fulano? Ele mal abre a boca? Ele nunca fala? Mas no dia em que você disser, eu vou ser cheio do Espírito, eu quero experimentar isso que o pastor está dizendo, eu quero ver se é verdade, acredite em mim, você vai perceber uma grande mudança, você vai abrir a sua boca. Por isso, eu não quero, como eu disse, ser simplista, mas eu quero ser simples. O segredo para tudo na sua vida chama-se enchimento do Espírito. Você quer mudar o seu casamento? Encha-se do Espírito. Você quer mudar lá no seu trabalho? Todos os dias antes de ir trabalhar, beba do Espírito. Pastor, basta eu beber do Espírito? Então eu não estou falando de algo extraordinário. Não estou falando que você tem que fazer algo extraordinário. É aquilo que você já sabe. Entendeu? É entrar no seu quarto, confessar um versículo da Bíblia em voz alta, cantar um cântico junto com o CD, um cântico ungido. Canta o cântico de toda a sua alma, de toda a sua força. Não pode ser cantado de qualquer jeito. Está me entendendo? Quando você acabar de fazer isso, pede a Deus, ora. Você vai perceber que a sua oração vai sair diferente. E aí sai para trabalhar. Você, e só fica observando, o Espírito Santo vai mover através de você. Estratégia, criatividade, você vai perceber seu humor, sua postura, tudo muda. Por quê? Você gastou 10 minutinhos se enchendo. 10 minutos, não precisa mais do que isso. Está disponível, perto de você. Lá em João 7, verso 37, Jesus disse, não é? No último dia, o grande dia da festa, levantou-se Jesus e exclamou, se alguém tem sede, alguém aqui tem sede? Aqui tá, é só para quem tem sede que está escrito isso. Se alguém tem sede, venha a mim e faça o quê? Faça o quê? Então, beber não é algo extraordinário, nem grandioso. Quem bebe, bebe pouco, não bebe muito. Você não tem que beber o reservatório inteiro, uma caixa d'água, uma garrafa inteira. Quem bebe, bebe pouco. Mas o Senhor diz, venha e beba, beba até passar a sede. Crente não vive com sede, crente tem sede.
mas não vive com sede. O crente que vive com sede está vazio, está desidratado. Eu sei que sede é um sinal bom espiritual, mas é só quando é hora de beber. Não pode ser 24 horas por dia. O ímpio vive no deserto. Ele vive com sede extrema, permanente. Nós não. O nosso estado normal é saciado. É em paz. É cheio do Senhor. Esse é o estado normal. Só que esse enchimento vai passando. Está me ouvindo? É como um combustível que você usou. Vai passando. E na medida em que passa, o que, que acontece com você? Você fica com sede. Quando você ficar com sede, não fique acusado na sua casa. Ah, eu sou um crente segunda mesmo. Olha eu aí me sentindo vazio. Oh, Jesus, onde o Senhor está? Porque o Senhor me deixou. Teologia torta. Você não tem que ficar condenado por estar com sede. Está com sede? Beba. Se está com sede, não pensa que você está longe de Deus ou que Deus te largou. Não. Beba. Só isso. Sede é sinal que você tem que parar para beber. Fome é sinal que você tem que parar para comer. Só isso. Mas depois que você beber, a sede vai embora. E no lugar da sede vem uma sensação de alegria, descanso, satisfação, plenitude. Essa é a vida abundante que o Senhor tem para você. Agora, olha o que diz. Se alguém tem sede, faça o quê? Beba. E, verso 38, ele bebeu. Quem crer em mim, como diz a Escritura, do seu interior fluirão o quê, meus irmãos? Fluirão o quê? Quem bebe, bebe um pouco. Ninguém bebe um rio. Quem bebe, bebe um pouco. Mas a promessa de Deus é que esse pouco que você bebeu vai se transformar um rio quando você abrir a boca. Quem bebe, bebe para si. Mas quem tem um rio, tem o rio para os outros. Ninguém tem rio para si. Entendeu? Não tem jeito de você ter um rio para si. Ah, tem um rio que passa na minha fazenda. Você pode até fazer lá uma barragemzinha, um reservatório, mas em algum momento vai encher e o rio vai continuar, porque o rio não é para você. O rio é para os outros. Mas a promessa de Deus é que não importa o tanto que você beber, o que você beber vai virar um rio dentro de você. Você chegou aqui nessa reunião de um jeito, você já está diferente agora. Por quê? Porque você se abriu para receber a unção. Há unção aqui entre nós. Você já sente um liberar dentro de você? Já é uma sensação de liberdade? Você fala, estou me sentindo muito melhor. É unção, você está bebendo um pouco. Deixa o rio de Deus fluir na mesa. Ofereça-se para orar por ela. E pelos seus irmãos que ainda nem são crentes. Você vai ver que vai ter mais unção na sua casa do que aqui. É mesmo, pastor? É. Porque a unção, ela é boa aqui, mas ela é maior lá fora. Está me ouvindo? Quando você resolve, pela unção, orar com alguém no seu trabalho, né? Ajudar alguém que está precisando de ouvir do Senhor, vai ter mais unção. A Bíblia fala que a unção pode ser multiplicada. O grande sinal da multiplicação é o rio, lá de Ezequiel 47. O rio sai do santuário. Nós somos o santuário de Deus. Mas, numa certa medida, quando nos reunimos aqui, aqui se torna um santuário também. E há um rio que sai do santuário. Mas a Bíblia fala que Deus falou para Ezequiel, mede. E ele então saiu com a vara de medir. E ali, pertinho do santuário, a água dava no tornozelo. Aí ele andou mais um pouco, a água dava no joelho. Até que ele estava bem longe do santuário. E a água já era tão profunda que ele tinha que passar a nado. E para onde é que esse rio estava indo? A palavra do Senhor diz que ele estava indo para o mar morto. O mar na Bíblia simboliza as nações. E o fato de ser o mar morto simboliza que as nações estão mortas. Mas presta atenção, quanto mais perto do mar morto, mais profundas são as águas. Quanto mais perto do santuário, mais raso é. Essa é a graça de Deus. Aqui dentro você experimenta um beber. É um beber, é água rasa, é de Deus, é bom. Você tem que vir toda semana para receber. Quando dizem amém. Mas, preste atenção, é quando você sai e tem que ministrar para aqueles que estão lá fora, que estão mortos, é que a água vai fluir para valer na sua vida. Por isso, não se cale, não tenha medo, não tenha timidez, nem constrangimento. Fale, hoje é um bom dia para você testar o que eu estou te dizendo. E você vai ser cheio do Espírito. Mas só porque você está bebendo.
Você tem o privilégio de experimentar a unção hoje. Faça prova do que eu estou te dizendo, se funciona ou não funciona, manda uma mensagem para mim. Mesmo que você estiver tremendo, mesmo que você fale, eu nem sei o que dizer, não tem que se preocupar. Na hora que você abrir a boca, o Espírito Santo vai te inspirar. Você vai falar movido pela unção. Quando você for orar, as palavras vão sair da sua boca, parece que está borbulhando. E todo mundo vai dizer, nossa, como você ora bonito. Essa é a ilustração, essa é a maneira como eles elogiam. Nossa, fulano fez uma oração linda aqui hoje. Já ouviram essa conversa? Não é quando eles querem falar de mim, ele fala, prega tão bonito, né? Entendeu? É porque, ela sente algo e ela pensa que é uma questão de beleza. Não é, é uma questão de vida. Vida vai fluir de você nesses dias. Mas é preciso que a unção de Deus esteja fluindo entre nós constantemente. Quantos dizem amém? Obviamente, essa unção, ela, você que se enche, ela não vem sozinha. Você se enche. Efésios 5, 18 e 19 diz o quê? E não vos embriagueis com vinho, no qual há dissolução, mas enchei-vos. Nós nos enchemos. Como é que nós nos enchemos? Falando, tem que abrir a boca. Quando eu insisto com você que você tem que abrir a boca, em todo momento da reunião, é porque essa é a maneira de ser cheio. E acredite em mim, isso faz toda a diferença na sua vida, ser cheio ou vazio. Você pode ser crente vazio ou crente cheio. Você escolhe que crente você quer ser. Eu quero ser crente cheio. O crente vazio é derrotado o tempo inteiro. O tempo inteiro ele cai, tropeça, o tempo inteiro está ali angustiado. O crente vencedor, ele está o tempo inteiro se enchendo. Ele esvazia também, mas se ele percebe que está vazio e volta a encher novamente, deliberadamente, porque ele quer estar o tempo inteiro fluindo no Espírito. Né? Eu me encho do Espírito, eu falo o tempo inteiro. E às vezes as pessoas não entendem o que está acontecendo, porque eu já até perdi totalmente as estribeiras com isso. Então, às vezes, eu estou com a pessoa e eu começo, ô Senhor Jesus, eu estava perto de alguém e se diz, eu falo, o que foi? O que aconteceu? Deus mostrou alguma coisa? Eu olhei para ele e falei, não, eu só estou chamando por ele. Quer dizer, eu fiquei olhando para ele pensando, esse cidadão só chama o dia da necessidade. Ele só está habituado de alguém chamar pelo Senhor, esse está precisando de alguma coisa. Quando não está precisando, ele não precisa de chamar. Não. Chame o tempo inteiro. Entrou no seu carro? Ô Senhor, vem comigo. Envia os teus anjos na frente já, liberando todo o sinal para eu passar. Brincadeira, não falo isso não. Mas falo, mas é brincadeira, olha para cá. O tempo inteiro você pode se encher, porque é falando, verso 19. Falando, é a primeira palavra que está lá, falando, entre vós. E significa que Paulo está presumindo que nós estaríamos numa reunião, ou do culto de domingo, ou da célula. Porque é entre vós, entoando. O que significa entoar? Cantar. Nós valorizamos muito aqui o louvor. A unção na sua vida é multiplicada quando você responde ao Espírito, obedece ao Espírito. Quantos querem mais unção?

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1: Boa tarde, ouvintes da Vinha FM.
2: O Departamento de Estudos Intersindicais de Estatística e Estudos Econômicos, o DIESE, faz o levantamento da cesta básica sempre. E neste ano eleitoral, o meio sindical está mostrando para Lula, que é oriundo desse meio, representa esse meio, um dado que não é bom para ele candidato à reeleição. É que a cesta básica subiu em todas as capitais do país. E vejam só que diferença de números. Em Fortaleza, subiu 21%. E em São Luís subiu 4%, mas subiu em todas. Né? E sabe o que mais subiu? Feijão e arroz, que é o prato básico do brasileiro. E mais, o DIESE diz que o salário mínimo, que segundo a Constituição tem que ser a renda mensal que propicie o mínimo de sobrevivência para o trabalhador em comida, transporte, aluguel, vestuário, material escolar, material de limpeza para casa, o salário mínimo deveria ser R$ 8.110,00 e é R$ 1.621. Enfim, são dados que importam muito numa campanha eleitoral. O governo Lula está desaprovado, mesmo por aqueles que lhe dão 45%. Frente a Flávio, 40%, no caso a pesquisa Meio Ideia, que saiu há pouco, mas desaprovam o governo 48,5%. Né? E só 33% acham que Lula está fazendo uma boa gestão. Bom, queria falar para vocês um assunto que diz respeito à saúde de você que me ouve, da sua família, de todo mundo. É o excesso de escolas de medicina no Brasil, formação de médicos. O Brasil é o campeão do mundo em número de escola de medicina, em números relativos. Só perde para a Índia por pouco. Só que a Índia tem 1,5 bilhão de habitantes. Está chegando a 1,5 bilhão. E a Índia tem 650 escolas. E o Brasil tem 500. E o Brasil tem 215 milhões de habitantes. Estados Unidos. Pessoas, puxa, medicina nos Estados Unidos. Estados Unidos tem 350 milhões de habitantes. E não chega a ter 200 escolas de medicina. O Brasil tem praticamente 500. E essas 500 formam, assim, médicos aos borbotões. Não tem hospital suficiente para recebê-los como residentes para terminarem o aprendizado. Não tem laboratórios. Agora tem cobrança, 10 mil por mês de mensalidade. Aí dá dinheiro. Não tem laboratório. Será que tem professor? Professor que possa ser professor, eu sei de casos que a pessoa não teve nem tempo de exercer medicina, mas já é professora de escola de medicina, recém-formada. É incrível, é perigoso. E aí eu queria reclamar porque o presidente da República, mesmo sabendo que está tramitando um projeto de lei para obrigar um exame para saber se a pessoa tem conhecimento, tem técnica, tem domínio da medicina, exame chamado de proficiência, né? É uma proposta do senador Astronauta Pontes, está com um médico oftalmologista, o senador doutor Irã, de Roraima, como relator, está tramitando, dando a solução. Qual é a solução? Assim como a OAB, que é uma autarquia, outra autarquia, o Conselho Federal de Medicina, é que faz a prova de proficiência, não é? A OAB não faz, para virar advogado, precisa de passar, não basta passar pela escola de direito, tem que passar pelo exame da OAB. E aí já faz uma filtragem. E aí, para que tenha também esse exame no Conselho Federal de Medicina. Para não acontecer como aconteceu em Manaus, por exemplo. Morreu uma criança porque a médica não sabia o que fazer. Por causa disso, o senador Eduardo Braga, por exemplo, que era contra esse projeto, está votando a favor do projeto. Aí o que faz o presidente Lula com a medida provisória que se mete a legislar? Manda fazer esse exame no MEC, que é o mesmo ministério que autorizou aquelas escolas abundantes de medicina. Não faz o menor sentido. Ao menos tivesse mandado para o Ministério da Saúde, né? Mas o óbvio é A OAB faz, o Conselho Federal de Medicina faz também. Só para a gente ver em que mãos está um assunto tão importante quanto a vida e a saúde das pessoas. De Brasília, Alexandre Garcia.
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6: Estamos no ar, ao vivo e a cores, para quem ouve, assiste, comenta, participa, é o Mesa dos Notáveis. Olá, ouvinte, cidade de Goiânia, região metropolitana, você que está em Aparecida, você que está em Senador Canedo, Goianira, para você que está aqui pertinho da gente, em Anápolis, é mais, Didi, tem cidade demais, hein? A Vinha FM, que localmente, vou dizer esse dado aqui para abrir o Mesa dos Notáveis, nós temos um raio de mais de 200 quilômetros de alcance. Então, esses dias, Didi, sabe onde eu estava? Estava ali em Hidrolândia. Conhece Hidrolândia? Ouvindo a nossa querida Rádio Vinha FM. Por quê? O sinal da Vinha vai longe. E a gente pega aí outras cidades, né? Circunvizinhas, que dizer de Trindade, né? E tantas outras que estão aqui pertinho de nós. Bom, hoje eu falo pelo dial. Hoje eu falo pelo aplicativo e pelo portal. Tudo isso graças a uma capacidade de multiplicar. A gente multiplica sinal, a gente multiplica as fontes e, principalmente, nós multiplicamos a informação e as pessoas vão aumentando. Se você escuta o Mesa dos Notáveis de algum lugar improvável, manda aqui para mim. E não vale falar Garavelo, não, tá, Didi? Aí o Charo já tá aqui. Ah, aí não, né? Se você escuta a Vinha de um lugar improvável, não precisa ser o Garavelo. Mas se for, manda. Deixa eu te abraçar aqui, né? Manda pro nosso WhatsApp que nós estamos ao vivo nesta tarde de quinta. Tô aqui com o Edinaldo Maurício na técnica, Sharon Lyon nos cortes do YouTube e vou receber dois notáveis. Deixa eu já cumprimentá-los então. Vou começar aqui com ele, que já esteve em outras oportunidades conosco e retorna me dando presente. Olha para você ver no YouTube aqui o que eu ganhei. Para você que tá no rádio, eu descrevo. Nas minhas mãos, o livro Liderança como Estilo de Vida, do nosso querido notável Rubens Berredo. O Rubens Berredo, ele já esteve aqui falando sobre liderança, seminários que foram promovidos e divulgados pela Vinha, e eu gostei demais desse subtítulo, da vida comum ao mundo dos negócios, uma jornada rumo à prosperidade. Rubens, vindo de você, eu me sinto muito feliz, porque hoje em dia nós estamos acostumados com o quê? Um camarada que fala de liderança tendo apenas vendido o curso online. Então, não resolve. Tem que ser um cara igual Rubens Barreto, que tem história, que tem background, que não fala do que acha, fala do que viveu e do que aprendeu. E eu quero agradecer o presente, ó, vou ler, hein? Vou ler e vou aplicar. E desde já, Rubens, parabéns, ficou muito bonito o livro. E obrigado pela presença, amigo. Boa tarde, você tá bem?
7: Boa tarde, Guilherme, tô muito bem, obrigado. Uma alegria mais uma vez estar aqui. Boa tarde, Lady. Boa tarde, audiência. E está aí, né, o livro, um filho, né, uma obra literária... fruto da minha história de vida, da minha experiência no mundo corporativo, nas multinacionais, e também da minha experiência de ler, entender, compreender e viver a palavra de Deus.
6: Olha aí, que maravilha.
7: É um livro que vem para formar e para transformar vidas, né? Trazendo uma responsabilidade nos papéis que exercemos na vida enquanto líderes que somos.
6: Ó, eu quero te ouvir porque eu li uma pesquisa, foi ontem inclusive, tá? Falando sobre o problema da geração Z com o mercado de trabalho, explicando sobre as adaptações, né? E aí um exemplo clássico é aquele adolescente que recebe uma proposta, Didi, de receber um salário mínimo, e ele acha muito pouco, porque se ele fizer talvez algumas viagens de Uber, ele ganha mais, se ele fizer talvez algumas vendas online, ele ganha mais. Só que existe um problema, né? É que todas essas plataformas migram e mudam todos os dias. E o mercado de trabalho atende a necessidades e dores que estão aí há séculos, né? Vamos dizer aí de dores como vendas num negócio, relacionamento com clientes num call center e muitas outras vagas. Você, Rubens, vai desvendar o mistério hoje. Eita. O que dizer para a geração Z para que haja aí essa recriação? Existe aí uma necessidade de reinventar o relacionamento para que haja um mercado de trabalho com mais talento a cada dia. Com a IA no jogo, então, dificulta muito, mas você tem a resposta. Tem ou não tem, Rubi?
7: Tenho.
6: Então tá, ó, falou convicto.
7: Tenho a resposta.
6: Até eu quero aguarde, saber agora. Eu aguarde. Falei que ele tem e eu mesmo não sei. Maravilha. Então, a gente entra nesse tema, vamos mergulhar. Mas não sem antes cumprimentar a Leidir. Leidir Pimentel, que é a nossa neuropsicopedagoga, e ela vem exatamente nesse período de férias. Olha pra você ver, hoje, dia 9 de julho. Didi, as crianças lá já estão de férias? Todo mundo o dia inteiro em casa? Então a Leidir vai nos auxiliar. O que o Edinaldo Maurício vai fazer para os menininhos, o Eliabe, né, a Ana Júlia? Como é que ele vai entreter esses menininhos lá? E desde já, muito obrigado pela presença. Uma psicopedagoga hoje em dia pode mudar a vida dos pais que escutam Mesa dos Notáveis. Leidir, boa tarde, você tá bem?
8: Boa tarde, pastor Guilherme. Boa tarde, senhor Rubens. É um prazer imenso estar aqui. Boa tarde, audiência. Fico muito feliz, muito honrada em estar aqui com vocês hoje. E realmente, isso é um desafio muito grande para as famílias nesse período de férias, né? O que fazer com as crianças, né? Principalmente ali na primeira infância, né? Que são as crianças que demoram um pouquinho mais para acordar, elas precisam de um pouco mais de atenção, não dá para brincar sozinha, né? E vem uma crescente, né? De uns anos para cá, as crianças estão um pouco mais de tempo nas telas, né?
6: Nossa,
8: as famílias, nossa, preciso de sossego, né? Eu falo assim, é um sossego relativo, né? Porque os pais têm uma certa paz, né? Quando a criança está na frente de uma tela, mas essa paz, ela tem uma interferência muito grande no futuro, porque se hoje a criança para um pouquinho na frente da tela, amanhã essa energia vai estar em dobro.
6: É mesmo?
8: Tanto a energia quanto o processo educativo.
6: Deixa eu falar.
8: Vai se complicar
6: um pouco. E as crianças, Leidir, de 42, as crianças de 35, as de 28, que tem muitas dessas que estão só na tela também. Tem efeito?
8: Misericórdia. Essas crianças nessa fase que descobriram, né, as redes sociais e passa o dedinho na tela o tempo todo.
6: Eita.
8: É difícil, porque entra também nesse trabalho do professor Rubens, né, essa adolescência, né, essa geração Z, os jovens de 40 anos, né, que precisam estar mais atentos, e a tela tira a atenção.
6: Sim.
8: Né?
6: Tira o
8: propósito.
6: Tem um
8: da
6: teste
8: vida.
6: Psicomotor, Lady. Você vai ensinar ele ao vivo aqui. Porque o pessoal tá criando tipo um bico de papagaio no pescoço.
9: Sabia disso, professor?
8: Isso.
7: Sabia.
9: Porque o pessoal tá com queixo no peito o tempo inteiro. Para poder ficar olhando o celular. É, como é que a gente assiste a Copa do Mundo hoje? Não é mais na televisão. É, não é verdade, é no celular. E aí, meu amigo, o pescocinho vai sofrendo. O Didi já tá até pensando em estralar o pescoço dele ali. Já, só de falar, já sente, já. O Chara não tem esse problema, não. Menino novo, né? Ninguém aqui que tá me ouvindo ficou até de madrugada pra assistir pênalti de Holanda. Não, ninguém. Imagina.
8: Imagina.
9: Imagina se alguém ficou até 2 da manhã pra acabar aquele jogo interminável. A grande questão é, o que nós vamos fazer? Então, período de férias, dá tempo de reformular a vida. Eu até acho que toda pausa é boa pra poder corrigir, arrumar, né? Recalcular a rota.
8: Exatamente.
9: Então, igual aquele sábado que a mãe fala assim, ó, todo mundo de pé que nós vamos lavar a sala, lavar a garagem, vamos tirar a poeira do tapete. É ou não é?
8: Exatamente.
9: Quem tinha uma mãe que fazia isso aí sabe do que eu tô falando. Sábado não é dia de descanso, sábado é dia de arrumar o que a gente não teve tempo de arrumar durante a semana. Então nós estamos no sábado, entre aspas, né? Julho isso. Começou. Olha a Edna mandando um abraço. Guilherme, estou te ouvindo de Guapó. Edna Aires, um abraço para Guapó. Edna, que alegria, hein? Que é isso? Guapó é uma cidade boa demais. O William mandou um áudio aqui para proteger os ouvintes de qualquer grito. Eu não vou passar ao vivo, não. Vou ouvir primeiro, depois eu vejo, William. Graças a Deus, pastor Guilherme, te ouvindo do lado da Serra das Areias. Sabe onde fica? Você é demais, velho. Serra das Areias já é Aparecida, né? Serra das Areias é para aquele lado ali. Do Baldino de Matos Filho. Um abraço, do Baldino. Do Baldino, né? É o nosso ouvinte fiel. Um abraço pro do Baldino. Tem gente, ó, a 180 quilômetros de Goiânia. Qual que é o raio que eu disse que a vinha pega, Didi? 200. Então tá provado aqui que até 180 tá pegando. Um abraço aí pro querido Jabes. Moro em Goianésia, Goiás. Estou a 180 quilômetros de Goiânia e ouço vocês todos os dias. E a frequência vai até próximo de Jaraguá, Goiás. Vocês são uma bênção. Um abraço, querido Jabes. Ele está dizendo, já vou pegar a estrada. Que é isso, Jabes? Que alegria ser a companhia do Jabes da estrada. Bom, tá aí. Depois, Didi, olha aí para mim no Google Maps. Jaraguá, Goiás. Fica a quantos quilômetros daqui? Vamos medir. Se brincar, vai até mais de 200 quilômetros. O importante é que você está nos ouvindo. Isso só o sinal. Às vezes é o aplicativo. E aí eu pergunto, meu amigo professor Rubens Berredo, camarada que lança um livro desse hoje em dia. Ele lança o livro, mas ele tem que ter a versão digital para que vá ainda mais longe. É assim? Você já tem ele digital também?
7: Está sendo desenvolvido ainda, Guilherme.
9: Pronto.
7: É, porque eu acabei de lançar ele físico. E agora tem todo um processo, né, para poder adaptar, para lançá-lo digital. Mas está na boca da agulha.
9: Em outras palavras, não tem nem como correr, né?
7: Não tem.
9: O pessoal vai pedir a versão digital.
7: É.
9: E a pergunta que não cala do programa de hoje, do tema, é a seguinte. Como é que eu posso educar essas crianças que estão agora sem fazer nada em casa? Crianças, e aí me permita aqui, né, o ensejo, crianças de 18... crianças de 19 e de 20, porque essas ainda não estão pegando no pesado. Antigamente era diferente, né? Na roça com 14, Didi, até antes, né? Você tá falando aí, mas vamos colocar um menininho de 14 anos na roça. Ele já trabalha, já ganha um dinheirinho e já paga umas contas. Hoje em dia não. Hoje em dia tem criança de 18 que tá esperando para ver o que vai ser do vestibular desse ano. Que será que o Enem tem para ele, né? O que você diz para um pai hoje, professor Rubens? Tem alguma atitude prática para poder liderar essas crianças?
7: Tem, Guilherme. Obrigado pela pergunta. É uma oportunidade boa de trazer aqui para a audiência uma orientação que é a minha própria experiência de vida, né? E quando nós falamos em geração Z e tantas gerações, é mais uma. Não, primeiro, não se assuste.
9: É.
7: Porque eu estou com 66 anos, já vivi várias gerações. E cada uma tem seus desafios. Agora, nesse período de férias, não só agora, mas de forma contínua na vida, porque a liderança começa em casa. O papel mais nobre de um líder é o seu papel de marido e de pai. Olha. E também de filho. Então, o líder, como pai e como marido, tem que trazer estratégia de convivência. Esse isolamento do jovem que vai para a tela é falta de convivência, é falta de proximidade, é falta do líder trazer à mesa, trazer para a conversa, dialogar. A falta dessas práticas distancia não só o jovem, mas qualquer pessoa.
9: Olha só.
7: Quando você não tem esses princípios que podem realmente trazer a convivência mais próxima, de compartilhar, de ouvir, de discutir, pegar um texto bíblico ali, em cima dele fazer uma discussão para a vida prática, ele vai buscar outras coisas. E aí, quem é o responsável? É o líder. É o pai ou a mãe. Então, os filhos de hoje são frutos de comportamento também errado dos pais, que é o grande líder. Então, a minha orientação é trazer a convivência, trazer a mesa, trazer a discussão. Nesse momento agora, eu estou lá em casa, meus netos.
9: Que maravilha,
7: Eu tenho 5 netos.
9: Mas você está jovem demais para já ser avô, hein?
7: Então, eu tenho 5 netos e em casa tem ainda eu, minha esposa e uma filha solteira. E é a briga, porque eles querem viver 24 horas na tela. Ou televisão ou celular.
9: Olha aí.
7: A gente vai lá, imprime folha de desenho, dá pincel, vai pintar, sai da tela, vem à mesa, vem almoçar, vamos conversar. É desafiador. Mas é papel nosso, enquanto gestores da família, cuidar dos filhos para não deixar esse distanciamento virar algo normal.
9: Mas eu gostei demais dessa resposta, porque eu estou pensando no seguinte. Quando eu falo de liderança, desculpa, pensamento comum é o seguinte, é um escritório, com uma reunião, aí tem geralmente aquele quadro, né, que tem alguém escrevendo, liderança. Eu já imagino aquele seminário do coach que a gente pagou caro na internet, né, e o pior ano da sua vida, não é assim? Mas você está me dizendo que a liderança, o ambiente dela é o ambiente familiar.
8: Exatamente.
9: É isso que você acabou de dizer, não foi?
7: E essa é uma verdade, Guilherme. Quando eu comecei a escrever o meu livro, escrevi tantas coisas do mundo corporativo e tal, conceitos, estratégia de gestão, de liderança, de conduzir pessoas, envolver pessoas, engajar a equipe. Falei, mas está faltando algo aqui. Falta o começo.
9: Olha aí.
7: Aí o primeiro capítulo é a primeira trincheira da liderança, chama-se família. É na família que se vivem os papéis silenciosos. Papel de pai, papel de marido, papel de filho. É ali que eu vou aprender a ouvir, a compartilhar, a perdoar, a dividir, a compreender. Se isso não é praticado em casa, essa pessoa vai para fora com conceitos errados.
9: E
7: quantos profissionais que são muito bons lá fora, conhecem o time inteiro, um por um chama o nome, mas não conhece o filho.
9: É verdade. Uhum. Antigamente tinha uma aula, vou só citar até para a Leidir participar, porque como psicopedagoga ela vai saber dizer perfeito. Didi teve essa aula, quando ele fazia o ginásio. Já fez o ginásio, né, Gigi? Você vai se lembrar, Didi, era cidadania, não era assim a matéria?
8: Cidadania.
9: Civilidade... Como é que era o nome?
7: Era o OSPB, não tinha?
9: Isso. Aí,
7: OSPB, Educação Moral e Cívica.
9: Aí. Educação Moral e Cívica.
8: Isso.
9: Ou é? Seja, tinha uma aula na escola para ensinar a dizer, por favor, com licença,
7: isso, muito obrigado.
9: Isso aí. Hoje em dia, o único lugar que ensina isso é em casa. Não tem
8: quando
9: outro
8: ensina.
9: Lugar.
8: Quando ensina.
9: Quando ensina, exato. E aí eu pergunto, Leidy, vendo aqui o impacto desse ensino. Férias, é um bom momento pro pai e a mãe puxar para perto as crianças e ensinar? Porque não tá o dia inteiro com o professor, né?
8: É exatamente nesse período das férias que os pais têm que fazer isso que o senhor falou. Que é o momento, é a pausa, é o sábado, que a mãe vai dar a ordem, que a mãe vai determinar, vai ver os ponteiros. Como eu trabalho muito voltado pro processo educativo, é o momento que a mãe vai fazer uma retrospectiva da primeira fase, do primeiro período do ano, esse semestre. E o que, que a criança aprendeu? Como que foi esse semestre na escola? Aquela criança que está navegando muito bem, que está lá com nota 10, os boletins estão do jeito que a mãe gosta, do jeito que o pai programou para aquele ano. Ótimo, então essa criança, ela vai ter, ela não precisa ser mandada, ela não precisa ser orientada, direcionada para uma boa leitura, para um momento de diversão, porque a família já tem esse berço. E quando a criança não tem? Quando aquela criança não consegue avançar, chegou agora nas férias, é a criança que chora, que não gosta de livro, não gosta de desenho, quer televisão, quer um celular, não quer mais nada da vida. É o momento que a família precisa ter liderança. A mãe precisa saber aonde ela tem que mexer. O pai tem que ter a noção de como agir com essa criança. Como falar, porque as famílias hoje, tem muitas famílias diferentes, né? Nós podemos dizer assim, não tem mais 100% de pai e mãe dentro de casa cuidando dos filhos. Tem muitas famílias que são os avós. E aí a avó tem dó. Tem muitas famílias que a mãe sozinha e a mãe se sente culpada. E ela acaba pagando o dia a dia da criança para ela ter aquilo que ela determina no dia a dia. O pai, em contrapartida, vê de vez em quando também, paga por se sentir culpado. E aí a gente precisa se organizar. Primeiro, organizar a rotina da criança. Pai e mãe tem que falar a mesma língua, junto ou distante. Tem que estar em sintonia para ter um sucesso da criança. Porque o foco é chegar numa fase em que a criança saiba caminhar sozinha. E para isso precisa ser educada, ser direcionada.
9: E assim, me perdoa a comparação. Por favor, Rubens, pode fazer
7: isso. Eu ia fazer só um complemento, Leide, pela sua fala, e muito boa, só para dar um reforço também. É que o cuidado, para a gente trazer aqui para a audiência, é que a liderança do pai e da mãe não é só nas férias.
8: Exatamente.
9: Bem colocado.
7: Porque eu não posso terceirizar a educação do meu filho para a escola.
9: Não é porque a escola não está aqui agora
7: porque
9: que eu vou fazer.
7: Dentro das funções da liderança, tem o planejamento, tem a organização, tem a execução e tem o acompanhamento. Então, é papel dos pais acompanhar periodicamente seus filhos, nas férias ou não nas férias.
8: Saber, né?
7: Porque se ele não acompanha, ele não tem como redirecionar ou reeducar ou mudar aquela rota. Ele pode ser o quê? Surpreendido.
9: Verdade.
7: Então, e hoje onde nós pecamos mais? Na quarta função, que eu não acompanhar. Como eu pago uma boa escola, pago caro, eu deixo por conta. Quando você percebe, já foi. Quando você percebe, o moço tem 40 anos dentro de casa.
8: Não?
7: 42 anos dentro de casa, não quer nada. E ainda é rebelde.
9: Os pais, deixa eu falar uma coisa aqui. É duro, né? Porque assim, eu ouvi muito isso de várias mães, né? A gente vive essa vida pra pagar a língua, né? Porque é muito mais fácil dizer do que fazer.
7: Do que fazer.
9: A gente sabe, na hora que se trata de um filho nosso, a gente quer realmente uma coisa mais leve. Nós fazemos, sim, vista grossa pra muita coisa errada que filho nosso faz. Por causa do amor, por causa desse coração mole que nós temos por ser filho nosso, mas vamos falar algo aqui que vai abençoar muita gente. Se você pagar o preço de ser um bom líder dentro de casa, seu filho não vai precisar pagar caro na continuação da vida dele. Agora, se você não pagar esse preço, que é difícil, contrariar filho, trazer esse ambiente de liderança para dentro de casa, fazer o que tem que ser feito, por mais difícil que seja. O filho se endividou. Ao invés de ficar pagando a dívida do filho, deixar que ele sofra com a própria escolha. Né? Coisas assim que são difíceis para um líder, mas que produzem um filho maduro para que lá na frente ele não sofra.
7: Tem uma fala, Guilherme, me permita fazer um acréscimo também, que eu falo, tá até aqui no livro, eu falo que o verdadeiro líder é aquele que tem a coragem, a ousadia de tomar decisões, às vezes, impopulares. Então, às vezes, eu contrariar um filho, parece que eu estou contrariando, mas eu estou educando. Então, pensar no benefício, né? Porque se eu pensar só em contrariar, não vou contrariar. Eu acabo, não vai gostar. Não é gostar ou não gostar, é o que é correto.
9: Isso.
7: Então, às vezes, você tem medo de tomar uma decisão só porque ela é impopular. Só que se você não tomar, ela passa a ser uma verdade na cabeça do outro. Então, o líder precisa ter a coragem de tomar decisões que não são populares, mas é o que deve ser feito.
9: Maravilha.
8: Nesse ponto aí, professor, eu costumo dizer assim, os pais precisam saber que filho que eles querem ter no futuro. A partir do momento que os pais decidem que filho que eles querem ter no futuro, eles vão falar a mesma língua, eles vão saber educar, vão direcionar e acompanhar para ver se aquilo que eles desejam vai acontecer. Porque não adianta você colocar um filho no mundo e tudo bem. O que vier, deu certo. O que não deu certo, Deus vai cuidar. Às vezes nem coloca Deus na situação, né? Mas
9: Deus, a nossa avó dizia assim, ó, Deus te crie. Deus te crie, meu filho. No interior você andava na rua e falava, cadê sua mãe? Cadê seu pai?
8: Eu costumo ouvir muito das mães dizer assim, ah não, eu sigo uma religião e meu filho vai escolher. Não, mãe, é você que escolhe.
9: É.
8: Você que é a mãe.
9: Como é que tá escrito na palavra de Deus?
7: Olha só. Olha,
9: ensina a criança.
7: Mas eu vou mais longe. Também tá aqui no meu livro, eu coloco logo no início.
9: Artigo 5º, seja o 6º.
7: Não, é carta a Timóteo, capítulo 3, versículo 5. Pois se alguém não sabe governar a própria família, como poderá cuidar da igreja de Deus?
9: Tá vendo aí?
7: Então tá na palavra.
8: É uma sequência.
7: Então não é uma coisa que a gente diz aqui à toa. E é uma verdade.
9: Tem um conselho que eu recebi da própria pastora Márcia, né? E o pastor Aloysio, inspirados por Deus, né? Dizendo exatamente isso aí. Óbvio, de uma maneira diferente, ela disse assim, olha, cuida da sua esposa, viu? O Char ainda é solteiro? Não, Char, quando você casar, cuida da sua esposa. Olha o conselho. Porque se você aprender a tratá-la, né, com honra, tratá-la com respeito, com amor, você vai aprender como você deve tratar a igreja do Senhor. Por quê? Porque a igreja do Senhor é a noiva. Isso. Nós decidimos servir ao Senhor cuidando da noiva, né? E quem cuida da noiva para o noivo, meu amigo, tem que fazer bem feito.
7: Bem feito, não é? É.
9: Imagina, pensa na responsabilidade.
8: E imagina os filhos vendo esse pai cuidando bem. Ele vai crescer vendo. Não tem como dar errado no futuro. Se ele não vê, aí vai dar ruim lá no futuro. E é o que a gente mais visualiza aí nas crianças que chegam na adolescência, porque não acostumou. Tem um princípio na educação que é o treino.
9: Prêmio.
8: Treinar.
9: Ah, tá.
8: Treino. Na educação a gente precisa treinar a criança. Treinar a leitura. Ela só aprende a partir do momento que ela está treinando. Treinar a escrever, dali a famosa caligrafia, não saiu do mercado.
9: Tem que fazer.
8: Tem escola que não gosta. Tem que treinar. Quer uma letra bonita? Treina.
9: Ah, mas quer ele quer ser médico, treina. Não tem problema. Tem que fazer.
8: Tem que ler. Tem que escrever. Como que ele vai ler se ele não escreve?
9: Tem
8: tudo um princípio assim, que a gente começa de uma base e se essa base não for firmada, a criança não vai ter sucesso.
9: Oh, isso aí de treinamento, eu só queria dizer que está sendo um perigo, porque o ChatGPT ensina muita coisa. Né? Não vamos tapar o sol com a peneira, não.
7: Sim.
9: Hoje em dia, a gente quer aprender algo, a gente pergunta o GPT. Nós perguntamos a IA favorita, né? Cada um tem uma. A Cloud, Gemini, GPT. Qual o problema? É que às vezes o GPT ensina o que é mais popular.
8: Exatamente.
9: Ou o que o seu criador disse que é o correto. E nós temos maneiras e princípios de lidar com os valores, né? E o GPT não tem valores, é um computador. Então nós precisamos ensinar. E aí, desculpa fazer essa comparação, mas eu tenho um cachorrinho lá em casa, chama Billy. Você sabe como é que o Billy aprendeu a dar a pata? Não foi couro, não. No circo eles batiam no elefantinho, né? Dava couro. O Billy foi com recompensa. Então era mais ou menos assim. Pagava um adestrador pro Billy. Não resolveu muito, não. Eu acho que eu joguei meu dinheiro fora, tá, Didi? Mas um abraço pros adestradores aí. Foi uma benção. Ele sabe sentar e dar pata. Só que o meu cachorro, ele não dá pata se você falar dá pata. Sabe como que ele dá patinho, Billy? Você olha pra ele e fala assim, ó, paz do Senhor. Ele dá patinho. O Billy é crente. Eu comprei um Border Collie que é um cão pastor. Eu falei, não, então ele é pastor.
7: Não é pastor.
9: É um cão pastor, o Billy.
8: Eu sou lindo.
9: Billy, de Billy Graham. Você pega o pedigree dele, tá escrito Billy Graham, que é o nome do pastor Billy Graham. Mas por que eu tô dizendo isso aqui? Ele aprendeu com recompensa. Fazia, ganhava a ração. Não fazia, não ganhava nada. Ele entendeu que fazer era melhor. Então o que eu penso? Tem que ter também um sistema de recompensa para as crianças entenderem quando dá certo e quando não dá.
8: Exatamente.
9: Trabalhou, ganhou o salário. Não trabalhou, não ganhou. Ah, mas eu tenho meu cartão de crédito. Não, querido, é o cartão da dívida. Não tem salário no cartão de crédito. Então, não é verdade.
8: E esse treino... Sabe, esse treino aí na educação diária da família, ele precisa ser feito. Tem que ter tanto a recompensa a partir do momento que a criança vai bem, que ela acerta. E a recompensa não é o brinquedo caro.
9: Olha aí.
8: Não é o passeio caro. É a coisa mais simples. É, eu costumo dizer que a criança valoriza o simples.
9: Isso.
8: O simples no dia a dia da família, agora que é férias, é segurar na mão e caminhar num parque. É o mais simples. Não precisa pagar pelo picolé caro que tá vendendo lá. É só caminhar. Então, uma coisa que eu fiz uma vez, E eu recebi um elogio da criança, né? Foi o melhor dia da vida dela. Nós fomos caminhar no parque. Isso eu trabalhando, né? Nas férias, combinei com a família. Mora perto do parque, então nós fomos caminhar. E lá eu deixei ele ficar descalço. E aí tem, ali no parque Areião, tem um rego d'água. Lá parece fazenda, né?
9: Tem é verdade, tem uns biquinhos
8: crianças,
9: lá.
8: E eles tiveram o desejo de descer lá. Então arranca o tênis e vai lá. Pisa na água, anda no meio das pedrinhas. Saíram do parque, ficamos lá 2 horas. Saíram do parque dizendo que foi o melhor dia da minha vida.
9: Ah, é?
8: Porque nunca tinha ido. Nunca tinha ficado descalço num parque. Benção. E é isso que a criança precisa.
9: Aí uma missão para os pais que nos ouvem. Seu filho já ficou descalço num parque? Pelo amor de Deus. É. Leva essa criança para conhecer a vida, né?
8: Exatamente. Respirar. Eu falo assim, é férias, vai suar. Deixa a criança transpirar. Transpirou, agora levou para dentro de casa. Não liga a TV, não. Coloca um papel, senta, leia o livro. O adulto precisa mostrar para a criança que ler é prazeroso. Se a criança não vê o adulto lendo, como é que ela vai saber que isso é prazeroso? A criança tem que ver o adulto fazendo.
9: Tá aí uma coisa também, né? Lê 3 livros e eu te dou o pacotinho de figurinha.
8: Pronto.
9: Não, 3 é muito, um só. A não ser que seja gibi. Aí gibi o menino lê à vontade.
7: Eu só quero expandir também essa discussão, ela tá muito boa. Mas também é válido para o adulto.
9: Ah, é?
7: A contrapartida faz parte da vida. Então, a gente tem que saber como estimular o outro para que o outro realmente faça, ou não se desvie da sua conduta, né? Então, é papel do líder ter a prática do reconhecimento para que aquele comportamento bom que o outro está emitindo se repita. Então, quando você não tem essa contrapartida, eu fico pensando, caramba, Jesus foi para a cruz, cara. Por quê? Que ele foi?
9: Se entregou.
7: Por causa de ti, por causa de nós.
9: Amém.
7: Então tinha um resultado esperado. Tinha uma contrapartida.
9: Existia um objetivo.
7: Um objetivo, um propósito muito maior. Então as pessoas hoje não têm muito isso. Às vezes querem o resultado, mas não querem passar pelo processo.
9: Perfeito.
7: Então, todo resultado é fruto de um processo. Exatamente. Quando você passou em um concurso, passar o resultado. Mas você teve todo um processo de estudar, dedicar-se planejadamente para poder chegar no resultado.
8: Exatamente.
9: Até aproveitando que recentemente os brasileiros sentiram um gosto amargo na boca, demorou passar. Até agora está um pouquinho, né?
8: Ainda dói.
9: Ainda dói. Perdemos a Copa. Mas alguém fez uma reflexão que eu gostei. Os jogadores da seleção tiveram 2 dias de folga. Entre um jogo e outro, vocês se lembram, né?
7: Uhum.
9: Então o Ancelotti, por algum motivo, queria dar folga para esses jogadores. Hoje em dia tem celular, hoje em dia as esposas estavam lá, né? Em 2002, Didi, tinha celular? Não tinha.
8: Não tinha.
9: Em 2002, quando nós ganhamos o título, tinha família lá para acompanhar a seleção? Não tinha. Do jeito que é hoje, não. Por que eu estou fazendo essa reflexão? Porque aí eu ouvi de um comentarista esportivo dizendo o seguinte: se 2 dias de treino intensivo a mais nos desse a vitória contra uma seleção a mais, e isso fosse garantido, nós abriríamos mão desses 2 dias de folga? A resposta é unânime, claro que sim. Foi então por que nós não fizemos? Porque é exatamente isso que diferencia o campeão do perdedor.
8: Exatamente.
9: 2 dias de treino.
7: É dedicação, né?
9: 2 dias sem perder o foco. 2 dias a mais. Mas você já tá lá, meu amigo. Você já foi pra guerra. O que, que são 2 dias? É nada. Você já perdeu sua folga, né? De julho. Você já tá lá trabalhando. Ótimo. Pede 2 dias a mais.
7: Deixa eu lembrando dessa história. Uma época eu tava ainda na Xerox, uma multinacional, que eu fiquei por 12 anos. E eu era o homem da qualidade do chão de fábrica na época, né? Então a gente tinha uma estratégia chamada liderança através da qualidade. E eu formava os times e tinha as convenções local, regional, nacional e internacional.
9: Olha.
7: Em 12 anos, nós ganhamos, na minha gestão, 10.
9: É mesmo?
7: Internacionais.
9: E você era um fenômeno,
7: né? E na primeira, chegamos nos Estados Unidos, que era o prêmio, para internacional. E chegamos lá no hotel, era tipo assim, 1 da manhã. E quem tinha que achar um retroprojetor, não tinha data show, retroprojetor, né? Aquelas lâminas, projetar na parede, não tinha para projetar, não tinha onde encontrar. E eu era o gestor do time. Falei, não, então para um pouquinho. Pegamos nossos papéis que estavam impressos, Colocamos com durex na parede. Falei, vamos treinar. Cada um vai treinar a sua parte aqui até amanhecer o dia. Treinamos de madrugada, treinamos o inglês, a pronúncia, elaboramos prováveis perguntas que viriam da banca julgadora para o cara responder na lata. E mais uma vez ganhamos internacionalmente. Então, assim.
9: E alguém disse: é sorte.
7: E aí eu vou aproveitar para ler aqui no meu livro. Eu inicio aqui quais são os impactos da liderança no mundo corporativo. Eu digo, começo afirmando o seguinte: liderar é carregar diariamente uma responsabilidade que afeta diretamente o presente e o futuro de pessoas, equipes e organizações inteiras.
9: Olha que maravilha.
7: Então aqui aparece a palavra mais forte do processo, que é a responsabilidade.
8: Agora,
7: a gente estava ali para jogar, cara, não era para ficar em celular.
8: Pega,
7: era para treinar.
8: Esse pontinho, só atrapalhando o senhor um pouquinho. Pega não, esse ponto aqui que o professor Rubens falou e coloca numa mãe, num pai educando um filho.
9: Acabou.
8: Olha, não tem como dar errado.
9: O menino fica frustrado porque não consegue tirar nota na escola. Fala, então agora nessas férias eu vou tirar essa frustração sua com a mão.
8: Exatamente.
9: Papel e caneta na mão.
8: Bora lá.
9: Vamos tirar a tabuada.
8: O que não foi aprendido tem que ser aprendido agora nas férias, porque o próximo período é uma sequência do que foi apresentado no período anterior.
9: Exato.
8: Se não aprendeu, como é que vai seguir em frente?
9: É meu amigo. E fora que aquela criança talentosa, às vezes eles se apoiam nesse talento da facilidade. Exatamente. De aprender e tudo, mas isso é uma ilusão. Tem que ter treino, ainda que você tenha uma certa facilidade. Vamos fazer o seguinte, eu vou para um rápido intervalo. Hoje comi dois notáveis. Você está vendo aí o nível do programa. O professor Rubens Berredo, que é consultor em gestão e desenvolvimento humano, ele que já trabalha com liderança há tantos anos, estilo de vida, ele é fundador do Instituto Rubens Berredo, lançou esse livro, e eu quero que ele conte umas das histórias dele, que essas histórias são muito boas. Eu vou deixar ele escolher, porque são muitas. Nesse mundo corporativo, conta daquele cara que queria ganhar muito e não queria trabalhar. Não sei, ele vai escolher. E a Leidir Pimentel, que é a nossa neuropsicopedagoga, está dando um show aqui hoje, vai ensinar os pais da audiência de hoje. Atenção, você que é pai, você que é mãe. Mas você que não é pai, mas que quer ser alguém na vida também. Qual o exercício psicopedagógico para que haja resultado? E aí é o seguinte, isso aplica a tudo. E eu vou até falar aqui para os gordinhos, né? Você que quer emagrecer e não consegue. Aí chega às férias, você ganha 10 quilos. Atenção, esse método pode ser aplicado para você ficar magrinho, magrinho. Mas tem que seguir. Tá preparado para aprender? Rápido intervalo, Mesa dos Notáveis retorna te entregando esses métodos. E a história do professor Rubens Berredo. Tem uma boa aí, professor?
7: Tem várias.
9: Olha, então seleciona aquela que vai arrebentar com a boca do balão. Rápido intervalo, o Mesa já volta.
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9: De volta à Mesa dos Notáveis, falando sobre liderança e o que você pode fazer das suas férias para transformar a sua casa. Ouvinte, tem alguém que está escutando a rádio? Rádio Vinha, viu? Na conexão da melhor, na conexão da rádio, que é um verdadeiro abraço. Esses dias, Didi, eu estava, né, numa fazenda, e aí o dono da fazenda disse assim, ó, eu tenho uma antena ali, e apontou. Uma antenona, uma varetinha, sabe? Aquela bem fininha, mas ia lá em cima. Eu pego o sinal da Rádio Vinha FM, que eu não abro mão. Eu falei, mas você tem Starlink aqui, você pode ouvir pela internet, é só baixar o aplicativo. Ah, você tá de brincadeira comigo? Eu tô falando, rapaz. Aí baixei pra ele. Rapaz, e eu dependendo dessa antena? Eu falei, não, mas aproveita que você tem antena e mantém o sinal do radinho. Ele tem aquele radinho na cozinha, né? Maravilhoso. E aí eu fico pensando, a rádio, que é um verdadeiro abraço, hoje está ensinando o ouvinte da Vinha como que a casa dele vai se tornar um lugar mais confortável. Porque vamos falar a verdade, o que, que adianta o seu jardim estar bem cuidado, né? Aquela grama verdinha, sua cozinha ter uma geladeira com comida, a dispensa tá cheia, mas uma família que tem filhos disfuncionais. Não dá. É triste. A vida só é boa quando tudo está alinhado. E eu quero te dizer, ouvinte, hoje nós estamos ouvindo verdades que às vezes são difíceis de ouvir, mas às vezes são simples de aplicar.
7: Sim.
9: Né? Como um costume de andar no parque. Olha, para você ver, a Leidir, que é a nossa psicopedagoga que está aqui hoje, a Leidir Pimentel, falou para a gente sair para caminhar no parque. Eu estou pensando aqui, quanto tempo faz que eu não piso numa grama? Faz um tempo, hein, Didi? Tô achando que eu vou levar o Billy, o cachorrinho lá de casa, pra passear. E vou pôr a Helena pra grudar naquela orelha daquele cachorro. É ou não é? Pra gente poder divertir.
7: Convivência,
8: exatamente.
7: Né?
8: Convivência. É, piquenique no parque.
9: Quanto tempo, pelo amor de Deus. Nem que seja pra você tropeçar numa pedra, vai lá.
8: Isso.
9: Nem que seja pra você sujar aquele tênis seu, nunca sujou de terra.
8: Ou vai sem ele, né? Vai de chinelo, fica mais fácil.
9: Pronto. Aquela havaiana que você resolveu cortar na crise do Bolsonaro. Eu não uso mais havaiana. Pronto, usa Ipanema, vai lá. Isso. Faz alguma coisa dessa vida sua, né? E o nosso querido Rubens Berredo, que é o nosso professor Rubens, que tá aqui, que além de um especialista em vendas, em gestão, desenvolvimento humano, fala sempre sobre liderança, está lançando o livro dele aqui conosco, olha lá, Liderança como Estilo de Vida. Eu não tive tempo de ler, ganhei o meu hoje, até com dedicatória. E aí eu pedi dois desafios. Um, a Leidir vai nos passar um exercício que ela tem na pedagogia para poder desenvolver degrau por degrau dessa pessoa que está parada. Tem gente ouvindo agora e falou, oh, muito bonito, só não sei como aplicar.
8: Exatamente.
9: E além desse exercício, o professor Rubens vai nos contar uma história. Então vamos fazer o seguinte, vamos começar com a história e depois a gente cai para a prática com a Leidir.
7: Perfeito.
9: Então, professor Rubens, dessas milhares de histórias que você acumula, não por menos o senhor tem esse legado, conta para a gente uma delas que pode corroborar com a nossa vida hoje.
7: Então, há 10 anos eu sou mentor em gestão e liderança. E lembro que já recebi alguns mentorados e são perguntas recorrentes. Ô Rubens, eu vim aqui porque eu estou muito chateado, porque eu não estou crescendo na empresa, já estou lá há 10 anos, sou homem de confiança, eu sou íntegro, eu sou honesto, tenho um bom caráter. E aí eu vejo que tem pessoas chegando e passando na minha frente. Eu não acho justo. Como que eu devo resolver isso?
9: Em outras palavras, a fila da vida. Estão furando a fila. Eu que deveria ser promovido.
7: Né? Eu falo assim, vamos lá, vamos conversar. Vamos analisar aqui então. Performance versus comportamento. Você me falou que é uma pessoa íntegra, respeitosa, ética e tal. Mas você tem entregado, se entrega resultados? Como é que estão as suas entregas? Aí começa a gaguejar. Eu falei, olha, no mundo corporativo e na vida, o que nos mede é a nossa capacidade de entregar resultados. Legal. Resultados sustentáveis e seguindo rigorosamente o aspecto ético da coisa. Você não pode também entregar resultado destruindo o seu time ou mentindo ou enganando.
8: Passando por cima.
7: Né? Você tem outro, que né? respeitar a liturgia do mundo corporativo.
9: Exato. Não vale tudo.
7: Aí de novo, outra coisa. E você tem estudado? Não. Estudar é muito difícil, professor. Não tem tempo não para estudar. Falei, pois é. Então observa essas pessoas que passaram na fila na sua frente. O cara estudou, se capacitou e por ter mais capacidade, a empresa pode entregar mais do que você.
9: Olha aí.
8: Exatamente.
9: Olha aí.
7: Então, o que a gente observa aqui para a audiência? Não adianta você ter tempo de casa, chegar no horário, ter disciplina, ser honesto, você não entrega resultados. Nós queremos as duas coisas. Queremos sim um homem íntegro, uma mulher íntegra,

0: tamanho é a nossa carreira profissional. Então você tem que o quê? Zelar dela, cuidar dela, investir nela, se capacitar, para que você tenha a capacidade de entregar bons resultados. Sem isso, você no mercado não tem valor nenhum.
1: Sim. Isso. Não adianta ficar nessa de não, mas eu fiz. Fala, do que você fez? Qual o resultado?
0: Então, você que está nos ouvindo aí, a mensagem é essa. Invista em você. A sua carreira é o seu maior patrimônio. Por que eu falo isso? Porque é da sua carreira que vem tudo que você tem. Sim. É dela que você come, que você bebe, que você veste, que você se educa, que você mora.
1: Perfeito.
0: Portanto, se a sua carreira for um fiasco, você vai comer mal, morar mal, vestir mal, etc. Então, se você quer comer bem, melhor, vestir-se melhor, morar melhor, ter saúde e educação, você tem que ter uma carreira de sucesso. E para isso, tem que se permitir passar pelo processo.
1: Maravilha. Isso. Tem gente participando de Paraúna. Alô, Maria Divina. Olha para você ver de onde a Maria Divina nos ouve. Guilherme, estou te ouvindo de Paraúna, registrar minha participação nesse programa. Obrigado, Maria. Que alegria ter você nos escutando de tão longe. O Samuel está dizendo o seguinte: eu levo a garotada para pedalar. Ele até mandou um aqui, ó. Pedal, bora. Bora, é. Didi, anima? Bora. Vamos, professor Rubens.
0: Bora.
1: Vamos, Lady.
2: Vamos.
1: Terminar lá em Santo Antônio de Goiás, a gente para no pastelzinho da tia. Não tem um pastelzinho lá com caldo de cana?
2: Sem peso na consciência.
1: Já repõe todas as calorias e um pouco mais, que tem que encher o tanque, tem que voltar. Isso. E volta, ó, dá-lhe pedal, vambora. Eu não sei onde que o pedal bora passa, mas essa aí, pra mim, se tem rota, tem que ter comida no meio. Não me leva pra pedalar pra lugar que não tem comida. Vamos lá pra, como é que é o nome daquele do quibe frito lá? Piracanjuba. Vamos que parar lá em Piracanjuba. Comer aquele quibe que tem um pouquinho de óleo, né? Mas faz parte demais. Que motor que funciona sem óleo? Nenhum. Tem que ter um pouquinho de óleo. É ou não é? Motor dois tempos. Ele consome o óleo junto com a gasolina, viu, Didi? E um abraço pro Josiel que tá dizendo aqui, ó. Temos que ter cuidado com o chat GPT, pessoal. É uma boa ferramenta, mas não pode ficar achando que ele sabe tudo. Porque pode ser uma fonte para desinformar. Concordo em tudo que ele disse aqui. E não só concordo, eu já fiz pesquisa de versículos, né? Às vezes fica um pouco confuso o tipo de versículo, e aí eu tenho uma Bíblia que eu pesquiso do original hebraico, né? Que é a Olive Tree. Uhum. E aí eu comprei aquela que tem a fonte Strong, que é um dicionário que faz a pesquisa do significado da palavra original. A Bíblia tem três línguas, né? O aramaico, o grego e o hebraico. E aí eu fiz a pesquisa no ChatGPT e, acredite, ele me deu um versículo que não estava exatamente da mesma forma que na Bíblia. Distorcido na maneira de escrever. Ah, mas é distorcido porque é a tradução. Não. Eu perguntei qual a tradução o chat me entregou. Ele me disse que era uma. Fui atrás dessa tradução e não era a mesma coisa que estava escrito. E acredite, uma palavra mudada muda o sentido, muda o entendimento, muda tudo.
0: E muda a prática.
1: Muda a prática. Exatamente. Cuidado com o ChatGPT. Ana Paula está dizendo aqui, ó, ouvindo de Portugal. Vou falar o nome aqui com sotaque. Cascais. Tá lá em Cascais. Não perca um dia. Um abraço, Ana Paula. Que alegria ter você de Portugal. Olha aí, ó, prefixo mais 351. Que alegria. Um abraço para os nossos irmãos. Só para dizer, viu, quem quer mandar mensagem de fora do Brasil, você vai colocar mais 55, que é o código do Brasil, 62, que é o código de Goiás, e o número da Vinha, que é o 99997-2005. Ou você baixa o aplicativo, tem um botão participação do ouvinte, ele vai te mandar para a nossa caixa de mensagens. Bom, eu tô impressionado com uma coisa. Nosso programa falou, e agora nós vamos morrer na prática. Por favor, Leidir, de tudo que nós falamos, dá pra gente uma receitinha que a gente pode seguir. A gente ama um remedinho milagroso, é ou não é? A gente é fã de um comprimido pra salvar. A gente é fã de um faça 5 passos para ter um filho inteligente. Afinal, como nossa neuropsicopedagoga, o que pode ser feito durante essas férias e continuar depois das férias também?
2: Para quem ainda não começou, né, a praticar aí férias com as crianças, tem os 5 passos, tem esse remedinho aí, tem as receitas, né? Como Eu já ouvi muitos profissionais falar assim, não, um bolo bem feito tem que ter uma receita, né? E a criança não é um bolo, mas tem receitas, assim, que a gente pode seguir aí. Cada

0: A realidade tem um jeito, cada família tem uma forma de educar, mas segue algumas receitas que vai dar certo. Não tem como dar errado. Primeiro item que você tem que colocar é as suas palavras. Muitas palavras. Professor Rubens, eu tenho certeza que o senhor vai concordar comigo. Quando a criança começa a mudar o comportamento, eu falo que escorrega lá fora, que dentro de casa ela se mostra bonitinha, lá fora ela começa a mudar o comportamento, a escola, ela começa a lidar, não dar certo. A primeira coisa que a criança perde é o nome. E aí ela deixa o nome, né? Perde a identidade, né? Ou o profissional, o adulto que tá com a criança já não chama mais pelo nome, começa a falar esse menino. E às vezes até a mãe. Então, não deixa a criança perder a identidade. Ela tem um nome. E esse nome foi escolhido ainda no ventre. E aí, quando os pais entendem que tem um nome, e esse nome traz uma identidade, eles têm palavras direcionadas, palavras corretas com a criança, né? Então, a primeira receita é não deixe as palavras entortar a vida da criança, né? A partir do momento que você muda o nome da criança ou começa a falar de uma forma que você está profetizando que vai dar errado, isso vai dar errado. Então, a criança precisa entender que as palavras dos pais têm poder. E não importa como o pai fala. Se o pai fala torto, vai entortar a vida da criança. Se a mãe fala errado, vai dar errado lá na frente, né? Então, profetiza no dia a dia. A primeira coisa que tem que ser feita. Olho no olho. Segundo passo. A gente precisa olhar no olho da criança para educar, para falar. Desce a altura da criança, olho no olho. Não é a criança que tem que subir, é o adulto. Desce a altura da criança, olho no olho e fala certo, fala pouco. Eu falo muito, né? Falo demais com as minhas crianças, né? Mas o pai tem que falar pouco, né? Pai e mãe, a sua tá com 2 aninhos. É o momento de ensinar. É a primeira
1: fala
0: infância.
1: Fala perto dela qualquer trem pra você ver.
0: Ah!
1: 2 aninhos, Didi. Você fala qualquer coisa perto dela, ela repete na hora.
0: Essa idade,
1: tá aprendendo, ela tá absorvendo igual esponja.
0: Essa idade de 2 anos é a melhor fase pra ensinar. Até os 6 anos é a primeira infância. Nessa primeira infância, tudo que a gente quer que a criança aprende é ensinado, e ela vai aprender. Então, se a criança está na frente de um youtuber, não coloco nem o aplicativo, mas um youtuber, que é o educador hoje, né? É que os pais deixaram, né, a educação de lado, né? Muitos, não posso generalizar. E aí o youtuber está encucando na criança todos os dias. Observa as crianças que estão com um comportamento desagradável lá fora. Elas repetem o que o youtuber faz. Fala alto, é mãozinha, é dancinha, é gestos. São as palavras, né? O 6-7, de onde veio isso? Meu Deus, e os pais acham bonitinho.
1: Aprende tudo,
0: acha
1: até o que
0: graça.
1: Não,
0: então não deixa, tira a tela. E a tela, a partir de hoje, vai ser o olho do pai e mãe.
1: Isso.
0: É a repetição.
1: Olha pra você ver,
0: é
1: nessa fase aí que o filho aprende a torcer pro Vila Nova junto com o pai. Viu? Falando aqui, é nessa fase que ele aprende a torcer pro Corinthians, pro Goiás, não é? Que
0: exatamente.
1: A criança vai aprender
0: então,
1: tudo.
0: Os 3 passos, né? É usar a palavra correta com os filhos. Palavras positivas. Não é pensamento positivo, palavra que tá na Bíblia ali. Coloca Deus na causa e usa as palavras para falar com a criança, né? E profetiza. Se hoje a criança não tá dando certo, amanhã ela dá certo. Não troca o nome da criança. Eu quero que dê certo. Vai dar certo e fala. Todos os dias, né? E olho no olho e segura na mão. Se você não segura na mão, alguém lá fora vai segurar. E queira Deus que seja eu como pedagoga, psicopedagoga, neuropsicopedagoga, que vai orientar.
1: Hoje em dia tá mais difícil ainda que a internet, né? Antigamente ainda dizia, a escola que vai ensinar hoje em dia tá no celular, tá na tela, quem vai pegar na mão da criança.
0: Exatamente. Se os pais não segurarem os filhos pela mão hoje, principalmente nessa primeira infância que ela é mais delicada, outro lá fora vai segurar. Outro vai fazer, vai.
1: Atitude.
0: E já está fazendo nas telas. Às vezes não precisa sair dentro de casa. Os pais estão deixando outro pela tela, quarto fechado. A criança não pode ter quarto fechado, não. Nossa.
1: Privacidade só para adulto, né? Que já tem maturidade.
0: Exatamente. Filho pode estar lá com 20 anos, não tem chave na porta. Não precisa. Televisão no quarto. Criança não precisa de televisão no quarto. Pra quê? Precisa de uma estante com um monte de livros. E o pai e a mãe lendo. Eu falo que um ponto principal da educação da criança, que se o senhor não estiver fazendo, começa a fazer hoje.
1: Ixi, a vou última... torcer pro Corinthians, não tô fazendo nada.
0: A última voz que seu filho precisa ouvir é a sua antes de dormir.
1: Pronto.
0: Lendo um livro, fazendo
2: contando
0: uma oração.
2: Uma história.
0: Profetizando.
1: É, não, a gente
0: e até
1: já faz.
0: A criança que não tá dando certo, que tá ali, notinha tá feia, o comportamento não tá legal, quando ela começa a dormir, o pastor fala, é um exercício que eu fazia antes de ser videira. Eu já fazia esse exercício em sala de aula, ensinando as mães. A criança pega no sono, aquele primeiro soninho, que você vai lá e coloca as mãos sobre a criança. Não encosta a mão na criança, porque vai acordar. É aquele primeiro momento do sono. E ali você faz a sua oração de pai e mãe. E você fala aquilo que você quer que seja no futuro. E se hoje a criança
1: vai regando a sementinha em oração.
0: Exatamente. Se hoje a criança não está com um comportamento legal, você vai dizer, está. Ela é inteligente, ela é educada e faz a sua oração. Faz isso e observa. A criança muda de posição durante o sono. Sinal que ela ouviu a
1: Olha,
0: sua oração. E
1: maravilha.
0: Sinal que Deus está agindo.
1: Eu oro com ela acordada
0: é
1: mesmo. E ela finaliza falando, amém.
0: Isso. Eu fazia com meu filho,
2: já
0: ainda
2: quase
0: bebê.
2: Dormindo, mas termina mesmo.
1: Ela fala.
0: E ele tava aquele soninho ali, aquele soninho. E ele falava amém. Tava ouvindo. Gente, a melhor coisa. Dormiu ouvindo pai e mãe.
1: Faz diferença,
0: amanhã,
1: né?
0: Você vai falar, limpa o quarto. Arruma sua cama. Vai falar uma vez só, a criança vai fazer.
1: E o pessoal tá aqui, eu esqueci, né, do YouTube, mas tem gente aqui, ó. Leidir, você é especial, conhecimento e vivência. Estou ouvindo de Abadia de Goiás, pelo YouTube. Pessoal ligadinho pelo YouTube também. Magna tá dizendo aqui, ó. Como podemos fazer com essas crianças nas férias?
0: Vamos lá.
1: Escuta o programa todo, você vai ver que tem coisa demais.
0: Tem mais.
2: Bom demais.
1: Brinca de pique-pega e pique-esconde. Você vai ver o tanto que é bom. Ó, o marido da Leidir tá aqui, minha esposa, uma benção. As crianças chamam de tia Leidir. Isso aí.
0: Tia Leidir.
1: E o Anderson tá dizendo: tipo de ensino muito importante. Deveria ser ensinado nas escolas. Concordo. Mas muito não tô bem. Preocupado. Se não for ensinado nas escolas, lá em casa vai ser ensinado. Né, professor Rubens?
2: E quando eu ouço a Leidir trazer essas dicas, que são valiosas, a gente começa realmente a entender a responsabilidade que tem um pai, né, e uma mãe.
0: É.
2: Olha o tamanho da responsabilidade, né? Do cuidado, do zelo, a forma como fala, como se comporta. É o que a gente fala desde sempre.
0: Eu,
2: a liderança pelo exemplo, né?
0: Que
2: exemplo
0: filho,
2: você é pro seu filho.
0: É, filho, né? É um presente que Deus dá pra gente e a gente tem a responsabilidade de cuidar muito bem dele.
2: E trazendo isso pro mundo corporativo é a mesma coisa. O gestor tem que cuidar da sua equipe, né?
0: Isso.
2: Cuidar do povo que está diante dele. Uhum. Treinar, orientar, dar direção, ser exemplo, ser referência. Então, esses mesmos princípios são levados para o mundo corporativo.
0: É.
2: Então, assim, é muito fácil quando você pensa dessa forma, de que você, enquanto líder, que tem um time abaixo de você, tem que cuidar.
1: Exato.
2: Como?
1: Yes.
2: Uma orientação correta, com clareza, com envolvimento, para gerar o engajamento, para ganhar credibilidade diante do seu time.
0: Isso.
2: Porque, igual você falou, quando o pai não tem credibilidade, se mandar arrumar a família, não vai arrumar, não.
0: Isso.
2: Perdeu
0: Mas,
2: o respeito.
0: Imagina, professor, se o pai colocar o senhor falando aí do mundo corporativo, para o pai ele ver a família dele como um mundo corporativo, se o pai já está lá, é um grande empresário, e a família dele é a primeira empresa dele.
2: É a primeira que eu coloquei no livro aqui.
1: É onde ele vai ter que investir de verdade.
0: Exatamente. É. Invista na criança. Eu falei, invista na criança sem dó. Que a partir do momento que você investe, não é só investir em dinheiro, invista em valores, em tempo. Agora, nas férias, invista em tempo. O valor.
2: É convivência. Tem que conviver. Tem que estar junto.
0: Tem que estar junto.
1: É. Quem, como se diz, não basta apenas fazer, tem que participar, né?
0: Isso.
1: Vamos com tudo, porque esse período vai ser muito bom. Deixa eu fazer, então, a finalização do programa. Tô vendo aqui que tem um exercício de ligar pontos aqui nesse panfletinho. Vamos finalizar com isso aqui. Como é que é isso aqui, Rubens? Como é que é aqui, professor?
2: Então,
1: exercício 1, ligue 9 pontos.
2: Não, isso aí eu vou deixar.
1: Ah.
2: Vamos fazer aqui um mistério. Vamos deixar... para que os ouvintes, né, que está vendo aí na tela agora o exercício, acesse o @rubens.berredo e lá eu vou mostrar como é que faz a solução desse exercício.
1: Que é isso, professor Rubens? Quem que dá conta desse homem? O homem é vendedor, Didi. Arrastou a audiência para lá. Parabéns, professor. Obrigado pelo carinho da participação dos nossos notáveis. Então tá aí o Instagram do professor Rubens, nosso consultor em gestão e desenvolvimento humano. Ele que acabou de lançar o Liderança como Estilo de Vida. Vou ler, hein? Perfeito. Vou ler e vou te mandar mensagem, vou dizer assim, rapaz.
2: Quero ouvir seu feedback aí com relação certeza, à leitura, professor, né? Com certeza, professor.
1: Vai ser uma honra para mim. Quero aprender muito com o senhor, que tem esse legado brilhante. E mais uma vez, obrigado pela participação de sempre aqui, viu, professor? Forte então, abraço.
2: Eu que agradeço, e o livro está aí à disposição. 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E é uma honra ouvir de vocês que vão adquirir o livro, o feedback de vocês com a leitura, o crescimento e o aprendizado no mundo da liderança.
1: Com muita isso certeza. Nossa querida neuropsicopedagoga, querida Leidir Pimentel, ela que, além de pedagoga, é professora, tem auxílio escolar e atendimento para crianças em condições especiais, em déficit de aprendizado. Quem nunca, né? Até Isaac... Não, foi Isaac Newton, não. Foi o americano que inventou a lâmpada. O Newton, não. Thomas Edison. Até Thomas Edison teve déficit de aprendizado. Quem somos nós para não ter, né,
0: nós, exatamente.
1: Querida Leidir Pimentel, obrigado pela presença. Fica aqui o nosso agradecimento. E deixa as redes sociais, caso alguém queira falar. Sim. E muito obrigado, foi um programa produtivo demais. Durante essas férias, vamos fazer com as crianças as dicas que foram dadas aqui.
0: Eu agradeço muito a participação. E quero deixar aqui, antes a minha rede social, Leidir Pimentel. Pode me procurar por lá, tenho contato. Tem... alguns materiais que eu faço, né, direcionado para o processo de alfabetização, desenvolvimento da criança, né, não está lá porque eu ainda estou retomando minhas redes sociais, né, fui desligado, né, das redes sociais e estou retomando, é um passinho de cada vez, né.
1: Nossa,
0: e eu quero deixar um abraço. Sim. Minha mãe está lá no Mato Grosso do Sul.
1: É mesmo?
0: Acompanhando pelo aplicativo.
1: Maravilha.
0: Ela tá,
1: qual cidade
0: tá acompanhando
1: lá?
0: Cacilândia, no Mato Grosso do Sul.
1: É nada, Dona Moralina, lá de Cacilândia. Um abraço para ela.
0: Tá lá. Minha líder Magna, querida. Antes mais, né? E minha célula. Meus kids também. Meus kids, né? E eu quero, em último, deixar um agradecimento muito para a audiência e lembrar que a educação da criança, ela só acontece quando você tem em mente o que você quer com a criança, né? Às vezes eu pergunto para a mãe, né, o que ela quer para o futuro, e a mãe fica pensativa, né? Ela ainda não decidiu o que ela quer para o futuro da criança, né? É pai e mãe que decide. Se você quer um médico, você treina hoje com 5 aninhos, com 2 aninhos, começa a treinar. É o brinquedo que vai ser direcionado, os livros que você vai ler estão direcionados, você vai plantando no coração. Meu filho hoje, né, com 18 anos, está fazendo ciências da aeronáutica.
1: Ah, é? Vai ser astronauta.
0: E com 12, 13 anos, o meu foco era que ele fosse bombeiro, né? E de repente, ele do nada, não quer ser piloto. Aí. Amém, vamos lá, então vamos começar a dedicar a ser piloto, né? Então,
1: aí, tá
0: preparando.
1: Vendo?
0: E ele não tem um futuro sem um preparo, não adianta, não vai cair. A gente já, é bíblico, né? Quem é que caiu do céu? Então, aquilo que você deseja não cai do céu. É enviado por Deus.
1: Se é coisa boa, não cai do céu.
0: Não cai do céu. Então você precisa, coloca Deus na frente. E para quem tá aí preocupado, quais são os exercícios do dia a dia? É brincar. Senta no chão, leva pro parque, pedala. Leva a criança para um ambiente onde ela vai precisar de você. Não precisar do mundo. Ela precisa de você para ajudar nessas descobertas.
1: Que maravilha.
0: Isso é maravilhoso. Muito diálogo que faz uma diferença muito grande na vida da criança.
1: Com certeza. Obrigado, Leidir. É isso aí. Tá aí as dicas da nossa psicopedagoga. Você ia fazer o último adendo, professor?
2: Isso aí é...
1: Para finalizar,
2: finalizar,
1: senão o Didi vai expulsar a gente daqui.
2: Falando assim.
1: Diga.
2: É que, na verdade, os pais, eles não definem o cargo que o filho vai ter. Ele tem que preparar o filho para a vida.
1: Isso.
2: Essa é a escolha do próprio filho. Porque às vezes a gente quer que o filho seja igual a mim, eu começo, né? E ele vai ter que crescer, ele vai ter a escolha. Desde que, seja qual for a escolha, ele emita comportamentos saudáveis ao exercer aquela função.
0: Exatamente, tem valores, né?
2: Porque senão ele pode se tornar um médico totalmente frustrado.
1: Exato.
2: Porque o pai direcionou demais, o pai canalizou demais e forçou. Eu tenho mentorados assim.
1: Exato.
2: O pastor, eu me formei porque meu pai quase que me obrigou.
1: Uma hora dessa tem gente nomeando o filho de vozinha e falando que aqui em casa todo mundo é jogador de futebol.
2: Só essa observação. Obrigado mais uma vez.
1: Obrigado, professor Rubens. Obrigado, querida Leidir Pimentel. Betel. E ouvinte, que alegria que você esteve conosco. Tá, vamos caminhar pro final. Ó, Didi, tô entregando. Tô até levantando a mão. Perdão, perdão. Já vem aí, Futebol na Mesa, com ele, Igor Bessa e querido Edinaldo Maurício. Fique conosco para saber quais são os destaques de hoje. Hoje tem jogo, hein? E são as quartas de finais já indo para semi. E em breve, a final da Copa do Mundo. Um forte abraço, ouvinte, e até amanhã. Tchau!
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3: Olá, meu querido ouvinte, minha querida ouvinte, muito boa tarde. Estamos começando mais um Futebol na Mesa. Hoje que temos jogo de Copa do Mundo, Marrocos contra França, às 5 horas da tarde. E eu quero começar aqui esse programa cumprimentando meu querido amigo Edinaldo Maurício. Muito boa tarde, Edinaldo.
4: Boa tarde, Igor. Boa tarde ao Chairo. Boa tarde ao ouvinte da Vinha. Vamos lá, mais um dia.
3: Mais um dia de Copa do Mundo. França hoje vai enfrentar Marrocos. O jogo vai acontecer às 5 horas da tarde. O jogo promete, né? Promete ser um grande embate, um grande clássico. Inclusive, Marrocos, que foi eliminada pela França na última Copa do Mundo, na semifinal, né? E nós temos aí alguns desfalques dos dois times. Então, a França não tem aí Tchouaméni, que sofreu lesão, não jogou também no último jogo. E o Marcus Thuram também, que sofre de lesão. Então, a França perde aí um dos seus meio-campos, né? Que era titular. E o Thuram, que era um reserva ali, que poderia entrar, ele tem uma característica mais de ser centroavante área, de cabeceio, né? E ela não conta com esses dois atletas. E por outro lado, o Marrocos, que eu acredito que teve a principal perda, né? Que perdeu seu artilheiro nessa Copa do Mundo, que é o atacante Ismaël Saibari. Né, ele fez gol contra o Brasil, ele fez gol contra a Escócia, ele fez gol contra o Haiti e no jogo, se eu não me engano, foi no último jogo agora de oitavas que Marrocos enfrentou
4: uma seleção vou pegar aqui agora pra você. Do Canadá.
3: Do Canadá, isso.
4: A goleada 3-0.
3: Isso, ganhou de 3-0, Ismaël Saibari, ele acabou se contundindo e Marrocos hoje não conta com o seu artilheiro. E aí eu quero saber de você, de qual que é a sua expectativa, a sua visão sobre esse jogo de hoje.
4: A gente olhando aqui, Igor, colocando dentro de uma lógica, até hoje de manhã no jornal Realidade eu falei que a França ela é favorita a conquistar essa Copa, mas ela vai ter uma certa dificuldade contra a seleção de Marrocos, uma seleção que corre muito, movimenta muito, marca muito, né? E a gente viu que essas seleções, tanto da França quanto da Argentina, teve uma certa dificuldade. A França teve uma dificuldade muito grande contra a seleção do Paraguai, porque se leva a decisão para os pênaltis, aí era um outro jogo.
3: É 50-50, né?
4: 50-50, é claro. E aí quem estiver mais preparado, evidentemente que a chance de passar é maior, né? O que acontece? A França hoje, se ela também já começa o jogo, já abre o placar, pode ser que aquele meme, aquele ditado, onde passa um boi, passa uma boiada. Mas não vai ser uma situação assim tão fácil como até eu mesmo imaginava que talvez seria para a França nessa Copa do Mundo. Não, vai sobrar. Mas teve dificuldades quando pegou seleções, que nem a seleção do Paraguai, que tem um sistema defensivo muito bom, né? E não é de hoje que a seleção do Paraguai tem esse sistema defensivo bom, né? Mas evidentemente que a seleção de Marrocos, ao perder o seu atacante, que é fazedor de gols, finalizador, evidentemente que ela vai ser mais penalizada do que a seleção da França, que tem um banco à altura. A seleção de Marrocos tem um investimento que eu até disse aqui, que desde 2022 que vem
3: no crescente.
4: E quando você faz um investimento evidentemente que esse investimento é levado a sério, os resultados começam a vir posterior. E é o que está acontecendo. Hoje Marrocos ela não passou para outra fase. E a gente colocava aqui o Brasil em primeiro. Assim, não é que a gente colocava. O certo era para ser
3: previsto, né?
4: Brasil em primeiro, até porque eu tinha muita dúvida em relação ao Brasil. Então, evidentemente que aqui não estava apostando que Marrocos chegaria até onde está chegando aqui, nas quartas de finais. Mas o trabalho que eles fizeram em 2022 e veio fazendo nessa Copa do Mundo agora, Ivo, é algo assim a ser analisado com mais precisão.
3: Com certeza, eu também acho que hoje não vai ser jogo fácil para a França, até pelo estilo de jogo de Marrocos. Eu acho que o estilo de jogo de Marrocos, que é um jogo reativo, né, que explora muito o contra-ataque, eles têm o melhor lateral do mundo hoje, né, que é o Hakimi, que é um lateral que sobe muito, então ele faz a função tanto de lateral como de punta, né, ali pelo lado direito. Então eu acho que vai ser realmente um jogo difícil e que a França, ela não... Porque até então nós temos visto uma França que só se preocupa em atacar. Né, que a sua defesa maior é o volume de ataque. Hoje eu acredito que vai ser um pouco diferente. Não que a França não vai ter o maior volume de ataque, mas vai ser um pouco diferente porque...
4: Mais reativa, né?
3: Se abrir, a Marrocos tem um contra-ataque muito letal e pode chegar com muito perigo. Foi o que aconteceu com a Holanda. Né? A Holanda, ela subiu as linhas, ela tentava marcar em cima e Marrocos conseguiu ter mais ações ofensivas justamente explorando esses contra-ataques, principalmente acionando ali o seu lateral Hakimi. Né? Mas eu também concordo com você que a França é a favorita hoje, ela é a favorita para a Copa. Inclusive, Edinaldo, eu tava pensando, cara, eu observando essa Copa do Mundo, eu percebo a França muito parecida com aquele Brasil de 2006. Não em questão dos nomes dos jogadores, né? Até porque eu acredito que a safra brasileira, de modo geral, era melhor. Mas porque quando nós vemos o plantel de jogadores da França e comparamos com as outras seleções que estão na Copa, parece que é outro futebol, é outro nível de futebol. É como se nós tivéssemos aí um time de Série A disputando com vários times de Série B, que estão mais parelhos ali. E em 2006, apesar do Brasil ter sido eliminado, nós não tínhamos nenhuma seleção que chegava nem perto, né, da seleção brasileira. E você também acha isso? Você acha que a seleção da França, ela, em relação, não falo assim no campo, mas em relação a plantel de jogadores, a potencial de qualidade, você acha que ela está muito à frente das outras seleções ou você acha que a Espanha, talvez a Argentina, consigam ali parear com a França?
4: Eu vejo a França, ela à frente, assim... Mas muito à frente, quando eu falo muito à frente, até pelo plantel que a seleção da França ela tem uma mesclagem de jogadores experientes com jogadores mais medianos, questão de idade, e isso traz um relevo muito grande. Isso sim, independente de time, seleção, quando você tem uma seleção muito jovem, como é o caso da seleção da Espanha, aí você vive naquela incógnita. Pode ser que vai dar certo, pode ser que não. Eu não estou falando que é questão de resultado, estou falando questão de liga. E aí, assim, até o presente momento, a Espanha não sentiu. Ela não sentiu o baque, assim. Esse jogador aqui vai sentir. Não sentiu. Né? A seleção da França, você vê com a seleção cadenciada, coloca a bola no chão, né? Ela chega no ataque, se deixar, chega com muita
3: facilidade.
4: Né? Né? É 2-3 toques, tá dentro da área adversária, né? E se deixa o Mbappé fazer aquela jogadinha que ele gosta, que é de levar e puxar pra dentro e bater. Então, assim, é uma seleção que a gente, observando ela, vejo que ela está mais preparada do que as demais, assim, bem à frente.
3: Com toda certeza. E aí, lembrando pra você, ouvinte, que nós não estamos falando aqui que a seleção da França vai ganhar, porque Copa do Mundo depende do momento, depende do dia, da estratégia do time.
4: Eu falo algo aqui, Igor, que você citar que existe um favoritismo, igual eu sempre falo aqui no Brasil, na América do Sul, hoje, Flamengo e Palmeiras, eles são favoritos. Eles
3: já entram em campo como favoritos.
4: Favorito. Né? Agora, se o favorito, esse favoritismo vai entrar dentro de campo e levar para uma decisão e ganhar, aí é uma outra questão. Sim. Mas que eles entram como favorito é a questão da França. Ela é a favorita a levar a Copa. Para mim é ela, Argentina, entendeu? Independente do que está acontecendo nos bastidores, fora, extra-campo, em relação à Argentina, mas dentro de campo, cara, o que eles estão fazendo é fora do comum. Assim, o que eles fizeram na Copa América, sobraram na Copa América, não é que eles estão sobrando na Copa, mas estão jogando dentro de um formato que, assim, se a Argentina for campeã, não se assuste. Agora, é claro que a gente vai observar o detalhe extra-campo, o juiz favorecendo, como favoreceu a Argentina lá naquele primeiro jogo. Poderia ter expulsado o Messi, mas com essa expulsão, a Argentina não era favorita a ganhar? Claro que era. Com o Messi ou sem Messi, ela era favorita. É claro que com o Messi o peso é maior, entendeu? A prateleira do com o Messi, ela é mais robusta, entendeu? Ela é mais cheia. Agora, sem o Messi, evidentemente que vai cair um pouco a qualidade, mas não significa dizer que não é uma seleção que não está preparada.
3: Sim, concordo com você. E além da seleção da França, que nós falamos aqui, que nós vemos como a grande favorita, me fala assim, duas seleções aí que você acha que também podem chegar e podem ganhar essa Copa do Mundo, não pelo nome, não pelo peso, mas pelo futebol jogado até aqui. Então, nós vimos aí várias seleções, né, que tinham um time muito bom, mas não conseguiram expressar isso em campo. Mas hoje, a gente vai falar assim, acompanhando os jogos das seleções, qual seleção, além da França, que você acha que está mais pronta aí para passar de fase, para chegar no eventual final e ganhar a Copa do Mundo?
4: Além da Argentina, vejo essa seleção da Inglaterra muito fria, apesar que Noruega... eles jogam por uma bola, que é a questão do Haaland, mas a Inglaterra, ela é uma seleção que pode vir a dar muito mais resultado do que ela tem feito. Claro que ela venceu o seu último jogo
3: de 3-2
4: no México, foi, né?
3: Um jogo muito
4: assim,
3: legal,
4: um jogo muito disputado, e aí assim, estava perdendo esse jogo, estava perdendo. Já entrou. O México tentou uma reação. Sim. Né? E a Inglaterra foi lá e buscou o resultado, venceu por 3-2. Então, assim, mostra que ela é uma seleção de jogadores um pouco experiente. E aí tem esse poderio a vir essa surpresa por fora, correndo ali na terceira, na minha opinião, na terceira posição, juntamente França, Argentina e Inglaterra.
3: Eu acredito que eu não coloco a Argentina nesse bolo, porque eu acho que a Argentina tem um fator Messi, né, que é um fator muito decisivo, a gente tem que levar em consideração, só que eu não vejo a Argentina fazendo partidas dominantes, né, a Argentina sempre passa com muito perigo, e eu já vejo, por exemplo, seleções, até mesmo, talvez eu colocaria a Inglaterra, obviamente, né, como você falou, mas eu acho que eu colocaria a Noruega.
4: Tá, respeito a sua opinião, mas vejo da seguinte maneira. A Copa do Mundo, você. E aí, assim, a questão da estratégia da Argentina primeiro, assim, não sair perdendo. Tanto é que quando eles foram. Não respeitaram uma seleção que foi a do Egito, quase que tomaram um sacode. Entendeu? Então, assim, mas eles têm um poderio de reação forte. Mostrou isso na Copa do Mundo, entendeu, o Igor? E quando você tem essa munição para buscar resultado, e é o caso da Argentina, ela teve sufoco contra Cabo Verde. Porque dentro de uma lógica, o futebol, assim, a gente analisa de maneira. Esse grupo da Argentina aí ficou fácil. Mamão com açúcar, mas não tem mais bobo competindo mais.
3: Concordo.
4: Tem um ou outro mais fraco, mas bobo não. Né? Porque, veja você, a seleção brasileira enfrentou o Haiti. Se o Haiti tivesse um pouquinho de competência no seu ataque, teria complicado a seleção do Brasil. Tá, mas não vamos comparar a seleção do Brasil com a seleção da Argentina. Mas eu estou dando um parâmetro, um assim, exemplo, quando, né, você pega um adversário que você tenta menosprezar, às vezes você é surpreendido. Mas só que a seleção da Argentina achou que ia ganhar do Egito a qualquer momento, quando viu estava 2-0. Poderia estar 3. Se tivesse 3, poderia ter complicado para eles. Mas eles buscaram o resultado dentro de campo e buscaram o empate e a vitória. Então, por isso que eu falo assim, se eles, em certo momento, tiver dificuldade, mas eles têm poder de reação. Isso aí a Argentina tem. Então, você não pode duvidar de uma seleção que nem essa, a seleção da Argentina, que não é uma seleção assim inexperiente. Uma seleção muito experiente. E quando você tem um elenco experiente, você pode... agora, sim, é claro que se bobear... A Suíça vai lá, mas eu não acredito que vai dar trabalho. E tem mostrado essas seleções que chegaram às quartas de final, eu acho que todas elas têm condições de brigar de igual para igual. Uma um pouco à frente, né, como é o caso da França, Espanha, para mim a Inglaterra, né, mas você não pode brincar com um cara que nem esse Holland da Noruega, que se brincar ele vai lá e faz.
3: Não, eu concordo 100%. Eu acho que assim, a Argentina, e tem aquela coisa também, né? A camisa pesa, né? O time é igual quando a gente fala aqui de futebol brasileiro, quando a gente se trata de Flamengo, que às vezes o Flamengo a gente vê patinando, né? Na fase de grupo da Libertadores, nos primeiros jogos do Brasileirão. Mas o negócio é que quando é pra valer, você não pode deixar chegar. Por quê? Porque se chegar, eles vão crescendo na competição. E isso pode acontecer, concordo com você, que isso pode acontecer com a Argentina.
4: E aí tem aquele poderio, tanto dentro de campo, quanto extra-campo, sempre vai favorecer o Flamengo.
3: Sim.
4: Você pode...
3: Concordo.
4: E aí, assim, então, por isso que você não pode... Assim, se você tem condições de matar essa onça, esse leão, vai lá e...
3: Corta a cabeça, né?
4: E liquida. Porque se você deixar ele sobreviver... Ele te pega novamente e te coloca no bolso.
3: No passado foi assim, né? Na Libertadores, foi classificado na última rodada, em segundo lugar, e acabou se sagrando campeão. E aí, Didi, eu quero ouvir de você também, ouvinte. Eu quero que você participe aqui com a gente. Tirando a França, quais são as outras duas seleções que você considera que podem chegar na final de Copa do Mundo? E, Didi, eu queria falar agora sobre um assunto. Sobre a nossa seleção, né? Nós aí que vimos uma situação muito ruim.
4: Essa seleção não geriu ainda, assim, né? Tá
3: na garganta. Muito, muito feio, né? A postura dos jogadores pós jogo de Copa do Mundo, que eles não... cada um foi pra um canto, né? Só o Danilo que voltou no avião, enfim. Parece que só piora a situação, né?
4: Cada vez mais.
3: E agora, falando do jogo, a gente viu uma situação que talvez... foi dentro ali dos 90 minutos em campo, talvez foi o lance mais decisivo, que foi o pênalti perdido pelo Bruno Guimarães, né? E a gente vê um cenário onde o nosso suposto protagonista, né, que é o eleito protagonista pelo Ancelotti, ele pega a bola e ele entrega a bola pro Bruno Guimarães para ele bater o pênalti. E aí depois ele falou, né, que foi uma decisão do próprio Carlo Ancelotti, devido a um estudo que eles fizeram interno, que é um estudo, na minha opinião, muito, muito raso, né, porque eles pegam ali num treino, não, você bate 10, quem acertar mais vai primeiro da lista, e assim sucessivamente. Mas eu quero saber de você, Didi, o que, que você acha sobre isso, né? Porque aí nós vemos do outro lado o Messi, que errou o pênalti no jogo de fase de grupo, bateu de novo, errou, mas mesmo assim ele não se acovardou, ele assumiu a responsabilidade, e ele chora no final porque ele sabia que ele seria o responsável se o time perdesse. Eu quero saber, você acha que o Vinícius Júnior, ele é um protagonista da seleção brasileira? Você acha que ele tá apto pra ser? E você acha que ele pode ser um dia? Ou você acha que a gente tá carente de um protagonista, do cara da nossa seleção?
4: Aí estamos carentes. Eu sempre falo aqui que a seleção brasileira, o futebol brasileiro está carente de... Eu vou usar essa expressão ídolo, mas eu não gosto muito de falar isso aqui. Mas o futebol necessita, principalmente o futebol brasileiro, de um jogador que seja uma referência na seleção. E isso, depois do Ronaldo Fenômeno, não surgiu outro jogador. Poderia até dizer que outro dia, que talvez se tivesse um parafuso, e até você levantou essa questão aqui, seria o Adriano, por tudo que ele fez lá na Internacional, né? Mas assim, sem juízo nenhum, é um Neymar talvez piorado, porque o outro que poderia surgir para ser essa referência, chamar a responsabilidade na seleção, é comigo, eu vou ser o líder, para ser líder de como é que é o nome que eles usam aí, dos parças. Eu achei isso muito, muito pequeno para uma seleção, entendeu? Então, e essa evolução para ser um jogador que chame a responsabilidade, porque eu, desde que eu me entendo por gente, e quando eu comecei a me entender, eu pensava que para ser convocado teria que ser os melhores numa seleção. Então, vem o melhor para cá. Né? E a gente, depois de um certo período, e depois que a gente começa a envolver do lado de cá, quando eu falo nos microfones, a gente passa a ver que não é os melhores que são convocados. E aí entra os parças, né? Entra o parça Casemiro, o parça Fabinho, o parça Rafinha. Então vem esses parças, e esses parças não acrescentaram nada na seleção, e já vem um bom tempo. O menino Vinícius Júnior, ele tem tudo para ser um grande jogador, mas da maneira como ele está conduzindo a sua carreira, eu acho que vai demorar a surgir um jogador que seja uma referência, principalmente na seleção brasileira.
3: Em relação ao Vinícius, eu concordo 100%. Eu acho que o Brasil, nós nos iludimos quando nós achamos que o Vinícius Júnior algum dia vai ser protagonista da seleção brasileira, não porque ele não tenha potencial, Mas é porque nós vimos que ele não quer. Na hora que ele tinha, que ele poderia se provar, né, como um protagonista. E eu não falo nem só de acertar.
4: Eu nem sei se ele quer, não. Aí a questão é medo mesmo. Falta caráter no cara de chegar e falar assim.
3: Falta
4: não,
3: personalidade.
4: Personalidade.
3: Né?
4: Personalidade. Palavra certa é essa. Personalidade.
3: É,
4: faltou
3: concordo.
4: Pra ele.
3: Mas assim, era o momento dele se sagrar, porque se ele bate e perde o pênalti, por mais que nós criticaríamos ele por perder o pênalti, ele a gente ia falar, cara, ele tá pelo menos assumindo esse papel. Ele tá pelo menos assim, como não tem outro, sou eu, então eu vou lá e eu vou assumir e eu vou resolver. Agora o cara que fala que o treinador escolhe quem bate pênalti, pelo amor de Deus. Eu não imagino o Neymar falando, não, o treinador que escolhe. Eu não imagino o Messi falando que é o treinador que escolhe.
4: Porque se o Neymar tivesse em campo,
3: ele bateria
4: o pênalti.
3: Ele bateria.
4: Por mais assim que, e aí assim, eu sou crítico contra essa situação, esse momento do Neymar. Na seleção, porque isso não é de agora. Porque se o Neymar tivesse se machucado, faltando, sei lá, um mês para ser a convocação, mas o Neymar já vem um bom tempo se recuperando. Então, essa recuperação do Neymar não é de hoje. Então, eu sou contra. O Ancelotti também foi contra, porque ele chegou falando que não levaria. Mas, dentro da circunstância do jogo contra a Noruega, se o Neymar estivesse em campo, ele tanto é que teve o segundo pênalti.
3: Com muito mais pressão,
4: muito.
3: O goleiro provocando, ele foi e ele fez o gol.
4: Fez tranquilamente.
3: E ele fez o gol.
4: Então, assim, isso mostra o quê? Personalidade.
3: Do
4: cara. Agora, no decorrer, no transcorrer, depois da penalidade, aquela atitude dele, pra mim, é antijogo, antiprofissional, entendeu? Aí é isso tudo que o Neymar veio mostrando durante a sua carreira, entendeu? Porque dentro de campo, jogando dentro das quatro linhas, quando se trata do jogador Neymar, eu acho ele um baita jogador. Eu acho que no futebol brasileiro dificilmente vai ter um jogador na qualidade técnica do Neymar, vai demorar surgir um outro jogador nesse quilate.
3: Sim.
4: Ah, sim.
3: Sim, com certeza. E assim, é o que eu acho que falta hoje na seleção brasileira. E o que me deixa indignado como torcedor é ver jogadores como Matheus Cunha, que quando o jogo acaba, aí ele é o grandão, mostra as 5 estrelas, que ele não ganhou nenhuma. Ele não fez nem 10% pra ganhar alguma coisa. E
4: vai demorar.
3: Ele se esbanja com algo que foi feito pelos seus antepassados, só que na hora de jogar a bola, todo mundo some, todo mundo se esconde tem protagonista. Isso que nos indigna, porque se a gente perdesse com protagonista, se a gente perdesse cabeça erguida, nós estaríamos aqui aplaudindo essa seleção. Mas nós não temos nada. E isso é desesperador para nós como torcedores aí da seleção brasileira.
4: Agora tem que fazer essa renovação imediata. Aquele assunto, aquele burburinho que eu disse aqui na segunda-feira sobre o Samir
3: Chaudhry
4: não continuar no comando da CBF. Se ele não surgir, se não acontecer, pelo menos surgiu. Eu diria assim, não é uma inverdade do que eu trouxe aqui.
3: Sim, sim.
4: Pelo menos, porque depois disso aí, na terça-feira em diante, na quarta, começou a discorrer esse assunto. O Samir não vai ficar. Então, assim, pelo menos balançou as estruturas.
3: Balançou,
4: entendeu? E aí, assim, eu acho também o diretor técnico da seleção brasileira, que é o Rodrigo Caetano, há muito tempo, e por onde ele passou, sempre deixou assim rastros negativos, estragos grandes. Então, assim, é um camarada que, na minha opinião, não deveria estar lá no comando como diretor técnico da seleção brasileira. Então, assim, a seleção tem que ser, de fato, mudada. O Taffarel foi tetracampeão, já fez um bom trabalho, tem que ser mudado também, chega de amiguinho.
3: Chega.
4: Então, acho que tem que mudar esse departamento médico da CBF também, tem que ser tirado, entendeu? Ou ser renovado. Então, assim, tem que dar um limpa nessa CBF. Eu tô falando a questão de futebol. Agora, a questão estrutural da CBF, se vai mudar ou não, aí é um outro detalhe, mas eu acho que precisa também ser analisado.
3: A CBF tem que trazer pessoas pelo seu currículo e não pelos seus parceiros, né? Pelo seu nome.
4: Exatamente.
3: Enfim, só citando aqui, né, o nosso querido ouvinte Joel Moreira, ele deu o palpite dele, ele falou que além da França, a Argentina e a Noruega são aí as outras favoritas pelo estilo de jogo e pela coragem, pela estratégia dos times dentro de campo, né, que são, tem se provado times mais cascudos de se enfrentar, e para a Copa do Mundo isso ajuda muito. Joel, muito obrigado pela sua participação, viu, meu querido ouvinte, e nós vamos ficando por aqui. amanhã nós vamos falar sobre essa renovação da seleção, uhum. quem são as, o que, que nós podemos esperar, né, pensando aí na Copa de 2030. Eu me despeço de você, querido ouvinte, passo a palavra agora pro meu querido amigo Edinaldo. Até amanhã, forte abraço.
4: Oi, Igor, quero mandar um abraço aqui, está lá em Nova Jersey, nos Estados Unidos, nos ouvindo, o senhor Odilon Xavier. O senhor Odilon é torcedor do Goiás, né, trabalha lá, tem uma oficina mecânica lá nos Estados Unidos. E parou um tempinho lá para ouvir a gente. Senhor Dilon, um abração para o senhor, para o Érico Xavier, que é o filho dele, que está lá também. É uma audiência qualificada e vai aqui o meu abraço e meu respeito para o senhor. Eu quero mandar um abraço e uma boa recuperação para o meu amigo Edson Júnior, que no dia de ontem veio a sofrer de um AVC, mas graças a Deus está tudo sob o controle, fez a cirurgia. Júnior, você sabe do meu carinho, meu respeito que eu tenho por você, e eu estou aqui mandando meu abraço, minhas orações para que você se recupere rápido e possa estar de frente com os microfones da CBN, onde você trabalha, e vai aqui todo o meu abraço para você, para a Natália, para o Luan, para o Davi, que você possa se recuperar o mais breve possível, viu, Júnior? Meu abraço. Um abraço ao ouvinte da Rádio Vinha, e amanhã estaremos aqui novamente, se Deus assim o permitir.
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4: Boa tarde, boa tarde, boa tarde, ouvintes. Que alegria ter vocês. Quintou! Hoje é quinta-feira, dia 9 de julho, pra glória de Deus. Hoje é o dia da oportunidade, dia do crescimento, desenvolvimento, dia de conexões. E fica aqui comigo, porque nós vamos ficar a tarde toda juntas, com muita música, presença de Deus, palavra e, é claro, boa companhia, né? Vocês são a minha melhor companhia e eu sou a sua melhor companhia em todas as tardes aqui na nossa programação da Rádio Vinha FM, a trilha sonora dos céus. Então, e aí, me conta, já estão tomando cafezinho da tarde? Eu tô aqui, gente, já tomei meu café, eu tô aqui animada, porque eu não gosto de ninguém pra baixo. Todo mundo, vamos lá, levanta, vamos viver essa vida linda que Deus fez pra nós. Uma boa tarde pra você que tá aí no Uber, boa tarde pra você que tá dirigindo o aplicativo, pra você que tá arrumando a casa, pra você que abre a sua empresa, pra nos receber todas as tardes. Vamos de música boa? Porque aqui a gente já começa com música boa pra vocês. David Killa e Nicole Costa, Porque Ele Vive.

0: Você curtiu Júlia Vitória, João Vil, Além do Rio Azul, Alegria do Senhor é a Nossa Força, de Fernandinho, Felipe Rodrigues, Tudo é Perda e David Killing e Nicole Costa, Porque Ele Vive. Então, fique comigo, um rápido break, na volta, com muito mais programação pra você.
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2: Mas a nossa mente é uma coisa incrível, poderosa e que precisa ser lidada com seriedade. Na ignorância da minha família que não conhecia Deus, quando eu era criança ou jovem preguiçoso, muitos querendo me fazer reagir, me batiam na cara e diziam: você não vai dar nada, você não vale nada, porque o mundo pensa assim. Já viu quando você é do mundo? Você lembra quando você queria pôr seus primos para trabalhar e falava para ele: duvido que você consegue carregar esse saco sozinho. Você só não queria participar. E ele falava, para provar ele ia, né? Muitos pais fazem isso, eles detonam o filho para ver se ele reage, mas é porque o pensamento dele é do império das trevas. No reino, eu digo: meu filho, pode levantar, você é leão, você é capaz, porque o Senhor te fez a sua imagem e semelhança. Eu não consigo. Consegue, pode ir, o Senhor é contigo, a favor na sua vida. E quando você ouve essas... Eu lidei com pensamentos negativos por muitos anos, que me bloquearam, mas à medida que eu fui ouvindo a mensagem nesses 31 anos, a minha vida foi rompendo. Cada dia que eu fui conhecendo a verdade foi me libertando em cada área da minha vida, e continua, porque a vida cristã não é um ponto que eu chego, é uma pessoa que eu vivo, Cristo, até o fim, todos os dias. E quando eu paro, eu perco, a mente volta lá para as coisas antigas. Você tem que deixar a sua mente ser transformada e sustentar essa mudança a cada dia. Quem está me entendendo? É por isso que nós precisamos ler a palavra, confessar a palavra, anotar os versículos, ouvir a mensagem. Por quê? Porque ela tem esse poder na nossa vida. Provérbios nos ensina que assim como o homem pensa, assim ele é. Portanto, lidar com os nossos pensamentos é definitivo na nossa vida. A sua vida, diga comigo assim: a minha vida será determinada em grande parte pelos meus pensamentos. Olha o que diz Provérbios capítulo 23, verso 7, a parte A do versículo: porque como imagina em sua alma, a alma é a sede da mente, da vontade e das emoções, assim como imagina em sua alma, assim ele é. Você é o que você pensa de si mesmo e o que você pensa de Deus. É isso que você é. Mude a sua maneira de pensar a seu respeito e a respeito de Deus, e a sua vida será mudada. Você sabe o que significa no original arrependimento? Todas as vezes que você ouve falar que tem que arrepender, você já pensa logo no pecado. Não, você é muito preocupado com o pecado. Pastor, não fala isso. É porque eu não preciso falar para quem anda em pé que é proibido andar arrastando. Quando isso não faz parte mais da minha natureza, eu não preciso ficar me preocupando com isso. Eu já estou de pé. Ninguém precisa falar: é proibido arrastar. Eu não vou arrastar, porque depois que eu descobri que eu posso andar em pé, eu descobri que andar arrastado é coisa para cobra. E eu sou leão. Então, para de se preocupar e passa a pensar da maneira correta. No original, arrependimento é mudança de pensamento a respeito de quem Deus é. Eu pensava de um jeito, agora eu entendi que é outra coisa. Porque me falaram a vida inteira que Deus é um velho barbudo, sentado num trono, com a cara brava, olhando para a terra, procurando as falhas do menino traquino, porque a minha avó dizia: o papai do céu está vendo, o papai do céu castiga. E eu pensava que isso era Deus, até o dia que eu descobri que toda a ira foi derramada sobre ele, que ele tomou o meu lugar na cruz e eu estou perdoado, que ele se fez o que eu era, para que eu me tornasse o que ele é. Ele se fez um filho do homem para que eu me tornasse um filho de Deus. Ele foi no inferno para que eu pudesse ir ao céu. Tomou a minha pobreza para me dar a sua riqueza. Levou as minhas chagas para me dar a sua saúde. Alguém pode dizer aleluia? Isso não é história bonitinha, não. É verdade do evangelho. Que eu preciso insistir e crer para ter a minha vida mudada. Nós moldamos a vida que pensamos constantemente. Os seus pensamentos é um molde. Quando você vai fazer uma camisa, uma roupa, um vestido sobre medida, tem um molde, o seu molde. Os seus pensamentos moldam a sua vida. Eu não entendia, eu não era crente, minha mãe também não, mas minha mãe tinha uma coisa muito boa que me ajudou muitas vezes. Ela usava uma frase quando a gente ficava com esse mimimi. Minha mãe não suportava mimimi. Meu pai não precisa nem falar. Ele só falava. Mas a minha mãe foi uma bênção, porque ela tinha uma frase quando a gente ficava lá, eu não consigo, eu não sou nada, não dou conta. Ela falava, para chorar, menino. Você não é filho de rato que nasce pelado no meio do mato. Ela falava isso para mim. Eu era bom, porque era esse o pensamento. Pensamento de um cão morto. Por quê? Porque me disseram isso na escola, os tios, o mundo caído. E quando o problema vinha, eu falava, vou morrer. E ela às vezes dava uns tapas na cara, vai morrer não, levanta. Para com isso, para de vitimismo. Mas eu não era crente, ela também não, a gente não entendia. Mas hoje, eu sei quem eu sou. Quando Moisés chega diante de Deus para enfrentar Faraó, o presidente da Coreia do Norte, com um pedaço de pau na mão, não era com uma bucha de canhão, ele fala, mas eu vou lá enfrentar aquele cara louco, que é um imperador, que vai matar todo mundo, e eu só tenho uma vara na mão. Aí Moisés faz uma pergunta, ele fala, mas quem sou eu para enfrentar Faraó? Quem sou eu para enfrentar essa selva de pedra aí fora, pastor? Quem sou eu para enfrentar essa pandemia? Quem sou eu para enfrentar esse novo negócio? Quem sou eu para enfrentar esse problema no meu casamento? Quem sou eu para lidar com essa situação que eu estou passando? Quem sou eu para lidar com essa dívida? Quem sou eu para lidar com essa depressão? Sabe qual foi a resposta de Deus? Nada, ele ignorou. Moisés falou, quem sou eu? Ele falou assim, fala para ele que o eu sou te mandou. Porque não importa quem é você, importa quem eu sou na sua vida. Quem eu sou na sua vida. Isso é identidade. É a mente correta. Porque nós moldamos a vida que pensamos. Você não pode pensar em termos de derrota e ter vitória. Você não pode viver a vida pensando em tristeza e ser feliz. Você não pode viver a vida pensando em miséria e prosperar. Não condiz. Você não vai ter fé para isso. Quem está me entendendo? Você não vai ter fé para entrar nessas verdades. Por quê, pastor? Porque a sua vida seguirá os seus pensamentos. Diga comigo, a minha vida seguirá os meus pensamentos. Frase para o Instagram. Mas marca o meu nome. Então, em vez de você ficar pensando em termos de fracasso, de incapacidade, comece a pensar pensamentos poderosos em linha com a palavra de Deus. Porque quando eu falo pensamento poderoso, eu estou sempre falando da Bíblia. Não existe pensamento poderoso fora da Bíblia. Esquece essas frasezinhas bonitinhas de impacto que não tem poder nenhum. Isso é conversa de mente vazia do socialismo. Você não pode. Então, para de. Em vez de você ficar. Essa doença aí vai me matar. Não, comece a pensar pensamentos poderosos em Deus. Comece a declarar, abrir a sua boca para dizer: essa doença não tem poder legal sobre a minha vida, esse vírus não pode parar o meu destino, esse problema no meu trabalho não vai determinar como as coisas irão terminar, as forças que se levantaram contra mim não são maiores do que a força de Deus que está em mim. Comece a declarar. Esses devem ser os seus pensamentos. Por quê, pastor? Porque a vitória começa na sua mente. Porque o pensamento correto vai levar à fé correta e o resultado certo. Você precisa de ter uma atitude. Quando você permite que os pensamentos de medo tomem o seu coração, que as coisas não vão dar certo, que seu casamento não vai romper, você permite que esses pensamentos de morte roubem a sua energia, roubem a sua paixão, roubem a sua força. Você já percebeu quando você está pensando só coisa ruim, você não tem força, você não tem ânimo para trabalhar, você não tem alegria, você tem medo de tudo, você fica travado, porque os pensamentos estão te bloqueando, estão roubando você, estão sugando a sua energia. Eles começam a moldar a sua vida de uma maneira negativa, uma vida de derrota. E por isso você começa a se sentir uma pessoa fraca. Olha, acredite em mim, você vai ficar surpreso com o que vai acontecer em cada área da sua vida quando você começar a trocar os pensamentos de derrota por pensamentos poderosos. Me testemunhe, por favor. Hoje você vai parar com essa conversa de coitadinha, de que eu não sou ninguém, que ninguém me entende, que a minha vida não dá certo, é uma praga mesmo, que eu sou burra, porque eu não aprendo, porque eu não consigo. Esse assunto não vai te ajudar em nada. Diga amém. Hoje você vai sair daqui com a decisão de passar a pensar pensamentos poderosos, e você vai começar a perceber o que vai acontecer em cada área da sua vida. Você vai ficar surpreso, porque a Bíblia não erra. A Bíblia não erra. Você vai se levantar para dizer: nenhuma arma forjada vai prosperar contra mim, porque a minha vida está na palma da mão de Deus, e Ele me faz intocável pelo inimigo. Quando você viver envolvido com pensamentos assim, você vai começar a sentir que uma força sobrenatural vai começar a aumentar na sua vida. Você vai começar a sentir coragem, você vai começar a sentir determinação. Por quê? Porque eu estou convicto que Deus está comigo. Eu acordo pensando assim, eu durmo pensando assim. Sabe o que a Bíblia diz? O justo não teme as más notícias. Tem notícia ruim? Tem. Mas maior é o meu Deus do que elas. Primeiro porque a maioria são só notícias, viu? Não existe. Mas as que são verdade, nosso Deus é poderoso e é maior do que elas. Não fique apavorado. Não fique apavorado quando chegar uma notícia ruim. Você é justo. Você está aprovado por Deus. Então descanse e veja o que Ele vai fazer. Ouse acreditar no que Deus está falando. Nada honra a Deus mais do que você crer no que Ele está falando a seu respeito. A coisa mais triste para um pai é quando um filho não acredita que ele é herdeiro, que ele não precisa ficar com medo, que o pai está dizendo é verdade, que ele ama, que ele tem coisas boas para ele. Parte o coração quando um filho duvida do que você está falando é verdade. E eu volto a dizer, isso não tem nada a ver com pensamento positivo, isso tem a ver com a sua fé sendo liberada. Olha o que diz Provérbios capítulo 4, verso 23. Eu vou ler numa versão que eles não têm, chamada A Mensagem. Olha que loucura esse versículo. Diz assim: vigie sempre os seus pensamentos, porque deles depende a sua vida. Uau! Vigie sempre os seus pensamentos, porque deles depende sua vida. Que coisa impressionante. Você precisa mudar uma atitude hoje. Qual, pastor? Passar a ter controle sobre a sua mente. Eu não posso impedir que pássaros ataquem a minha mente, que pensamentos ruins queiram atacar a minha mente, mas eu posso impedi-los de fazer ninho na minha cabeça. Quem está me entendendo? Pensamentos ruins vão vir, mas eu não tenho que aceitá-los. Eu não tenho que deixá-los ali. Os seus pensamentos, eu pergunto para você hoje, preste atenção, os seus pensamentos estão ajudando você ou estão te prejudicando? Você está pensando pensamentos poderosos, de vitória, de capacidade, ou você está pensando pensamentos de derrota? Eu não sou compreendido, meus sonhos não vão acontecer, eu nunca consigo ter sucesso, eu não rompo com esse vício, eu não tenho disciplina, eu não consigo romper financeiramente. Esse tipo de pensamento, ele é paralisante, ele te impede de avançar. Você está escolhendo para que rumo a sua vida está indo. Você está escolhendo para que rumo a sua vida está indo. Escolha ir para a vontade boa, perfeita e agradável de Deus para você. Escolha pensar como Deus. Quem está me entendendo, diga amém. Preste atenção com que tipo de pensamento você está vivendo. E não aceite qualquer pensamento na sua cabeça. Se for negativo, se for desencorajador, se for pensamentos de medo, não permita. Rejeite, vire o jogo. Passe a viver a vida com pensamentos do que Deus diz a seu respeito. Pensamentos do tipo, nada de bom está no seu futuro, dias bons não te esperam, devem ser rejeitados. Se você acreditar nisso, você vai comprometer o seu destino. Por isso você precisa desligar todo o pensamento de derrota e começar a pensar pensamentos poderosos. É como alguém que diz, algo bom vai me acontecer, o favor de Deus está me cercando como um escudo, e a bondade e a misericórdia certamente me seguirão todos os dias da minha vida. Romanos capítulo 15, verso 13, põe para mim, Romanos 15, 13, diz, e o Deus da esperança, diga comigo, Deus da esperança, o Deus da esperança vos encha de gozo, alegria e paz, no meu crer, no meu pensar como Deus pensa, para que eu seja rico de esperança no poder do Espírito Santo. Olha para cá, você sabe o que significa a palavra esperança no original grego? Expectativa de coisas boas. Expectativa de coisas boas. Então vou ler o versículo de novo para você agora. E o Deus da expectativa de que coisas boas vão acontecer no meu casamento, no meu trabalho, na minha família e na minha saúde, me enche de gozo e alegria quando eu penso e espero coisas boas dele e de paz, para que eu seja rico de expectativas de coisas boas pelo poder do Espírito Santo que me ajuda a pensar como Deus pensa. Aleluia! Quantos aqui tem fé para esperar coisas boas de Deus? Diga para o seu irmão, coisas boas estão vindo na sua direção. A história não terminou. Segunda coisa, quem controla o seu pensamento, controla a sua vida. Volta lá para Romanos 12, 2. Tem um negocinho ali importante nele. Romanos 12, 2. E não vos conformeis com este século, mas transformai-vos. Diga comigo assim, transformai-vos. Quem transforma? É Deus? Qual que é o pronome que está aí? Você. Transformai-vos. Você decide isso. Essa parte é sua. Os irmãos amam esse versículo, né? Faça a tua parte que eu te ajudarei. Então eu estou te contando. Essa é a sua parte, crê. Essa é a sua parte, escolher o que você vai pensar. Essa é a sua parte, largar de mimimi, de vitimismo, falar: eu sou filho de Deus, eu sou princesa do Senhor, eu sou rei, sacerdote, eu fui escolhido para viver uma vida favorecida, abençoada, saudável, alegre, vai prosperar, Deus vai transformar a maldição em bênção, aquilo que eu perdi vai ser restituído, o Senhor vai transformar a minha vida, onde eu colocar minhas mãos vai prosperar, e onde eu colocar a planta dos meus pés, Ele vai me entregar, porque as portas já estão abertas diante de mim, e as que Ele abre ninguém pode fechar, cairão 1000 ao meu lado, 10000 à minha direita, mas eu não serei atingido, praga nenhuma chegará na minha casa, nenhum mal me acontecerá, porque maior é aquele que é por mim do que aquele que é contra mim. E se por um caminho ele se levantou, por 7 ele terá que fugir, porque se Deus é por mim, quem será contra mim? Eu sou abençoado, e isso não depende do que eu faço, depende do que Ele fez, não é pelo que eu sou, é pelo que Ele é. Aleluia! Oh, irmãos, ouse! Por que você não ousa? Pode ser que eu vire as costas aqui e alguém grite aí atrás: e se isso que você está falando for mentira? Eu vou só virar para você e dizer: e se for verdade? E te digo: é verdade. É verdade. Mas é verdade para quem crê, para quem escolhe parar de ser coitada e se levantar como uma mulher de Deus, um homem de Deus, tomar uma atitude hoje, falar: é mesmo, não vou ganhar nada com isso. Você está carente? Para de lamber ferida e pede amor. Fala: eu estou carente, me abraça, meu bem. Melhor do que ficar: ninguém gosta de mim, ninguém me ama. Não fala o que você está querendo, ué. Os maridos falam para sua mulher: meu bem, estou carente. O diabo sabe manter você nos pensamentos de derrota. Então, ele pode manter você derrotado na sua vida, porque a batalha está acontecendo na sua cabeça. Quando ele te convence de que as coisas não vão mudar, ele te paralisa. Então, em vez de pensar esses pensamentos de fraqueza e derrota, decida mudar o curso dos seus pensamentos. E você pode dizer: olha, tudo bem, o problema é grande, mas eu fui armado pelo Senhor para cada batalha que eu tenho que enfrentar na minha vida. Eu estou cheio do poder de Deus. O que Deus começou na minha vida, Ele vai terminar. Deus diz que nunca vai permitir que você entre num problema ou passe por uma situação que você não seja capaz de suportar. E juntamente com essa luta, Ele já vai mandar o livramento e vai te dar a força que você precisa. Então não fique desesperado. Pastor, mas eu não vejo saída. Aonde não tiver saída, Ele cria uma. Porque Ele é o Deus que chama a existência o que não existe. Ele sempre, ouça o que eu vou te falar, Ele sempre te dará graça, te dará força e te dará favor e fé necessárias para passar pelo que você tem que passar. Mas você precisa crer. Mas se você se você está preso no pensamento de que você é incapaz, que o problema é grande demais, que você não vai conseguir superar, então você vai se sentir sobrecarregado, você vai ficar paralisado. Preste atenção no que está acontecendo na sua mente agora mesmo. Isso é o que aconteceu com quem? Com os israelitas. Moisés já havia prometido, Deus já tinha prometido a vitória. Eles eram escravos por muitos anos. Olha para cá, aqui está um exemplo claro. O povo de Israel era escravo por 400 anos. 400 anos, era uma cultura. Eles adquiriram uma cultura, uma mente de escravo. Quando você é escravo por 400 anos, você já nasce e os seus pais já te ensinam como é ser escravo. E agora por 400 anos, essa era a mente deles. Agora Deus envia um libertador, Moisés, e diz para ele: eu ouvi o clamor do povo, estou tirando eles do império das trevas e estou levando para o reino. Porque embora estão, presta atenção, embora estejam escravos, não são. são meu povo, e eu vou levá-los para a terra prometida, que mana leite e mel, porque lá é o lugar deles, não é aí onde eles estão. Vai lá e tira eles de lá. Moisés chama 12 homens e fala: vai lá e dá uma espiada na terra que Deus já nos deu. Deus é homem para que minta? Deus é filho do homem para que se arrependa? Se ele falou, vai acontecer. Ele já tinha dado a terra. Aí os caras vão lá, 12 homens, e voltam com um relatório. 10 homens vira para Moisés e fala: Moisés, tem jeito não. Você não tá entendendo, não. Os caras que moram lá é tudo lutador de MMA. Estão tudo gigante, 3 metros de altura. É impossível de entrar. Seremos devorados. Não tem jeito. Pensamento de escravo. Sabe o que é pior? Contaminou todo mundo. Olha, a prova de que os pensamentos são coisas tão poderosas é que 10 homens pensando errado contaminou a nação inteira e fez aquele povo viver 40 anos no deserto. Portanto, muito cuidado com o que você está pensando, porque os seus pensamentos vão definir o resto dos seus dias. Aonde você vai passar? De que time que você é? Dos 10 derrotados ou dos 2 que entraram? Josué e Caleb tinham outro pensamento. Não, conversa fiada, ô Moisés. Eles são grandes, mas o Deus que nos deu aquela terra é maior do que eles.

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2: Muitas participações dos nossos ouvintes. Gente, eu sei que vocês amam mandar mensagem aqui e eu coloco tudo aqui no ar. Eu quero mandar um abraço, muita gente interagindo aqui conosco, a empresa toda ouvindo, ligadinha aqui na nossa programação. E olha só, o Thiago disse, Jéssica, o melhor sorriso das nossas tardes, vocês gostam? Tô aqui e com verdade, porque é assim, né? Com verdade a nossa programação. Um abraço também, Maria dos Reis, ouvinte aqui de todos os dias, Josilene, Deus abençoe, que alegria estar aqui na Rádio Vinha, fico conectado o dia inteiro. Um abraço, Josilene. É isso mesmo, porque agora vem muito mais programação, não sai daí, viu, Josilene, Simone, um abraço. Vamos então de Get Worship, Sou Grato por Seu Amor. Mas o som que essa é boa.

0: Você ouviu Ministério Aviva, Maranata, Niva Soares, Caminho no Deserto, Fred, Arraiz, Tremenda Graça e Get Worship. Sou grato por seu amor. E me mande interações, gente, vocês sabem. Vocês que fazem o meu programa muito mais animado, muito mais divertido. Então, quer garantir uma pizza lá da Madame Fornalha? Mande aqui pra nós um WhatsApp 62 99997 2005 e garanta participação, sorteio já já. Muito mais músicas pra vocês, mas mande aí pra mim. Muita interação, quero saber onde você tá. Tá no seu trabalho, na sua casa? Onde você tá ouvindo a Rádio Vinha? Quero saber, hein?
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3: Vamos então de mais músicas? Falei que o break foi rápido aqui, já tô de volta. E agora, com música que vai assim, fazer o chão tremer. Aqui na rádio, aqui eu gosto de música alta. O nosso estúdio treme aqui nas tardes da Rádio Vinha. Então vamos de Théo Rúbia, Superabundou. E essa é ao vivo, então aumenta o som, porque eu declaro que na sua vida vai ser superabundância da graça e favor do Senhor.

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0: Você ouviu Renascer Crazy, a música Escape, Paulo César Baruc, Teu Amor Não Falha, F Hope Music, Sublime e Teu Rúbia Superabundou. Vamos então para um break rapidinho, gente. Não sai daí. Fica comigo, porque na volta a gente tem muito mais música, programação, participação. Mande aí sua participação pra gente, 629-9997-2005. Quero saber onde você tá nos ouvindo, é na sua casa, no seu trabalho? Tá aí faxinando, limpando e a música tá alta? Conte pra mim, que eu quero a sua interação e participação comigo. Já já tô de volta.
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2: Estou de volta aqui na melhor rádio, a Rádio Vinha FM, a trilha sonora dos céus. Gente, estou amando a interação de vocês, um beijo para todo mundo, um abraço. Olha só, Edson Moraes, que está nos ouvindo, Michele acompanhando todos os dias, temos a Thaís, beijo Thaís. Toda a sua empresa, ela ligadinha aqui na Rádio Vinha FM. E temos muitas músicas aqui ainda. Muita música vai rolar, gente, nessa tarde. Israel Salazar, Portas Abertas. Vamos então de louvor?

0: celebrate. 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

0: ouviu Thales Roberto, Deus da Minha Vida, e essa é das antigas, música do meu casamento, gente. First Frank, Celebration, Juliane Souza, Quem É Esse, Israel Salazar, Portas Abertas. Você recebe que Portas Abertas você vai viver. Eu declaro isso, um novo tempo na sua vida. Então vamos para um break rápido e na sequência, muito mais música para vocês. Fiquem aí comigo.
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6: Olá, pastor Rigonato, me chamo Mariana e tenho uma dúvida. As histórias que a Bíblia conta, pastor, de Adão e Eva, a Arca de Noé, a Torre de Babel, Jonas e a Baleia, são histórias inventadas para exemplificar algo ou realmente são literais, pastor?
7: Olá, Mariana. Bom, eu vou tentar responder você. Bom, eu quero dizer para você, em primeiro lugar, que não é uma parábola. É Moisés e os profetas, você está querendo dizer, né? Porque você fez citações aí até de Jonas sendo engolido pelo grande peixe. Quero responder conforme Pedro respondeu. A palavra de Deus fala na segunda carta de Pedro, capítulo 1, versículo 16. Olha, porque nós não vos demos a conhecer o poder da vinda de nosso Senhor Jesus Cristo seguindo fábulas engenhosamente inventadas. Você está entendendo aí, Mariana, que esse tipo de pergunta era feito até nos dias dos apóstolos? Porque as pessoas pensavam, Adão e Eva é uma parábola com o propósito de dar uma instrução, um princípio de Deus, uma maneira como Deus criou as coisas, ou de fato existiram? Eles de fato existiram. A Arca de Noé realmente é um fato verídico que a arqueologia atesta a existência da Arca de Noé. Mas eu não quero me deter no fato específico do que a arqueologia diz. Eu vou responder com a própria palavra de Deus. Olha só, o Senhor Jesus, ele atestou a veracidade da palavra de Deus, porque foi ele quem disse: errais não conhecendo a Escritura e nem o poder de Deus. Bom, mas tem um outro texto que eu gosto muito sobre tudo que antes foi escrito, como verdade, como fatos verídicos. Não com história fictícia ou um romance. Romanos 15:4 diz: o que antes foi escrito para o nosso ensino e orientação foi escrito, a fim de que, pelas orientações das Escrituras, tenhamos esperança. Bom, quero dizer algo para você. Tudo que foi escrito está revestido de autêntica verdade. A palavra de Deus fala, Paulo falando, atestando também a verdade das Escrituras. Ele diz, olha, toda Escritura é divinamente inspirada. E os homens de Deus, eles escreveram, elucidados pelo Espírito Santo. Bom, e o capítulo 1 de 2 Pedro, versículo 19, também diz: temos assim tanto mais confirmada a palavra profética, e fazeis bem em atendê-la, como uma candeia que brilha em lugar tenebroso, até que o dia clareie e a estrela da alva nasça em vosso coração. Então, Mariana, só para deixar bem claro para você, as histórias de Adão e Eva, a Arca de Noé, a Torre de Babel e a história de Jonas, que foi engolido pelo grande peixe, não são parábolas, não são, portanto, histórias inventadas. São fatos que aconteceram e Deus estava envolvido nisso. Disso, quem que nos atesta que eram verdadeiros e que aconteceram? O próprio Cristo e os apóstolos. Nós somos cristãos genuinamente apostólicos. Espero que eu tenha esclarecido a sua dúvida. Um grande abraço.
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2: Já estou de volta. Gente, aqui o tempo voa, meu Deus do céu. E muitas participações, interações, e eu tô amando tudo isso. Vocês gostam? Então manda aqui pra mim, participação 62999972005. Eu mesmo respondo vocês, olha só. Eu adoro conversar com vocês, interagir. Vocês fazem esse programa muito mais divertido, alegre. Então vamos de música, porque eu sei que vocês gostam, vocês ficam esperando as músicas aqui. O Canto das Igrejas,

Você ouviu Banda Morada, Diante de Ti, Sara Beatriz, O Poder do Teu Amor, Isadora Pompeu, Bênçãos que Não Tem Fim e O Canto das Igrejas Todos os Dias. Vamos para um break rápido, fique comigo, compartilhe, converse aqui comigo que eu tô aqui de olho, ligadinha no WhatsApp para responder vocês. E já já tô de volta com as melhores, porque os melhores ouvintes parecem as melhores músicas. Já já, gente, é rápido. Nosso giro aqui é rápido.

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4: Irmã, hoje eu percebo que muita gente quer aparecer, quer mostrar o que faz, mas quase nunca quer ter consistência na vida. Você não acha, Márcia?
5: Acho demais, Michelle. E como eu tenho observado isso. Porque olha só, ser vista até parece encantador. Quem não quer um reconhecimento, né? Mas permanecer exige muito mais.
4: Exatamente, Márcia. Permanecer exige paciência, fidelidade, profundidade. E hoje, o visível seduz muito. Mas o visível também, sem raiz, não sustenta nada, Márcia.
5: E é o que a gente mais vê nas redes sociais, né?
4: É a mais pura verdade.
5: E é por isso, Michelle, né, e as irmãs que estão nos ouvindo, que a Bíblia valoriza tanto a fidelidade, porque fiel é quem continua, é quem permanece, quem não vive só de momento, só de emoção, sabe? Aquela empolgação passageira.
4: Exatamente. E talvez a gente precise lembrar mais disso, sabe, Márcia? Porque a gente... Qual é o intuito de você querer postar todos os dias 10 stories?
5: Querer ser notada,
4: pra
5: né?
4: Pra quem que você está construindo isso?
5: É verdade. Até porque ser notada, né? É uma coisa que tem o seu valor, pode até acontecer rápido, mas ser alguém confiável, ou seja, uma pessoa que realmente passa a verdade, que tem uma constância, é muito melhor do que esse reconhecimento rápido e sem uma sustentação.
4: E é isso, irmãs, que nós vamos refletir, né? Você quer postar, mostrar, mas como você está se posicionando quando você faz alguma postagem ou até na sua vida do dia a dia.
5: Exatamente.
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2: Da Rádio Vinha já está começando! Como eu amo essa parte do nosso programa. Gente, eu amo a tarde toda. Vocês gostam de estar comigo? A tarde toda, assim, até a noite. Eu sei que muita gente me ouve no carro, no trabalho. Muita gente participando aqui também. E agora abrindo já esse bloco com as melhores. Porque agora é só música que vocês voltaram, que vocês pediram, compartilharam. E vocês vão começar a curtir aí comigo. Porque eu também aqui, ó, ergo as minhas mãos e louvo e adoro. Eliseu Alves, Me Ama.

0: Você curtiu Aline Barros, Tem Que Haver Mais, Felipe Rodrigues, Tudo É Perda, Eliseu Alves, Me Ama. Gente, a tarde boa aqui. Vamos para um rápido break e tem comentário com Alexandre Garcia, mas você fica comigo, porque já já eu volto com muita participação dos nossos ouvintes. E eu quero a sua participação.
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2: Boa tarde, ouvintes da Vinha FM. O Departamento de Estudos Intersindicais de Estatística e Estudos Econômicos, o DIESE, faz o levantamento da cesta básica sempre. E neste ano eleitoral, o meio sindical está mostrando para Lula, que é oriundo desse meio, representa esse meio, um dado que não é bom para ele candidato à reeleição. É que a cesta básica subiu em todas as capitais do país. E vejam só que diferença de números. Em Fortaleza, subiu 21%. E em São Luís, subiu 4%. Mas subiu em todas. E sabe o que mais subiu? Feijão e arroz, que é o prato básico do brasileiro. E mais, o DIESE diz que o salário mínimo, que segundo a Constituição tem que ser a renda mensal que propicie o mínimo de sobrevivência para o trabalhador em comida, transporte, aluguel, vestuário, material escolar, material de limpeza para casa, o salário mínimo deveria ser R$8.110. E é 1.621. Enfim, são dados que importam muito numa campanha eleitoral. O governo Lula está desaprovado, mesmo por aqueles que lhe dão 45% frente a Flávio, 40%, no caso a pesquisa Meio Ideia, que saiu há pouco, mas desaprovam o governo 48,5%. E só 33% acham que Lula está fazendo uma boa gestão. Bom, queria falar para vocês um assunto que diz respeito à saúde de você que me ouve, da sua família, de todo mundo. É o excesso de escolas de medicina no Brasil, formação de médicos. O Brasil é o campeão do mundo em número de escolas de medicina, em números relativos. Só perde para a Índia por pouco. Só que a Índia tem 1,5 bilhão de habitantes. Está chegando a 1,5 bilhão. E a Índia tem 650 escolas. E o Brasil tem 500. E o Brasil tem 215 milhões de habitantes. Estados Unidos. Pessoas, puxa, medicina nos Estados Unidos. Estados Unidos tem 350 milhões de habitantes. E não chega a ter 200 escolas de medicina. O Brasil tem praticamente 500. E essas 500 formam, assim, médicos aos borbotões. Não tem hospital suficiente para recebê-los como residentes para terminarem o aprendizado. Não tem laboratórios, agora tem cobrança, 10 mil por mês de mensalidade, aí dá dinheiro, não tem laboratório. Será que tem professor? Professor que possa ser professor? Eu sei de casos que a pessoa não teve nem tempo de exercer medicina, mas já é professora de escola de medicina, recém-formada. É incrível, é perigoso. E aí eu queria reclamar porque o presidente da República, mesmo sabendo que está tramitando um projeto de lei para obrigar um exame para saber se a pessoa tem conhecimento, tem técnica, tem domínio da medicina, exame chamado de proficiência, né? É uma proposta do senador Astronauta Pontes, está com um médico oftalmologista, o senador doutor Irã, de Roraima, como relator, está tramitando, dando a solução. Qual é a solução? Assim como a OAB, que é uma autarquia, outra autarquia, o Conselho Federal de Medicina, é que faz a prova de proficiência, não é? A OAB não faz, para virar advogado, precisa de passar, não basta passar pela escola de direito, tem que passar pelo exame da OAB. E aí já faz uma filtragem. E aí, para que tenha também esse exame no Conselho Federal de Medicina. Para não acontecer como aconteceu em Manaus, por exemplo. Morreu uma criança porque a médica não sabia o que fazer. Por causa disso, o senador Eduardo Braga, por exemplo, que era contra esse projeto, está votando a favor do projeto. Aí o que faz o presidente Lula com a medida provisória que se mete a legislar, manda fazer esse exame no MEC, que é o mesmo ministério que autorizou aquelas escolas abundantes de medicina. Não faz o menor sentido. Ao menos tivesse mandado para o Ministério da Saúde, né? Mas o óbvio é, a OAB faz, o Conselho Federal de Medicina faz também. Só para a gente ver em que mãos está um assunto tão importante quanto a vida e a saúde das pessoas. De Brasília, Alexandre Garcia.
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2: Já estou de volta, agora com as melhores. Vamos continuar? Porque eu sei que vocês gostam de música boa. Muita interação aqui. Um abraço para os nossos ouvintes. Muita gente mandando aqui. Jéssica, boa tarde, boa tarde. Boa tarde, Wênia, Henrique. Laura Pereira, um abraço para vocês. Que Deus abençoe sua tarde. Muito obrigada por vocês abrirem a porta da casa, das empresas. Muita gente nos ouvindo no carro. Eu sei que vocês gostam. E eu sou muito grata ao Senhor por ter cada um de vocês aqui como os nossos ouvintes. Então, vamos de mais música. Get Worship, Quem Dizes que Eu Sou.

0: Isaías Saad, Juliane Souza e Léo Brandão, Fiel é Deus, Júlia Vitória e Nívia Soares, Canção dos Redimidos e Get Worship, Quem Dizes Que Sou. Vamos com um break rápido, mas fique aí comigo, que já já eu tô de volta, tá bom? Mande lá um oi pra mim, tô respondendo todos vocês.
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1: Meu Deus, o tempo voa aqui nas nossas tardes. Quinta-feira, gente, dia 9 de julho, meu Deus! Já estamos quase no mês, no meio das férias. Meu Deus, socorro, como que tá as férias aí da meninada? Aqui, estamos aqui correndo. Mas vai dar certo, gente, a gente vai passar, vai dar certo. Aproveite a família nas férias, ai, como férias é bom, não é mesmo? Tô aqui me ajeitando pra viajar, gente. Vai dar certo. E vamos curtir então mais música? Liz Avancini, Excede o Entendimento.
2: Oi, queridos ouvintes, aqui é Liz Avancini e a minha nova música Excede o Entendimento toca aqui.

0: Você ouviu Fernandinho, Eis que estou à porta e bato, Maria Marçal, Aquieta minha alma, e Lisa Vancini, Excede o entendimento. Vamos para um break rápido e na volta, muito mais música para vocês. Fica aí com a gente.
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Olá, ouvintes da Vinha, graça e paz te sejam multiplicadas. No Evangelho de Marcos, no capítulo 2, nos versos de 10 a 12, diz o seguinte: Ora, para que saibais que o Filho do Homem tem sobre a terra autoridade para perdoar pecados, disse ao paralítico: Eu te mando, levanta-te, toma o teu leito e vai para a tua casa. Então ele se levantou e no mesmo instante, tomando o leito, retirou-se à vista de todos, a ponto de se admirarem todos e darem glória a Deus, dizendo: Jamais vimos coisa assim. Observe, nesse texto nós temos um homem que era paralítico, né? Então ele tinha uma impossibilidade física, né? Que impedia que ele tivesse, né, uma mobilidade normal como qualquer outro homem. E Jesus, então, quando o encontra, ele libera uma palavra. Ele diz: Eu te ordeno, levanta, toma o teu leito e vai para a tua casa. E é interessante observar que todas as pessoas que estavam em volta ficaram admiradas. E elas até disseram umas às outras: Jamais vimos coisa assim. Eu quero profetizar na sua vida hoje aquilo que Deus está por fazer na sua vida. Todos que estiverem à sua volta vão dizer como nós lemos aqui: Jamais vimos coisa assim. E quem sabe hoje, né, você não está lidando com uma paralisia como esse homem, mas às vezes a sua dificuldade gera impossibilidades como ele. E talvez você é aquela pessoa que não consegue ter alegria, não consegue ter paz, ou talvez você tenha lidado com dificuldades tão acentuadas, né? Quem sabe você tenha lutado guerras tão difíceis, mas o Senhor libera uma palavra sobre você hoje. Hoje o Senhor concede a você um milagre. O Senhor abre portas diante de você. E eu quero, nessa ocasião, te fazer um convite. Se você pode, por um instante apenas, pare o que você está fazendo. Incline o seu coração, seu espírito, para o trono da graça. Vamos falar com Deus. Espírito Santo, nós te damos graças porque o favor do Senhor tem sido abundante sobre nós. E hoje eu quero orar por essas pessoas que ouvem essa oração e que, quem sabe, têm passado por dias difíceis. Ó Deus, levanta o que está caído. Ó Deus, dê força ao que está fragilizado. Quem sabe por conta das dificuldades, das dívidas, das enfermidades, dos problemas nos relacionamentos. Ó Deus, que assim como o Senhor liberou essa palavra para esse paralítico, que ele deveria levantar, tomar o leito e ir para casa. Ó Deus, que o Senhor hoje possa liberar uma palavra sobre essa pessoa, para que amanhã ela se torne testemunho da tua bondade. E ainda mais, Senhor, que as pessoas à volta dela possam ficar admiradas. Ó Deus, e todos possam concluir que o Senhor tem sido na vida delas. Portanto, tenha liberdade agora de mover tua mão de bondade, ó Deus, sobre cada área da vida dessa pessoa. Eu abençoo ela, a sua casa, os seus negócios, e eu profetizo no nome de Jesus que o poder do Senhor, ó Deus, se manifesta em cada coração, em cada vida, para louvor do teu nome. Que o Senhor nesse dia nos abençoe e nos guarde, que o Senhor faça resplandecer o teu rosto sobre nós e tenha misericórdia de nós, que sobre nós o Senhor incline a tua face e que o Senhor nos dê abundante paz. Em nome de Jesus. Amém.

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2: Já estão de volta, falei que era rapidinho. Então vamos então de muito mais música pra alegrar sua tarde de ficar. Você que tá aí, indo pra casa, voltando do trabalho. Onde você tá? Tá aí, já chegou em casa? Tá com os filhos e curtindo a nossa rádio? Curta agora um louvor que vai edificar sua vida. Abraão Alencar, palavra liberada.

0: Azevedo, Deus Vai Fazer. Mas os Sonhos de Deus, F Hope Music, Meia Noite e Abraão Alencar, Palavra Liberada. Gente do céu, é muita música boa pra uma programação só. Falei que vocês merecem as melhores e aqui temos as melhores pra vocês. Gente, estamos encerrando a... Gente, olha como passa rápido a nossa programação. Um abraço pra todos vocês que participaram, que mandaram aqui pra mim um oi. Olha só, quem tava no trabalho, curtindo aqui as melhores comigo, porque vocês fazem esse programa muito mais especial. Obrigada pela sua companhia e amanhã eu tô de volta, hein? Você fica comigo, não me deixa não. Sextou, porque amanhã já é sexta-feira, gente. É sexta-feira, dias abençoados pra nós, não é mesmo? E tem muito mais programação. Então, fique agora com a companhia da palavra do pastor Aloísio, a multiplicação da unção. Um beijo, beijo, gente. Deus abençoe sua noite. Aproveite sua família. Fique com Deus e até amanhã.
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1: Olá, pastor Rigonato, me chamo Mariana e tenho uma dúvida. As histórias que a Bíblia conta, pastor, de Adão e Eva, a Arca de Noé, a Torre de Babel, Jonas e a Baleia, são histórias inventadas para exemplificar algo ou realmente são literais, pastor?
4: Olá, Mariana. Bom, eu vou tentar responder você. Bom, eu quero dizer para você, em primeiro lugar, que não é uma parábola. É Moisés e os profetas, você está querendo dizer, né? Porque você fez citações aí até de Jonas sendo engolido pelo grande peixe. Quero responder conforme Pedro respondeu. A palavra de Deus fala na segunda carta de Pedro, capítulo 1, versículo 16. Olha, porque nós não vos demos a conhecer o poder da vinda de nosso Senhor Jesus Cristo seguindo fábulas engenhosamente inventadas. Você está entendendo aí, Mariana, que esse tipo de pergunta era feito até nos dias dos apóstolos? Porque as pessoas pensavam, Adão e Eva é uma parábola com o propósito de dar uma instrução, um princípio de Deus, uma maneira como Deus criou as coisas, ou de fato existiram? Eles de fato existiram. A Arca de Noé realmente é um fato verídico que a arqueologia atesta a existência da Arca de Noé. Mas eu não quero me deter no fato específico do que a arqueologia diz. Eu vou responder com a própria palavra de Deus. Olha só, o Senhor Jesus, ele atestou a veracidade da palavra de Deus, porque foi ele quem disse: errais não conhecendo a escritura e nem o poder de Deus. Bom, mas tem um outro texto que eu gosto muito sobre tudo que antes foi escrito como verdade, como fatos verídicos. Não com história fictícia ou um romance. Romanos 15:4 diz: o que antes foi escrito para o nosso ensino e orientação foi escrito, a fim de que, pelas orientações das escrituras, tenhamos esperança. Bom, quero dizer algo para você. Tudo que foi escrito está revestido de autêntica verdade. A palavra de Deus fala, Paulo falando, atestando também a verdade das escrituras. Ele diz, olha, toda escritura é divinamente inspirada. E os homens de Deus, eles escreveram, elucidados pelo Espírito Santo. Bom, e o capítulo 1 de 2 Pedro, versículo 19, também diz: temos assim tanto mais confirmada a palavra profética, e fazeis bem em atendê-la, como uma candeia que brilha em lugar tenebroso, até que o dia clareie e a estrela da alva nasça em vosso coração. Então, Mariana, só para deixar bem claro para você, as histórias de Adão e Eva, a Arca de Noé, a Torre de Babel e a história de Jonas, que foi engolido pelo grande peixe, não são parábolas, não são, portanto, histórias inventadas. São fatos que aconteceram e Deus estava envolvido nisso. Disso, quem que nos atesta que eram verdadeiros e que aconteceram? O próprio Cristo e os apóstolos. Nós somos cristãos genuinamente apostólicos. Espero que eu tenha esclarecido a sua dúvida. Um grande abraço.
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2: A unção de Deus na nossa vida. E hoje eu quero falar sobre a unção que pode ser multiplicada na sua vida. Aquilo que você tem recebido pode ser ainda multiplicado. O que eu quero dizer com unção? Eu disse para você que o trabalho do Espírito Santo na nossa vida tem três fases ou estágios. No primeiro momento, quando nós não éramos crentes, não tínhamos ainda nascido de novo, nesse primeiro momento o Espírito Santo estava ao nosso derredor, agindo ao nosso derredor, para nos convencer do pecado, da justiça e do juízo, para que pudéssemos nascer de novo. Esse foi o primeiro estágio, né? Em alguns essa obra durou muitos anos, mas houve um momento então que nós recebemos luz do céu e nos convertemos. Nesse momento começou a segunda fase, o segundo estágio. No dia em que você se converteu, no dia em que você nasceu de novo, o Espírito Santo veio habitar em você, literalmente entrou dentro de você. Você tem alguém morando dentro de você, e ele não foi enviado a você para ficar te atormentando aí dentro de você, mas ele foi enviado para quê? Para te encorajar, fortalecer, entendeu? Para te convencer da justiça, porque a justiça não é sua, é a justiça de Cristo em você. Muitos irmãos vivem atormentados por pensamentos de acusação e de condenação, e infelizmente presumem que esses pensamentos procedem do Espírito. Não é, o Espírito nunca te atormenta, nunca. Mesmo quando ele vem para te exortar, ele produz em você uma tristeza segundo Deus, que não é um jugo, que não é um peso, que faz o seu coração se voltar para Deus. Quantos estão compreendendo? Uma vez que o Espírito Santo entrou em você, ele agora reside em você. Chamamos isso de residência do Espírito. No Velho Testamento, o Espírito Santo não residia, o Espírito Santo visitava. Por isso havia visitação. No Novo Testamento, o Espírito Santo não visita você. No Novo Testamento, ele vem para residir em você. O que é melhor? Residência ou visitação? Habitação ou visitação? É muito melhor a habitação. Por isso, as promessas da Nova Aliança são muito maiores, superiores do que aquelas da Velha Aliança. O Espírito vinha e agia. Qual que é o problema? Muitos crentes não aprenderam isso. Olha para mim. Você tem que aprender. Muitos crentes vivem hoje no tempo da Nova Aliança, mas a cabeça dele, ensinaram para ele coisas da Velha Aliança. E aí, ele pensa que o Espírito vem e volta. Ele vem e volta, porque era assim no Velho Testamento. Mas no Novo Testamento já não é mais assim. O Espírito veio de uma vez por todas. Ele te foi enviado. E se você nasceu de novo, ele nunca mais vai te deixar, nunca mais vai te abandonar. Quantos creem no que eu estou dizendo? Essa é a coisa mais poderosa da Nova Aliança. Ah, pastor, como é que você me explica então, quando Davi ora lá no Salmo 51, não retires de mim o teu Espírito? Por quê? Por que Davi orou assim? Porque ele vivia no Velho Testamento. Lá no Velho Testamento o Espírito não habitava. Uma vez que Davi pecou, o Espírito se retirava. Vocês estão entendendo o que eu estou dizendo? Mas não é mais assim no Novo Testamento. Essa oração não cabe mais hoje. Mas tem muito crente que ora assim: oh Deus, não me deixa, oh Espírito Santo, não me abandone, não é que permanece, fica. Não, não, não, não. O Espírito Santo nunca deixa você. Mas pastor, Davi pecou, o Espírito saiu dele momentaneamente, talvez, mas nós também pecamos. O que o Espírito faz quando nós pecamos? Se o Espírito fosse deixar você cada vez que você peca, quanto tempo ele ficaria com você? Seja honesto. Aí você fala, mas pastor, então ele fica comigo, misturado com o pecado? É que você não entendeu ainda o poder do sangue de Jesus. O poder da cruz de Cristo. O sangue de Jesus, olha para cá, não limpa você só por um tempo. No Velho Testamento, o sangue não purificava, só cobria. E assim mesmo era pouco tempo. O sumo sacerdote entrava no Santo dos Santos e aspergia o sangue diante de Deus. E aí os pecados da nação eram perdoados por quanto tempo? Quem se lembra? Quanto tempo? Um ano! Um ano! O sangue de animais conseguia perdoar pecado por um ano. Quanto mais, quanto maior vai ser o poder hoje, não de animais, mas do próprio Filho de Deus, eterno, imortal, que derramou o sangue eterno, imortal, na cruz do Calvário. Ele vai te purificar só por um dia? Porque tem irmão que é assim, ele confessa o pecado dele, ele crê que está perdoado só naquele momento, e é só o pecado que ele lembrou, porque o que ele não lembrou, ele está enrolado. Presta atenção, o sangue de Jesus lava o seu pecado completamente. Mas há um ponto que você não sabe. Você está debaixo do sangue. E o sangue te lava permanentemente. Você mal acabou de pecar, o sangue já está te purificando. É por esta razão que o Espírito pode morar em nós. Não é porque nós somos bons. Não é porque nós não pecamos. Ele pode morar em nós porque nós já fomos perdoados, lavados, justificados. Quantos entendem que é importante dizer amém? É sério, quando você abre a boca, o Espírito move dentro de você. Você recebe mais do Espírito. Ah, pastor, agora você complicou. Então, no primeiro momento o Espírito habitava ao meu derredor. Aí eu me converti, ele veio habitar dentro de mim. Agora você está falando que eu posso me encher mais dele? Exatamente. Tem uma terceira fase do Espírito Santo agindo na nossa vida. Essa terceira fase está lá em Atos 1, verso 8, que diz... E recebereis poder ao descer sobre vós, vamos ler? Mas recebereis poder ao descer sobre vós o Espírito Santo. Vamos dizer isso junto? Mas recebereis poder ao descer. Eles já tinham o Espírito Santo, sim ou não? Sim, eles tinham o Espírito residente neles. Agora eles teriam o Espírito Santo sobre eles, revestindo eles, ok? É essa terceira fase que eu vou chamar de unção para você. O Espírito Santo residente em você é permanente, ele nunca deixa você. Mas a unção do Espírito sobre você não é permanente. É como um combustível. Você usa, depois tem que encher novamente o tanque. Está me ouvindo? Eu falo isso com muita reverência. Que o Espírito Santo é uma pessoa, mas ele também é um combustível, sim. Ele é poder de Deus na sua vida. É só pelo Espírito Santo que você pode fazer obra de Deus. E aí então você tem uma distinção fundamental. A habitação do Espírito Santo te leva a ser. A unção do Espírito sobre você te capacita a fazer. São as duas coisas distintas. Porque o Espírito Santo está em mim, eu sou nova criatura. Eu sou filho de Deus. Está me ouvindo? Eu me tornei, o meu ser agora... É o que o Espírito Santo veio fazer. A sua identidade agora é de ungido. O Espírito reside em você. Quantos dizem amém? Então, a unção do Espírito, ela nos enche. Aí você fala, pastor, então quer dizer que eu tenho que ser cheio mais de uma vez? É muito interessante isso, porque lá em Atos, no capítulo 2, fala que o Espírito Santo veio sobre eles. Fala que o Espírito veio sobre eles, com línguas de fogo vieram sobre eles. E o que aconteceu? Verso 4. Todos ficaram cheios do Espírito Santo. Todos ficaram cheios do Espírito Santo. Nós chamamos isso aqui de batismo no Espírito Santo. Mas o batismo é só a primeira vez. É chamado de batismo, é inauguração. Ok? Mas a experiência de enchimento tem que ser algo, vamos dizer, frequente na sua vida. Tem que ser algo que acontece frequentemente, não pode ser algo eventual. E acredite em mim, o Espírito se move em você. Qual que é o nosso problema? Nós sempre estamos esperando o extraordinário. Nem sempre o Espírito virá como um terremoto, né? Como fogo. Nem sempre ele virá dessa maneira. Às vezes vai ser como um sissio suave. Você tem que perceber, a unção está movendo sobre mim. Eu percebo a unção. A unção é algo que se percebe. Você nota quando você está orando e você tocou alguma coisa celestial. Quantos percebem quando tocam algo? Você percebe quando há um transbordamento. Seu coração é tocado. Você estava orando, você estava cantando, mas de repente cantou um cântico. E aquele cântico parece que rompeu algo, liberou algo dentro de você. Presta atenção. Esse é o enchimento do Espírito. Deveríamos parar, absorver, receber, dizer: Espírito, eu te recebo, me enche mais. Deveríamos investir tempo, e seja isso aqui na reunião, no louvor, na palavra, ou seja na sua casa, no seu quarto fechado, não importa. O Espírito Santo vem e se move, absorve. Seja uma esponja que absorve tudo, que recebe tudo do Senhor a cada dia. Isso é algo extremamente prático. Então veja, eles foram cheios aqui. Mas se você for lá para o capítulo 4, no verso 31, olha o que diz, Atos 4:31. Tendo eles orado, tremeu o lugar onde estavam reunidos. Isso foi muitos dias depois. E todos ficaram cheios do Espírito Santo, de novo. Então veja, eles já tinham sido cheios lá em Atos 2, verso 4. Agora em Atos 4:31, eles oraram e foram cheios de novo. Isso nos mostra que o enchimento tem que ser algo constante e até permanente. Quantos dizem amém? Permanente. Nós nos enchemos do Espírito constantemente. Acredite em mim, eu não quero aqui ser simplista. Porque se enchimento do Espírito fosse algo extremamente simplista, né, as pessoas seriam cheias o tempo inteiro. Mas não são. Por quê? Porque não é algo simplista, é algo simples. Algo simples, mas que envolve o entendimento espiritual. Deus só aceita aquilo que você faz cheio, na unção. A obra de Deus só tem valor se for na unção. E você só consegue fazer a obra desta maneira. Seja conduzir uma célula, seja compartilhar na célula. É que tem irmão que pensa assim, eu vou lá para ouvir a palavra. Não, numa célula você vai para ouvir e para compartilhar. Quando alguém compartilha cheio do Espírito, é totalmente diferente de alguém que não está cheio. Todo mundo percebe quem está cheio, é verdade ou não é? Quando você encontra um irmão cheio do Espírito, você fala, nossa, ele está tão empolgado hoje. Você descreveu mal, ele está cheio hoje. Nossa, você viu como hoje ele está entusiasmado? De novo, errou. Ele está cheio do Espírito. E eu faço questão de quando encontro um irmão, que eu percebo imediatamente a unção nele, porque é a mesma que está em mim, eu digo para ele, aleluia irmão, você está tão cheio do Espírito, continua cheio. Porque ele mesmo às vezes nem está percebendo, ele está achando que ele está só entusiasmado. Não, entusiasmo é só uma das características que vem sobre aquele que se enche do vinho do Espírito. Vem alegria, vem entusiasmo, vem ousadia, vem influência, você fala, você abre a boca, você tem o que dizer, e as pessoas querem te ouvir. Você nem é pregador, você está contando só um testemunho, mas o seu testemunho abençoa a todos, porque você está cheio do Espírito. Mas aí quando chega na semana seguinte, você está vazio do Espírito, aí todo mundo fica ansioso para te ouvir, e você fala o quê? Não, hoje não tem nada para dizer. E o líder fala, mas nada, não aconteceu nada na sua vida. Ah, não sei, eu acho que não. O que aconteceu com ele? Deus moveu na vida dele na semana? Com certeza. Mas como ele não se encheu, ele não consegue falar. Como ele está vazio, ele não consegue falar. Não é que o Espírito Santo o deixou. Não, ele continua tendo o Espírito Santo dentro dele. Mas ele não tem o Espírito Santo transbordando na vida dele, ungindo a vida dele. E aí ele não consegue falar. Olha para cá. Quando o Espírito Santo mover na sua vida, mesmo você que nunca falou, você vai falar como nunca. E as pessoas vão querer te ouvir, vão dizer, peraí, esse não é o fulano? Ele mal abre a boca? Ele nunca fala? Mas no dia em que você disser, eu vou ser cheio do Espírito, eu quero experimentar isso que o pastor está dizendo, eu quero ver se é verdade, acredite em mim, você vai perceber uma grande mudança, você vai abrir a sua boca. Por isso, eu não quero, como eu disse, ser simplista, mas eu quero ser simples. O segredo para tudo na sua vida chama-se enchimento do Espírito. Você quer mudar o seu casamento? Encha-se do Espírito. Você quer mudar lá no seu trabalho? Todos os dias antes de ir trabalhar, beba do Espírito. Pastor, basta eu beber do Espírito? Então eu não estou falando de algo extraordinário. Não estou falando que você tem que fazer algo extraordinário. É aquilo que você já sabe. Entendeu? É entrar no seu quarto, confessar um versículo da Bíblia em voz alta, cantar um cântico junto com o CD, um cântico ungido. Canta o cântico de toda a sua alma, de toda a sua força. Não pode ser cantado de qualquer jeito. Está me entendendo? Quando você acabar de fazer isso, pede a Deus, ora. Você vai perceber que a sua oração vai sair diferente. E aí sai para trabalhar. Você, e só fica observando, o Espírito Santo vai mover através de você. Estratégia, criatividade, você vai perceber seu humor, sua postura, tudo muda. Por quê? Você gastou 10 minutinhos se enchendo. 10 minutos, não precisa mais do que isso. Está disponível, perto de você. Lá em João 7, verso 37, Jesus disse, não é? No último dia, o grande dia da festa, levantou-se Jesus e exclamou: se alguém tem sede, alguém aqui tem sede? Aqui tá, é só para quem tem sede que está escrito isso. Se alguém tem sede, venha a mim e faça o quê? Faça o quê? Então, beber não é algo extraordinário, nem grandioso. Quem bebe, bebe pouco. Não bebe muito. Você não tem que beber o reservatório inteiro, uma caixa d'água, uma garrafa inteira. Quem bebe, bebe pouco. Mas o Senhor diz: venha e beba. Beba até passar a sede. Crente não vive com sede. Crente tem sede. Mas não vive com sede. O crente que vive com sede está vazio. Está desidratado. Eu sei que sede é um sinal bom e espiritual. Mas é só quando é hora de beber. Não pode ser 24 horas por dia. O ímpio vive no deserto. Ele vive com sede extrema, permanente. Nós não. O nosso estado normal é saciado. É em paz. É cheio do Senhor. Esse é o estado normal. Só que esse enchimento vai passando. Está me ouvindo? É como um combustível que você usou. Vai passando. E na medida em que passa, o que, que acontece com você? Você fica com sede. Quando você ficar com sede, não fique acusado na sua casa: ah, eu sou um crente segunda mesmo, olha eu aí me sentindo vazio. Oh, Jesus, onde o Senhor está? Porque o Senhor me deixou. Teologia torta. Você não tem que ficar condenado por estar com sede. Está com sede? Beba. Se está com sede, não pensa que você está longe de Deus ou que Deus te largou. Não, beba, só isso. Sede é sinal que você tem que parar para beber. Fome é sinal que você tem que parar para comer. Só isso. Mas depois que você beber, a sede vai embora. E no lugar da sede vem uma sensação de alegria, descanso, satisfação, plenitude. Essa é a vida abundante que o Senhor tem para você. Agora, olha o que diz. Se alguém tem sede, faça o quê? Beba. E, verso 38, ele bebeu. Quem crer em mim, como diz a Escritura, do seu interior fluirão o quê, meus irmãos? Fluirão o quê? Quem bebe, bebe um pouco. Ninguém bebe um rio. Quem bebe, bebe um pouco. Mas a promessa de Deus é que esse pouco que você bebeu vai se transformar um rio quando você abrir a boca. Quem bebe, bebe para si. Mas quem tem um rio para os outros. Ninguém tem rio para si. Entendeu? Não tem jeito de você ter um rio para si. Ah, tem um rio que passa na minha fazenda. Você pode até fazer lá uma barragemzinha, um reservatório. Mas em algum momento vai encher e o rio vai continuar. Porque o rio não é para você. O rio é para os outros. Mas a promessa de

Deixa o rio de Deus fluir na mesa. Ofereça-se para orar por ela e pelos seus irmãos que ainda nem são crentes. Você vai ver que vai ter mais unção na sua casa do que aqui. É mesmo, pastor? É. Porque a unção, ela é boa aqui, mas ela é maior lá fora. Tá me ouvindo? Quando você resolve, pela unção, orar com alguém no seu trabalho, né? Ajudar alguém que está precisando de ouvir do Senhor, vai ter mais unção. A Bíblia fala que a unção pode ser multiplicada. O grande sinal da multiplicação é o rio, lá de Ezequiel 47. O rio sai do santuário. Nós somos o santuário de Deus. Mas, numa certa medida, quando nos reunimos aqui, aqui se torna um santuário também. E há um rio que sai do santuário. Mas a Bíblia fala que Deus falou para Ezequiel: mede. E ele então saiu com a vara de medir. E ali, pertinho do santuário, a água dava no tornozelo. Aí ele andou mais um pouco, a água dava no joelho. Até que ele estava bem longe do santuário. E a água já era tão profunda que ele tinha que passar a nado. E para onde é que esse rio estava indo? A palavra do Senhor diz que ele estava indo para o Mar Morto. O mar na Bíblia simboliza as nações. E o fato de ser o Mar Morto simboliza que as nações estão mortas. Mas presta atenção: quanto mais perto do Mar Morto, mais profundas são as águas. Quanto mais perto do santuário, mais raso é. Essa é a graça de Deus. Aqui dentro você experimenta um beber. É um beber, é água rasa, é de Deus, é bom. Você tem que vir toda semana para receber. Quando dizem amém. Mas, preste atenção: é quando você sai e tem que ministrar para aqueles que estão lá fora, que estão mortos, é que a água vai fluir para valer na sua vida. Por isso, não se cale, não tenha medo, não tenha timidez nem constrangimento. Fale. Hoje é um bom dia para você testar o que eu estou te dizendo. E você vai ser cheio do Espírito. Mas só porque você está bebendo. Você tem o privilégio de experimentar a unção hoje. Faça prova do que eu estou te dizendo, se funciona ou não funciona. Manda uma mensagem para mim. Mesmo que você estiver tremendo, mesmo que você fale: eu nem sei o que dizer. Não, não tem que se preocupar. Na hora que você abrir a boca, o Espírito Santo vai te inspirar. Você vai falar movido pela unção. Quando você for orar, as palavras vão sair da sua boca, parece que está borbulhando. E todo mundo vai dizer: nossa, como você ora bonito. Essa é a maneira como eles elogiam. Nossa, fulano fez uma oração linda aqui hoje. Já ouviram essa conversa? Não é quando eles querem falar de mim, ele fala: ele prega tão bonito, né? Entendeu? É porque ela sente algo e ela pensa que é uma questão de beleza. Não é, é uma questão de vida. Vida vai fluir de você nesses dias. Mas é preciso que a unção de Deus esteja fluindo entre nós constantemente. Quantos dizem amém? Obviamente, essa unção, você que se enche, ela não vem sozinha. Você se enche. Efésios 5, 18 e 19 diz o quê? E não vos embriagueis com vinho, no qual há dissolução, mas enchei-vos. Nós nos enchemos, nós nos enchemos. Como é que nós nos enchemos? Falando. Tem que abrir a boca. Quando eu insisto com você que você tem que abrir a boca, em todo momento da reunião, é porque essa é a maneira de ser cheio. E acredite em mim, isso faz toda a diferença na sua vida, ser cheio ou vazio. Você pode ser crente vazio ou crente cheio. Você escolhe que crente você quer ser. Eu quero ser crente cheio. O crente vazio é derrotado o tempo inteiro. O tempo inteiro ele cai, tropeça, o tempo inteiro está ali angustiado. O crente vencedor, ele está o tempo inteiro se enchendo. Ele esvazia também, mas ele percebe que está vazio e volta a encher novamente, deliberadamente, porque ele quer estar o tempo inteiro fluindo no Espírito. Né? Eu me encho do Espírito, eu falo o tempo inteiro. E às vezes as pessoas não entendem o que está acontecendo, porque eu já até perdi totalmente as estribeiras com isso. Então, às vezes, eu estou com a pessoa e eu começo: ô Senhor Jesus, ô Senhor Jesus. Eu estava perto de alguém esse dia, eu falo: o que foi? O que aconteceu? Deus mostrou alguma coisa? Eu olhei para ele e falei: não, eu só estou chamando por ele. Quer dizer, eu fiquei olhando para ele pensando: esse cidadão só chama o dia da necessidade. Ele só está habituado de alguém chamar pelo Senhor se está precisando de alguma coisa. Quando não está precisando, ele não precisa de chamar. Não. Chame o tempo inteiro. Entrou no seu carro? Ô Senhor, vem comigo. Envia os teus anjos na frente já.
liberando

todo o sinal para eu passar. Brincadeira, não falo isso, não. Mas falo, mas é brincadeira, olha para cá. O tempo inteiro você pode se encher, porque é falando, falando. Verso 19. Falando, é a primeira palavra que está lá, falando, entre vós. Isso significa que Paulo está presumindo que nós estaríamos numa reunião, ou do culto de domingo, ou da célula. Porque é entre vós, entoando. O que significa entoar? Cantar. Nós valorizamos muito aqui o louvor. A unção na sua vida é multiplicada quando você responde ao Espírito, obedece ao Espírito. Quantos querem mais unção?

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2: Olá, Pastor Rigonato, me chamo Mariana e tenho uma dúvida. As histórias que a Bíblia conta, pastor, de Adão e Eva, a Arca de Noé, a Torre de Babel, Jonas e a Baleia, são histórias inventadas para exemplificar algo ou realmente são literais, pastor?
3: Olá, Mariana. Bom, eu vou tentar responder você. Bom, eu quero dizer para você, em primeiro lugar, que não é uma parábola. É Moisés e os profetas, você está querendo dizer, né? Porque você fez citações aí até de Jonas sendo engolido pelo grande peixe. Quero responder conforme Pedro respondeu. A palavra de Deus fala na segunda carta de Pedro, capítulo 1, versículo 16. Olha, porque nós não vos demos a conhecer o poder da vinda de nosso Senhor Jesus Cristo seguindo fábulas engenhosamente inventadas. Você está entendendo aí, Mariana? Que esse tipo de pergunta era feito até nos dias dos apóstolos. Porque as pessoas pensavam, Adão e Eva é uma parábola com o propósito de dar uma instrução, um princípio de Deus, uma maneira como Deus criou as coisas, ou de fato existiram? Eles de fato existiram. A Arca de Noé realmente é um fato verídico que a arqueologia atesta a existência da Arca de Noé. Mas eu não quero me deter no fato específico do que a arqueologia diz. Eu vou responder com a própria palavra de Deus. Olha só, o Senhor Jesus, ele atestou a veracidade da palavra de Deus, porque foi ele quem disse: errais não conhecendo a Escritura e nem o poder de Deus. Bom, mas tem um outro texto que eu gosto muito sobre tudo que antes foi escrito, como verdade, como fatos verídicos. Não com história fictícia ou um romance. Romanos 15:4 diz: o que antes foi escrito para o nosso ensino e orientação foi escrito, a fim de que, pelas orientações das Escrituras, tenhamos esperança. Bom, quero dizer algo para você. Tudo que foi escrito está revestido de autêntica verdade. A palavra de Deus fala, Paulo falando, atestando também a verdade das Escrituras. Ele diz, olha, toda Escritura é divinamente inspirada. E os homens de Deus, eles escreveram, elucidados pelo Espírito Santo. Bom, e o capítulo 1 de 2 Pedro, versículo 19, também diz: temos assim tanto mais confirmada a palavra profética, e fazeis bem em atendê-la, como uma candeia que brilha em lugar tenebroso, até que o dia clareie e a estrela da alva nasça em vosso coração. Então, Mariana, só para deixar bem claro para você, as histórias de Adão e Eva, a Arca de Noé, a Torre de Babel e a história de Jonas, que foi engolido pelo grande peixe, não são parábolas, não são, portanto, histórias inventadas. São fatos que aconteceram e Deus estava envolvido nisso. Disso, quem que nos atesta que eram verdadeiros e que aconteceram? O próprio Cristo e os apóstolos. Nós somos cristãos genuinamente apostólicos. Espero que eu tenha esclarecido a sua dúvida. Um grande abraço.
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